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3: É, meu amigo, o tempo vai passando rapidinho, né? E a gente sendo abençoados aqui com esta programação. Daqui a pouquinho, às 10 da noite, tem o Revista RTM. Sim, a gente vai trazer para você um resumo de notícias nacionais e internacionais para a gente fechar nossa segunda-feira muito bem informados, atualizados das principais notícias do Brasil e do mundo, tá bom? Então, fica por aí, a gente vai acompanhar o Revista a partir das 10 da noite. Até lá, a gente segue com o Noite RTM. Tem muita coisa legal ainda para abençoar a sua vida nessa noite de segunda-feira, viu? Nesse 10 de agosto de 2026. E olha, a gente começa essa hora orando pelas mulheres, no momento de oração proposto pelo Ministério Mulheres de Esperança aqui da RTM Brasil. Então, se você puder, junte-se a nós para que a gente possa fazer essa oração intercessória em favor de todas as mulheres.
4: Momento de oração Mulheres de Esperança RTM, por restauração e cura para as mulheres ao redor do mundo.
5: Pai Celestial, nós te louvamos e rendemos graças por tudo. Te agradecemos especialmente pelas oportunidades dadas ao Ministério Mulheres de Esperança RTM dentro dos presídios. No Paraguai, a equipe teve as portas abertas para desenvolver o trabalho na nova e mais segura prisão feminina do país. Que o teu amor alcance as prisioneiras, curando as marcas do abandono e da marginalização. Clamamos que o teu Santo Espírito blinde aquele lugar, que a segurança física seja o reflexo do amparo espiritual que só o Senhor pode oferecer. Deus, fortaleça também as voluntárias, dando sabedoria e ousadia para anunciarem a verdadeira libertação, que cada mulher encarcerada e esquecida pela sociedade seja transformada e possa desfrutar de paz, restauração e dignidade. Oramos assim em nome de Cristo Jesus. Eu sou a Paula Ferreira, estou sempre aqui para você. Tamo junto!
4: Obrigada por orar conosco. Acesse transmundial.com.br/mulheres de esperança.

0: Muito bem, são 9h11, seguindo com o nosso Noite RTM. Hoje é segunda-feira, dia de atletas no ar. É o que nós vamos acompanhar então agora.
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2: O nosso programa esportivo e hoje com os nossos cumprimentos à cidade de Huambo, que acolhe do dia 8 ao dia 15 de agosto desse ano 2026 a 13ª edição do TAF, o Torneio Amizade Internacional de Futsal, com participação das equipes de Portugal, Luxemburgo, Brasil e Angola, totalizando 40 delegações e cerca de 1.500 atletas. E o nosso apresentador, o Lovie Henrique, e o CIS, o Centro Integrado de Saúde do Atleta, e a BSA, o Brasil Esporte Academy, estão lá em Angola, na cidade de Huambo, participando desse torneio. Nossos cumprimentos, nossos abraços a todos os atletas, ao nosso fisiologista e apresentador Lovie Henrique. E venha com a gente porque está começando a partir de agora mais um Atletas no Ar. Hoje com atletas em campo e com a participação do nosso elenco, diretamente de lá, com momentos de entrevista, com detalhes, informações importantes para você de como tem sido esse evento. E ainda tem o Fala Fera com os nossos ouvintes e eu já vou dando um abraço para eles. Olá para querida Eunice em Bandeirantes, para Neidman em Recife, para Marileia no Pará, para Renata e para o Carlos no Rio de Janeiro, para o seu João Batista em São Paulo. Paulo do Potengi, Rio Grande do Norte, para a Marileia sintonizada com a gente, com Francilene também. Sejam todos bem-vindos. Apito árbitro, programa começa.
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1: Resenha, chegaram na África e já começaram no dia 8, a 13ª edição do TAF, o Torneio Amizade Futsal Internacional, com a participação das equipes de Portugal, Luxemburgo, Brasil e Angola. 40 delegações e cerca de 1.500 atletas nas classes do sênior masculino, do sênior feminino e o Masters. Nosso apresentador, Lovia Henrique, o CISA, o Centro Integrado de Saúde do Atleta e o BSA, o Brasil Sports Academy, estão lá, participando desse evento internacional diretamente de Angola, na cidade de Huambo, e você vai ter a chance de acompanhar de perto os depoimentos dos atletas, o que eles estão achando do torneio. Então venha e acompanhe.
2: Olá, eu sou o José Luiz Correia, sou o treinador de futsal da equipe feminina de BSA do Brasil. Bem-vindos a Angola. Para nós do Brasil, está sendo um privilégio estarmos aqui participando desse grande evento que está na sua 13ª edição, que tem o propósito de fomentar o futsal, o esporte como um todo, fazer com que Angola, agora especificamente o Huambo, seja polo de um esporte que acolhe, de um esporte que é transformador, e o futsal tem esse propósito também. Então nós viemos de muito longe, mas viemos aqui com a expectativa de aprendermos muito com o povo de Angola, com o povo de Huambo, com a expectativa de interagirmos com as pessoas, de fazer novas conexões, de fazer novas amizades. Então o futebol, o esporte como um todo, ele é muito universal. Ele tem esse poder, ele tem o poder transformador. Então, estamos sendo muito bem recebidos com o calor e o carinho do povo aqui de Huambo, do povo de Angola. Graças a Deus, está indo tudo muito bem. E volto a dizer, para a gente é um privilégio e uma alegria muito grande fazer parte dessa festa. Vamos lá, vamos para frente, vamos se conectar, vamos se alegrar. E vamos fazer com que o futsal seja aí um esporte universal, que seja um esporte que transforma vidas. Vamos lá, vamos Brasil, vamos Angola, o Huambo é a banda. Um abraço a todos.
3: Olá, meu nome é Maria Balsini, eu sou atleta de futsal da BSA. Sejam bem-vindos a Angola. A nossa experiência tem sido incrível. Um lugar um tanto quanto longe, mas ao mesmo tempo a gente tem vivido uma cultura extremamente diferente, uma cultura onde a gente consegue ver o desequilíbrio, né, da igualdade social. A gente consegue se conscientizar sobre vários temas aqui e ao mesmo tempo entender como a gente pode também ajudar, como a gente pode entregar alegria. E obviamente a gente veio com o objetivo de trazer a visibilidade do futsal feminino, do esporte. E o esporte tem dessas, né? O esporte, ele realmente aproxima as pessoas, ele conecta as pessoas. E no nosso primeiro jogo a gente já conseguiu ver o quanto o povo daqui é acolhedor, o quanto o povo daqui tá feliz da gente estar aqui representando o Brasil, que é um país tão referência no futebol como um todo. Então tem sido muito, muito interessante, muito bacana essa conexão, essa energia, essa troca de sorrisos. E a gente está aqui muito com o objetivo de, além de jogar, né, a gente quer ganhar, obviamente, mas a gente também ter essa troca, ter esses aprendizados, entender como que a gente vai ser melhor para o mundo, para a nossa vida. E como que as pessoas também podem ser tocadas pela nossa alegria, pela nossa energia, pela nossa força de vontade. E eu tenho certeza que muita gente vai se inspirar, muita gente vai ter cada uma dessas atletas aqui como referência para algum tipo de sonho, algum tipo de vontade do futuro. Então, estamos aqui muito agradecidos pela BSA, por essa vivência, por esse momento. E espero que a gente consiga ter mais alegrias ainda até o fim da viagem.
4: Oi, gente. Meu nome é Sabrina Fenerique. Eu sou atleta de futsal da BSA. E eu quero começar dando as boas-vindas a todos vocês aqui em Angola. Bom, tá sendo uma experiência muito especial poder estar aqui, conhecer um pouco mais desse país, da cultura e principalmente viver o futsal de uma maneira diferente do que a gente está acostumado, né? Desde que a gente chegou aqui, fomos muito bem recebidas. É muito legal perceber o carinho das pessoas, a energia de quem acompanha os jogos e também o quanto o esporte consegue aproximar as pessoas de lugares e culturas tão diferentes, né? Dentro de quadra, a experiência está sendo incrível. É, a gente está tendo uma oportunidade de enfrentar equipes, atletas com características diferentes das nossas e tudo aquilo que a gente está acostumado no Brasil, né? Isso torna uma experiência ainda mais interessante de tudo. É, cada jogo é uma troca, um aprendizado e também um desafio para todo mundo. Para mim, como atleta, poder viajar para outro país representando a BSA e fazendo aquilo que a gente ama é muito gratificante. São experiências que vão além do resultado, né? Dentro de quadra e que com certeza vão levar comigo para quando a gente voltar para o Brasil. Então eu quero agradecer a todos que estão recebendo a gente tão bem, todo mundo que está lutando o ginásio, torcendo, acompanhando, e dizer que estamos muito felizes de estar aqui. Espero que a gente possa fazer grandes jogos aqui pra frente, aproveitar muito a experiência e deixar uma lembrança positiva da nossa passagem por Angola em cada um de vocês. Então, eu queria mandar um grande abraço pra todo mundo, dizer que a experiência tá sendo incrível e que possam ter outras edições do torneio, que possa ser cada vez mais incrível, porque o povo aqui de Angola merece. É tudo uma estrutura incrível. E é isso. Obrigada, um beijo pra todo mundo. Tchau, tchau.
5: Olá, meu nome é Olivia Manita, sou atleta da BSA. Sejam muito bem-vindos a Angola. Primeiramente, né, agradecer a oportunidade de estar aqui em Uambo, na Angola, disputando o torneio da amizade. Tem sido uma experiência incrível poder trazer um pouquinho da alegria e ousadia do futebol brasileiro e também ajudar a modalidade do futsal, né, tanto masculino quanto feminino, a se desenvolver ainda mais. Tem sido incrível dentro de quadra, cada drible, cada gol, cada comemoração, cada sorriso, cada gesto carinhoso, né, da torcida com a gente. Mas muito mais do que uma experiência só dentro das quatro linhas, tem sido incrível a experiência fora, né? Poder compartilhar um pouquinho da cultura, que mesmo com tantas diferenças, o esporte nos proporciona nos aproximar. Venho aprender a cada dia sobre resiliência, sobre o amor ao próximo. E a hospitalidade angolana tem me marcado muito. Sempre bem acolhida, respeitada e recebida por carinho por todos, dentro do ginásio e fora dele. Talvez a parte mais bonita do esporte, você chega para jogar e muito mais do que isso, você leva uma experiência incrível, tanto esportiva quanto de vida. São histórias, né, de pessoas de culturas diferentes, de uma sociedade diferente, né, com costumes e hábitos diferentes. Mas fica o aprendizado, né, a solidariedade, o amor ao próximo e os momentos, eles ficam marcados para sempre. Espero também deixar um pouquinho de alegria nesse país no qual nós estamos sendo muito bem acolhidas. E é isso, o futebol e o futsal, eles são uma competição, mas muito mais do que isso, eles nos transformam como cidadão, essas conexões, né, que nos proporcionam é incrível. Eu sou muito grata por estar vivendo tudo isso na Angola. Obrigada.
6: Oi, pessoal, eu me chamo Gué Souza, sou atleta de futsal da BSA. Sejam bem-vindos à Angola. Bom, minha experiência até aqui tem sido muito especial. Tem sido incrível, para falar a verdade. É uma realização de um sonho, conhecer a África. E tá tão, e ver tão de perto e conhecer tão de perto a cultura. A alegria que o povo angolano tem, como eles nos tratam, como são calorentos, são felizes. Receberam, né, nos receberam tão bem, receberam o Brasil também, trazer o futebol, né, do Brasil para cá. Sempre traz alegria para eles e eu via isso na TV e acompanhar de perto hoje, saber que nós, né, somos o futebol brasileiro nesse momento aqui em Angola, Tá sendo incrível, incrível. É uma experiência que eu vou carregar pro resto da minha vida. Nós vamos ficar 10 dias aqui e tenho certeza que esses 10 dias serão marcados pelo resto das nossas vidas. É, quando voltarmos, né, para o Brasil, a gente vai ter muita coisa especial, linda e incrível para poder contar. Hoje nós estamos em competição ainda e nosso desejo e o meu desejo é que a gente possa também levar um pouco da nossa cultura brasileira ao povo angolano e que vocês recebam tão bem o Brasil como sempre receberam. E muito, muito obrigado a todos.
7: Olá, meu nome é Monique Somoza e sou atleta do futsal da BSA. Bem-vindos à Experiência Angola. A experiência tem sido incrível, é uma oportunidade para poder conhecer um outro país, outra cultura, ter essa troca de pessoal com a população local. Também tem sido muito importante para o nosso crescimento pessoal, tá vivenciando toda essa oportunidade. A gente veio para cá não só com o intuito do futebol, de praticar o futsal, mas também de aprender e evoluir com as oportunidades que essa experiência tem produzido. Então, acredito que isso só vai agregar na nossa vida pessoal, profissional, como seres humanos especialmente. A Angola é um país incrível, que ao mesmo tempo que tem uma diversidade cultural muito grande, tem uma proximidade com o Brasil gigantesca no sentido da alimentação, do idioma, e isso facilita muito a nossa rotina no período que a gente está aqui na Angola. Estou muito feliz com a oportunidade e espero que a gente consiga deixar nosso melhor aqui para que isso possa abrir oportunidade para outras pessoas, outras gerações e ser felizes o máximo possível no período que estamos aqui.
8: Olá, meu nome é Jaque Dias, sou atleta de futsal da BSA. Sejam bem-vindos à Angola. Quero deixar uma mensagem muito especial para todos os ouvintes da RTM. Antes de tudo, quero dizer que é uma enorme alegria estar em Angola participando da 13ª edição do Torneio da Amizade. É a minha primeira vez em solo africano e poder conhecer um pouco mais da cultura das pessoas, da história desse país, tem sido uma experiência verdadeiramente inesquecível. Desde a nossa chegada, fomos recebidas com muito carinho e respeito. A acolhida do povo angolano tem nos marcado profundamente. É emocionante entrar em quadra e sentir o apoio da torcida, perceber o carinho das pessoas e ver como o esporte tem o poder de unir diferentes culturas, aproximando pessoas que, mesmo vindas de lugares diferentes, compartilham da mesma paixão. O Torneio da Amizade faz jus ao seu nome. Muito mais do que competir, estamos criando laços, fazendo novas amizades, trocando experiência e levando conosco os aprendizados que certamente ficarão para a vida toda. Quero agradecer de coração a todos que estão nos recebendo tão bem. Cada gesto de carinho, cada incentivo e cada palavra de apoio fazem toda a diferença para nós atletas. Levaremos para o Brasil a lembrança muito especial do povo angolano. Muito obrigada pela recepção tão calorosa. Espero que possamos continuar vivendo momentos incríveis durante toda essa competição. Um grande abraço a todos os ouvintes da RTM e que Deus abençoe o povo angolano.
9: Fala, galera da RTN, meu nome é Samira Mohamed, sou goleira e atleta da BSA. Sejam muito bem-vindos à Angola. Estou profundamente feliz e grata pela oportunidade de estar aqui representando o Brasil e participando desse torneio incrível que é o Torneio Internacional da Amizade. Uma oportunidade ímpar que vai muito além do futsal. Essa experiência realmente está sendo muito incrível. Confesso que é difícil colocar em palavras tudo o que estamos vivendo aqui. Não é apenas sobre entrar em quadra, disputar uma partida ou buscar uma vitória. É sobre algo muito maior. É sobre conexão, sobre propósito, sobre viver momentos que marcam a nossa história e transformam quem somos. O futsal nos trouxe até aqui, mas o que estamos construindo vai muito além do esporte. Cada sorriso compartilhado, cada abraço, cada conversa com atletas de outros outros países, nos lembram que apesar das nossas diferenças, existe algo que nos une, o amor pelo que fazemos e o respeito pelo próximo. Para mim, estar aqui é mais do que um sonho realizado, é uma responsabilidade, é carregar comigo a bandeira do Brasil, mas também valores que eu acredito profundamente. Fé, dedicação, humildade, perseverança, resistência. Ser atleta não é apenas ter talento, sobre talento é sobre resistir, se levantar todos os dias e continuar acreditando mesmo quando é difícil. E viver isso em Angola tem sido ainda mais especial. A forma como fomos recebidos, o carinho das pessoas, a energia, a cultura, tudo isso nos toca de uma maneira única. Angola não está sendo apenas um palco para esse torneio, está sendo parte essencial dessa experiência, tornando tudo isso ainda mais inesquecível. Esse torneio carrega um nome muito forte, amizade, e é exatamente isso que estamos vivendo aqui. Laços que ultrapassam fronteiras, que não tem idioma, que não depende de resultados. Porque no final, mais importante do que ganhar ou perder é o que levamos no coração. Eu acredito muito que o esporte tem um propósito maior. Ele transforma vidas, abre portas e aproxima pessoas. E hoje eu tenho a certeza de que estou exatamente onde deveria estar, vivendo algo que vai ficar marcado para sempre na minha história. Agradeço a Deus por essa oportunidade, por cada detalhe, por cada momento vivido aqui, e agradeço também a todos que fazem parte disso, dessa organização, até cada pessoa que está acompanhando, torcendo e acreditando em nós aí no Brasil. Que esse torneio continue sendo uma luz, um exemplo, uma inspiração, e que possamos sair daqui não apenas como atletas melhores, mas como seres humanos ainda mais completos. Muito obrigada, Angola, por tudo. Isso aqui é inesquecível. Um abraço.
10: Olá, bom dia. Aqui quem fala é Alexia Vilde, que é atleta do BSA Brasil. Sejam todos bem-vindos a Angola. Queria agradecer a oportunidade de estar aqui com vocês. É uma cidade muito acolhedora, onde a cultura é bem parecida com a do Brasil, então acaba facilitando um pouco a convivência. Nós viemos aqui jogar futsal, mas o que tem acontecido é algo bem mais importante, bem mais gratificante. Tenho certeza que voltaremos bem melhor para lá. A questão cultural aqui também é muito boa e as pessoas nos acolheram muito bem. Estou feliz de estar aqui com vocês hoje.
1: Gostou? Então deixa o seu recado em @programaatletasnoar. Você já teve alguma experiência de participar de algum torneio fora do seu país? Ou então saiu do país para alguma viagem missionária? Conte pra gente, deixa o seu recado em Programa Atletas no Ar no Instagram. E agora, seja expressivo, facilmente compreensível, demonstre as suas ações por meio da fala, fale com Deus, fale sozinho, fale com os outros, que ruge o leão, fala fera.
11: Fala, fera.
1: Minha querida dona Lídia, aqui de São Paulo, capital, está sintonizada. Também desejou um feliz Dia dos Pais. E dessa vez o Lovier passou o dia dele lá na Angola, mas recebeu uma homenagem linda da filhinha Radassa e da esposa Vanessa. E a Francilene está ouvindo a gente em Santa Catarina. Diz que está um frio por lá, 13 graus, mas que ela está ouvindo o programa. A Ana Teca está no calor, lá de São Luís, Maranhão. Desejo uma ótima semana para todos nós. E a Eunice agradecendo o filho pelo oferecimento musical, a Neidma fazendo companhia, a Marileia junto com a gente e o querido João Batista. Agora o nosso corpo já sente aquele cansaço, né? A mente é testada, o coração revela o que nos move. Estamos chegando para a reta final, a última volta.
11: Última volta.
1: Hoje, com depoimentos diretamente da Angola e todos os trabalhos de produção de Lovia Henrique. Trabalhos técnicos a cargo de Luiz Felipe e Pedro Campos. E as nossas vinhetas na voz do Edson Tawil. Uma semana maravilhosa para vocês, ouvintes. E apita o árbitro. A gente volta na semana que vem. Até lá.
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3: Muito bem, aí, gostou de Atletas no Ar, você acompanhando com a gente aqui no nosso Noite RTM. Lembrando que daqui a pouquinho, a partir das 10 da noite, vamos trazer para você o nosso Revista RTM, para te atualizar das principais notícias do Brasil e do mundo, tá certo? E olha, daqui a pouquinho também vamos orar pelos homens, né? Meu caro Dinho Oliveira, você que está aí no estúdio C da RTM Brasil, né? Diz pra gente o que é que vem na sequência do nosso Noite RTM desta segundona.
4: Olivares, vamos ouvir boa música, meu amigo, boa música sempre faz bem. Mas antes, olha só, quero mandar um abraço aqui, Olivares, para quem enviou mensagem. Francilene, ela está em Itajaí, Santa Catarina. A gente falou aqui da participação de Florianópolis, né? E a Francilene, ela falou, olha, também estou por aqui por Santa Catarina, na escuta, viu? Para mandar um abraço para vocês.
3: Obrigado.
4: Quem passou por aqui também foi a nossa querida Salvina, que fez um screenshot nosso aí bacana, sim, aqui, e manda um boa noite pra gente aqui. Ela fez aqui várias. Viu, Olivares?
3: Legal, Salvina, obrigado.
4: O capitão Cleverson, lá de Curitiba. Ele também passou por aqui, né? Mandou um abraço pra gente, ele também tá acompanhando a programação, viu, Olivares?
3: Muito bem.
4: E lá de Belo Horizonte, Minas Gerais, Fernando Rodrigues, ele que é pastor da Igreja Batista, lá em Borba Gato, né, região de Belo Horizonte, também tá por aqui, manda um abraço pra gente, viu, Olivares?
3: Obrigado.
4: E agora, vamos então ouvir junto com esses ouvintes, com todo mundo que nos ouve, mesmo quem não participou, né? Vamos ouvir aqui. Você que tá aí, tá pedindo boa música, então vamos ouvir agora Sara Fernandes cantando Além do Véu. Vamos ouvir então, Olivares?
3: Vamos lá.

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2: Muito bem, faltando 16 minutos agora para as 10 da noite, hora de orarmos mais uma vez. Agora em favor dos homens, nós oramos pelas mulheres no início desta hora e agora convidamos você para mais um momento de oração, dessa vez em favor de todos os homens, momento proposto pelo nosso Ministério de Homens, os chamados à vitória. Então, se você puder, junte-se a nós para esse momento mais do que especial aqui no nosso Noite RTM de hoje.
3: Momento de oração, chamados à vitória. Para ser um homem de acordo com a vontade de Deus. Hoje é dia 10 e o tema é confiança. Jesus diz: não se perturbe o coração de vocês. Creiam em Deus, creiam também em mim. João 14, versículo 1. Assim como Jesus encorajou seus discípulos a confiar nele antes de voltar para seu Pai, ele quer que nós também confiemos nele enquanto esperamos o seu retorno. Agradeça a ele hoje, porque ele está com você, através do seu Espírito Santo. Eu sou Ricardo Santos e é uma alegria orar com você. 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
4: O que acontece quando a prece vai?

bem, faltando 9 minutos agora para as 10 da noite, reta final do nosso Noite RTM desta segunda-feira. Temos um assunto dos mais importantes ainda a ser tratado por aqui. Vamos falar agora sobre a família, pastor Kleber Lima, junto com o Cacá Rodrigues, trazendo para a gente esse assunto dos mais importantes. Vamos agora falar sobre a família.

0: Olá, eu sou o Cacá Rodrigues e no programa de hoje o pastor Kleber Lima traz um tema muito interessante. Acompanhe.
1: Joel capítulo 2, versos 15 e 16 diz assim: toquem a trombeta em Sião, consagrem um jejum, convoquem uma assembleia sagrada, reúnam o povo, consagrem a assembleia, ajuntem os anciãos, reúnam as crianças, mesmo as que mamam no peito, que o noivo saia do seu quarto e a noiva do seu aposento. Convoquem as famílias. Em meio a uma das maiores crises enfrentadas por Judá, Deus não convocou apenas líderes, sacerdotes ou guerreiros. Seu chamado alcançou toda a comunidade. Homens e mulheres, idosos e crianças, pais e mães com seus bebês, deveriam reunir-se diante do Senhor. A restauração da nação começaria quando as famílias voltassem juntas à presença de Deus. E aqui, algumas recomendações do profeta válidas também para os nossos dias. Número 1, coloquem Deus no centro da família. Diante da crise, Deus chamou primeiro o povo para si, antes de apresentar qualquer solução. A prioridade não era reorganizar a economia, reconstruir as plantações ou fortalecer o exército, mas restaurar o relacionamento com o Senhor. A verdadeira renovação sempre começa na presença de Deus. Por isso, reservem tempo para buscar a Deus em família. Orem juntos, leiam as Escrituras e façam do culto ao Senhor um hábito do lar. Famílias que aprendem a caminhar unidas diante de Deus encontram força para enfrentar qualquer circunstância. Segundo lugar, construam uma fé que envolva todas as gerações. A convocação divina não excluiu ninguém. Os idosos traziam sua experiência, os adultos sua responsabilidade e as crianças aprendiam desde cedo que Deus deveria ocupar o primeiro lugar. A fé bíblica sempre foi vivida de forma intergeracional. Por isso, criem oportunidades para que diferentes gerações compartilhem sua caminhada com Deus. Os mais velhos podem transmitir sabedoria. Os mais novos podem crescer observando exemplos vivos de perseverança e fidelidade. Uma família espiritualmente saudável aprende e cresce unida. Terceiro lugar, façam da comunhão com Deus uma prioridade inegociável. Até mesmo aqueles que normalmente estariam dispensados de compromissos públicos foram chamados. A imagem dos recém-casados revela que havia momentos em que nenhuma atividade, por mais importante ou legítima que fosse, poderia ocupar o lugar da busca pelo Senhor. Quando Deus chama, toda a família deve responder. Por isso, não permitam que a rotina, os compromissos ou as distrações roubem o tempo dedicado ao Senhor. O sucesso de uma família não depende apenas do que ela conquista, mas de quem ela decide colocar no centro da sua vida. Quando Deus ocupa esse lugar, todas as outras áreas encontram seu devido equilíbrio. Por isso pense, a restauração começa quando cada geração atende ao chamado do Senhor. Lares que fazem da presença de Deus sua maior prioridade tornam-se instrumentos de esperança para seus filhos, sua igreja e sua sociedade.
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0: bem, assim fechamos a edição de hoje do nosso Noite RTM, agradecendo a você pela audiência, pelo carinho, por estar conosco aqui nesta noite de segunda-feira, prestigiando esta edição do Noite RTM. Olha, convite para que você permaneça com a gente, fique por aí, intervalo é rápido, na volta vamos direto para a edição de hoje do Revista RTM, para atualizar você das principais notícias do Brasil, do mundo, destaques esportivos e outras informações importantes para você nessa noite de segunda-feira, tá bom? Fica por aí, intervalo é rápido, a gente volta já.
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0: Muito bem, está no ar a partir de agora até às 11 horas da noite, se Deus quiser, mais uma edição do nosso Revista RTM, levando para você um resumo de notícias nacionais, internacionais, destaques esportivos, as notícias do mundo do agronegócio. Tem também a mensagem do pastor Janus Tarso, né, uma mensagem especial, reflexiva, já no finalzinho da edição de hoje do nosso programa, vamos trazer para você. Tem também a sua participação com a gente, né? Você vai mandar um alô, um olá, boa noite, vai mandar sua mensagem, vai comentar sobre as notícias que a gente vai trazer aqui ao longo do nosso programa, né? Vamos trazer algumas notícias, vamos comentar essas notícias, você ouvindo aqui as informações que a gente traz. Quer também trazer o seu comentário, dar a sua opinião, colocar aqui pra gente o seu ponto de vista? Claro que pode, fique à vontade e participe da edição de hoje do nosso Revista RTM, segundona, 10 de agosto de 2026. Comigo, Marcos Olivares, estou aqui no estúdio E da RTM Brasil, neste estúdio que está ligado, linkado, conectado ao nosso estúdio C em São Paulo, capital, onde temos ali a nossa sede da RTM Brasil, nossa central de operações, todo o nosso aparato tecnológico, e ali no nosso estúdio C está Elidinho Oliveira, de olho em todo o nosso esse parque tecnológico da RTM Brasil, né, comandando tudo ali nesse momento, e além disso apresenta comigo essa edição do Revista RTM. Então, meu boa noite especial e oficial a você, meu caro Dinho Oliveira, seja bem-vindo. Como é que você está? Tudo bem contigo?
1: Olá, Olivares, tudo bem? Tudo ótimo? Feliz da vida por estar aqui para mais uma edição do Revista. É muito bom vê-lo e ouvi-lo. Muito boa noite aos nossos queridos ouvintes. É, para você que está chegando agora para o Revista, para você que já estava acompanhando a programação do Noite RTM. Então, mais uma vez, envio o meu boa noite.
0: Pois é, né? Esse final de semana estava aí nas redondezas de São Paulo, capital, Grande São Paulo, né? Estive no estúdio C da RTM na última sexta-feira. Ah, uma alegria, né? Tomar aquele cafezinho gostoso. E olha, fizemos a programação aí, né? E aí, gente, esse final de semana estava lá em São Paulo, oscilou um pouquinho, né? Fez um dia de sol, aí no outro dia virou o tempo e o sol apareceu de novo. Aí o tempo ficou esquisitão. E como é que foi esta segunda-feira, hein? Tá tranquilo por aí? Chegou bem? Choveu? Tá o tempo seco? Tá frio? Tá calor, meu amigo? Como é que tá por aí?
1: Olivares, na parte do almoço pra frente, o tempo deu uma virada, né? Deu uma virada, a temperatura caiu, né? Lá na minha região, que é um pouco mais frio, né? Que aqui, né? Então, aqui em São Paulo agora, estamos aqui com 14 graus e com sensação térmica, Olivares, de 9 graus. Como é que é isso, hein? 14 graus, sensação térmica de 9 graus, né? Então, deixa eu ver aqui, coisa, até, né? Eu ir embora... Ali vai estar ali por volta dos 13 graus, hein, Olivares? Que coisa, né? Caiu a temperatura.
0: Caiu, né? Já caiu. Saúde, tava, né? Agradável, hein? No sábado à noite, tava até São Bernardo, que era um tempo mais frio, tava a noite de sábado agradável, né? Aí no domingo já aquela garoa, voltou, São Bernardo voltou a ser São Bernardo no domingo, né? E hoje não perdeu o costume, a gente teve aqui... Né? É, exatamente, né? Mas aquela coisa, você sabe que hoje também fez um solzinho por aqui durante o dia, tal, né? Depois ficou um pouquinho nublado, sol de novo. E agora tá um pouquinho frio, já estamos com 16 graus agora aqui no Circuito das Águas Paulista. A mínima vai ser de 14, viu? Aí baixou menos que aqui. E a sensação térmica é igual, 16 graus também. É, meu amigo, mãos de luva pra você.
1: Não, aqui tá a mais sensação aí, térmica tá 9 graus.
0: Então, que coisa, hein? Parece até que estamos no inverno. Ah, sim, claro, estamos no inverno, então tá tudo bem, né? Tá tudo dentro do esperado, viu? É, tá tudo certo, senão a gente fica, né, a gente estranha, mas dessa vez não. Tá tudo certo. Meu jovem, e se você tá bem, tá tudo certo aí, seu final de semana foi tudo bem, né? Vamos convidar os nossos ouvintes para participarem dessa resenha, né? Começarem muito bem essa semana conosco, participando aqui, prestigiando essa edição do Revista RTM. Esperamos, né, que todos tenham tido um excelente final de semana. Foi final de semana de Dia dos Pais, né? Ah, Dinho Oliveira recebeu aquele abraço mais do que especial. Pois é, então tá certo, né? Muito bom. E agora, segunda-feira, né? Pós Dia dos Pais, né? Você que tá aí nos ouvindo em todas as partes do Brasil e do mundo, participa com a gente, diz como é que foi seu final de semana, seu Dia dos Pais, como começou essa semana, né? Participa com a gente dessa resenha aqui do nosso Revista RTM. O quê? Como faz para participar? Calma, é simples, é fácil, é rápido. Dinho Oliveira, esse rapaz que está aqui ao meu lado, é quem vai dizer para você como é que faz para participar hoje.
1: Sim, como você disse, já disse tudo. Então agora, meu querido ouvinte, basta você anotar aí para você que ainda não tem o nosso WhatsApp, viu? E para você que não anotou, então corra e anote aí. Olha, para quem está no exterior, olha só, arzinho condicionado começou a dar uma pesada aqui. Bom, vamos em frente. Para quem está no exterior, vamos falar aqui do Código Internacional Brasileiro, que é o 55. E agora o nosso WhatsApp, que começa com 11. 11, que é o código aqui de São Paulo, né? Código telefônico de São Paulo. Então vamos lá, repetir: 11 974 181 456. Vamos repetir para que você possa, né, Olivares, não perder nenhum número.
0: Sim, exatamente. 11 974 181 456.
1: Não esqueça de se identificar, falar o seu nome e a cidade de onde nos ouve. O seu nome, a cidade e o estado, para a gente registrar, cadastrar você aqui no nosso sistema, que já não é tão novo assim, porque já faz mais de um ano, né, Olivares?
0: Parece que foi ontem. Dois anos já desse sistema. Dois anos, meu amigo. O tempo passa rápido, mas o sistema já está aí há dois anos conosco.
1: É bom, né? Que
0: então,
1: teve mais.
0: Já temos um bom histórico aí de muitos ouvintes, viu? Por causa desse novo sistema.
1: Pois é, rapaz. E o bom que antes tinha um problema de ficar fora do ar e agora tá mais estável, né, Olivares? Isso é bom demais.
0: Ah, sim. Né? É verdade, verdade.
1: Certo, Olivares, e para quem está no exterior também, vale essa dica, Olivares?
0: Claro que vale. Vale participar com a gente de todas as partes, de qualquer parte do mundo, além das nossas fronteiras, né? Tá ouvindo a gente? Participa também, não esquece de colocar o nome do seu país, nome da sua cidade, pra gente saber até onde tá chegando o som da RTM Brasil. Ah, mas eu moro no país aqui, olha, o idioma é diferentão, hein? Nome da cidade só tem 18 consoantes e uma vogal lá no meio. Não tem problema. O Dinho Oliveira é o nosso poliglota de plantão. Aprendeu muito com o Ricardo Santos. Ele fez mesa quando ele entrou na rádio, com uma semana aprendendo a mexer na mesa. E nessa semana aprendeu vários idiomas com o Ricardo Santos também. Então, ele quer colocar isso em prática. Manda o nome da sua cidade que ele quer falar, tá certo? E olha, uma última dica antes de nós trazermos para você as notícias desta segunda-feira. Você que está nos ouvindo, saiba que você também pode nos assistir. É simples, fácil e rápido, né? Tanto, da mesma forma que é simples para você participar pelo WhatsApp, é simples para você nos assistir. 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Então, amigo, você vai nos assistir nesta... And Dinho Oliveira vai nos assistir, meu amigo, nessa noite de segunda-feira, certo? Depois dessa boa dica, então, Dinho Oliveira, temos informações precisas, atualizadas, para o ouvinte do Revista RTM nesta noite?
1: Olivares, temos destaques nacionais, mas antes,
0: sobe o som.
1: Teve início hoje o Desenrola Adimplentes, com novas regras para a participação das instituições financeiras. A modalidade oferece crédito em condições mais favoráveis para trabalhadores informais que mantêm suas dívidas em dia e para estudantes e empresas adimplentes com um fundo de financiamento estudantil, o FIES. Segundo o governo, a expectativa é que de até 500 mil trabalhadores informais e 100 mil beneficiários do FIES procurem o programa. Segundo o Ministério da Fazenda, 30% do valor das operações virão das próprias instituições financeiras, enquanto os 70% restantes serão bancados pela União. Viu, Olivares? Chegou a vez do bom pagador, né?
0: Então, mas eu não entendi, achei um pouquinho sem propósito isso, né? Porque o desenrola é para desenrolar quem está com problema de pagamento. Agora, se o cara não está com problema de pagamento, se ele está com tudo em dia, por que que o governo vai incentivar que ele pegue um empréstimo?
1: Se endividar.
0: A se endividar? Para mim não faz o menor sentido, né? Chama-se desenrola adimplentes. Como assim? É o cara que tá pagando, mas não vai conseguir pagar já o mês que vem, é isso? Antes que ele vire inadimplente, aí ele pega um empréstimo, paga aquele, troca um pelo outro. Aí ele troca o empréstimo que tá difícil para ele, para tentar pegar um com juros mais baixos, né? Não tem muito sentido isso para mim, né? Você tem um programa para desenrolar quem tá com dívida, mas aí quem está sem dívida, você vai lá e oferece o empréstimo. Olha, realmente, né, eu não sei, né, até que ponto isso é interessante para qualquer pessoa, né? Ah, tem os juros mais baixos, sim, né, a não ser que ela esteja realmente, né, numa situação limite ali, precisando muito, né, caiu o telhado lá, estourou o cano, né, a casa inundou, perdeu os móveis, preciso aí de um empréstimo urgente, porque aconteceu uma coisa fora do comum. Mas, né, porque você está pagando algumas contas e para você trocar uma por outra, porque os juros são um pouquinho mais baixos, mas você vai estender o prazo. Enfim, eu não entendi muito bem qual é o objetivo, né? Se desenrola adimplentes. Aí você, Dinho Oliveira, está lá com tudo em dia. Sabe aquela coisa? Tem um ditado que diz assim: foi arrumar sarna para se coçar. É mais ou menos isso. Sabe aquela pessoa está lá quietinha na dela? Aí ela resolve sair do lugar que ela tá para fazer alguma coisa que vai correr um risco desnecessário. É mais ou menos isso. Mas cada um sabe de si, tá aí, né? A informação tá dada. O programa tá aí, tá valendo já desde o início desta segunda-feira. Você que tá aí precisando de repente de um empréstimo, quer trocar um que você acha que tá com juros altos por um menor, procura lá o Desenrola Adimplentes. Seja feliz. É isso aí. Bom, seguindo aqui com os destaques nacionais, cerca de 4.200 alunos da rede pública de ensino do sul de Minas Gerais vão aprender sobre segurança no trânsito de uma forma diferente, por meio do teatro. Um grupo teatral chamado Turma da Ação apresenta o espetáculo gratuito Vrum Vrum Trânsito Legal em escolas de toda a região. A iniciativa terá 26 apresentações, sendo que a proposta é levar para as crianças orientações sobre comportamentos seguros no trânsito e estimular que os conhecimentos aprendidos sejam compartilhados também com familiares e amigos. Esta iniciativa poderá ser replicada em outras regiões do Brasil. É uma iniciativa muito boa, importante, né? Principalmente para a criançada, para essa educação no trânsito e para que elas cresçam quando chegar na idade ali, né, de poder dirigir e sair no trânsito, já ter essa consciência da responsabilidade que precisa ter. Tá aí uma boa notícia.
1: É. Olivares, lá em Curitiba, me lembro quando eu era criança, não lembro nem a idade, faz. É criança mesmo. Tem um lugar lá que tem uma mini cidade. É, simbolizando. Legal. Ali. Tem avenidas pequenas, com semáforo, comércio, muito divertido. E é um pátio, assim, sabe? Tem o desenho da rua, da avenida, as faixas. Tem até faróis ali que eles instalaram ali, sabe? E aí eles levaram a gente, vai aqueles ônibus, né? Várias crianças da escola. A escola custou, inteira, né? Vai, né?
0: Sim.
1: A escola inteira. E aí desce, aí vem aquela fila de crianças. E aí a gente vai andar naquela cidade, né? E aí tem umas crianças que eles colocaram um carrinho, Olivares. Um carrinho que as pessoas empurram. Assim, você entra ali, é uma frente só. Na verdade, uma frentinha de um carrinho que você empurrava assim. Quem olha assim, parece um carro vindo assim, mas a criança está empurrando. E aí eles simulavam ali, atravessar na faixa, tinha a guarda. Os guardas de verdade, o pessoal lá da Polícia Militar, ficavam lá apitando, né? Ah, vem, vem, passa. Ah, para aí, não pode, ah. Entendeu?
0: Muito legal.
1: Muito legal. Então, se for nesse jeitão aí, também é bacana, viu? Eu lembro que
0: ficou marcado, com certeza,
1: na memória, né? Não esqueci.
0: Exatamente.
1: Até hoje. Muito legal.
0: Aliás, acho muito interessante, né? Assim, tem alguns lugares no Brasil que tem essa modalidade, né? Essa mini cidadezinha para você ter os faróis, né? Mas eu achei interessante essa informação porque vai ser através do teatro, né? Então vai ser um complemento, uma forma lúdica de aprender, né? E provavelmente quando chegar, né, vai, é o que você falou, aquele passeio gostoso, vai a escola toda e tal, aí vai lembrar do que viu nessas apresentações teatrais, né? É muito legal, porque acaba sendo um complemento, né? Uma forma lúdica, né, de aprender.
1: É legal para os atores, né? E é legal para as crianças, que é lúdico, né? Vai ficar ali na memória.
0: Exatamente.
1: Então, qualquer coisa que seja para educar mesmo, é muito legal. Olivares, temos mais destaques aqui, viu? Olha só. É uma equipe de robótica formada por estudantes de São Gonçalo, no Rio de Janeiro, conquistou um prêmio internacional durante o Chicago Robotics Invitational, realizado em Chicago, nos Estados Unidos, hein? Uma única representante brasileira na competição, a Tech Phoenix, recebeu o Clark Street Bridge Builders Award, né? Reconhecimento destinado a equipes que usam a robótica para incentivar crianças e adolescentes a se aproximar da ciência e da tecnologia. O prêmio não reconhece apenas o desempenho dos robôs nas arenas. A honraria valoriza equipes que transformam a robótica em uma ferramenta de educação e impacto social, criando oportunidades para que novas gerações conheçam áreas como ciência, tecnologia, engenharia e matemática. Só um complemento meu aqui, Olivares.
0: Pois não.
1: Tem um canal de TV fechado, Discovery, que tinha a Batalha dos Robôs. Eu não lembro se era Discovery, para falar a verdade. Era um canal que tinha a Batalha dos Robôs. E era bem interessante isso aí, viu? Muito. Era. Legal, muito legal. Então, eu imagino que seja parecido. Ou se não for o mesmo evento, né?
0: Não, e você dominar a robótica, né, para usar da tecnologia para fazer coisas importantes para a sociedade, para sua comunidade, o bairro onde você vive, né? Você não precisa ir muito longe. A gente fala muito isso com relação aos missionários, né? Tem gente que precisa, para ser missionário, eu preciso ir lá para a África, eu preciso ir lá para a China. E às vezes você pode começar no seu bairro mesmo, né? Fazendo missões urbanas, né, na sua cidade, dali você pode expandir. É a mesma coisa, né? Às vezes você pensa assim num projeto para uma cidade, para um país, mas essas crianças que vivem no dia a dia fazendo pequenas invenções, vamos dizer assim, né, pequenas máquinas, se utilizando da tecnologia através da robótica para facilitar a vida da comunidade onde ela vive, né? E a partir dali é o primeiro passo para que aquilo se expanda. Funcionou ali, vamos fazer em larga escala para atender e atingir mais pessoas, né? Uma cidade inteira, um estado inteiro, e assim vai, né? Então, assim, muito legal esse prêmio, esse incentivo, né? E aí, no caso dos brasileiros, né? Tem essa questão do impacto social, né? Que muitas vezes no primeiro mundo as pessoas vivem em bairros de classe média, que tem muita estrutura, né? E aí é bom quando você tem pessoas que vivem em países como o nosso, né? Onde pequenos gestos, pequenas máquinas, né? Uma tecnologia que não precisa ser tão avançada já pode começar a causar um impacto social positivo. Então, parabéns a esses estudantes brasileiros do Rio de Janeiro, né? Se destacando lá nos Estados Unidos, viu? Ah, que maravilha! E olha, seguindo agora com os destaques, desta vez internacionais, um forte terremoto de magnitude 7,4 abalou a Colômbia na manhã desta segunda-feira. A terra tremeu às 7h34 da manhã no horário local. Eram 9h34 no horário de Brasília. O tremor teve epicentro em San José del Palmar, no oeste colombiano, a uma profundidade de 103 quilômetros. Foi o maior abalo sísmico no país na última década. O tremor deixou até este momento 111 pessoas mortas e 87 feridas, segundo divulgou o próprio presidente do país, Alberto de la Espriella, que tomou posse na última sexta-feira e já está enfrentando a sua primeira grande crise no país. De acordo com o balanço do governo, 61 prédios e 1.300 casas colapsaram ou foram danificadas e ainda há muitas pessoas presas nos escombros, né? Essa é uma notícia que não termina aqui, né? As coisas estão acontecendo, como na Venezuela aconteceu. A gente, infelizmente, ainda vai ter mais casos de pessoas que serão encontradas nos escombros, né? Tomara que a gente ainda tenha aquelas boas notícias de pessoas encontradas vivas, né? E nos escombros, e que a gente não tenha tido um impacto, né, tão grande como aconteceu na Venezuela, com tantos e tantos edifícios que desabaram, né? E que na Colômbia esse impacto tenha sido menor, mas a gente só vai ter essa contabilização ao longo dos próximos dias. Então a gente vai trazendo essas atualizações, a última que nós tivemos foi essa, e a gente vai acompanhando, trazendo outras informações também aqui no Revista RTM.
1: Pois é, né? América Latina, né? Passando por essas situações aí de terremoto, né?
0: E parece coisa que a gente nunca tinha ouvido falar antes,
1: região,
0: né?
1: Vai andando de região a região. Na Colômbia também a gente não tinha ouvido falar de terremotos assim, né?
0: E você sabe que foi tão forte que chegou a balançar, né? Algumas casas lustres, né? Em Manaus, né? Capital do Amazonas, chegou até ali, né? Para você ver como foi forte. Agora você imagina quem estava ali, né? Na região do epicentro, não é? Que não fica tão longe de Medellín, de Bogotá, mas muitas pessoas atingidas. E a gente vai acompanhando, né, o desenrolar das consequências, né, dessa tragédia.
1: É, nossas orações ao povo da Colômbia. Olivares, temos mais destaque internacional. Olha só, uma criança se recusou a permanecer sentada, né? E a colocar o cinto de segurança antes da decolagem e fez com que um voo fosse cancelado no Canadá. O caso aconteceu no aeroporto internacional de Victoria, na província da Colômbia Britânica. O voo da Porter Airlines, nossa, hoje tô poliglota hoje, nossa, já havia deixado o terminal e seguia em direção à pista, quando a tripulação percebeu que a criança estava em pé no assento e sem cinto, viu? Segundo a companhia aérea, tanto o responsável que acompanhava a criança quanto os tripulantes tentaram fazer com que ela se sentasse e colocasse o cinto, mas não conseguiram. E a idade da criança não foi divulgada. Que transtorno, hein?
0: Meu amigo, quando, né, que a gente ouviria uma notícia dessas 30, 40, 50 anos atrás, né? Mas hoje não, né? Hoje as crianças, elas ocupam um lugar que nunca ocuparam antes, né? E aí, não sei qual foi a atitude dos pais que a acompanhavam, né? Você sabe que o pessoal da aviação aérea lá não pode encostar na criança, tem que só pedir, né? Ninguém pode pôr a mão na criança, só os pais, né? E os pais também não podem dar um safanão, porque vai ter alguém lá no avião que vai reclamar disso. Então esses são os dias que nós estamos vivendo. E aí por conta disso o voo foi cancelado, meu amigo. Teve todo mundo descer, esperar o próximo voo, quando ia ser? 1 hora, 5 horas, 10 horas? Busquei informação, não consegui essa informação de quanto tempo mais os passageiros tiveram que esperar, né? Por causa da birra dessa criança, né? É isso que estamos vivendo, pais.
1: Pois é.
0: Seus filhos, façam deles pessoas melhores, né? Não piores do que a gente é.
1: Mas é que nem a questão do cinto de segurança nos carros, né? Eu lembro que desde quando Nenê, a minha filha, a gente acostumou ela, né, a sempre estar presa ali na cadeirinha, né? E ali a colocar na cadeirinha, prender o cinto. Eu lembro que teve uma vez que a gente esqueceu de colocar lá na cadeirinha, esqueceu de prender o cinto na cadeirinha, né? Ela já devia ter uns 2, 3 anos, e aí ela começou a falar, a gritar ali, falar: tô sem cinto, não saia com o carro, tô sem cinto. Tomou um susto assim, olhão, ela tava sem cinto, a gente foi lá, apertou. Tá vendo
0: que legal? É isso.
1: E até esses dias aí, ela já tá com 16 anos, né? Aí a gente foi sair e perguntei, falei: filha, tá com cinto? Né? No banco de trás. Ela: pai, sempre usei cinto, você acha que agora que sou moça não vou usar o cinto? Eu lembrei, né? Ela sempre, porque assim, a gente vê, Olivares, eu tenho arrepios quando vejo criança no banco da frente, ou criança em pé, atrás, né? E é muito perigoso isso, né? Pra questão de acidentes. Então, eu fui Uber durante 6 anos. Então eu não gostava mesmo, eu sempre, quando a criança estava atrás, eu sempre gostei que a criança usasse cinto, né? E às vezes a gente falava assim pros pais, né? Olha, a criança tem que pôr cinto. Aí a mãe ia colocar, era uma dificuldade para a criança aceitar a mãe colocar o cinto, sabe? E na hora que vem a multa, ou se acontece algum acidente, a responsabilidade é do motorista, né?
0: Exatamente.
1: Então assim, se essa criança tivesse habituada, ela no avião, ainda mais no avião, né?
0: Ainda mais no avião, né? Uma coisa absurda, né? Uma coisa absurda.
1: Exatamente.
0: Mas enfim, são os tempos que nós estamos vivendo.
1: Tem mais
0: uma série de detalhes, né?
1: Sim, Olivares.
0: Hoje você pode configurar uma situação dessa. Antigamente não se configurava.
1: Imagina o prejuízo, né? A aeronave teve que abortar.
0: Sim, exatamente.
1: Né? Já estava taxiando, então teve que abortar. Exato. A decolagem, todo um transtorno. Ela teve que parar a pista porque ela tem que retornar.
0: Então, imagina.
1: Então, voos que estavam atrás para decolar, que fica uma fila, né? Então,
0: isso,
1: provavelmente.
0: Exatamente.
1: Porque aquele avião, ele ia decolar,
0: tudo de ruim,
1: o outro já ia em seguida, né? Aí, aquele avião não decolou, atrasou de trás e retornou, aí o que ia descer já não pôde descer.
0: Neve, exatamente. Então, enfim. Mas é isso, meu jovem. Não temos mais destaques internacionais. Vamos para um pequeno intervalo para falarmos de esportes. Ah, meu amigo, fim de semana, hein? Fim de semana do futebol. A gente fala daqui a pouquinho sobre isso.
1: Só antes, deixa eu passar a ficha técnica aqui.
0: Pois
1: nós
0: não,
1: tivemos a redação e a produção desses destaques nacionais do nosso jornalista de plantão, que está hoje exclusivamente no estúdio E, lá em Lindóia, que é vizinha com Águas de Lindóia. E claro que estou falando de Marcos Olivares, esse rapaz aqui.
0: Muito obrigado, meu chofe.
1: Então vamos aos...
0: vamos para o intervalo, a gente volta já.
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4: Muito bem, voltamos aqui com o nosso Revista RTM para falarmos de esportes nesta noite de segunda-feira, final de semana aí de rodada do Campeonato Brasileiro, né? A 23ª rodada que começou, 22ª rodada que começou no sábado com a vitória de virada do Grêmio em cima do São Paulo por 2-1. Tivemos também o Remo empatando em casa com o Atlético Mineiro e o Coritiba vencendo a Chapecoense por 2-1. E para fechar o sabadão, Botafogo e Fluminense no clássico do Carioca dentro do Brasileirão empataram em 1-1. Cruzeiro venceu, né, no jogo das 11 da manhã o Mirassol por 3-1. Depois Palmeiras em casa ficou no 0-0 com o Inter. Bahia ficou no 0-0 com o Vascão. O Santos perdeu na Vila Belmiro para o Atlético Paranaense por 2-0. O Flamengo venceu Vitória em casa por 2-0. E o Red Bull Bragantino perdeu em casa para o Corinthians em Bragança Paulista. Meu amigo, sabe que eu estava voltando para São Paulo ontem? Dei uma passadinha ali, né, em Bragança Paulista. Parei para tomar um lanchinho. Começou a entrar um monte de corintiano ali, falei, lembrei, é verdade, quando ia jogar com o Bragantino em Bragança. E aí eu discretamente perguntei, amigão, quanto é que foi o jogo? Ele falou, 2-0 pra nós. Falei, mas que maravilha! E assim foi o final de semana dos jogos do Campeonato Brasileiro. Só fatos, meu amigo, só fatos. E olha, fala em
5: Campeonato Brasileiro. Pois é, eu fiquei abismado de você lembrar, porque faz tanto tempo e você lembrou desse jogo.
4: Nada, foi ontem ali, ó. Foi quase agora, acabou. Menos de 24 horas.
5: Foi ontem?
4: Foi ontem.
5: Pensei que tinha sido hoje, agora à tarde. Não,
4: tava... Tá super recente.
5: Só fatos,
4: mas veja, o Atlético Paranaense ganhou na Vila Belmiro, 2-0. Também foi ontem. Recente, meu amigo.
5: Aí, ó. Disso que eu tô falando, meu amigo. São fatos, não importa. São fatos.
4: Fatos. É o que trazemos aqui.
5: Os Santistas esqueceram desse jogo.
4: Pra ele já faz tempo, já faz muito tempo.
5: Quem perdeu? Santos?
4: Perdeu pro Atlético Paranaense, mas eles
5: estão se perguntando. O impacto foi tão grande. O trauma foi tão grande que perderam aquela memória recente, sabe?
4: Perderam o rumo, é verdade.
5: Perdeu o rumo.
4: Por falar em
5: contava com o ataque do Atlético, aquela coisa, né?
4: Pois é, não, mas Santos tá feia a coisa lá pro Santos, viu? Mas enfim. Falar em Campeonato Brasileiro, numa reunião realizada na tarde de hoje, em um hotel, no Rio de Janeiro, representantes de todos os clubes das séries A e B aprovaram um conjunto de regras, principalmente para combater a cera. As mudanças estrearão já na próxima rodada dos dois campeonatos. O objetivo é tornar a arbitragem brasileira mais próxima do padrão FIFA da Copa 2026. Pois é, né? É isso que estamos buscando. Tomara que melhore, tomara que diminua a cera, tomara que eles sejam mais assertivos em suas decisões. É isso.
5: Pois é, tá precisando, né? Tá precisando, vai ser muito bom, era dinâmico, a gente quer isso, a gente quer futebol.
4: Exatamente.
5: A Conmebol anunciou o adiamento dos jogos das equipes da Colômbia, que seriam realizados nesta semana pelas Copas Libertadores e Sul-Americana. A medida foi tomada horas depois de um forte terremoto atingir o país, né, que nós já noticiamos aqui, e que deixou centenas de mortos em diversas cidades.
4: Não tem nem o que dizer, né? É a única medida a ser tomada, né? Quem tem cabeça para futebol num momento como esse. E o Real Madrid não pretende negociar o atacante Endrick nesta janela de transferências, não, viu? Finalmente, quer mantê-lo no elenco para a temporada 2026/27. Esta é a sinalização do clube espanhol neste momento, no qual o time se prepara para iniciar oficialmente a temporada no dia 22 contra o Espanhol por La Liga. A pedido do técnico Mourinho, Endrick vai permanecer no clube e já foi inscrito como titular, com a camisa 9 do time do Real Madrid. Parabéns ao Endrick, conquistando cada vez mais o seu espaço pelo seu bom futebol.
5: Que bacana, né? Merece, é um menino esforçado.
4: Exatamente.
5: Bom, Olivares, agora temos um destaque aqui do Revista, né? Aqui hoje no... Hoje teremos no Fique Por Dentro com Fábio Zamana e Luciana França, né? Eles conversaram sobre o tema Encontro Nacional Rede Tela 2026 com Paulo Oliveira, presidente do Conselho Tela, né? Então vamos ouvir esse destaque exclusivo aqui, viu, Olivares?
4: Vamos lá.
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5: Só um minutinho. Entrou errado, vamos voltar aqui, vamos trazer o destaque. Agora sim, meu jovem.
7: Bom, a gente tem que ter sempre em mente que não bastam palavras, né? A gente tem que ser o exemplo, né? Eu tenho como exemplo meu pai, né? E hoje é falecido, mas que me serviu de lastro para o que eu sou hoje, né? embora nós ainda como somos jovens, a gente tem aquela idealização de ah, eu vou fazer melhor do que meu pai, nisso, naquele ponto. Mas quando a gente efetivamente tem os filhos, é que a gente vê as dificuldades que ele enfrentou, né, como pai. E, assim, a gente, não, como diz Provérbios 22:6, né, a gente não pode somente falar, a gente tem que ser o exemplo. Né? A gente não pode dizer, não faça isso e você ir lá e faz. Né? Então, começa por aí, pelo exemplo. João Paulo Gouveia, quando fez o estudo de Jonas, né, ele falou muito na questão daquelas tempestades que nós enfrentamos, ou seja, ele fez uma associação do clima com o que a gente vive. Então ele disse que nós passamos por inverno, nós passamos por verão, nós passamos por primavera, né? Nós passamos por outono. Cada uma dessas fases tem importância na criação dos filhos. Né? Quando a gente pega aquele ser pequenininho, né, que chega em casa, né, que a gente vê aquela coisinha pequenininha, né, a gente fica assim atônito, sem... Assim, até com medo, né, de como fazer com que ele venha crescer dentro dos caminhos do Senhor.
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4: Tá aí, né, para você que acompanha a programação da RTM Brasil, é um destaque do programa Fico Por Dentro, que é o outro programa jornalístico que nós temos aqui na nossa emissora. E é das 8 às 9 da manhã, de segunda a sexta-feira, apresentado pelo Fábio Zamana e pela Luana França. A gente vai sempre trazendo destaques aqui para você, porque na primeira parte do Fique Por Dentro, né, muitas informações, notícias, previsão do tempo, as atualizações das principais notícias do Brasil e do mundo, tem esporte, enfim. E na segunda parte do programa, geralmente uma entrevista, né, ao vivo, feita no Fique Por Dentro, e a gente vai trazendo sempre o destaque para você aqui na nossa programação, tá certo? Agora, antes da gente trazer esse destaque, meu caro Dinho Oliveira, você comentou do Endrick, né? Ah, um menino bom, sim, tá jogando bem, né? Merece esse destaque. Palavras que o pastor Janos tinha falado agora há pouco.
5: Ah, é, no intervalo, perguntar.
4: Quando ele leu as notícias, ele que gosta muito do Endrick. Pastor, ele aproveitou e falou, eu vou aproveitar que eu fico por dentro, vou tomar outro café. Tá bom o café hoje, né, pastor? Mas o senhor já tomou o segundo café? Tem uma mensagem para hoje, para todos nós? Obrigado, pastor.
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8: Uma placa de trânsito à beira da estrada manda parar. Um juiz abre uma audiência. Um pai segura a mão do filho antes de atravessar a rua. Quem ama a lei de Deus, aprende a amar o Deus da lei e da graça. O chamado Dia Internacional do Direito lembra que toda sociedade precisa de leis para proteger a vida, a liberdade e a justiça. Mesmo sem ter sido criado oficialmente pela Organização das Nações Unidas, a ONU, o direito revela uma verdade conhecida por todos. Sem leis, a convivência se torna insegura. Esse texto responde à pergunta: se todos reconhecem a importância da lei, por que resistem à lei de Deus? O Salmo 119, o maior livro na Bíblia Sagrada, mostra alguém que encontra alegria na lei do Senhor. Jesus completa esse ensino quando diz em João, capítulo 14, versículo 23 e 24, que quem o ama, guarda a sua palavra. Quem ama a lei de Deus, aprende a amar o Deus da lei e da graça. O problema nunca foi a falta de lei. O problema é a natureza humana. Gostamos que os outros respeitem nossos direitos. Exigimos justiça quando somos prejudicados. Mas resistimos quando a palavra de Deus corrige nossos desejos, nossos pecados e nosso orgulho. Olhe para a sua própria vida. Você pede respeito, com razão. Você espera honestidade, é claro. Você deseja viver em paz. Tudo isso é bom. Mas será que você também se alegra em obedecer à voz de Cristo? A fé verdadeira não trata a lei de Deus como um peso. Ela vê nela o cuidado de um pai que protege, corrige e conduz seus filhos. A aplicação prática é clara. Leia a palavra, receba sua correção e coloque hoje em prática o que Cristo lhe ordenar. Talvez Deus esteja mostrando uma área da sua vida que precisa mudar. Não endureça o coração. A graça de Cristo não elimina a obediência. Ela transforma o coração para obedecer com amor. Peça hoje que o Espírito Santo de Deus escreva cada vez mais a vontade de Cristo em seu coração. Ao ler as notas de rodapé do texto dessa mensagem, você aprofunda o seu entendimento a respeito do tema. Acesse, ouça novamente e leia ou imprima esta mensagem pelo site ruajanos.com.br. Eu vou soletrar: ruajanus.com.br. Até já.
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Mato Grosso deve registrar produção recorde de milho na safra 2025-26. A estimativa é de mais de 57 milhões de toneladas, alta de 3,5% em relação ao ciclo anterior. O resultado é impulsionado pelo aumento de mais de 2% da área cultivada, que chegou a mais de 7 milhões de hectares, e pelas boas condições climáticas ao longo da safra. A produtividade média foi mantida em mais de 128 sacas por hectare, consolidando um novo recorde na série histórica do Instituto. O jacu, ave típica da Mata Atlântica, deixou de ser visto como vilão por alguns cafeicultores e passou a ser um importante parceiro na produção de um dos cafés mais valorizados do mundo. O chamado café do jacu é feito com grãos eliminados nas fezes das aves e pode custar até R$ 1.500 o quilo. Em Araponga, nas matas de Minas, a cafeicultora Kátia Martins produz cerca de 30 quilos por ano, com o apoio de 10 mulheres da região responsáveis pela coleta dos grãos. Após higienização, secagem, beneficiamento e torra, o café resulta em uma bebida de sabor suave, sem amargor e com notas florais, frutadas e adocicadas. O PIB do agronegócio brasileiro caiu mais de 2% no primeiro trimestre de 2026, na comparação com os três meses anteriores, segundo o CPEA. A retração atingiu todos os segmentos da cadeia, com destaque para o setor primário, que recuou mais de 4%. O resultado reflete principalmente a expectativa de queda no valor da produção diante da redução dos preços agrícolas e pecuários. Com isso, a participação do agronegócio na economia brasileira deve cair de 25,2% para 22,8%.

0: Carona. Ah, mas que beleza, chegou a hora de nós agradecermos aos nossos ouvintes que estão conosco desde o início do nosso programa. Meu caro Dinho Oliveira, tem gente com a gente nesta segunda-feira?
1: Tem sim, Olivares, olha só quem está aqui com a gente, é o nosso querido Paulo Farias, né? Ele fala assim, abraços RTM, abraços irmão Dinho, abraços irmão Marcos.
0: Abraços para você também.
1: Olivares, olha só também a Conceição de São Luís no Maranhão, tá por aqui registrando presença e participação, hein?
0: Obrigado.
1: E olha só meu conterrâneo aqui, o Nivaldo Medeiros. Ele tá falando assim, a paz do Senhor, meus queridos irmãos da RTM. É o Nivaldo, né? Ele que está em Araucária, no Paraná, que é a região metropolitana lá de Curitiba, viu, Olivares? Ele fala assim, sempre legal, ouvindo vocês, programação maravilhosa. E ele tá falando assim, que ele sempre tá aí nas madrugadas ouvindo a RTM. É muito bom ouvi-los, é muito bom ouvir a RTM, viu? Araucária, que é uma cidade muito bonita ali, região metropolitana, tenho amigos que moram lá, por lá também. Então, prazerzão aí conhecer o Nivaldo, viu, Olivares?
0: Muito bem.
1: A Bebel de Valparaíso, Goiás.
0: Olha ela aí.
1: Graça e paz a todos, nós estamos aqui na sintonia. Nosso final de semana foi ótimo, abençoado por Deus, isso, né? E ela tá dando feliz Dia dos Pais para todos os papais da RTM. E ela disse, meu muito pai obrigado. Francisco Rodrigues de Oliveira, meu sogro José Alves da Costa, meu esposo Etevaldo Dias, deixa eu ver aqui, da Costa, que também é um paizão.
0: Que bom, que Deus abençoe todos esses pais.
1: Quem tá com a gente é a Sara, olha só, boa noite Dinho, boa noite Marcos, aqui é Sara de Limeira, estou sempre ligadinha também na rádio, beijos, até amanhã.
0: Beijo, Sarinha. Olha, bom descanso pra você, boa aula amanhã também, né? Aquele abraço pro papai.
1: É, o Bruno. Olha só, sim, a Silvia Estrela de São Luís do Maranhão, ela fala assim, boa noite, rapazes, sempre bom ouvi-los, bom e agradável ouvir vocês. Fiquem na paz, Silvia Estrela.
0: Sempre brilhando com as belas palavras nesse programa. Obrigado, Silvia.
1: Olha só, nossa querida Dora Lobato de Turilândia, no Maranhão. Boa noite, RTM. Quero mandar um abraço cheio de carinho para toda a equipe da rádio, para todos os ouvintes. Que Deus continue abençoando a cada vida, a cada casa e o trabalho lindo que vocês fazem.
0: Amém.
1: Obrigado por levar fé, música boa e companhia pra gente todos os dias. Deus abençoe vocês.
0: Muito bem. Ô Dinho Oliveira, tem uma mensagem que chegou pra mim aqui. Posso ler, meu jovem?
1: Pode, meu jovem. Fique à vontade.
0: Ah, veio direto aqui, olha. É da nossa querida Tainá Torres, de Natal, Rio Grande do Norte, né? Vou mandar uma mensagem longa aqui, viu, Tainá? Quero te agradecer pela mensagem. Eu acabei de ler aqui, muito legal. Dinho Oliveira disse que leu também, chegou pra ele ali, né? Resumindo aqui, ó, Marcos Olivares de Oliveira, vocês são daqueles profissionais cuja excelência transcende o mero exercício da função, hein? Se transforma em referência, inspiração, legado. Vocês continuem sendo essa potência, né? Comunicacional, informando, provocando sorrisos, deixando marcas positivas por onde passam. Admirável é pouco para definir o trabalho de vocês, hein? Parabéns pela trajetória e magnitude profissional. Eu que agradeço, né, as palavras da Tainá Torres, sempre muito bem colocadas. E a gente agradece de coração. Belíssimas palavras. Eu as recebo, Tainá.
1: Recebo. Olha só. O Samuel Magalhães, ele que está em Salvador, na Bahia. Ele fala assim, boa noite. Aqui é o Salvador.
0: Ele fala, tá Salvador. Assim, Salvador vai. Não, Samuel.
1: O Samuel, né, de Salvador, na Bahia.
0: Sim.
1: Já tá começando o frio a fazer efeito, congelar o cérebro. Ele fala assim, Dinho, vai congelar na volta pra casa. Por aqui, meu amigo, tempo agradável, 25 graus.
0: Aí sim, é o Samuel. Mandou bem agora, hein? O coração de Dinho Oliveira ficou apertado depois dessa mensagem.
1: Meu amigo, olha a Virgínia.
0: Mas só tem um detalhe, viu, Samuel? Tem um detalhe. Dinho Oliveira é natural de Curitiba. Portanto, esse frio aqui pra ele é fichinho.

0: Tinha, meu jovem.
1: É, nada. Não acostumei, não. Acho que desacostumei com o frio, viu?
0: Tentei dar uma melhorada lá, pra você, mas lá, não adiantou.
1: É engraçado, né? Mas quando você tá na cidade, você vai se adaptando, né? Ao frio.
0: Pois é.
1: Aí você sai de lá, se fica vendo de fora, a temperatura hoje tava 8 graus lá durante o dia. Aí você fala, 8 graus, como é que eu sobrevivia? E aqui tá 16 graus, já tô com frio, meu amigo.
0: Já tá sofrendo já, né?
1: É interessante, né? No início, quando eu cheguei lá, sofria, depois você acostuma, aí sai de lá, desacostuma tudo. Olha só, graça e paz, irmão. Boa noite pra vocês. Ah, um coraçãozinho. Oi. É a Virgínia de Recife, Pernambuco.
0: Oi, Virgínia, tudo bem? Olha, que legal.
1: Olha só o João Batista de Aquino, ele que está em São Paulo.
0: Olha ele aí.
1: Potengi, Olivares, que é onde mesmo, Olivares?
0: Sim. Só pode ser Paulo, onde? São Paulo, só pode ser no Rio Grande do Norte.
1: Exatamente. Ele fala assim, boa noite, meninos, abençoados por Deus. É, dessa vez não deu pro Verdão não, hein?
0: Deu não, hein? Olha que o Inter não é tudo isso e o Verdão jogou em casa. O que aconteceu com o Verdão? O Abel falou assim, mas eles ficaram com 10 jogadores dentro da área durante todo o tempo. Ficaram, mas o Abel, sendo um dos melhores técnicos que já passaram aí na história do Palmeiras, né? Ele que tem um repertório muito grande, tem que pensar numa forma de furar esse bloqueio, porque não é só o Inter que ficou com os 10 lá, né? Muitos times, quando vão jogar com o Palmeiras, quando vão jogar com o Flamengo, que são principalmente os dois times que se destacam mais, eles jogam um time todo lá atrás por uma bola, um erro do adversário, pegar um contra-ataque, é isso. Então, cabe ao nosso queridíssimo Abel Ferreira, né, pensar em formas de furar esse bloqueio, meu amigo, não adianta você reclamar. Mas aí eu fiquei chateado com esse placar 0-0. Ah, fiquei chateado mesmo. O Inter podia ter vencido.
1: que é isso, Marcos Olivares?
0: Enfim.
1: O João Batista.
0: Tô pensando lá, só fatos.
1: Ele comemorou o Dia dos Pais ao lado do pai e mandou uma foto pra gente do pai dele aqui, bem
0: bacana. Ah, que legal, João. Que legal, viu? Parabéns aí. Que bom que você tem seu pai aí contigo.
1: E com os pés na areia, quem tá por aqui é o nosso querido Levi de Mossoró, Rio Grande do Norte. Eu te falei, né? O Samuel perguntou se ele tava cadastrado aqui no nosso sistema. Falei que sim, já faz tempo.
0: Sim.
1: Samuel,
0: tá? Então tá certo. Beleza. Passou.
1: O Levi de Mossoró, ele tá com os pés na areia. Ele mandou uma foto aqui com os pés na areia. Ah, no final de semana abençoado, descansando na praia de Peixe Gordo, no estado do Ceará. Viu, Olivares?
0: Ei, que beleza. É, acho que mais perto subir pro Ceará do que ir até Natal. Eu acho que é isso.
1: Boa noite, meus amigos, irmãos em Cristo, Dinho Oliveira, Marcos Olivares. Desejo a vocês e todos que estão ligadinhos nesse programa maravilhoso, que é a revista. Ele destacou.
0: Opa.
1: Aqui. Desejo uma semana cheia da paz do Senhor. Começamos mais uma semana abençoada com vocês, hein? Um abraço de leão.
0: Isso aí, também.
1: Aqui quem fala é o Levi, os pés na areia, Olivares.
0: Levi, então, pé na areia, aquele, né, aquele cenário maravilhoso. Ele fala, segunda-feira vai ser ruim. Não, porque vai ter revista RTM e o cenário continua maravilhoso. Ah, que maravilha.
1: A nossa querida professora aposentada Magnólia, de Macau, Rio Grande do Norte, também passa por aqui.
0: Oi, professora.
1: Deseja bênçãos para nós, a todos que ouvem a rádio, todos que fazem essa rádio, viu? E Deus abençoe seus familiares também.
0: Amém.
1: O Cristiano Chalmerins e Caçapava do Sul.
0: Ó, o Cris.
1: Boa
0: aí.
1: Noite, dupla dinâmica. Dinho, será que concorda comigo? A memória do Olivares está falhando, hein? Semana passada ele não lembrava. Hoje lembrou. Que estranho, né?
0: É verdade. Depois, é verdade.
1: E depois bem fala colocado. Só fatos. Vai pra abraço.
0: Ô, Cris, bem colocado. Acho que deve estar falhando. Eu vou tomar um fosfosol. Ah, que beleza.
1: Fosfosol, essa foi boa. Eu tô aprendendo com ele também, acho que isso aí é contagioso, viu?
0: De vez em quando você também, né? Falha um pouquinho, né?
1: Teve alguns jogos do Atlético que eu não lembro mais. O de ontem.
0: Tá vivo na memória, né?
1: Só que o Cris é estranho porque alguns santistas não lembram do jogo de ontem. E ficam extremamente mal-humorados se perguntar: que jogo? Que jogo? O Santos não jogou ontem. Eu não entendi o que quer dizer isso com não jogou ontem. Quer dizer, não jogou bem, não jogou mal, entendi. Ou parecia que não estava lá, ou ele não lembra de jogo nenhum. Que será, né?
0: Que será, né? Fica aí, fica a dúvida. Interrogação. Fica a dúvida,
1: interrogação. Olha só, a Zorilda Gomes, ela não informou aqui qual cidade e estado nos ouve. É, não informou, mas ela fala até amanhã. Boa noite.
0: Pra você também, um bom descanso. Obrigado por estar conosco.
1: Hoje tem bastante mensagem, hein? A nossa querida Leida Bispo de São Luís do Maranhão. Boa noite, papais abençoados. Como foi o dia de vocês? Amém. Feliz mês, dia dos pais para todos os papais da RTM. Nossa, mais um terremoto em país América do Sul, preocupante, hein?
0: Pois é, a lei da família da gente, de São Luís, né? Maranhão. Nunca teve isso, pois agora tá perto de nós.
1: Preocupante isso aí. A Fatiminha de Natal, Rio Grande do Norte, boa noite para vocês. Oi, e os ouvintes, muito bom se conectar com a RTM, hein?
0: É bênção, é verdade. Eu gosto demais da interação.
1: E assim chegamos ao final das participações dos ouvintes, Marcos Olivares.
0: Muito verdade, eu gosto demais da interação.
1: E assim chegamos ao final das participações dos ouvintes, Marcos Olivares.

0: pelas palavras, né, que vocês enviam essa programação. Dinho Oliveira, mãos de luva, meu jovem, se agasalhe, uma boa viagem de volta.
1: Esqueci a luva hoje.
0: Quando chegar em casa. Ah, que maravilha! É,
1: procurei,
0: então, boa viagem de volta pra você.
1: Procurei, mas não encontrei.
0: Bom descanso. Quando você chegar em casa, se você descongelar a mão para poder abrir a porta, né? Colocar a chave lá. Boa sorte se você vai conseguir fazer isso com as mãos congeladas. Mas olha, amanhã, de qualquer maneira, né? Quando tiver tudo resolvido, venha pra gente continuar nessa missão. Um grande abraço e até lá.
1: É isso aí, Olivares. Vai fazer aquela caminhada, vai começar, né? Fica uns dias aí sem fazer a caminhada, né? Desacostumou.
0: Né? Hoje até queria ver como é que tá, mas tá frio, vou ter que fazer, tem que apertar o passo, viu?
1: Uns dias aí sem fazer a caminhada, então, um bom retorno, boa caminhada, vai apertando o passo hoje, hein?
0: Obrigado.
1: Você tá aí. É, hoje trouxe blusa? Alguma coisa aí, ó?
0: Sim, tem uma blusinha ali que eu trouxe. Então, ainda bem. Eu fui prevenido hoje.
1: Então, bom retorno, bom descanso para você, para todos os ouvintes. Quem puder, ouvintes, fiquem por aí. Cláudio Ron, que passou Itamir, toda uma programação. E agora sim, tchau de miss.
0: Aquele tchau de miss.
1: A gente fez fez ao vivo, né? Fez, né?
0: Aqui, não fizemos, fez, esquecemos.
1: Esquecemos.
0: E ó.
1: Verdade. Isso é engraçado.
0: O sorriso.
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1: Querido amigo, hoje vamos estudar a primeira parte do capítulo 14 de Apocalipse. Vamos estudar Apocalipse 14, 1 a 12. Nesse texto encontramos mais um aspecto da visão que o Senhor concedeu ao apóstolo João. Depois dos parênteses, João nos apresentou a trindade do mal, isto é, o dragão no capítulo 12 e a primeira e a segunda besta no capítulo 13. Nessa primeira parte do capítulo 14, vamos contemplar mais manifestações sobrenaturais do juízo divino, protegendo os fiéis e castigando os infiéis. Vamos estudar esse texto dando-lhe o seguinte título: As Manifestações do Juízo Divino. O texto básico, então, é Apocalipse 14, 1 a 12. Na verdade, os capítulos 12 e 13 são assustadores. Um dragão terrível peleja contra os servos de Deus e continua perseguindo os cristãos. É um quadro ameaçador. Mas a mensagem desse texto é confortadora. Deus domina, julga os perversos e salva os fiéis. Ele assegura aos cristãos que, mesmo diante da ferocidade dos perseguidores, eles não estão desamparados. Nós, cristãos, não estamos desamparados. O princípio extraído desses versos, então, é visto nessa frase: o juízo de Deus se manifesta inexoravelmente, demonstrando a sua justiça. Eu repito, esse é o princípio que nós encontramos, então, nessa primeira parte do capítulo 14 de Apocalipse, versículos 1 a 12. O juízo de Deus se manifesta inexoravelmente, demonstrando a sua justiça. E nesse texto nós vamos encontrar três manifestações do justo juízo de Deus. A primeira manifestação do justo juízo de Deus nos mostra o Cordeiro e seus redimidos, versículos 1 a 5 do capítulo 14. Espero que você tenha sua Bíblia aberta para que você possa acompanhar as nossas explicações, conferindo-as com o texto. Então nós temos aqui três verdades. Primeiro, o Cordeiro em pé é sinal de vitória. Diz assim o versículo 1: olhei e eis o Cordeiro em pé sobre o monte Sião. Apareceu numa boa hora, depois de ver o dragão, a besta do mar e a besta da terra, que até parecia um cordeiro, agora João vê o verdadeiro cordeiro, o mesmo que foi achado digno de receber o livro da mão direita do Pai. Você lembra no capítulo 5? Ele não esqueceu dos seus servos e não os deixou sozinhos. O cordeiro está de pé, vivo, poderoso. Ele não se deitou e ele não foi derrotado. Serve como exemplo para os seus seguidores. Não devem desistir, não devemos desistir ou nos rendermos ao inimigo. O Monte Sião aparece somente nesse versículo aqui no Apocalipse, mas ele tem um significado muito rico. Literalmente, Sião é o monte onde o templo foi construído e frequentemente representa a cidade de Jerusalém. Mas a palavra ganha um sentido maior no Antigo e no Novo Testamento. Davi esperava que a salvação viesse de Sião, Salmo 14, versículo 7. O Senhor Jesus, ressuscitado e vitorioso sobre a morte, reina em Sião e demonstra o seu domínio sobre as nações, Hebreus 12, 22 a 24. Haverá grande alegria para os santos ver o Cordeiro em pé nesse monte Sião. Já encontramos os 144 mil que fala esse versículo primeiro no intervalo entre o sexto e o sétimo selos. Lembre-se do capítulo 7, versículos 1 a 8. Esses 144 mil, então, que demonstram todo o grupo dos salvos, eles foram selados para a proteção dos danos causados pelos ventos que os quatro anjos seguravam. E aqui, eles também estão em pé sobre o monte junto com Jesus. Mais uma vez, o contraste entre os discípulos do Senhor e aqueles que habitam sobre a terra se torna evidente. Os ímpios recebem a marca da besta, mostrando que lhe pertencem à besta. Agora, os fiéis, os fiéis recebem a marca do Senhor, o nome do seu mestre. Por quê? Porque são dele, são propriedades do Cordeiro. O nome da besta é imperfeito e temporário, mas o nome de Jesus, esse nome é o nome que salva. Você lembra disso lá em Atos 4:12, quando Pedro faz a sua primeira pregação? Não há nome maior em toda a terra que o nome do Senhor Jesus. E esse nome, o Senhor Jesus, é exaltado acima de todos os outros nomes, conforme Paulo disse aos Filipenses no capítulo 2. Quem está com o Cordeiro no Monte Sião, com esse nome na testa, não tem motivo para temer a besta com seus nomes de blasfêmia. Então, uma segunda observação, uma segunda verdade que nós precisamos perceber nesse texto, é que há um novo cântico que só pode ser entoado pelos que foram selados. Esse novo cântico, então, é entoado por aqueles que foram selados. Versículos 2 e 3. Uma grande voz surge, João ouve, e também ele ouviu uma voz como de arpistas, quando tangem a sua harpa, entoavam um novo cântico diante do trono. Sim, querido amigo, essa voz forte que nos lembra das vozes de Jesus e da grande multidão de seus servos, trovões sempre no Apocalipse e quase sempre nas outras ocorrências da Bíblia, vêm do céu e comunicam o quê? A autoridade divina. Então, tantos outros símbolos do Apocalipse, incenso, altares, arca da aliança, a ideia desses arpistas vem do louvor dos judeus lá do Antigo Testamento. Harpas e outros instrumentos foram característicos do louvor no Templo de Jerusalém. Dessa referência, então, percebemos que a voz forte vem dos adoradores que honram ao Senhor. E uma terceira verdade é que os seguidores do Cordeiro são aqueles que foram redimidos, são limpos, são pessoas puras. Versículos 4 e 5. São esses os que não se macularam com mulheres, porque são castos. São eles os seguidores do Cordeiro, por onde quer que vá. Versículo 5. Não se achou mentira na sua boca, eles não têm mácula. Agora, esse novo cântico celebra a grandeza do Senhor. Cânticos novos celebram o poder do Senhor para proteger os fiéis e lhes dar a vitória sobre os inimigos. E esse novo cântico também, lá no capítulo 5, iniciou-se com os seres viventes e anciãos. Mas agora esse cântico começa com os outros, que louvam a Deus na presença desses seres celestes. Mas quem são eles? Todas as criaturas de Deus devem adorá-lo como Criador e adorar a Jesus como Cordeiro vitorioso. Mas aqui somente os redimidos, só os resgatados pelo sangue do Cordeiro, conseguem cantar esse novo cântico. Os redimidos não têm outra função que não adorar o Senhor pela sua redenção. Os redimidos são todos os salvos, representados pelo número de 144 mil. Eles cantam esse novo cântico. Eles foram comprados da terra, isso é, o Cordeiro os resgatou. Não pertencem mais aos habitantes da terra, porque se tornaram habitantes do céu. Eles são apresentados como homens castos, mas a descrição, você deve saber já pelo Apocalipse, é uma descrição simbólica. Jesus dissera que bem-aventurados seriam os limpos de coração, porque eles veriam a Deus. A expressão, então, não se limita só aos solteiros ou celibatários. É uma expressão que põe em relevo o contraste daqueles que se conservaram fiéis, conservaram-se puros, mesmo diante da sedução da grande prostituta, como nós vamos ver no Apocalipse capítulo 17. Os redimidos não participam da idolatria, isso é, não adoram a besta. Por quê? Porque são fiéis e puros diante de Deus. Eles são, veja como diz o versículo, eles são seguidores do Cordeiro. Jesus, na verdade, convida os homens a segui-lo. A aceitação desse convite é a característica que define os discípulos. Quando nós deixamos tudo e seguimos Jesus, nos tornamos seus discípulos. A decisão de seguir a Jesus traz ao discípulo a promessa da comunhão com o Senhor. Eles são descritos também como redimidos, isso é, ele repete o fato de serem redimidos, mas dessa vez destaca o propósito ou o destino dos salvos. Eles foram redimidos e se tornam primícias para Deus e para Jesus. São pessoas honestas, verdadeiras e puras. Os servos de Jesus falam e ensinam a verdade e vivem pelos mesmos princípios. Assim, mantém a pureza na palavra e no proceder, conforme Paulo tinha dito a Timóteo, 1 Timóteo 4:12. As bestas agem para seduzir os homens da terra, para punir aqueles que não se submetem às suas falsas doutrinas. Qualquer discípulo, olhando para a situação da terra e os perigos ao seu redor, poderia facilmente se assustar com as perseguições que aumentariam. Por isso, mais uma vez, há conforto para o seu povo fiel. O Cordeiro dá esse conforto. Ele está de pé sobre o Monte Sião e os fiéis são selados. E esses fiéis selados estão com ele. Chegamos então à segunda manifestação do justo juízo de Deus, que nos mostra a concessão de mais uma oportunidade aos homens. No capítulo 14, versículos 6 a 7, nós encontramos mais essa, vamos dizer assim, última oportunidade concedida aos homens. Três verdades aqui também. Primeiramente, o anjo que vem do céu. Vi um outro anjo voando pelo meio do céu, tendo um evangelho eterno para pregar aos que se assentam sobre a terra. Vários anjos tratam e trazem os avisos desse capítulo, começando com esse voando no céu. Ele é o mensageiro de Deus, com uma mensagem para os homens. Esse anjo traz o quê? Um evangelho aberto. Essa é uma outra verdade que nós precisamos entender. Evangelho significa boas novas. Essa palavra, o verbo da mesma raiz, evangelizar, pregar, anunciar, trazer notícias novas, aparecem mais de 100 vezes em todo o Novo Testamento. E a grande maioria das ocorrências se refere à mensagem da salvação oferecida por Jesus Cristo. Uma terceira verdade é que esse evangelho são as boas notícias de Deus para os homens. Essa é uma mensagem eterna e universal. Paulo descreveu o evangelho como um mistério guardado que agora estava revelado. Estava manifesto e foi dado a conhecer por meio das escrituras proféticas para a obediência por fé entre todas as nações. Paulo disse isso aos Romanos no capítulo 16, versículos 25 e 26. O evangelho é o poder de Deus. Capítulo 1, versículo 16 e 17, também de Romanos. O trabalho desse anjo, então, é semelhante à missão dada a João no intervalo do capítulo 10. Lá, João tinha recebido um livrinho e devia proclamar a sua mensagem. E aqui, novamente, esse anjo tem essa missão, esse dever de proclamar esse evangelho, essas boas notícias aos homens. E ele disse, então, com grande voz, temei a Deus e dai-lhe glória, porque é chegada a hora do seu juízo. A mensagem do evangelho estabelece a soberania de Deus e exige uma resposta das suas criaturas. Todos devem temê-lo, e ele pode ser glorificado de várias maneiras. Deus é glorificado quando o pecador confessa a sua injustiça e a glória e a justiça de Deus são realçadas. Deus é glorificado quando os ímpios sofrem a penalidade merecida por sua iniquidade. Ele é glorificado quando o evangelho é recebido pela fé. E ele é glorificado quando os seus lhe obedecem. É chegada, então, essa hora de juízo, e por isso todos devem temê-lo e dar-lhe glória. Embora o amor seja o motivo maior para servir a Deus, o medo ainda incentiva o ouvinte a se submeter a Deus. É, muitas vezes nós queremos buscar a Deus não porque o amamos, mas porque o tememos. O fato é que é chegada a hora de juízo, e Deus merece a adoração de todos. E o anjo convida todas as nações, todas as pessoas, a dar-lhe a devida honra. Paulo falou sobre um dos resultados da vitória do Senhor Jesus sobre a morte. Todos um dia irão adorá-lo. Você deve se lembrar de Filipenses capítulo 2, 9 a 11. Todos vão glorificar o Senhor Jesus nos céus, na terra, sobre a terra, enfim, todos seres, todos criados vão glorificar o nome do Senhor Jesus. O propósito do evangelho, então, é trazer todos os povos a Deus, dando-lhes motivo para adorar o seu Criador e o seu Redentor. E aqui chegamos, então, à terceira manifestação do justo juízo de Deus que nós temos nesses 12 primeiros versículos do capítulo 14. Essa terceira manifestação do justo juízo de Deus nos mostra o segundo e o terceiro anjo declarando a vinda, então, do juízo divino, versículos 8 e 12. Três verdades aqui. A mensagem do anjo é contra a fonte do pecado e prostituição. Veja o versículo 8. Seguiu-se um outro anjo e dizia, caiu a grande Babilônia, que tem dado a beber a todas as nações do vinho da fúria da sua prostituição. Mas um anjo traz essa proclamação. A Babilônia é mencionada por nome apenas 12 vezes no Novo Testamento. Dessas ocorrências, 5 são obviamente referências históricas àquela antiga Babilônia, lá do Antigo Testamento. Mateus capítulo 1, Atos capítulo 7. E uma vez ela é interpretada como uma referência simbólica, igual às citações do Apocalipse, lá em 1 Pedro capítulo 5, versículo 13. Os outros versículos que citam referem-se à área geográfica da antiga cidade. E essa referência pelo segundo anjo é a primeira das 6 referências no livro do Apocalipse. Capítulo 14, capítulo 16, capítulo 17, capítulo 18, algumas vezes. A Babilônia, chamada também de a Grande Meretriz, se torna uma das personagens principais nos capítulos 17 e 18. Antes de contar os detalhes do destino da Babilônia, Deus já revela aos fiéis o que será dessa cidade. Desde essa primeira citação, sabemos que é uma cidade condenada. Caiu a Grande Babilônia, é a palavra do anjo. A Babilônia envolveu as nações no seu pecado e assim as levou a participar do seu castigo. A figura usada aqui de beber o vinho da fúria é comum nas profecias do Antigo Testamento. Envolve 2 aspectos principais: a tentação, Jeremias 51:7, e o castigo, Salmo 75:7-8. Abacuque emprega os 2 sentidos do cálice em Abacuque 2:15-17. A Babilônia, querido amigo, ela seduziu seus companheiros para ganhar vantagem sobre eles e seria castigada com o cálice da mão direita do Senhor. Uma outra verdade nesses versículos está nos versículos 9 a 12, que é a mensagem do anjo, e a mensagem é de juízo. Seguiu-se a esses outro anjo, dizendo em grande voz: se alguém adora a besta e a sua imagem e recebe a sua marca na fronte ou sobre a mão, também esse beberá o vinho da cólera de Deus. Os avisos continuam com mais então esse anjo. A sua voz forte indica que ele fala com autoridade que vem do próprio Senhor. O conflito se intensifica. A besta da terra seduz as pessoas. Se não ceder às demandas dela, não vai poder negociar, ou pior, não tendo a sua marca, não terá condições de comprar ou vender alguma coisa. E é pior ainda, ele poderá ser morto. Então, nós temos aquela reflexão, lembrando-nos da palavra do Senhor Jesus: quem amar essa vida não tem chances. Se não submeter-se à besta, perderá a própria vida. Mas há uma alternativa. Ah, pode adorar a besta para salvar a vida ou pode sacrificar a própria vida pela fé em Jesus Cristo e ganhar a vida eterna. Também esse beberá do vinho da cólera de Deus. E a escolha aqui então se torna nítida. Se não adorar a besta do mar, sofrerá a ira da besta da terra. Mas se adorar a besta da terra, aí sofrerá a ira de Deus. Novamente, os fiéis devem lembrar das palavras do Senhor Jesus e não temer. Lembre-se de Mateus 10:28. E a pergunta para todos é: queremos arriscar a vida por nossa fé ou sofrer a vingança divina por falta da nossa fé? Se cair nas mãos da besta, pode sofrer um período de tribulação com esperança da coroa da vida. Mas se negar o Senhor para agradar a besta, deve saber das consequências. E uma delas é: horrível coisa é cair nas mãos do Deus vivo. A ira de Deus é uma característica permanente da justiça dele. A única maneira de escapar dessa ira é por submissão ao Senhor. Fogo e enxofre são meios do castigo divino. Davi ligou esses castigos à santidade e à justiça de Deus. Obviamente, aqueles que permanecem na sua rebeldia até a morte, eles serão banidos da presença de Deus para o sofrimento eterno. Nesse contexto, temos um vislumbre do castigo eterno, mas ainda não chegamos a isso. Os anjos e o próprio Senhor Jesus presenciaram a derrota dos adoradores da besta. Mais uma vez, não devemos esquecer da natureza simbólica desse livro profético. Quando a Bíblia fala de fumaça que sobe pelos séculos, é fácil pensar no castigo eterno. Porém, a linguagem aqui é uma linguagem de castigo e destruição, mas ainda não é o fim. É um contraste grande. Os quatro seres viventes não têm descanso, nem de dia nem de noite. Por quê? Porque se dedicam eternamente ao louvor de Deus. Os que vêm da tribulação, da grande tribulação, também servem de dia e de noite no santuário de Deus. Veja o capítulo 7, versículo 15. Mas aqueles que se submeteram à besta, eles não têm descanso. Mas sabe por quê? Porque o seu tormento é constante. Uma terceira e última verdade, na mensagem do anjo, temos um encorajamento específico para os santos. Aqui está a perseverança dos santos, versículo 12, os que guardam os mandamentos de Deus e a fé em Jesus. Querido amigo, os santos são os fiéis e obedientes. Guardam a fé em Jesus, obedecem o Senhor. A fé não é meramente algo que acontece, nem simplesmente algo que temos ou que possuímos. A fé nos é dada e precisa ser guardada cuidadosamente, protegida e cultivada cuidadosamente. Temos que trabalhar constantemente para fortalecermos a nossa fé em Jesus Cristo. Eu quero concluir, então, essa reflexão nesses 12 primeiros versículos do capítulo 14, lembrando que a mensagem desse anjo traz conforto aos fiéis. Ainda nós não chegamos ao fim dos avisos, mas claramente percebemos que Deus protege e conforta os seus servos enquanto castiga os inimigos. Minha oração é que você seja um servo fiel, que obedeça às ordens divinas e mantenha sua fé viva em Cristo. Que o Senhor te abençoe, um grande abraço e até o próximo programa.
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1: Olá, professor Luiz Saião. Um dos assuntos misteriosos que envolvem a Bíblia é o chamado Código da Bíblia, o Bible Code em inglês. De acordo com essa teoria, a Bíblia tem um código com revelações sobre o futuro e que precisa ser decifrado através de cálculos e misturas das letras do texto bíblico, principalmente no original em hebraico. Podemos confiar nesse método, professor?
2: Bom, André, essa pergunta de fato é bastante pertinente porque muitas pessoas têm falado sobre isso, têm consultado o chamado Código da Bíblia, que foi escrito por Michael Drosnin, que é um material um tanto quanto pelo menos curioso. Veja, André, o que acontece é o seguinte: a ideia básica do Código da Bíblia é que, colocando o texto bíblico, e aí ele faz referência particularmente ao Antigo Testamento em hebraico, e colocando esse texto dentro de uma determinada tabela no computador, há um rearranjo das letras, e esse rearranjo das letras permite uma nova configuração das palavras, em que você, fazendo leituras ou horizontais, verticais, diagonais, você supostamente encontraria mensagens secretas que revelam o futuro com detalhes. Como é que funciona isso? O que que a gente pode dizer sobre o assunto? Bom, em primeiro lugar, as pessoas talvez não tenham ideia de que uma língua como o hebraico é uma língua diferente, né? No hebraico a gente escreve, no hebraico moderno, só com consoantes e sem a presença das vogais. Isso significa que uma palavra escrita de um jeito poderia receber vogais variadas e, no entanto, ter assim significados mais variados do que numa palavra escrita normalmente. É um pouquinho difícil de entender isso para quem ainda não estudou língua semítica ou hebraico, né? E aí, com isso, as possíveis combinações que se fazem aí são muito grandes, e eu diria que assim, quase qualquer tipo de mensagem a gente pode organizar, pelo menos do jeito que elas são organizadas pela proposta do livro. Então, na minha opinião, por mais que isso seja assim fascinante, cativante e tal, não acho que esse seja um procedimento assim legítimo. Até porque, se a gente for analisar essa questão do Código da Bíblia, me chama muito a atenção o fato de que em nenhum momento, por exemplo, o pessoal que sugere que isso é algo assim indiscutível, em nenhum momento eles, por exemplo, falaram de certas realidades que iriam acontecer antes que elas acontecessem, né? Essa é uma crise pessoal que eu tenho com todas essas supostas assim descobertas antecipadas do futuro, né? É difícil você ouvir falar de alguém que, né, foi e fez uma a apresentação da realidade que ia acontecer no futuro antes de acontecer. Depois que acontece, todo mundo diz: eu já sabia porque me foi possível ter esse conhecimento especial assim, assim, assim. E mesmo algumas sugestões que foram apresentadas aí nesse código, até agora nada foi exatamente confirmado. Então, a minha impressão é que nós não devemos levar muito a sério essa ideia de misturas de letras que têm que ser decifradas por uma espécie de método particular e especial. Eu, pessoalmente, desaconselho uma caminhada nessa direção, né? E a minha impressão clara é que a Bíblia é um livro objetivo, com um texto claro que precisa ser identificado a partir do que ele nos apresenta, e qualquer coisa na direção diferente disso dificilmente dará os resultados que nós podemos esperar.
1: Se bem que nós não podemos negar, professor, que a Bíblia contém alguns mistérios que envolvem cálculos numéricos e que até hoje ninguém conseguiu decifrar com precisão, e são mistérios que estão explícitos no texto. Em uma pergunta provocativa enviada por e-mail, o ouvinte Peter quer saber por que ninguém consegue calcular o 666, sendo que em Apocalipse 13, 18, João diz que quem tem entendimento pode calcular esse número. Nos falta inteligência para fazer esse cálculo, professor?
2: Então, a discussão que a gente tem sobre essa questão, André, envolve uma compreensão mais clara a respeito do que significa calcular o número. A Bíblia não tem a intenção de que a compreensão desses números seja uma realidade como as pessoas muitas vezes entendem. O livro do Apocalipse é um livro simbólico, é um livro que trabalha com símbolos, tanto, né, nas visões que ali aparecem, como nas referências numéricas. E quando o texto fala lá de 666, existem discussões a respeito disso, porque uma possibilidade, né, como o texto apresenta lá uma espécie de trindade do mal, né, ali apresentada na figura da besta, do anticristo, do falso profeta, então você tem 3, 6, talvez seja uma referência a isso, e que o número 6 tem um significado, sim, particular, muito claro, que é a ideia do homem, né, do ser humano na sua independência em relação a Deus. E, portanto, a gente não pode pensar e imaginar que o texto bíblico tenha aí uma ideia de achar um número, um cálculo de um número, como se fosse assim uma revelação matemática a respeito de uma realidade que nós queremos entender. O sentido é esse. E nós, indo muito além disso, certamente a gente vai se confundir e vai estar muito além do que a mensagem bíblica pretende passar. Né? A Bíblia não está dizendo que ela vai dizer para nós qual é o SIC e o RG do anticristo, né? E se ele mora em casa ou apartamento. A ideia não é essa, ela está simplesmente nos afirmando que esse poder que se levanta e se apresenta contra Deus, que ele é um poder humano, no sentido do homem se colocando numa posição de autonomia completa em relação a Deus.
1: Corpo, alma e espírito já foi tema de uma semana inteira em nosso programa, e a conclusão é que essa questão permanece um mistério bíblico e por isso as perguntas ainda surgem. Pedro, de São Paulo, confessa que é dicotomista, ou seja, ele crê apenas no corpo e na alma, mas quer saber se podemos crer no corpo, alma e espírito, que é a tricotomia, tendo como base 1 Tessalonicenses 5:23 ou Hebreus 4:12.
2: Pois é, essa discussão que a gente já falou um pouquinho sobre ela aqui, a gente precisa entender bem uma certa realidade, né? Como é que a gente entende o texto bíblico e quando a gente entende qual é, vamos dizer assim, qual é a sua finalidade, qual é o seu propósito, qual é o seu objetivo. Então, o que acontece? Quando você lê um texto, talvez você imagine, olha, o 1 Tessalonicenses está citando corpo, alma e espírito, ele está tendo a intenção de dizer que o ser humano é dividido em corpo, alma e espírito. O problema é que nós temos muitos outros textos que tratam dessa questão e eles não estão necessariamente em sintonia com essa ideia de que, de fato, existe uma divisão, né, uma espécie de referência antropológica bastante exata de que o ser humano é ontologicamente distinto em corpo, alma e espírito. Então, se nós quisermos absolutizar esse texto, levando ele para essa direção, nós temos, como você mencionou, o desafio que vamos encontrar aí, que é o desafio de ler Hebreus 4:12, porque se a gente for levar em conta Hebreus 4:12, nós temos que dizer que o ser humano é dividido em juntas,

você também suas perguntas para conversando@transmundial.com.br ou escreva para a Caixa Postal 18113, CEP 04626-970, São Paulo, capital. E até o próximo programa.

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dia e chegamos nesta terça-feira, sim. E vamos até as 4 da manhã, hein? Aproveitando para fazer companhia para você, já aproveitando também para pedir licença para entrar aí na sua casa, pedindo licença para entrar aí no seu trabalho e junto com a família toda seguimos nesta madrugada de terça, aproveitando do tempo que a gente tem para aprender mais da palavra de Deus. Daqui a pouquinho tem o nosso momento devocional, a leitura do presente diário. É para você que não sabe, o presente diário é um devocional editado aqui pela RTM. Todo dia tem uma mensagem nova. E nesta terça-feira, a gente para alguns minutinhos para aprender de forma prática a palavra do Senhor. Você que nos acompanha pelo rádio, pelo computador, pelo celular, vem conosco pelas afiliadas. Fique à vontade para deixar um recado nesta madrugada de terça. Tem o nosso WhatsApp para você participar também. O DDD é o 11, o telefone é o 974-181-456, 974-181-456. Vai ser bom demais receber sua mensagem. Eu fico aqui, no aguardo do seu alô nesta madrugada. Inclusive, você pode conhecer um pouco mais da nossa história através do nosso site rtmbrasil.org.br. rtmbrasil.org.br. Espero sua visita por lá também. E o que você acha de a gente começar a programação de hoje trazendo o melhor da música?

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1: 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Por restauração e cura para as mulheres ao redor do mundo.
2: Pai querido, Deus de amor, é tão bom saber que toda a terra é sua, assim como todos os povos. Muitas pessoas sentem-se ameaçadas por aqueles que são estranhos a eles e colocam barreiras, impedimentos, hostilizam os outros. Sabemos que essa dureza do coração é fruto da distância de ti. Pai, hoje intercedemos pela relação dos poloneses com os imigrantes. Pai, mova os corações na tua direção. Nos lembre nossa história de redenção, que fomos imigrantes explorados no Egito. Por isso, nunca devemos fazer isso com ninguém. Eterno, que o antissemitismo presente em muitas nações dê lugar a um conhecimento histórico, o interesse pelo outro e o respeito mútuo. Que a tua graça possa ser derramada, transformando corações de pedra em corações de carne. É no precioso nome de Jesus que oramos. Eu, Renata Burjato, acho tão bom orar com você.
1: 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Acesse transmundial.com.br/mulheresdeesperanca.
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0: Bom dia pra você, voltamos! Voltamos aqui com um amigo na madrugada nesta terça-feira, hein? Obrigado pelo carinho, obrigado pela companhia, vamos juntos! Eu tô aqui esperando a sua mensagem através do nosso WhatsApp. Pra participar nesta terça-feira, o nosso WhatsApp, o DDD 11. O telefone é o 974-181-456. 974-181-456. Sabe quem mandou mensagem pra gente nesta madrugada? Foi o Igor. Aproveitou pra dizer o seguinte: bom saber que está trabalhando no Crescendo na Fé também. Deus abençoe. Sou o Igor, estou lhe ouvindo de Ilhéus, na Bahia, moço! Seja sempre bem-vindo, vamos juntos! Vou aproveitar e mandar um abração. É. Aquele abração! O Igor, que também está nos acompanhando no Crescendo na Fé. Bom demais? Bom demais! Legal! Sabe quem mandou mensagem pra gente também, Igor? Diretamente de Salvador, Bahia. Pedro. Pedro aproveitou pra dizer o seguinte: ô, Cláudio, bom dia, bom dia. Ótima madrugada pra todos os ouvintes da RTM, pra você também, moço. Seja bem-vindo, seja bem-vindo. Meia-noite e 35 no horário de Brasília. Olha, quem aproveitou para participar nesta madrugada foi o Robson Botentuete. Companheiro. O Robson aproveitou para mandar mensagem, aproveitou para dizer que nos acompanha pela FM Esperança. Mandou aquele abração para ele, pro Izinho. Abração nos dois. Uma excelente madrugada. Vamos juntos. Olha, Graça de Anápolis aproveitou para dizer o seguinte: a ótima madrugada de terça, que seja uma madrugada de bênção e de vitória e muitas conquistas para todos os ouvintes. Ô moça, uma excelente terça-feira. Bom demais receber seu recadinho nesta madrugada. Você sabe que a Maria nos acompanha na Cidade Gaúcha, né? E fica no Paraná, você acredita? Chegou aqui, ó. Pansei devagarinho, tá com a gente, tá conosco. Firme e forte, O Lucas aproveitou para dizer: paz do Senhor Jesus, que Deus abençoe nosso dia que vai se iniciar. Tamo juntos, hein, Cláudio Ronque? Lucas e Railda, diretamente de Goiânia, um abração, nos dois. Sejam bem-vindos, hein? Olha, a Helenice aproveitou para dizer o seguinte: oi, cheguei. Ando dormindo muito. Por isso estou sumido em boa madrugada. Mas hoje ela aproveitou para esticar aqui nesta terça-feira. Ô moça, seja sempre bem-vinda. A Helenice, que tem um tradicionalíssimo abraço, cheiro nos olhos. Chega pra lá, essa tristeza acompanha.
1: Vamos lá.
0: O esplendor de um novo vida. Muito bem, paz do Senhor, Pastor Sidney. Pastor Sidney nos acompanha diretamente de Parnamirim, Rio Grande do Norte. Vamos juntos? Ô pastor, uma excelente madrugada. Bom demais receber seu recadinho, vamos juntos. Sabe que a Izete também tá por aqui, né? A Izete nos acompanha em Juazeiro do Norte. Aproveitou para dizer o seguinte, ó, bom dia. Deus abençoe a todos que fazem parte da Rádio Transmundial. Jesus Cristo. Você também faz parte, moça. Lógico. Chegou aqui, ó, de mansinho, devagarinho, vem com a gente nesta terça-feira. Andaluza, mandou recadinho? Cadê o recadinho da Andaluza? Ah, quero ouvir o recadinho dela, cadê?
2: A paz do Senhor Claudinho, paz. Uma ótima madrugada.
1: para você e
0: Amém.
1: para sua família.
0: Amém.
1: Como é que foi seu Dia dos
0: Foi
1: Pais? Eu creio
0: ótimo.
1: que tem sido muito bom.
0: Foi ótimo.
1: E eu quero deixar um abraço aqui para a Leda, para a Estela e para o irmão Docinho. Eu
0: Docinho,
1: creio que ele
0: sumido.
1: está ouvindo, só não está falando, não sei por quê.
0: É, tá sumidíssimo.
1: Eu vou falar com ele e perguntar o que que está acontecendo. Pois está bom, Claudinho. Um cheiro no seu coração. Uma ótima madrugada, um ótimo dia, cheio de muita paz, de muita alegria, muita saúde. Também para a irmã Graça Cabral. E, enfim, um cheiro no coração de todos.
0: Olha aí, ó.
1: E eu queria lhe pedir uma música.
0: Qual?
1: É, a primeira que está pedida aí, porque para ver se sai para eu ouvir. Quando sai, às vezes eu ouço só o comecinho.
0: Olha aí, ó.
1: Então, a primeira que está aí, eu ofereço para todos os meus amigos que está ouvindo essa voz, né? E ouvindo esse seu programa, que é um
0: Boa.
1: programa de muita audiência.
0: Opa.
1: E eu creio que tem muita gente ouvindo, eu deixo essa música, tá bom? Cheiro no seu coração aqui, Andaluz.
0: Ué, acabou? Acabou o recadinho? Ela tirou, ela deu aquela preguiça. Tirou o dedo do microfone. Ô, moço! Mas tá bom, a gente entendeu. Entendemos, entendemos. Obrigado pelo carinho. Vamos juntos. Olha, Andaluza não faz esse tipo de proposta, não. Principalmente na sexta-feira, viu? Toca a próxima, porque você sabe que a gente solta a voz aqui, né, moça? Ai, gente, não deixa passar, não. Não, não, não.

0: Chaguinha de Paporanga, no Ceará, mandou um recadinho pra gente, mandou dizendo o seguinte, ó. Diretamente de Paporanga, Ceará, ó, tô ouvindo pela Rádio Ceará, em Nova Russa, Ceará. Deus cuidará de tudo e de nós. Amém, moço. Seja sempre bem-vindo. Bom demais receber sua mensagem nesta madrugada. Vamos juntos. O casal Henrique e Graça Cabral chegaram também.
1: Bom dia, Cláudio.
0: Bom dia.
1: Henrique e Graça Cabral, direto de São Luís. Desejando uma madrugada abençoada para você e sua família, minha Amém. Família e todos os ouvintes Amém. Desta rádio abençoada. Cláudio, coloque, por favor, o louvor de Jota Neto, ele Opa. Vem, ele vem, ele vem. Para ter um sentido o que está acontecendo, os terremotos que estamos vendo, os vendavais no nosso país, graças a Deus que não tivemos e pedimos a Deus em orações, que nunca é de acontecer o que vimos na Venezuela e na Colômbia, né? Triste, muito triste. Um abração pra você, meu irmão.
0: Tá aí o recadinho da Graça, casal, né? Casal Henrique e Graça Cabral, que estão sempre conosco nas madrugadas. O Jota Neto, ele já cantou agora há pouquinho, né? Mas ele volta.

faltando 18 minutos para uma da manhã, a missionária Dorothy vai trazer uma mensagem importante nesta madrugada, hein? Você que nos acompanha pelo rádio, pelo computador, pelo celular, fique à vontade para também participar, fique à vontade para mandar a sua mensagem. Lembrando que o WhatsApp para você participar, o DDD é o 11. O telefone é o 974-181-456. 974-181-456. A gente espera a sua mensagem, fique à vontade para deixar o seu alô. E eu tô aqui esperando seu recadinho nesta terça-feira, aqui no Amigo na Madrugada.

0: melhor da música, a bonita voz de Eli Soares. Oferta agradável a ti. Faltando 13 minutinhos para uma da manhã. A missionária Dorothy chegou, viu? Chegou de mansinho, devagarinho. Hoje ela vai trazer uma mensagem importante para você que nos acompanha aí pelo rádio, pelo computador, você que nos acompanha pelo celular. Missionária Dorothy, hoje vamos reconstruir o que, missionária Dorothy?
1: Olá, aqui é a Dorothy. Eu gostaria que você, por favor, abrisse sua Bíblia no livro de Neemias. Ontem tivemos a oportunidade de meditar um pouco sobre o capítulo 1, mas há algo no capítulo 2 que eu gostaria que você desse uma olhada. Se você pegar sua Bíblia, você verá uma frase no versículo 18 que diz: "E eles fortaleceram as mãos para essa boa obra." Veja, a situação era que Neemias percebeu que, embora as portas e as muralhas da cidade de Jerusalém precisassem desesperadamente de reparos, pois haviam enfrentado fogo e destruição, e tudo parecia muito sombrio, Deus havia lhe mostrado, através de sua palavra, que ele precisava se envolver. Ele literalmente acreditava em milagres. Neemias poderia ter perdido a vida pelo que fez, mas ele foi até seu líder e pediu permissão para ir e tratar desses assuntos. E Deus abriu o caminho, como sempre fará, mesmo por meio de pessoas que nem conhecemos, para que possamos cumprir a tarefa que ele nos dá. Assim, de uma forma tremenda, Neemias se propôs a obedecer a Deus e a ver que essa maravilhosa cidade de Jerusalém deveria ser reconstruída. Quando ele foi, houve aqueles, é claro, que decidiram que não gostaram do que ele estava fazendo. Você já percebeu que quando segue o Senhor e anda pela fé, existem aqueles que têm boas razões para você não fazer o que está fazendo? Talvez eles achem que você está velha demais e precisa se aposentar, ou que esteja muito doente e precisa de repouso. Mas eles não entendem que tudo o que permanecerá para a eternidade deve ser feito pela fé. Deus não aceita qualquer coisa que fazemos sem a total dependência dele pela fé. Assim, embora já houvesse um grupo que se reuniu contra ele e o prejudicou, Neemias foi. Em primeiro lugar, ele avaliou a situação. Há versículos muito interessantes sobre como Neemias chegou, por assim dizer, com toda a ajuda daquele para quem ele trabalhou, o rei, que é uma história bastante interessante em si mesma. Ao chegar, ele não revelou o que ia fazer. Dependeu totalmente do Senhor e avaliou silenciosamente a situação. Quando foi a última vez que você buscou o Senhor e disse para ele: "Senhor, quero saber qual é o seu ponto de vista sobre esta situação em que nos encontramos, para que eu possa ouvir a sua voz sobre qual atitude o Senhor gostaria que eu tomasse?" Às vezes, dependemos demais dos conselhos dos outros e corremos daquilo que Deus nos diria. Mas para receber o conselho de Deus, precisamos estar diariamente na palavra de Deus. Precisamos ouvir de forma bem clara o que ele está dizendo. Sabe, a minha caminhada com o Senhor na fé é uma via de duas mãos. Sim, eu preciso falar com ele, apresentar meus pedidos e louvá-lo. Mas eu também preciso ouvir o que ele diz e responder em obediência. Para fazer isso, eu preciso diariamente estar na palavra de Deus. Talvez o Senhor esteja desafiando você a vir e começar bem ali, onde você pede para Deus para falar com você naquele tempo precioso que você dedica todos os dias para ficar sozinha com Ele, com a palavra aberta. Então, lemos que depois de ter avaliado a situação, Neemias conversou com um círculo interno, aqueles que estavam ao seu lado em Deus. E ao fazer isso, ele disse aquelas palavras famosas que estão no capítulo 2. Vamos reconstruir os muros de Jerusalém para que não passemos mais vergonha. Talvez na Igreja de Jesus Cristo, no momento que estamos vivendo, devêssemos dizer: vamos reconstruir mais uma vez o que realmente significa o nome do Senhor e sua santa palavra, para que não passemos mais vergonha. As pessoas que normalmente estão ao nosso redor nem sempre reconhecem que nós somos a luz e o sal para a situação que estamos vivendo. O texto continua dizendo: levantemo-nos e construamos os muros, e eles fortaleceram as mãos para essa boa obra. E enquanto faziam isso, o inimigo riu. O inimigo os desprezou. Gosto muito daquela frase que se encontra ao final do capítulo 2, quando Neemias diz: o Deus do céu é quem fará com que sejamos bem-sucedidos, e nós, seus servos, nos levantaremos e construiremos. Creio que agora mesmo devemos dizer: Senhor, em minha vida, em minha vizinhança, faça aquela obra que somente o Senhor pode fazer, pois me coloco à sua disposição para a sua glória. Amém.
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Bom dia, voltamos, hein? Voltamos aqui com um amigo na madrugada. Comecinho de terça-feira, bom demais saber que você sintoniza a gente pelo rádio, pelo computador, pelo celular. Vamos até as 4 da manhã. É, a gente aproveita para te fazer companhia, trazer um pouco mais da palavra de Deus. Faz aquele nosso estudo bíblico, né? A gente aproveita os momentos que temos aqui, inclusive... O professor Itami, pastor Itami.

0: Neves, juntamente com André Castilho e Renata Borjato. Estão chegando, né? Para trazer pra gente o Entendendo a Bíblia. Mas é daqui a pouquinho. Porque eu tô esperando o seu recado também. Tem o nosso WhatsApp para você participar, sim, fique à vontade. O nosso WhatsApp é o DDD 11, o telefone é o 974-181-456. 974-181-456. Você vem com a gente, deixa a sua mensagem. E eu fico contente de receber o seu alô no comecinho desta terça-feira. Inclusive, quem aproveitou para mandar uma mensagem pra gente foi o Dielson. Dielson nos acompanha em Marajó. Ligado na programação, manda um abraço para minha esposa Iandala e para os meus filhos Levi e Yasmin. Que Deus abençoe e tenhamos uma ótima madrugada. Ô Dielson, rapaz, tá sumidíssimo, hein? A família todinha da sumidíssima. Vou mandar aquele abração, pode? E aquele abração vinho. Sejam bem-vindos. Sabe quem tá conosco também, rapaz? Jezebel. Ô, moça, Jezebel, diretora da Rádio Novo Lar, diretamente de Alfenas, Minas. Inclusive, você que nos acompanha pela Novo Lar, uma excelente terça-feira, viu? Inclusive, a gente espera o seu recado, a sua mensagem. Você está nos ouvindo pela Novo Lar nesta terça-feira? Então manda uma mensagem dizendo o seguinte: ô Cláudio, ô Buchechudo, estou te ouvindo também, viu? Ah, sim! A gente espera o seu recadinho. Você que nos acompanha em Alfenas, em Minas, você que nos acompanha pela Novo Lar, fique à vontade para também participar. Pode ser pelo WhatsApp. Aí tem que colocar o DDD 11, tá? Tem que colocar o 11, porque senão não dá certo. O DDD é o 11, o telefone é o 974-181-456. 974-181-456. A gente espera a sua participação. Eu, Jezebel, e você que nos ouve também pela Novo Lar nesta madrugada. Combinadíssimo? Ô, moça, vou mandar um abração. E Jezebel tá devendo a cantoria pra gente, né? Tá devendo cantoria, sim. Nossa, ela acha que a gente esqueceu aqui, né? Não. Seja bem-vinda. Aí o Silene mandou mensagem pra gente. É, cadê o recado dela?
1: Olá, Cláudio. Oi, boa noite. Aqui quem fala é o Silene. Boa noite, não. Bom dia,
0: bom
1: já.
0: Bom dia, bom
1: quem
0: dia.
1: Fala é o Silene. Eu falo aqui de Passo do Lumiar, Maranhão.
0: Olha aí, ó.
1: Tô ouvindo diretamente da Transmundial. Opa. Pela Radiosnet.
0: Boa.
1: Peço que ore pela minha vida, pelo meu pastor, pela igreja que eu me congrego, Assembleia de Deus do Retorno.
0: Certo.
1: E te desejo um bom dia.
0: Amém.
1: Que a paz do Senhor, que excede todo entendimento, reine em sua vida, em sua casa, em seu lar, em seu trabalho. Que tu sejas como árvore plantada junto a ribeiro, que dá seu fruto na estação certa, e tudo quanto você fizer possa prosperar.
0: Amém.
1: Em nome de Jesus. Amém.
0: Amém, moça. Obrigado pelo carinho, pela companhia. E sim, nas madrugadas da RTM. Vou aproveitar para mandar um abração. Ah, eu vou. Aquele abração. Você sabe, moça, que o Lauro Feitosa chegou aqui? Chegou de mansinho, devagarinho. Tá com a gente aqui, ó. Bom dia, meu nobre. Na escuta, hein? Vamos juntos, então, moço. Bom demais receber seu recadinho nas madrugadas da RFM. A Helena também mandou mensagem, cadê?
2: Bom dia, Claudio Ronda,
0: bom
2: Pai
0: dia.
2: Senhor.
0: Paz.
2: Uma boa madrugada pra você.
0: Amém.
2: Para todos os eternos mundial, aqui é Helena, Natal, Rio Grande do Norte. Eu quero pedir a oração por mim, pela minha vida espiritual, pelo meu lar, toda a minha família que ainda não tem Deus, para que Deus toque no coração delas, hoje e sempre. Aleluia, glória a Deus. Eu também quero mandar paz, luz, prosperidade para vocês, que Deus abençoe você toda a vida transmundial, hoje e sempre, glória a Deus. Vamos louvar. Por toda a minha vida, ó Senhor, te louvarei, pois meu fôlego é a tua vida, e nunca me cansarei. Posso ouvir a sua voz, que é mais doce do que o mel, que me tira dessa cova, que me leva até o céu. Já vi fogo e terremoto, vento forte que passou, já vivi tantos perigos, mas tua voz me acalmou. Tu das ordens às estrelas e o mar os seus limites, eu me sinto tão seguro no teu colo altíssimo. Não há ferrolho, nem porta que se feche diante da sua voz. Não há doença, nem culpa,
0: no tom, hein?
2: Que fique de pé diante de nós. Se a tempestade,
0: você viu?
2: Se acalma,
0: é,
2: na voz daquele que tudo criou, pois sua palavra é pura, é escudo para os que nele creem.
0: Mas que coisa, hein? Ah, Helena, gente! Soltou a voz na terça-feira? Vamos tocar o escudo aqui, nas madrugadas da RTM, sem dúvida nenhuma, moça. Ah, vamos aproveitar aqui o tempinho que a gente tem. Seja sempre bem-vinda. Olha, antes da música, deixa eu mandar um abraço aqui pra Mísia. Bom dia, paz do Senhor. Estou aqui, ó, ligadinha na programação. Deus abençoe poderosamente sua vida, sua família, ministério. Nos acompanha diretamente de Imperatriz, Maranhão. Uma excelente madrugada. Obrigado pelo carinho. Vamos juntos nesta terça-feira. Você sabe que Dora também mandou mensagem pra gente, né? Olá, meus amigos da madrugada. Como vocês estão? Ótimo. Deus continue abençoando sua vida, de cada um que faz parte dessa linda rádio. Obrigado pela companhia agradável. Com vocês é só alegria e bênçãos. Um forte abraço na doce paz do nosso Senhor Jesus Cristo. Amém! Você que está nos ouvindo, fique à vontade para também mandar um recado através do nosso WhatsApp. O DDD é o 11, o telefone é o 974-181-456. 974-181-456. A gente espera a sua mensagem nesta terça aqui na sua RTM Brasil. Um abração pro Jailton em Santa Catarina, 10 graus lá. Deve estar todo empacotadinho, só o narizinho de fora.

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1: A Elis Regina Oliveira diz o seguinte: tem dois relatos de mulheres que ungem os pés de Jesus. Algumas pessoas dizem que é a mesma mulher. Uma, eu sei que é Maria, irmã de Lázaro, a que escolheu o melhor lugar. Mas a outra, quem é essa outra mulher? Tem como saber?
2: Olha, eu acho que dá para a gente descobrir, porque a Bíblia é muito legal e ela dá umas dicas bem interessantes, né? E a outra mulher, é possível que seja, já vou dar logo uma possibilidade, e depois a gente vai comentar um pouco mais. É possível que seja aquela mulher que aparece lá em João capítulo 8, a mulher que foi pega em flagrante adultério, e os fariseus cheios de si, né? E que, querendo colocar Jesus sob pressão, olha aqui, ó, pegamos essa mulher aqui, e aí o que, que o senhor faz? Aí ele fala, assim, o Jesus fala de uma maneira muito especial, né? Dizem que ele ficou escrevendo, André, na areia com o dedo, né? E ele começou a escrever os 10 mandamentos, interessante. E aí é o seguinte, olha, Jesus dá uma resposta muito especial. Quem não tem pecado, atire a primeira pedra. E cada um foi deixando a sua pedrinha de lado, o seu tijolo do lado, e foi saindo de cabeça baixa. Então, é possível que essa mulher que foi perdoada por Jesus, porque Jesus falou para essa mulher o seguinte, João 8, depois você dá uma olhada lá. Jesus falou o seguinte, olha, cadê os seus acusadores? Ah, não tem mais ninguém. Mas não tem mais ninguém? Olha, eu também não te condeno, mas tem uma coisa importante. Vai e não peques mais. O que nós podemos deduzir dessa história e também dessa situação é que essa mulher, tendo, porque, olha, desculpe a palavra, mas é isso, ela era uma prostituta. Então, uma coisa que, tendo perdão do Senhor e também a palavra de que não vá continuar fazendo o que você estava fazendo, isso quer dizer que ela mudou de vida. E uma vida que foi mudada de uma situação horrível para uma situação de filha de Deus, com certeza ela mudou de vida. E aí, com certeza, essa mulher foi um dia, sabendo da presença do Senhor Jesus numa casa ali, ela foi ungir os pés do Senhor Jesus. Diferente do que a gente lê lá, quando a gente vê Marta, Maria e Lázaro, e ali então nós temos realmente uma outra situação, e ali é interessante que é bem pertinho da Páscoa, bem pertinho do sacrifício de Jesus. E o Senhor Jesus dá uma palavra muito legal para Judas, que queria falar, nossa, mas com tanto dinheiro que o Senhor gastou, que vão gastar com esse perfume, por que a gente não dá para os pobres? Só que ele colocou um brasãozinho assim, uma etiqueta na roupa dele, eu sou pobre. Ele queria o dinheiro.
3: Isso, inclusive, é um detalhe que João vai acrescentar.
2: Exatamente. Exatamente.
3: Né, sobre a respeito dessa questão de Judas. Então, acho que a gente podia dar uma olhada rápida nos versículos.
2: Joia.
3: E esse relato de João, que envolve Maria, Marta e Lázaro,
2: isso,
3: ele aparece em 3 evangelhos.
2: Uhum.
3: E, surpreendentemente, não é nos 3 evangelhos sinóticos.
2: Interessante, né?
3: Para você aí, você deve já saber, ou se não sabe, vai saber agora.
2: Sim.
3: Os 3 evangelhos sinóticos, que significa similares, né? São os evangelhos parecidos.
2: Isso.
3: Né? São.
2: Olhando sob o mesmo ponto de vista.
3: Pronto.
2: A ideia é essa daí. Olhar sob o mesmo ponto de vista.
3: Mateus, Marcos e Lucas.
2: Isso.
3: Essa história, ela aparece em João,
2: e
3: Mateus e Marcos.
2: Exatamente. Interessante.
3: Lucas, a história diferente, a gente vai entender por quê.
2: Isso.
3: Então, primeiro, em Mateus, em João, eu vou pedir para a Renata dar uma lida para a gente. Em João 12...
2: Isso.
3: A partir do versículo 1, pode ir até o versículo 3 aí, que foi o que o professor... Porque depois é a parte de Judas, aí isso, a gente já entende. Sim.
1: 6 dias antes da Páscoa, Jesus entrou em Betânia, onde vivia Lázaro, ressuscitado pouco tempo antes. Lázaro e suas irmãs convidaram Jesus para jantar em casa. Marta servia. Lázaro era um dos que estavam assentados à mesa com eles. Maria veio com um jarro de óleos aromáticos muito caros, ungiu e massageou os pés de Jesus. Depois, os enxugou com seus cabelos. A fragrância dos óleos encheu a casa.
3: Então, você já vai abrindo aí, Renata, em Mateus 26, a partir do versículo 6. Então, a gente vê aqui que é um relato, como o professor Itamir colocou, próximo de Jerusalém,
2: sim,
3: próximo da morte do Senhor Jesus, daquilo isso, que a gente chama de paixão.
2: Exatamente.
3: E que envolve, em primeiro lugar, pessoas conhecidas de Jesus na casa delas. Então, Marta, Maria e Lázaro, talvez até pelo texto, a gente veja aqui que foi em Betânia. Mas é muito provável que tenha sido ou na casa dos três ou próximo,
2: sim,
3: ali,
2: sim,
3: na,
2: sim,
3: casa dos três. Então,
2: deixa eu dar um toquezinho, porque claro, você já deu, mas só para esclarecer para quem estiver acompanhando, veja no versículo 7, Jesus respondeu, porque o Judas queria um pouco de dinheiro, Jesus respondeu, entretanto ele disse, deixai-a, que ela aguarde isso para o dia em que me embalsamarem. Quer dizer, era realmente pertinho da época que o Senhor Jesus estava se entregando.
3: Exatamente. Então, agora, a gente já observou aqui esses detalhes. Era um perfume, né, de nardo puro de alto preço. E aí ela unge Jesus os pés e enxuga os seus cabelos. E aí a casa fica cheia de perfume. Lê aí, Renata, também o comecinho de Mateus 26, aqui a partir do versículo 6.
1: Jesus estava em Betânia como convidado de Simão, o leproso. Enquanto jantava, uma mulher apareceu com um frasco de perfume muito caro e o derramou sobre a cabeça de Jesus. Ao ver a cena, os discípulos ficaram indignados. Que desperdício! Esse perfume poderia ser vendido por um bom preço. O dinheiro distribuído entre os pobres.
3: Pronto, então, como o professor também falou, em João é a figura de Judas que, sim, fala sobre isso, sim, mas a fala aqui que está mais generalizada, porque pode ser que não tenha sido só Judas que falou, mas,
2: exatamente,
3: João ressalta Judas,
2: sim,
3: pelo fato de que ele deve ter liderado esse movimento e o pessoal já tinha entendido que ele era corrupto e fazia os desvios aí.
2: Infelizmente.
3: Mas já coloca a casa, que é a cidade, que é Betânia, localiza a casa de Simão o leproso. Aqui em João não diz exatamente a casa de quem que é, mas diz que estava na presença de Lázaro, Marta e Maria, e quem derramou o perfume foi Maria, enquanto aqui fala que uma mulher entrou na casa, a gente não sabe por que causa, motivo, razão, circunstância, ou escondeu-se o nome dela. Mas aí, para a gente terminar esse relato igual, Marcos 14, Renata, você abre lá em Marcos 14, a partir do versículo 3, aí a gente vai ter, de novo, Marcos 14 está mais para o fim do Evangelho,
2: isso,
3: é mais perto da morte de Jesus, e aí a gente vai ver onde está localizado.
1: Jesus estava em Betânia, como convidado de Simão, leproso. Enquanto jantava, uma mulher apareceu com um frasco de perfume muito caro. Abrindo o frasco, ela derramou o perfume sobre a cabeça de Jesus. Alguns convidados ficaram indignados. Que desperdício! Esse perfume poderia ser vendido pelo valor do salário de um ano e o dinheiro distribuído entre os pobres.
3: Pronto.
1: Eles fuzilavam a mulher com os olhos.
3: Então, novamente, há essa indignação contra a mulher. Aqui nem fala que são os discípulos,
2: sim,
3: né? Simplesmente coloca, e tem uma série de questões, porque cada, como foi dito, né, você tem os pontos de vista de cada evangelho, e ainda que os sinóticos sejam os relatos mais parecidos, aparentemente de uma mesma fonte, você tem alguns detalhes que mostram,
2: sim, sim,
3: talvez um ponto de vista diferenciado. Então, por exemplo, Mateus é um dos discípulos de Jesus, é provável que ele não fizesse parte desse grupo que ficou,
2: certo,
3: indignado. O Marcos tem muito da visão de Pedro, o que dizem os estudiosos. Pode ser que Pedro estivesse no meio, a gente não sabe. Já João tem um outro ponto de vista e ele já identifica, né? O líder ali era Judas,
2: sim,
3: e ele queria fazer,
2: sim,
3: outra coisa com o dinheiro, usando a desculpa que estava dando para os pobres. Lucas já vai trazer uma história, olha, mais no começo do Evangelho, capítulo 7, a partir do versículo 36 a 50.
2: E uma outra coisa, enquanto a gente está procurando, Lucas, o evangelho mais cronológico, André. É interessante. Nem Mateus, nem Marcos são tão cronológicos quanto Lucas. Lucas coloca exatamente na ordem que vai acontecendo os fatos o relato dele durante o seu evangelho. Então, é mais uma... Você colocou isso muito bem. É quase no meio do evangelho do registro da vida de Jesus. Isso. Bem no meio.
3: Então, pode começar a partir do versículo 36, Renato.
1: Um dos fariseus convidou Jesus para um jantar. Ao chegar à casa do fariseu, Jesus tomou lugar à mesa. Uma mulher, prostituta na cidade, tendo ouvido que Jesus era convidado do fariseu, apareceu no jantar com um frasco de perfume muito caro e derramou nos pés de Jesus. Chorando muito, derramava lágrimas sobre os pés dele. Soltando os cabelos, enxugou os pés do Senhor, beijou, ungiu com perfume. Quando o fariseu, dono da casa, viu a cena, disse consigo mesmo: se esse homem fosse o profeta que pensei, saberia que tipo de mulher é essa. Jesus lhe disse: Simão, tenho algo para dizer a você. É mesmo? Diga-me. Dois homens deviam um banqueiro. Um devia 500 moedas de prata e outro 50. Nenhum dos dois tinha como pagar, por isso o banqueiro perdoou a dívida de ambos. Qual deles teria ficado mais agradecido? Simão respondeu: acho que aquele que recebeu o perdão maior. Tem razão, disse Jesus. Então, voltou-se para a mulher, mas, ainda falando a Simão, perguntou: vê essa mulher? Eu vim à sua casa e você não me trouxe água para os pés. Ela, porém, derramou lágrimas nos meus pés e o enxugou com os cabelos. Você nem se preocupou direito, mas desde a hora que cheguei aqui, ela não para de beijar os meus pés. Você não me recebeu, como é de costume, derramando azeite em minha cabeça, mas ela perfumou os meus pés. Não foi assim? A razão de tudo isso é que ela foi perdoada de muitos pecados. Uhum. Por isso, está tão agradecida. Quem recebe pouco perdão, mostra pouca gratidão.
3: Pois é, então veja que até a ênfase aqui é diferente. Apesar do relato ter muitas semelhanças também. Era um perfume caro, foi uma mulher que entrou, ela também enxugou com os cabelos, mas às vezes essas semelhanças, elas se explicam pelo fato de que se você não tem pano, você vai enxugar com aquilo que você tem.
2: Exatamente.
3: O perfume era algo caro.
2: Muito
3: então,
2: caro.
3: Só que quando o fariseu aqui, e aí você vê, era um dos fariseus e não Simão o leproso.
2: Sim.
3: Né? Não foi tão no fim do evangelho. Então.
1: E também aqui fala, sim, né? Era prostituta. Lá fala, né? Marta, Maria e Lázaro, né? Família, irmãos, a gente sabe a procedência, né?
3: Então, a coisa aqui parece realmente ser um relato diferente, porque tem um propósito diferente e a ideia de lá, estavam falando, o pessoal reclamando por causa do preço do perfume, que poderia ter sido dado aos pobres, enquanto que aqui o fariseu reclama da condição daquela mulher de estar tocando uma mulher impura, estar tocando um mestre, um rabi. E aí Jesus vai para outra direção e fala sobre o perdão dos pecados a gratidão de quem é muito perdoado. Uhum. Por isso que a maioria dos estudiosos vão entender que é uma história diferente.
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6: 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E no livro de Êxodo, o pastor Paulo Biasi está iniciando uma mensagem sobre superar a frustração.
7: Acho que todos nós admitiríamos que a palavra frustração faz parte do nosso vocabulário. E quanto mais antecipamos algo, quanto mais acreditamos que podemos alcançar o objetivo desejado, maior é a chance de nos frustrarmos. Quanto mais altas são as nossas expectativas, maior é a possibilidade de ficarmos desapontados. Ao refletir sobre o tema das frustrações, várias categorias diferentes vêm à mente. Em primeiro lugar, às vezes nos decepcionamos uns com os outros. Todos nós sabemos o que significa a palavra frustração. Não apenas nos decepcionamos uns com os outros, mas também nos frustramos por causa das circunstâncias. E então, claro, chegamos ao ponto mais profundo. Muitas vezes nos decepcionamos com Deus. Amargura, frustração. Bem, se você está com a sua Bíblia aí para acompanhar essa mensagem, quero que abra comigo no capítulo 15 de Êxodo. Quem vem nos acompanhando regularmente sabe que estamos numa série sobre a vida de Moisés. E hoje chegamos a Êxodo capítulo 15, que contém um cântico maravilhoso. Mas esse cântico de Moisés acaba se tornando no suspiro de Moisés. E a música dos israelitas se transforma em murmuração, porque eles ficam profundamente frustrados. Vamos começar no versículo 22. Em seguida, Moisés conduziu o povo de Israel do Mar Vermelho para o deserto de Sur. Caminharam pelo deserto por 3 dias sem encontrar água. Com certeza, eles devem ter levado pequenos recipientes com água quando deixaram o Egito, que durou por algum tempo. Mas, a essas alturas, toda essa água já havia acabado. E agora estão ali, caminhando lentamente debaixo do sol, sentindo sede e com o vento quente do deserto soprando contra eles. Vento quente como se estivesse saindo de um forno. Ar quente, areia, 2 milhões de pessoas no deserto, crianças pequenas chorando, até que, finalmente, eles enxergam um oásis na distância à sua frente. Os pais animam os filhos e dizem, só mais 1 quilômetro, aguente firme. E então todos correm. É claro que podemos imaginar que os jovens correram à frente de todo mundo nos últimos metros para serem os primeiros a beber. Mas a Bíblia nos diz que quando chegaram nela, não conseguiram beber a água. Ela era amarga demais. Eles deram nome para aquele lugar, chamando-o de Mara, porque em hebraico a palavra Mara significa amargo. O que é que vemos acontecendo aqui nesse texto? Por que Deus levou o povo de Israel até lá? Porque, sim, eles foram levados até lá por Deus. Algumas experiências amargas são encontradas nos caminhos em que Deus nos conduz, e outras somos nós mesmos que provocamos. Mas nessa experiência, eles foram guiados por Deus. Estavam numa rota traçada pelo Todo-Poderoso, e quando chegaram lá, descobriram que a água era tão amarga que era impossível de beber. Amargura, frustração. Note o que diz a última parte do versículo 25, e esse é realmente o ponto-chave. Ele diz, foi em Mara que o Senhor instituiu o seguinte decreto como norma para provar a fidelidade do povo. Essa é a frase que você deve sublinhar na sua Bíblia, para provar a fidelidade do povo. Deus estava dizendo, essa frustração é, na verdade, o meu exame. Estou aplicando uma prova porque quando estamos passando por alguma frustração, ela revela o que está no seu coração. É um momento de revelação. É um teste. Então, agora, o que eu quero fazer nesta mensagem é lhes apresentar três testes diferentes. Três aspectos que essa experiência no deserto testou. Ou melhor, três aspectos revelados pela forma em que o povo de Israel reagiu quando passou por aquela situação. O que foi que Deus estava testando? Em primeiro lugar, foi um teste de foco. Deus estava testando o foco do povo. Veja, eles viram o oásis enquanto caminhavam e quando chegaram mais perto da água, fizeram o que qualquer um faria naquelas condições. Foram correndo até a água, porque os seus pensamentos estavam dominados por aquela sua sede ardente e insuportável. Isso não foi tão errado. Mas o problema é que eles só estavam pensando nisso, como se encontrar a água dispensasse a necessidade deles de confiar em Deus. Sabe, quando nos encontramos em situações desesperadoras, fica muito fácil dizer que vamos confiar em Deus porque não temos recursos próprios como alternativa. Mas assim que a situação melhora, a nossa história parece mudar. Muita gente já disse: Deus, se o Senhor me curar, prometo que eu me tornarei cristão. Então Deus cura. Mas depois da cura, a pessoa se esquece da promessa que fez. Muitas vezes na vida, quando tudo está indo bem, nós imaginamos que não precisamos de Deus. Uma das coisas que deveria nos fazer chorar é ver como este mundo vive, como se não enfrentará o julgamento, como se nunca vai precisar se encontrar com Deus. Então, eu quero que você perceba que eles estavam focados nas suas circunstâncias. Eles já estavam imaginando o gosto da água saciando a sua sede. Esse era o maior desejo do coração deles. Mas então veio a frustração, quando descobriram que não era possível beber a água de tão amarga. É como alguém, hoje em dia, que está na expectativa de comprar uma casa. É a casa dos seus sonhos e ele está acertando os detalhes para assinar o contrato. Mas então, de repente, aparece outra pessoa interessada e a compra antes dele. Ou é como as pessoas que esperam por uma promoção no seu emprego. Elas se sentem absolutamente convencidas de que serão elas que a receberão. Mas então, alguém menos qualificado fica com a vaga que elas tinham certeza de merecer. Amargura. Frustração. O povo de Israel estava com os olhos focados em matar a sua sede naquelas circunstâncias. E também estava com os olhos focados em Moisés, que afinal havia se tornado o grande herói deles. Ele conseguia jogar o cajado no chão e virava uma serpente. Mas então, de repente, nada estava bem. A pessoa em quem haviam depositado a sua fé os decepcionou. Eles se sentiram enganados, traídos, frustrados. É como alguém que deposita a fé nos seus filhos e acredita que serão os filhos que farão todos os seus sonhos se realizarem. Mas aí esses filhos o decepcionam? Não é preciso ir muito longe nessa vida para descobrir que quando nós colocamos fé demais numa pessoa, em algum momento essa pessoa vai acabar nos decepcionando. Então aqui, o texto bíblico diz que naquela hora o povo de Israel começou a murmurar, ou seja, a reclamar. E na verdade, não era nem contra Moisés que reclamavam. Reclamavam contra Deus. Você vai perceber isso com mais clareza na próxima mensagem. Sempre que nós reclamamos sobre as circunstâncias que chegam na nossa vida dentro do cuidado providencial de Deus, estamos, na prática, reclamando contra ele. murmurando contra ele. E Deus não deixou passar batido o fato de que dirigiam contra ele essas reclamações. Então, qual foi o erro dos filhos de Israel nessa história toda? Eles haviam concentrado toda a sua atenção e esperança naquela água. E então, quando não conseguiram bebê-la, sentiram-se frustrados, como se Deus os tivesse abandonado. Lembre-se das palavras do salmista no versículo 5 do Salmo 62. Ele disse: "Que minha alma espere em silêncio diante de Deus, pois nele está minha esperança." Meu amigo, já disseram que quando você não tem nada além de Deus, é só então que percebe que Deus é realmente suficiente. O que Deus estava fazendo era apontar o ídolo que havia entrado no coração deles. Na prática, o que estavam demonstrando era que só a água poderia satisfazê-los, e se esqueceram de Deus. Então, esse primeiro teste foi para testar o foco deles. No que eles estavam pensando? O que é que consumia a sua mente e desejo? E onde eles haviam deixado Deus nessa situação? O segundo teste foi o da fé deles. Veja o que Moisés fez, e foi ele quem passou de forma admirável nesse teste. Imagine todas aquelas pessoas murmurando contra você, irritadas com você. Versículo 25. Então Moisés clamou ao Senhor. E é isso que devemos fazer quando a vida se torna amarga. Ao invés de descontar nos outros, tentar resolver todas as situações ou responder a todas as críticas que podem vir contra nós, o que devemos fazer é clamar ao Senhor dizendo: "Deus, estamos desesperados. Essa situação é sua, este momento é seu. Nos ajude, porque se o Senhor não nos ajudar, não temos a quem recorrer." Você sabia que Deus gosta de nos encurralar assim? E então Moisés clama a Deus e diz: "Deus, ajuda." E o texto diz que o Senhor mostrou uma árvore para Moisés e disse: "Moisés, bem aí do lado desse riacho amargo tem algo que vai ajudar." E ele diz: "Se você pegar essa árvore e jogá-la na água, essas águas amargas se tornarão doces." E Moisés pode ter pensado: "Isso não faz sentido algum. Que causa científica poderia explicar derrubar uma árvore nessa nascente amarga para que essa água impossível de beber imediatamente se torne doce? Que conexão poderia existir?" E a resposta pode muito bem ser que talvez não existisse uma explicação científica. Mas Deus estava dizendo: "Moisés, se você me obedecer, eu vou realizar um milagre. Eu mudarei as circunstâncias. Essa água que é tão amarga ficará doce."
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dia! Voltamos, hein? Voltamos aqui com um amigo na madrugada. 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A gente espera a sua visita por lá também. 2:07 no horário de Brasília. Aqui tem o melhor da música. Aqui tem Daniel e Samuel.

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1: Sejam todos bem-vindos ao Painel Literário da Rádio Transmundial. E hoje eu tô recebendo aqui um amigo. É amigo?
2: Eu acho que é.
1: Você acha?
2: Eu sou seu amigo. Ou melhor, você é meu amigo. Eu sou seu amigo.
1: Você é meu amigo.
2: Então nós somos amigos.
1: É nóis. Muito bom. André Castilho. Tudo bem, senhor André?
2: Muito obrigado, João Paulo. É sempre uma alegria participar com você desses programas, principalmente do Painel Literário.
1: A gente vai fazer uma coisa super especial, que a gente vai fazer um combo gigante de coisas dentro do que a gente está fazendo agora, do que a gente propõe. A gente vai fazer o Painel Literário, vai fazer uma série sobre disciplinas espirituais. Nós vamos fazer um Nos Caminhos da Fé com disciplinas espirituais. A gente já fez aqui um mini curso chamado Disciplinas Espirituais.
2: É verdade.
1: E esse mini curso, que você pode assistir completamente gratuito no YouTube da Rádio Transmundial, você procura lá dentro do YouTube, procura playlists, alguma coisa assim, não é?
2: Isso.
1: E aí você procura mini curso Disciplinas Espirituais. E você pode assistir tudo o que a gente já colocou lá. Mas o projeto Disciplinas Espirituais, o minicurso, virou uma revista de escola bíblica, de escola bíblica e de pequenos grupos, né? Uhum. Conta pra gente um pouquinho de como foi esse processo todo.
2: Bom, esse projeto começou com o Daniel Palombo, uhum, quem a gente deve agradecer. Uhum. Ele idealizou a gente trabalhar a temática das disciplinas espirituais. Tradicionalmente o pessoal entende, né, que você precisa ter praticar aquilo que a palavra de Deus diz para fortalecer o seu espírito, para fortalecer a sua vida com Deus e também colocar de maneira ativa os frutos do Espírito e toda aquilo que os princípios bíblicos, os ensinamentos bíblicos no cotidiano, na prática.
1: O que a gente está falando, porque fala disciplinas espirituais, já pensa, alguém pecou, vai ser posto de banco,
2: exatamente,
1: vai entrar em disciplina, alguma coisa. Aqui é matéria, né? São matérias espirituais.
2: Isso, e são práticas que ajudam você tanto no fortalecimento quanto no cumprimento da vontade de Deus. Essa é a ideia, né, que tradicionalmente se dá com disciplinas espirituais. Não dá para você dizer que isso é um assunto que a Bíblia diz, né, ela coloca disciplinas.
1: Como se fosse uma... Mas a gente sabe que são ações da sua vida diária com Deus.
2: Isso,
1: né?
2: Isso, exatamente.
1: Do seu cotidiano, das coisas que devem permear a sua vida de forma geral.
2: Isso, e que você deve praticar de uma maneira saudável.
1: Entendi.
2: Né? Então, você tem... Tradicionalmente, o pessoal coloca, né, quais são as disciplinas espirituais. Então, muitos colocam assim, a leitura da Bíblia é uma disciplina espiritual, uma leitura sistematizada... É uma disciplina espiritual. Oração, você ter uma devocional, né, um momento com Deus, jejum e outras disciplinas são colocadas. E aí aqui a gente sugere algumas disciplinas. Isso não é exatamente fechado, não existe uma lista fechada, mas a gente colocou algumas que são práticas que ajudam você a colocar no seu cotidiano e também fortalecer a sua vida com Deus, aquilo que é ensinado pela Bíblia, pela palavra dele.
1: Então, isso são ações que a Bíblia diz para você ter.
2: Isso.
1: Isso permeia as pessoas espirituais, né? Pessoas que estão buscando uma espiritualidade saudável.
2: Isso.
1: Elas jejuam, elas oram, elas leem a Bíblia. A gente chama aqui de momento de solitude, mas de meditação, né? A própria celebração como um instrumento de habilidades espirituais, né?
2: Sim. E você tem... aí você já começou a entrar numa questão assim, que normalmente, porque existe a tradição das disciplinas espirituais, que normalmente são coisas pensadas assim, de maneira ritualísticas e individuais. Coisas que eu faço sozinho e com frequência de maneira rotineira. aí a gente coloca uma proposta que envolve também ações coletivas.
1: A vida coletiva da fé.
2: Como a celebração, e a celebração até cultica, né? A celebração em comunidade.
1: Serviço.
2: O serviço, que é uma prática, né?
1: Uhum.
2: A mesa, que é a comunhão, a submissão. E aí colocado até aqui uma disciplina interessante, que é o descanso, né? Você descansar.
1: Porque é espiritual isso também.
2: Exatamente.
1: O descanso. Inclusive, quando a gente fala sobre o sábado de Deus, né? O sabá, o uhum. descanso, né?
2: Sim.
1: O descanso também é uma coisa espiritual, né? A gente precisa começar a entender isso melhor, né?
2: É, uma coisa que eu acho que é importante, João, para o nosso entendimento, é que tudo o que você faz para Deus, ou melhor, todas as suas ações, a partir do momento que você se torna um discípulo de Jesus, elas devem ser consideradas espirituais. Porque a gente tem ainda aquela ideia meio platônica de separar aquilo que é mundano, ordinário, carnal, e aquilo que é espiritual, ideal, né, imagético, e que faz parte de outra realidade. Mas
1: tomista,
2: na verdade,
1: né? Aristotélico,
2: isso,
1: assim, essa coisa, essa dicotomia entre
2: isso,
1: o material e o imaterial.
2: Isso. É que eu acho que é mais platônico, na verdade, né? Você...
1: Platão, esse mundo das ideias, né?
2: Isso, mas você separa o que
1: ideal.
2: É mundo das ideias. É aquilo que é desejável, e o que é o mundo material, ele está dentro da caverna, é sombra daquilo que é. Então, na verdade, a gente vive num mundo em que essas coisas estão muito mais integradas e misturadas. Não que Platão estava errado, não é isso, né? É que...
1: Mas parece que Jesus trabalhou isso de
2: Exato.
1: Forma muito tranquila, né?
2: É, até Hebreus fala sobre isso, né? Que aquilo que o tabernáculo era a sombra do tabernáculo verdadeiro. Então...
1: Uhum.
2: Tem coisa que parece conceitos, mas o problema é quando você faz a separação total e completa. Então isso daqui é uma... Comer é uma ação completamente carnal. Não, mas espera aí. Comer também pode ser um ato, ou deve ser encarado como um ato de adoração. Nesse sentido, tem um artigo muito bom do John Piper que fala uhum. como beber um suco de laranja para a glória de Deus. Então, e aí a própria Bíblia diz... Tudo o que vocês fizerem, façam para a glória de Deus. Então, quer dizer, a minha vida inteira deve ser para a glória de Deus. A minha diversão é para a glória de Deus. O meu relacionamento conjugal, o meu relacionamento com os meus filhos é para a glória de Deus. O meu trabalho é para a glória de Deus. Então, a partir do momento que eu entendo isso, eu passo a compreender melhor a minha relação com Deus e que a minha vida é uma vida espiritual. Como fala o apóstolo Paulo lá em 1 Coríntios, né? Dos homens espirituais, os pneumáticos.
1: Os pneumáticos, muito bem, né? Que vem de pneuma, né?
2: Exato.
1: Pneuma é espírito. É, 1 Coríntios lá, 2, é finalzinho do 2, começo do 3, né? Que
2: isso.
1: Ele trabalha os três tipos, né?
2: Isso.
1: Um deles é o pneumáticos, né? Os homens espirituais, depois os psíquicos, que ele chama de o homem natural. Né?
2: Uhum.
1: Que ele também vai detonar em Romanos no capítulo 1, que ele vai uhum. falar, eles inverteram a verdade de Deus em mentira, entregaram-se em seus corpos à vergonha e tudo mais, até suas mulheres, com seus relacionamentos de mulher entre mulher. Esses são os psíquicos. Psíquicos vem de psique, né? De mente.
2: Sim.
1: De alguém que é regido pelo seu próprio desejo,
2: uhum.
1: né? Eliminaram o conselho de Deus e vivem pelo seu próprio conselho, para esses não tem salvação.
2: É,
1: né?
2: Isso.
1: E depois ele fala da gente, né?
2: É o sarkinos, né? Os carnais.
1: Sarx é carne, né? Em grego. E aí a ideia desses carnais. O que a gente tá de verdade, me corrija se eu estiver imaginando errado, e trabalhe um pouco isso. As disciplinas espirituais, elas têm a função de me fazer avançar e amadurecer da minha vida carnal para uma vida espiritual. Sair do sarkinos e virar pneumático.
2: Isso,
1: é isso?
2: Isso, é isso. É isso. A gente tem que, quando a gente fala sobre isso, a gente tem que tomar muito cuidado para não dizer assim: se você jejuar toda sexta-feira, você vai se tornar espiritual.
1: Vira ritualística de novo.
2: Exatamente. O jejum é uma disciplina espiritual, o jejum é bíblico, é praticado, mas a questão é como você enxerga o jejum. Assim como você enxerga a contribuição, o dízimo. Assim como você enxerga o culto, a celebração. Então,
1: Que as ofertas e a relação que a gente tem com o dinheiro também é uma disciplina espiritual.
2: Exatamente. Podia até ter colocado aqui, exato, a gente não
1: contribuição,
2: colocou.
1: Contribuição, é verdade.
2: A oração também. Porque você tem uma oração que você pode fazer de maneira completamente mecânica. É, então, tem gente que faz o Pai Nosso de uma maneira completamente mecânica, sem refletir, sem falar e sem que aquilo seja realmente uma conversa com Deus, uma verdade na vida dela, e faz aquilo como um instrumento que por si só ele é mágico. E a disciplina espiritual não deve ser encarada dessa forma. Você tem que entender que quando você tem essas práticas na sua vida, você tem que compreender que elas te ajudam no caminho, na caminhada com Deus. Mas elas não são um fim em si mesmo. Elas são um instrumento, uma ferramenta para que você aprenda e pratique a palavra de Deus. Por isso que nós colocamos o serviço como uma disciplina espiritual. Poxa, mas quer dizer, eu tenho que fazer serviço uma vez por dia? Não. A sua vida deve ser uma vida de serviço. É uma postura que você tem em relação. E é disciplina porque você vai ter que ser intencional em colocar isso na sua vida.
1: É, eu costumo dizer que o cristianismo não é uma religião. Ele é um estilo de vida.
2: É, ele é um caminho.
1: E as disciplinas,
2: né,
1: espirituais vão mostrar que isso é realmente um estilo de vida, um estilo de serviço. Faz parte de quem optou por esse estilo de vida. A oração, o jejum, a contribuição, o serviço, a adoração, a celebração. Todos esses elementos faz parte de um estilo de vida que a gente adotou porque Cristo chamou a gente antes da gente escolhê-lo. Né? É isso?
2: É isso aí.
1: Muito bem. Então nós conversamos aqui com André Castilho, então você fique aí nas próximas semanas, a gente vai falar sobre esse livro da editora Kalel, você pode procurar aonde for aí nas redes sociais sobre a editora para comprar esse pequeno livreto que tem do professor e do aluno, e você pode assistir também nos canais da YouTube sobre o mini curso Disciplinas Espirituais, tem eu lá, tem o André Castilho, tem Renata Burjato, tem Luiz Saião, Itamir Neves, Nelson Bonilca, Israel Mazacorati, Pastor David Bango, todo mundo aí junto lá. Espero que nessas próximas semanas a gente possa se encontrar por aqui. Valeu, André.
2: Eu que agradeço.
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4: Bom dia para você, 2h35 no horário de Brasília. Voltamos aqui na sua RTM Brasil. Você sabe que o pastor e professor Itamir Neves também vem conosco? Chegou aqui, ó. Inclusive, vai trazer de forma detalhada o capítulo 14 de Apocalipse com o programa Através da Bíblia, que você acompanha agora.

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1: Querido amigo, hoje temos como alvo estudarmos o final do capítulo 14 de Apocalipse. Vamos estudar Apocalipse 14, 13 a 20. Nesse texto final do capítulo 14, encontramos em antecipação, como encorajamento do Senhor para os cristãos fiéis, algumas características da segunda vinda de Cristo. João continuou relatando-nos as suas experiências, as suas visões celestiais. Nesse texto, ele nos mostra que um dia as antigas promessas serão cumpridas. Jesus voltará, mas voltará como juiz. Proponho como título para esses versículos a seguinte expressão: características da segunda vinda de Cristo, com base em Apocalipse 14, 13 a 20. Querido amigo, nesses versos, além da mensagem de conforto que encontramos logo no primeiro verso, no versículo 13, onde a mensagem do Espírito Santo é de consolo e de encorajamento, encontramos aqui duas colheitas. Alguns interpretam como dois aspectos da colheita dos ímpios, mas examinando mais acuradamente o texto, percebemos que se trata de duas colheitas, a dos justos e a dos ímpios. Assim, o princípio que extraímos desses versos se vê nesse resumo. A segunda vinda de Cristo pode ainda demorar, mas é um fato verdadeiro. Eu repito, esse é o princípio que extraímos de Apocalipse 14, 13 a 20. Diz assim, então, esse resumo: a segunda vinda de Cristo pode ainda demorar, mas é um fato verdadeiro. E nesses versos encontramos três características da segunda vinda de Cristo. A segunda vinda de Cristo se caracterizará por ser uma bênção para os crentes fiéis. Versículo 13. Nós temos aqui, então, a mensagem do céu, a bem-aventurança dos mártires e o consolo do Espírito Santo. Versículo 13 diz assim: então ouvi uma voz do céu dizendo: escreve, bem-aventurados os mortos que desde agora morrem no Senhor. Sim, diz o Espírito, para que descansem das suas fadigas, pois as suas obras os acompanham. Essa voz é do céu, mas o relato não diz se é de um quarto anjo ou não. Como as mensagens anteriores, esse sinal serve para quê? Para confortar os fiéis. O alívio vem, pois o Deus justo julgará os servos do dragão e dos seus aliados. A responsabilidade de João, então, continua. As mensagens que ele recebe deveriam ser registradas, deveriam ser escritas e transmitidas para os servos do Senhor. Então, aqui temos uma segunda das sete bem-aventuranças do Apocalipse. A primeira já estudamos em 1:3. Em contraste com os adoradores da besta, que são atormentados, aqueles que morrem no Senhor serão abençoados. Essa é uma parte importantíssima da mensagem do Apocalipse. A morte não traz derrota. O maior poder do adversário é a sua capacidade de matar, mas de tirar a vida física do homem, que recusa se submeter a ele. Mas, veja bem, Jesus é o primogênito dos mortos e segura as chaves da morte e do inferno. E ele esteve morto e tornou a viver. E agora ele promete a coroa da vida àqueles que permanecerem fiéis, inclusive até a morte. O cordeiro que foi morto está vivo e é digno de ser louvado. E aqueles que morrem por causa da palavra do Senhor recebem o consolo e recebem vestiduras brancas. Mesmo os fiéis do passado também tinham a garantia das eternas bênçãos de Deus. Jesus prometeu a ressurreição da vida para aqueles que praticam o bem. Lembre-se de João 5:29, o Evangelho. E disse também que os justos irão para a vida eterna. Mateus 25:46. Paulo também tem assegurado aos coríntios que a ressurreição de Cristo garante a nossa ressurreição. 1 Coríntios 15, 20 a 23. E Paulo usou palavras semelhantes para consolar os tessalonicenses. 1 Tessalonicenses 4, 13 a 18. A frase final desse verso não é de João, mas do próprio Espírito de Deus que garante aos fiéis descanso das suas obras. Não é um descanso total de todas as obras, porque, na verdade, na eternidade, nós serviremos ao Senhor, mas certamente é um descanso das fadigas e obras realizadas nesse mundo, onde vivemos em meio à opressão e ao sofrimento. Em segundo lugar, a segunda vinda de Cristo se caracterizará por concretizar a separação eterna dos justos fiéis. Versículos 14, 15 e 16. Aqui também temos três destaques. O Filho do Homem está glorificado e pronto para a sua tarefa. Versículo 14. Olhei e eis uma nuvem branca e sentado sobre a nuvem um semelhante a Filho do Homem. Ele tinha na cabeça uma coroa de ouro e na mão uma foice afiada. Observemos o significado das nuvens. Nas Escrituras, o significado dela é que a glória de Deus. Veja, por exemplo, em 10:1, aqui o Filho do Homem está sentado sobre uma nuvem branca. A única vez na Bíblia que encontramos uma nuvem branca, descrita com essa cor. Sabendo, então, que o branco representa pureza e vitória, podemos ver o destaque da pureza do vitorioso Filho do Homem e daqueles que serão recolhidos nessa ceifa. A descrição Filho do Homem aparece apenas duas vezes aqui no livro, aqui e em 1:13, onde Jesus aparece no meio dos candeeiros. A coroa, a palavrinha no grego é estéfanos, que Jesus tem na sua cabeça, é a coroa da vitória. Aqui e em 6:2, o supremo vencedor usa esta coroa. Em outros trechos, seus servos vitoriosos têm essas coroas. O Filho do Homem é vitorioso, não mais a coroa de espinhos, mas a coroa do juízo. Jesus está preparado para a colheita. E ele está com a foice afiada e em breve ceifará a terra. Um outro destaque. O Filho do Homem é convocado para ceifar a seara. Versículo 15. Outro anjo saiu do santuário gritando em grande voz para aquele que estava sentado sobre a nuvem. Toma tua foice e ceifa, pois chegou a hora de ceifar, visto que a seara da terra já amadureceu. Mas um anjo vem com a sua mensagem, e dessa vez João comenta sobre a procedência do anjo. Ele saiu do santuário, ou seja, da presença de Deus. Não há dúvida sobre a fonte da sua mensagem. Ele vem diretamente da presença de Deus para transmitir a ordem para o Filho do Homem. Qualquer ordem dada a Jesus, logicamente, teria que vir do Pai, pois somente o Pai tem autoridade sobre o Filho. E a mensagem foi clara, pois a figura da ceifa representa o julgamento de Deus. E esse julgamento tem duas facetas. Primeiro, o resgate dos fiéis. E segundo, o castigo dos ímpios. Mas não devemos nos esquecer do conceito bem desenvolvido de tratar o povo fiel como as primícias, a melhor parte que pertence a Deus, no meio de uma série de sinais que promete a proteção divina dos discípulos de Cristo. Certamente a figura da ceifa deve nos lembrar desse sentido positivo e confortante da colheita. No Novo Testamento, observamos claramente os dois lados da colheita. A ceifa, no sentido positivo, é resultado natural de semear a semente para produzir frutos. Mas a colheita exige uma separação entre trigo e palha ou entre trigo e joio. E assim se torna também um símbolo do quê? Do julgamento divino. Paulo usou a mesma ideia para incentivar os discípulos a semearem no Espírito para colherem para a vida eterna. Lembre-se de Gálatas 6, 8 e 9. Trigo ou outro cereal já está seco, já está maduro, pronto para a colheita. Os fiéis passaram por suas provações e estão preparados para essa colheita, para a proteção de Deus. A figura da ceifa nesse sinal do Apocalipse, então, vai fazer o quê? Vai trazer a nossa memória? Vai trazer a memória de quem ler e estudar o Apocalipse? A ideia do julgamento e da separação entre os servos de Deus e os rebeldes que não se submetem ao Senhor. O terceiro destaque, então, está no versículo 16. O Filho do Homem, então, concretiza a sua colheita. E aquele que estava sentado sobre a nuvem passou a sua foice sobre a terra. E João diz claramente, e a terra foi ceifada. Sem hesitação, Jesus obedeceu ao Pai e passa a foice para colher os frutos da terra. Deus, o Pai, mandou... Jesus, o Filho, fez. Não poderia ter outro resultado. A terra foi ceifada. A distinção entre os fiéis e os perversos foi feita. Deus não esqueceu dos seus servos. Por isso, então, chegamos à terceira caracterização. A segunda vinda de Cristo se caracterizará por concretizar a separação eterna dos ímpios infiéis. Versículos 17... 18, 19 e 20. Aqui também temos três destaques. É ordenada a vindima dos ímpios e infiéis. Versículos 17 e 18. Então saiu do santuário, que se encontra no céu, um outro anjo, tendo ele mesmo, o anjo, ele tem uma foice afiada. Aqui temos mais um sinal, e enfatiza-se a distinção feita entre os fiéis e os desobedientes. Também aqui é usada a figura da colheita, da ceifa. E aqui focaliza-se o castigo dos ímpios, daqueles que não serviam ao Senhor. O Filho do Homem colhe os servos de Deus. Esse anjo colhe quem? Aqueles que não servem a Deus. Esse sinal, então, começa com mais esse anjo. Ele também vem da presença de Deus. O papel desse anjo, porém, é diferente do anterior. Ao invés de trazer ordem para o Filho do Homem, ele vem preparado, ele mesmo, para agir ativamente na colheita. Ele está com a foice na mão. Saiu ainda do altar um outro anjo, aquele que tem autoridade sobre o fogo, e falou em grande voz ao que tinha a foice afiada: toma a tua foice e ajunta aos cachos da videira, porquanto as suas uvas estão amadurecidas. Querido amigo, esse é um anjo do julgamento que vem do altar e tem autoridade sobre o fogo. Os executores têm as suas armas destruidoras. O fogo representa o julgamento e o castigo dos ímpios, como observamos nas sete trombetas que vieram do sétimo selo, nos capítulos 8, 9, 10 e 11. O anjo estava com a foice e ele estava pronto. Mas ele precisava da autorização de Deus para agir. E aqui nós temos então um princípio. É Deus quem determina o momento para castigar os rebeldes. Seus anjos são ministros que executam as ordens dele. Essa ordem foi dada a Jesus. Mas, esta vez... o produto a ser colhido são os cachos de uvas amadurecidas. Com essa figura de uvas amadurecidas, já vem a ideia do castigo representando o quê? O cálice da ira do Senhor, conforme capítulo 14, 8 e 10, que vimos no programa passado. O segundo destaque, então, é que essa vindima é concretizada, a vindima dos ímpios infiéis, conforme o versículo 19. Então o anjo passou a sua foice na terra e vindimou a videira da terra e lançou-a no grande lagar da cólera de Deus. O anjo foi obediente e fez como foi ordenado pela voz do anjo do altar. O profeta Joel, olhando para as consequências do estabelecimento do reino de Cristo, falou do castigo das nações no vale de Josafá, no vale da decisão. você deve se lembrar de Joel capítulo 3, versículos 1 a 3. A malícia tinha chegado ao limite e tinha, na verdade, transbordado. Essa malícia dos homens sem Cristo trouxe a ira de Deus. A figura do castigo aqui é a mesma. É, veja bem, a Babilônia e as nações que tomaram o seu vinho de idolatria e prostituição, isso é, de uma religião falsa, essas nações têm que encarar as consequências. Deus mandou ceifar as uvas para serem lançadas no lagar da sua ira, no lagar da cólera dele. O lagar é usado para espremer uvas. O lagar é um grande pote, uma grande bacia, e era pisado com os pés. As uvas eram amassadas para dali aquele suco da videira se transformar posteriormente em vinho. Como já mencionamos, as figuras do cálice e do vinho são símbolos da ira divina e do castigo dos ímpios. Agora, as uvas maduras, ceifadas, foram lançadas no lagar da cólera, no lagar da ira de Deus. Serão exprimidas sob o peso da ira divina. O lagar, esse é o terceiro destaque, o lagar da ira de Deus é a decretação da derrota dos ímpios. Esses ímpios são aquelas pessoas infiéis, aqueles que não creram no Senhor Jesus. Versículo 20. E o lagar foi pisado fora da cidade, e correu sangue do lagar até os freios dos cavalos, numa extensão de 1.600 estádios. A primeira questão levantada nesse versículo é o significado dessa cidade. Parece que o Apocalipse contrasta duas cidades. Uma é a cidade mundana, sempre descrita como a grande cidade. Isso é a Babilônia, como veremos nos capítulos a seguir. Um tipo daquela cidade, daquela falsa religião, que veremos nos capítulos a seguir. Mas a outra cidade é a cidade santa, nunca chamada de grande. Por vários motivos, parece que a cidade nesse versículo é a cidade santa, isto é, o povo espiritual de Deus. Querido amigo, a imundícia do pecado e dos pecadores castigados é levada para fora dessa cidade. Assim, purificando e mantendo a santidade da cidade de Deus. Esse lagar que vai ser pisado, ele está fora da cidade. E o sangue que correu desse lagar, também fora da cidade. Portanto, entendemos que essa cidade é a cidade santa. Os judeus, você deve se lembrar disso, apedrejavam as pessoas consideradas culpadas e até julgados como culpadas, fora da cidade. Era tudo feito fora da cidade. Você deve se lembrar, por exemplo, de 1 Reis, capítulo 21, de Atos 7:58, quando mataram Estevão. Foi considerado como alguém desobediente e foi apedrejado fora da cidade. As partes dos sacrifícios pelo pecado, que não foram queimadas sobre o altar, foram queimadas fora do acampamento. E assim também, Jesus, que tinha sido considerado culpado, foi crucificado aonde? Fora da cidade. E os cristãos sofrem com ele lá fora da cidade. Lembre-se de Hebreus 13, 12 e 13. Leprosos e imundos foram mantidos fora do acampamento durante o período da sua imundícia. O bode emissário levava os pecados do povo fora da cidade. Esse é o entendimento geral de pôr o pecado e imundícia para fora do acampamento. Então, mais uma vez, a interpretação literal dos símbolos do Apocalipse enfrenta uma grande dificuldade. Esse grande volume de sangue, por exemplo, precisa ser bem entendido. Nós temos várias explicações ligando esses versículos com as suas interpretações do Armagedom, para descrever o que? Uma batalha incrivelmente sangrenta. Agora imagine um rio de sangue à altura do freio dos cavalos, fluindo de uma distância de quase 300 quilômetros. Mesmo se calcular um riacho de apenas 2 metros de largura, daria um volume incrível de sangue. Literalmente, bilhões de mortos. Mais uma vez, as interpretações literais forçadas distorcem o sentido do livro. O que devemos então entender? Devemos, obviamente, entender o castigo de uma proporção grande, enorme, atingindo o quê? Um grande número de pessoas ímpias. Esse número 1.600 simplesmente é simbólico e, mais uma vez, representa a totalidade dos discípulos fiéis protegidos pelo Senhor, e esse número representa a totalidade dos ímpios que serão castigados pelo justo juízo de Deus. Quero concluir a reflexão desse texto de Apocalipse 14, 13 a 20, lembrando que aqui está a perseverança dos santos. Veja esse versículo 12 que nós lemos no programa passado. Veja o versículo 10 do capítulo 13. Querido amigo, as bestas podem ser grandes, fortes e capazes de matar, mas os discípulos fiéis do Senhor, aqueles que não adoram a besta e que habitam nos céus, podem e devem manter a sua confiança no Senhor. Ele vê tudo o que acontece e castigará os malfeitores que perseguem os seus servos. Diante disso, então, eu oro para que você se mantenha firme e perseverante na tua fé em Cristo. Um grande abraço, Deus te abençoe, até o próximo programa.
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3: Bom dia para você, chegamos nesta última hora aqui de um amigo na madrugada. Mandar aquele abração pro Natan, que tá com a gente aqui, aproveitou para participar, nos acompanha em Marabá, no Pará. Chegou de mansinho, devagarinho, tá com a gente nesta madrugada. Seja bem-vindo, o André nos acompanha nas madrugadas, o André Pereira. Aproveitou também para mandar um oi. Seja bem-vindo, moço, bom dia. Uma excelente terça-feira. Vamos de música? Daqui a pouco tem a palavra do pastor.

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1: 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Agradeça ao Senhor por ele ser o responsável pelo resultado. 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
1: Olá pessoal, meu nome é Clayton André Conte, sou pastor, sou professor e diretor da Faculdade Batista Pioneira, que fica no Rio Grande do Sul, e eu quero compartilhar com vocês um trecho da Palavra de Deus, e para isso eu vou ler João capítulo 13, dos versos 33 a 35, que diz o seguinte: meus filhinhos, vou estar com vocês apenas mais um pouco. Vocês procurarão por mim, e como eu disse aos judeus, agora lhes digo: para onde eu vou, vocês não podem ir. Um novo mandamento lhes dou: amem-se uns aos outros, como eu os amei, vocês devem amar-se uns aos outros. Com isso, todos saberão que vocês são meus discípulos, se vocês se amarem uns aos outros. Esse texto de João capítulo 13, quando Jesus diz assim: vou estar com vocês apenas mais um pouco, era literalmente apenas um pouco, porque Jesus está nesse momento na sua última semana de vida em Jerusalém, antes da crucificação, na verdade reunido com seus discípulos antes, na última noite antes da sua crucificação. E quando ele diz: ainda por um pouco estou com vocês, é literalmente pouco, porque naquela mesma noite ele sairia ali daquele ambiente onde ele estava com seus discípulos, vai para o jardim de Getsemane, ali ele é preso, naquela noite ainda ele é condenado e sentenciado, e na manhã seguinte ele já será crucificado. Quando eu olho essa situação e vejo o pouco tempo que Jesus tinha com seus discípulos, eu diria que provavelmente ele não vai ficar contando histórias, fazendo alguma piada ou qualquer outra coisa, mas ele vai falar daquilo que é extremamente importante para os discípulos que continuariam a sua obra nesse mundo. E aí a recomendação que ele dá para eles é: eu quero dar um novo mandamento a vocês. E aí quando nós olhamos qual é o mandamento, o texto diz assim: amem-se uns aos outros. Me parece que não há tanta novidade assim nesse mandamento, porque já desde Levíticos, lá no Antigo Testamento, vários outros textos, tanto da lei no Antigo Testamento quanto nos próprios evangelhos, já aparecem desse amar ao próximo. Então, qual é a novidade que Jesus dá nesse mandamento que ele diz que é um novo mandamento? Fazendo uma paráfrase nesse texto, nós podíamos dizer assim: como Judas me amou, ame-se uns aos outros. Não, não está desse jeito. Como Pedro me amou, ame-se uns aos outros. Não, Pedro negou Jesus naquela noite. Como Tomé amou, não, também não, porque o Tomé vai duvidar de Jesus um pouco mais adiante. Então, qual é a novidade nesse mandamento? Parece que a novidade está em que, quando Jesus diz ame-se uns aos outros, como eu os amei, vocês devem amar-se uns aos outros. Ou seja, a diferença do mandamento de Jesus para tudo aquilo que eles já haviam ouvido era que se deve amar da forma como Jesus amou. E aí fica a pergunta: de que forma Jesus nos amou? De que forma nova de amor é essa que nós devemos fazer, que Jesus está mandando aqui? A resposta mais natural que a gente diria hoje é: bom, nós devemos amar, ou da forma como Jesus nos amou, é morrendo na cruz por nós. Só que é interessante que nós estamos no capítulo 13 do Evangelho de João e nós podemos ir virando as páginas, somente lá no capítulo 19 de João é que Jesus vai ser crucificado. Ou seja, quando ele diz aqui Ame-se uns aos outros assim como eu os amei, o verbo está no passado, ele está dizendo assim, não como eu vou morrer na cruz amanhã por vocês, mas da forma como eu já fiz até aqui. E aí continua a pergunta, mas então de que forma Jesus nos amou? E eu gostaria de colocar algumas respostas para isso. Primeiro é olhando que tipo de pessoas Jesus amou, e talvez isso nos dê uma luz sobre a forma como Jesus nos amou. Quando a gente olha o grupo que estava reunido, porque no início do capítulo 13 vai dizer que, tendo amado os seus, amou que estavam no mundo, amou-os até o fim. Quem Jesus amou? Bom, ele amou pessoas como Pedro. Pedro que naquela noite vai negar Jesus. Ele amou pessoas como Judas, que naquela noite vai trair Jesus. Ele amou pessoas como Tomé, que logo depois, quando todos estão falando que Jesus ressuscitou, ele vai dizer que se ele não ver, ele não acredita. E Jesus amou esse tipo de pessoas. Jesus amou pessoas como os 12, que naquele momento mais difícil da vida de Jesus, todos eles o abandonaram. E aí vem a minha primeira resposta para essa pergunta, como Jesus amou? Jesus amou pessoas, mesmo aquelas que não o amaram. Ou seja, amar como Jesus amou significa amar pessoas mesmo que elas não nos amem. E isso, obviamente, não é um negócio fácil de fazer, porque muitas vezes nós queremos amar aquelas pessoas que estão ao nosso redor, aquelas pessoas que fazem aquilo que nós queremos, que nos ajudam, sim, essas pessoas, mas é fácil amar essas pessoas. Amar da forma como Jesus amou, que é o novo mandamento que ele nos dá, significa amar inclusive pessoas como Pedro, como Judas, como Tomé, como os 12 que abandonaram a Jesus. Eu não sei que tipo de pessoas vivem ao seu redor, o que pessoas têm feito para você, mas amar da forma como Jesus amou significa amar inclusive a essas pessoas. Mas nós precisamos ir um pouquinho mais adiante. Para isso eu gostaria de pegar nesse texto um costume da época e uma circunstância específica que nós temos aqui. O costume que aparece nesse capítulo 13 de João é o lava-pés. Quando Jesus agora vai lavar os pés dos seus discípulos. E aí nós precisamos entender que, para o contexto da época, em que pessoas não viajavam de carro, de trem, de ônibus, de um lugar para outro, onde as pessoas não tinham calçados fechados como nós temos hoje, geralmente quando se chegava na casa de alguém, as pessoas, o anfitrião, o hospedeiro, ele oferecia uma bacia com água, uma toalha, para que os pés fossem lavados do visitante que chegava ali. E normalmente quem fazia esse exercício de lavar os pés, ou esse serviço de lavar os pés, era a pessoa mais inferior hierarquicamente. Então poderia ser um escravo, um servo, um empregado, um filho mais novo, mas jamais o dono da casa, jamais o anfitrião daquela casa. Então esse era o costume que acontecia no Oriente Médio naquele período. Quando nós olhamos o que está acontecendo antes desse episódio de João capítulo 13, nós vamos ver que quando os discípulos estão indo para Jerusalém, para esse encontro que vão ter no cenáculo, nesse momento relatado por João capítulo 13, entre os discípulos eles estão debatendo sobre quem entre eles era o maior. Inclusive quem sentaria à direita ou à esquerda na vinda do reino de Deus para esse mundo. E aí eu fico imaginando esses discípulos chegando em Jerusalém, chegando nessa casa onde tudo estava preparado para esse último encontro de Jesus com seus discípulos, e eles entrando naquela casa, provavelmente em algum canto da casa, uma bacia com água, uma toalha, na mente deles, eles pensando, mas eu estou disputando para ver quem é o maior, se eu vou sentar à direita ou à esquerda, e essa função de lavar os pés é a função da pessoa mais inferior hierarquicamente. A luta que eles devem ter passado ao ver aquela bacia de água naquele ambiente onde eles entraram. Talvez essa foi uma luta enorme, mas maior ainda deve ter sido quando Jesus, que era senhor sobre todas as coisas, que era o mestre deles, tomando aquela bacia com água e lavando os pés de um por um daqueles 12 orgulhosos discípulos. E essa lição que Jesus dá aos seus discípulos, ela me ensina uma segunda resposta a essa pergunta: mas como Jesus amou? Amar como Jesus amou significa fazer muitas vezes aquilo que ninguém quer fazer. Porque nenhum daqueles discípulos que estava na disputa por saber quem era o maior entre eles, nenhum deles queria fazer isso. E de repente Jesus faz o que ninguém queria fazer. E essa é a minha segunda resposta. Em primeiro lugar, significa amar como Jesus amou, significa amar pessoas, inclusive aquelas que não nos amam. E é um exercício muito difícil de fazer. Mas amar como Jesus amou também significa fazer o que ninguém quer fazer. O texto que eu li no início termina dizendo, no verso 35, dizendo assim: com isso todos saberão que vocês são os meus discípulos, se vocês se amarem uns aos outros. Eu gostaria de dizer para você que, no fim de todas as coisas, nós seremos conhecidos pelo quanto tivermos amado as pessoas ao nosso redor. Às vezes pensamos que seremos reconhecidos por vestirmos uma camiseta com um versículo bíblico, ter um adesivo no nosso carro, na porta da nossa casa, dizendo que somos cristãos. Não. Nós seremos reconhecidos como discípulos de Jesus se tivermos amor uns para com os outros. Ou seja, no fim das contas, o que conta mesmo é o quanto você amou as pessoas que Deus colocou ao seu lado. Eu não sei quais são os relacionamentos que você tem, eu não sei quais são as dificuldades que você tem tido com pessoas ao seu redor, mas Jesus nos dá um mandamento, e o mandamento é de amar como Ele nos amou. E amar como Ele nos amou significa amar mesmo as pessoas que não nos amam e fazer às vezes aquilo que ninguém quer fazer. E nisso seremos reconhecidos como seus discípulos. Que Deus abençoe a sua vida e que você possa amar da forma como Jesus amou.
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0: Olá, eu sou o Cacá Rodrigues e no programa de hoje o pastor Kleber Lima traz um tema muito interessante. Acompanhe.
1: Joel capítulo 2, versos 15 e 16 diz assim: toquem a trombeta em Sião, consagrem um jejum, convoquem uma assembleia sagrada, reúnam o povo, consagrem a assembleia, ajuntem os anciãos, reúnam as crianças, mesmo as que mamam no peito, que o noivo saia do seu quarto e a noiva do seu aposento. Convoquem as famílias. Em meio a uma das maiores crises enfrentadas por Judá, Deus não convocou apenas líderes, sacerdotes ou guerreiros. Seu chamado alcançou toda a comunidade. Homens e mulheres, idosos e crianças, pais e mães com seus bebês deveriam reunir-se diante do Senhor. A restauração da nação começaria quando as famílias voltassem juntas à presença de Deus. E aqui algumas recomendações do profeta válidas também para os nossos dias. Número 1, coloquem Deus no centro da família. Diante da crise, Deus chamou primeiro o povo para si, antes de apresentar qualquer solução. A prioridade não era reorganizar a economia, reconstruir as plantações ou fortalecer o exército, mas restaurar o relacionamento com o Senhor. A verdadeira renovação sempre começa na presença de Deus. Por isso, reservem tempo para buscar a Deus em família. Orem juntos, leiam as Escrituras e façam do culto ao Senhor um hábito do lar. Famílias que aprendem a caminhar unidas diante de Deus encontram força para enfrentar qualquer circunstância. Segundo lugar, construam uma fé que envolva todas as gerações. A convocação divina não excluiu ninguém. Os idosos traziam sua experiência, os adultos sua responsabilidade e as crianças aprendiam desde cedo que Deus deveria ocupar o primeiro lugar. A fé bíblica sempre foi vivida de forma intergeracional. Por isso, criem oportunidades para que diferentes gerações compartilhem sua caminhada com Deus. Os mais velhos podem transmitir sabedoria. Os mais novos podem crescer observando exemplos vivos de perseverança e fidelidade. Uma família espiritualmente saudável aprende e cresce unida. Terceiro lugar, façam da comunhão com Deus uma prioridade inegociável. Até mesmo aqueles que normalmente estariam dispensados de compromissos públicos foram chamados. A imagem dos recém-casados revela que havia momentos em que nenhuma atividade, por mais importante ou legítima que fosse, poderia ocupar o lugar da busca pelo Senhor. Quando Deus chama, toda a família deve responder. Por isso, não permitam que a rotina, os compromissos ou as distrações roubem o tempo dedicado ao Senhor. O sucesso de uma família não depende apenas do que ela conquista, mas de quem ela decide colocar no centro da sua vida. Quando Deus ocupa esse lugar, todas as outras áreas encontram seu devido equilíbrio. Por isso pense, a restauração começa quando cada geração atende ao chamado do Senhor. Lares que fazem da presença de Deus sua maior prioridade tornam-se instrumentos de esperança para seus filhos, sua igreja e sua sociedade.
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4: É isso. Seja feliz e até o nosso próximo encontro.
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1: Toda mesa revela alguma coisa sobre quem está sentado ali. Em muitas delas, o importante é quem recebe a melhor cadeira, quem é servido primeiro ou quem chama mais atenção. Foi exatamente nesse ambiente que Jesus fez uma pergunta aos discípulos. Quem é maior, quem está à mesa ou quem serve? Todos conheciam a resposta da cultura judaica. O maior era quem era servido. Então Jesus disse, eu estou entre vocês como quem serve. Quem aprende com Jesus, aprende a servir. Naquele momento, Jesus não corrigia apenas uma discussão entre amigos. Ele confrontava a maneira como eles enxergavam a vida. A cosmovisão do mundo diz que grandeza é poder, prestígio e reconhecimento. A cosmovisão do reino de Deus diz que grandeza é refletir o caráter do Rei Divino, Cristo Jesus. O problema dos discípulos não era somente orgulho. Era um coração moldado pelos valores do mundo. Eles precisavam aprender a olhar para tudo e todos pelos olhos de Deus Pai. Quem aprende com Jesus, aprende a servir. Jesus não ficou apenas nas palavras. Ele serviu, lavou os pés dos discípulos, acolheu os desprezados, entregou-se na cruz para reconciliar pecadores com Deus. O Senhor do universo assumiu o lugar do servo. Esse é o centro do Evangelho. Não servimos para conquistar o favor de Deus. Servimos porque Cristo nos amou primeiro e nos transformou. Quando o coração muda, as atitudes também mudam. Agora, a pergunta chega até você. Com qual cosmovisão você dirige suas escolhas? Cosmovisão do mundo ou a cosmovisão do reino? Você procura ser admirado ou procura parecer com Cristo? O Espírito Santo continua transformando homens e mulheres pelo que Deus diz, pela palavra de Deus. Olhe para Jesus, aprenda com Jesus, ande com Jesus, sirva como Jesus. Por quê? Quem aprende com Jesus, aprende a servir. 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Até já.
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0: nossa última de hoje com Tigres de Bengala. Nas estrelas, a Lu, que nos acompanha na Suíça, cantou junto com o Thales Roberto, que cantou Deus do Impossível. Ô moça, bom dia pra você, uma excelente terça-feira. Manda aquele abração pra Rutiana também. O Amigo na Madrugada fica por aqui. Amanhã, se Deus assim permitir, tem muito mais pra você.
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2: Muito bom dia para você. E eu sou Fábio Zamana, tô chegando aqui na RTM nesta terça-feira, terçou, hein? Dia 11 de agosto de 2026. Vamos juntos? Até as 9 horas da manhã eu sigo por aqui te fazendo companhia e contando também, é lógico, com a sua audiência, com a sua participação. E você pode fazer isso através do nosso WhatsApp, 11974181456. Esse é o nosso número, participe, fique à vontade.

0: rede. Diga seu nome, a cidade de onde você está falando, como que você ouve a RTM, como que você conheceu a RTM, se for a primeira vez que você estiver participando. E vamos juntos até as 9 horas da manhã, no horário de Brasília. E já seguindo aqui com a programação da RTM, é hora do nosso Hinos que Tocam, trazendo para você mais um programa especial.
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0: E está no ar mais uma edição do Hinos que Tocam e ouviremos aqui sobre a história do compositor do hino, Irmãos Avante, Avante. Esse hino foi composto por George Duffield, um pastor presbiteriano nascido na Pensilvânia, nos Estados Unidos, no dia 12 de setembro de 1818. E sobre a criação desse hino, ele disse uma vez, abre aspas, "Eu tive a inspiração ao saber das últimas palavras ditas em vida por um pastor que faleceu bem jovem, que se chamava Dudley Atlins. Ele disse em seu leito de morte, diga para que continue a ir avante por Jesus e agora nos deixe cantar um último hino." Esse rapaz havia sido muito perseguido, pois nessa época ainda havia escravidão nos Estados Unidos e Dudley lutava contra este terrível mal e em favor dos oprimidos. Fecha aspas. Portanto, os que o conheciam bem disseram que estas palavras provavelmente tinham significado muito especial vindas dele. Era como se dissesse, tentem continuar a ir avante por meio de Jesus, vocês que são oprimidos pela escravidão. Vamos então ouvir Irmãos Avante, Avante, na versão da coletânea Hinos Cantados CCB.

0: porque a sua participação aqui no Hinos que Tocam é muito importante.
1: Seguimos para a segunda parte do programa, na qual veremos músicas selecionadas para você. Vem chegando Heloísa Rosa, Guia-me Sempre.

E ouvimos Wesley Marlene, Senhor, eu preciso de ti. Agora você ouve Vavá e Coral Infantil cantar que o Salvador chegou e oferecemos para Elcinete Coutinho lá em São Luís.

0: Vimos vencedores por Cristo, quão preciosas são as horas. E com essa canção, chegamos ao fim a mais um programa Hinos que Tocam. Programa que teve a produção de Raquel Campelo, revisão Marcos Olivares, apresentação Fábio Zamana. Até o próximo Hinos que Tocam.
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3: Agora 4 horas 30 minutos, horário de Brasília.
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3: Ótima terça-feira para você, hoje 11 de agosto. Quero já mandar um abraço, um bom dia para o Cinete Coutinho, tá acompanhando a gente em São Luís, Maranhão. Aquele abraço para você, o Cinete. Obrigado pela participação. É, oferecemos inclusive a música do Vavá para você no Hinos que Tocam. Também por aqui, David Mossoró, Rio Grande do Norte. Bom dia, David.
4: Bom dia, Fábio Zamora, que é David de Mossoró, no Rio Grande do Norte. Um abraço dele para você, para toda a sua família, para todos os ouvintes da Rádio Transmundial. Gostaria de ouvir uma música com Chagas Sobrinho.
3: Opa, abraço pra você, meu amigo. Vou procurar aqui, tá bom? Se tiver, a gente coloca. Bom dia, Dani, direto de Ourinhos. Vanderlei também, Gurupi, Tocantins. Como é que você tá, Vanderlei?
5: Bom dia, Fábio Zamana. Nós aqui de Gurupi, Tocantins, Vanderlei Fernandes, terminando mais um plantão tranquilo, eu e a minha equipe, ouvindo Hinos que Tocam. Um bom dia e uma boa semana a todos.
3: Valeu, meu amigo, agora bom descanso então, né? Bom descanso. Graça Imperial, direto de Natal, Rio Grande do Norte. Tudo bem, Graça?
6: Pai, seu pastor Fábio, também melhor. Na crise da garganta, ontem mandei, não sei se tá certo aí meu contato. É, mando um abraço para todos que estão ouvindo a RTM, para o pastor Israel, o pastor Monique, Morriquel, e para você, viu, pastor Fábio, me ajude em oração em nome de Jesus.
3: Ô, Graça, que continue melhorando aí, menina. É, continue melhorando essa rinite, né? Sinusite e tudo mais. Conceição São Luís, bom dia.
7: Bom dia, pastor Fábio Zamana. Conceição Soares, aqui de São Luís do Maranhão, do bairro Alto Turu, desejando uma excelente terça-feira para todos os ouvintes. Em especial hoje para Etevaldo, Silvinha, Rosimar, Danusa, professor Soriano, Magno Pereira, Bispo Mário Porto, pastora Jaciara, meus irmãos Henrique, Graça Cabral, Inês, Gracinha, minha comunidade cristã apostólica Filadélfia, Cidade Operária e todos os ouvintes que fazem essa rádio maravilhosa, que ouvem essa rádio maravilhosa, que moram dentro e fora do Brasil.
3: Valeu, cheiro Conceição, pra tu também. Gilbertão tá por aqui lá no Real Conquista, bom dia.
8: Aô, meu amigo Fábio Zamana, seu amigão Gilbertão do Real Conquista, um abraço pra minha esposa Raquel, a Pisa Elidia Moreira, Titia Tervina, Alonso, Francis Mar, David Padeiro, Isaías Magro, River Kennedy, Israel Rocha, e para todo mundo que estiver antenado, meu bom dia e meu abraço. Alô, menino.
3: Valeu, minha esposa,
8: valeu. Raquel também.
3: Abraço, Gilbertão, para você, para sua esposa Raquel, para toda essa galera bonita aí de Goiânia. E falando na Elidia, Elidia sumiu aqui das madrugadas, né? Ela tá bem? Alguém tem notícias aí da Elidia? Ana Teca falou, opa, passando por aqui para marcar presença, é isso aí, não pode faltar, né, Ana Teca? Bom dia para você também. Um abraço para José Carlos, tá com a gente lá em Petrópolis, Rio de Janeiro, bom dia, meu amigo. Maria Mesquita de Goiânia, bom dia.
9: Bom dia, pastor Fábio Zamana.
3: Tudo bom?
9: Ouvindo esses hinos maravilhosos. É, todos os dias nós precisamos pedir o seu para guiar os nossos passos.
3: É mesmo, verdade, né? Todo dia.
9: Quero dizer para você, para todos os ouvintes e toda a equipe do RTM, uma ótima terça-feira. Um abraço, fica com Deus.
3: Abraço para você também, menina. Bom dia, ótima terça. Vamos agora com Música da Terra. Tá chegando o Cláudio Ronk e Zé Dequias.
10: Zé Dequias, Zé Dequias, acorda, rapaz.
11: Ora, acordar pra quê?
10: Ué, nós queremos ouvir música.
11: Então vamos, ué.
10: Zé Dequias, Zé Dequias, acorda, rapaz.
11: Ora, acordar pra quê?
10: Ué, nós queremos ouvir música.
11: Então vamos, ué. Ô, seu Grau, nem vi você chegando aqui, rapaz. Tomei de uns outros que parei com a cantoria. Seu Claudio, faz tempo que você não aparece por aqui, hein, rapaz? Deixa eu dar um abração em você, menino. Tá mais gordinho, seu Claudio. Ai, seu Claudio, que saudade de você, rapaz. E a gente aproveita então, menino, pra começar a música da terra, né, seu Claudio?
10: É verdade, Zé Dequias, é verdade. Eu também tava com saudade, viu? E a gente então aproveita para começar o Música da Terra hoje fazendo o quê, Zé Dequias?
11: Claro, senhor. A gente traz a música boa pros nossos ouvintes, não é verdade?
10: Ô, Zé Dequias, que bom que a gente tem esse espaço para ouvir essas músicas tão charmosas, não é?
11: E é verdade, seu Claudio. Você sabe que a música do interior, a música de raiz, fala no fundo do coração do caboclo. E é verdade, seu Grau. É por isso que eu tô aqui. Eu também sou cabronco, viu, seu Grau? Você sabia disso?
10: É mesmo, eu não sabia disso.
11: Ó, seu Grau, vou contar um negócio pra você. Aqui no Música da Terra, nós é que traz pro nosso ouvinte aquele cheirinho do interior, rapaz. Sabe aquele ar agradável que tem no interior? Pois é, aqui no Música da Terra, paz interior. E ao mesmo tempo nós vai louvando o Senhor nosso Deus. Não é verdade, seu Grau?
10: É verdade, Zé Dequias. É bom demais quando a gente canta música lá da terrinha que fala diretamente com o nosso coração, não é?
11: E é isso mesmo. O seu Crow, vamos fazer o seguinte, parar de prosear, né, seu menino? Porque a gente tá falando que o pessoal tá esperando pra ouvir a primeira música de hoje aqui no Música da Terra.
10: Vamos lá, então. Vem chegando aí o Zé Campeiro.
11: É o compadre Zé Campeiro, ele vem cantando ao aniversariante aqui no Música da Terra.

céu, viu, Zé Compadre, rapaz? É o compadre Zé Campeiro cantando ao aniversariante aqui no Música da Terra.

0: Zedequias, conta uma daquelas histórias bonitas que só você tem aí no caderninho. Que é ouvir mesmo, o grau, eu vou contar, então abre os ouvidos pra ouvir.
1: Ei, você que tá me ouvindo aí do outro lado, é? O seu coração, como é que vai? Pois é, nosso coração é enganador demais. Não é como uma casa que precisa assim de uns reparos. Como substituir uma teia ou fazer um reboco no teto? Não! Ela está completamente corrompida, senhor. E isso estraga o corpo. E também estraga toda a raça humana. Então, até o alicerce está arruinado, senhor. Do teto até embaixo, não tem uma viguinha que não tenha sido corrompida pelos cupim do pecado. Tá tudo podrecido, pronto pra desabar. Deus não faz tentativa ou experimentação com o homem. Ele não escora as paredes com estacas ou pinta novamente as portas. Não orna, não embeleza, mas ele determina que a velha casa seja completamente derrubada. E uma casa novinha seja construída no lugar. Se só umas peças tivessem mal-estar, até que dá pra se consertar. Se só uma ou duas engrenagens desta grande máquina chamada humanidade tivesse quebrado, o Criador ia botar tudo em ordem. Por isso é que Jesus teve que vir aqui pra morrer por nós. E deixa eu contar um negocinho. Tudo que estava condenado agora está firmado numa rocha. O próprio Senhor Jesus. Esse é o Grau, tá chegando. É música bonita pra nós ouvir aqui no Música da Terra, só. É o Charles Melo e também Dair Júnior cantando Ansiedade. Você anda ansioso, Grau? Vamos ouvir então os dois cantando pra nós aqui, nossa dupla aqui, rapaz.

0: Você ouviu a dupla? Charles Melo e Dail Júnior, Ansiedade aqui no Música da Terra.
1: E olha só, Zedequias, sabe quem canta aqui na programação?
0: E eu sei que canta. E quem canta agora é o Zedequias. Vou cantar uma música pra vocês agora. Tô feliz com Jesus.
1: Zedequias,
0: posso cantar agora?
1: Não,
0: Você que está nos ouvindo, preste bastante atenção, abre seu ouvido que vai começar o boletim rural. Acompanhe as informações do campo. Daqui a pouco nós voltamos, Zé Grande.
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3: Comece em seu rádio Boletim Rural. Hoje na apresentação de Cláudio Ronchi. E nesta edição, você fica sabendo. Preços do feijão carioca seguem em queda com o avanço da colheita. Esta e outras notícias agora com o Boletim Rural.
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3: O preço do feijão carioca segue em queda nos primeiros dias de agosto e, segundo o CPE, o recuo é provocado pelo avanço da colheita da terceira safra e pelo aumento da oferta no mercado. O feijão de melhor qualidade teve uma queda semanal de quase 10% no noroeste de Minas Gerais. A saca de 60 quilos passou a ser negociada em média por R$ 251,69. Com os preços mais baixos, produtores começam a avaliar a possibilidade de armazenar a produção, enquanto compradores mantêm cautela. Mesmo assim, a necessidade de dinheiro em caixa de parte dos produtores continua pressionando as cotações. O fenômeno El Niño pode trazer impactos para algumas das principais culturas do agronegócio brasileiro na safra 2026-27. Café e laranja estão entre as mais vulneráveis, principalmente nas regiões onde são esperadas ondas de calor e pouca chuva. Segundo especialistas, o clima seco pode provocar a queda de flores do café e pode reduzir a disponibilidade de água para os laranjais. Soja e milho também estão entre as culturas mais expostas aos riscos climáticos. Por outro lado, os canaviais do Centro-Sul podem se beneficiar do aumento de chuvas provocado pelo El Niño. O principal risco para a cana seria o excesso de chuva durante a colheita, dificultando o trabalho das máquinas. A China aumentou as compras de soja dos Estados Unidos nesta semana e, por enquanto, reduziu a preferência pelo produto brasileiro. Foram anunciadas vendas de quase 1 milhão de toneladas de soja americana para o mercado chinês. Mesmo com maior demanda, a cotação da soja caiu cerca de 1% na Bolsa de Chicago. O Brasil deve continuar abastecendo a China. A previsão é de exportar mais de 9 milhões de toneladas de soja em agosto, sendo cerca de 5 milhões para o mercado chinês. Com fonte de Globo Rural, produção de Karina Joubert, coordenação de Marcelo Fávero, direção de André Castilho, com realização da sua RTM Brasil, na apresentação de Cláudio Ronchi, esta foi mais uma edição do seu Boletim Rural.
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1: Zedequias, acorda, rapaz.
0: Ora, acordar pra quê?
1: Ué, nós queremos ouvir música.
0: Então vamos, ué.

Ezequias, que bom que a gente tem esse espaço para ouvir essas músicas tão charmosas, não é? É verdade, seu Claudio. Ô, seu Claudio, vamos fazer o seguinte, parar de prosear, né, seu menino? Eliseu Gomes cantando O Crente é a Onça. Aí, dessa eu saio correndo, seu Claudio.

você sabe que aqui no Música da Terra nós temos a dupla aqui, Zé The Kid e seu Claudio, né, seu Claudio? Ih, rapaz. Mas olha, vamos ouvir mais uma então? Ih, seu Claudio, complicado aqui pra mim, rapaz. Que foi, Zé The Kid? Ai, ai, ai. Isso eu tô vendo um negócio aqui, rapaz. Não sei se vai dar muito certo, não. Que coisa daqui? Olha isso aqui. Olha esse negócio aqui que fizeram pra nós aqui. Que tem? E eu não sei se vou falar certinho esse nome, não, menino. Vai, tenta pelo menos. Bom, tá bom. Quem vem chegando aqui no Música da Terra... Edwin Ferraz, cantando Toque no Coração, seu Gráudio.

0: hoje é só, Zerquiz.
1: Aí não tá bom. Logo, logo a gente volta. E com muito mais música. Ei, peraí. Esta foi mais uma produção da Transmundial.
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1: 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Agora 5:03, horário de Brasília. Vamos juntos aqui na sua RTM, agora com o estudo bíblico através da Bíblia. Professor Itamir Neves falando hoje sobre Apocalipse, capítulo 14.

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1: Querido amigo, hoje temos como alvo estudarmos o final do capítulo 14 de Apocalipse. Vamos estudar Apocalipse 14, 13 a 20. Nesse texto final do capítulo 14, encontramos em antecipação, como encorajamento do Senhor para os cristãos fiéis, algumas características da segunda vinda de Cristo. João continuou relatando-nos as suas experiências, as suas visões celestiais. Nesse texto, ele nos mostra que um dia as antigas promessas serão cumpridas. Jesus voltará, mas voltará como juiz. Proponho como título para esses versículos a seguinte expressão: características da segunda vinda de Cristo, com base em Apocalipse 14, 13 a 20. Querido amigo, nesses versos, além da mensagem de conforto que encontramos logo no primeiro verso, no versículo 13, onde a mensagem do Espírito Santo é de consolo e de encorajamento, encontramos aqui duas colheitas. Alguns interpretam como dois aspectos da colheita dos ímpios, mas examinando mais acuradamente o texto, percebemos que se trata de duas colheitas, a dos justos e a dos ímpios. Assim, o princípio que extraímos desses versos se vê nesse resumo. A segunda vinda de Cristo pode ainda demorar, mas é um fato verdadeiro. Eu repito, esse é o princípio que extraímos de Apocalipse 14, 13 a 20. Diz assim, então, esse resumo: a segunda vinda de Cristo pode ainda demorar, mas é um fato verdadeiro. E nesses versos encontramos três características da segunda vinda de Cristo. A segunda vinda de Cristo se caracterizará por ser uma bênção para os crentes fiéis. Versículo 13. Nós temos aqui, então, a mensagem do céu, a bem-aventurança dos mártires e o consolo do Espírito Santo. Versículo 13 diz assim: então ouvi uma voz do céu dizendo: escreve, bem-aventurados os mortos que desde agora morrem no Senhor. Sim, diz o Espírito, para que descansem das suas fadigas, pois as suas obras os acompanham.

0: acompanham. Essa voz é do céu, mas o relato não diz se é de um quarto anjo ou não. Como as mensagens anteriores, esse sinal serve para quê? Para confortar os fiéis. O alívio vem, pois o Deus justo julgará os servos do dragão e dos seus aliados. A responsabilidade de João então continua. As mensagens que ele recebe deveriam ser registradas, deveriam ser escritas e transmitidas para os servos do Senhor. Então, aqui temos uma segunda das sete bem-aventuranças do Apocalipse. A primeira já estudamos em 1:3. Em contraste com os adoradores da besta, que são atormentados, aqueles que morrem no Senhor serão abençoados. Essa é uma parte importantíssima da mensagem do Apocalipse. A morte não traz derrota. O maior poder do adversário é a sua capacidade de matar, mas de tirar a vida física do homem, que recusa se submeter a ele. Mas, veja bem, Jesus é o primogênito dos mortos e segura as chaves da morte e do inferno. E ele esteve morto e tornou a viver. E agora, ele promete a coroa da vida àqueles que permanecerem fiéis, inclusive até a morte. O cordeiro que foi morto está vivo e é digno de ser louvado. E aqueles que morrem por causa da palavra do Senhor recebem o consolo e recebem vestiduras brancas. Mesmo os fiéis do passado também tinham a garantia das eternas bênçãos de Deus. Jesus prometeu a ressurreição da vida para aqueles que praticam o bem. Lembre-se de João 5:29, o Evangelho. E disse também que os justos irão para a vida eterna. Mateus 25:46. Paulo também tinha assegurado aos coríntios que a ressurreição de Cristo garante a nossa ressurreição. 1 Coríntios 15, 20-23. E Paulo usou palavras semelhantes para consolar os tessalonicenses. 1 Tessalonicenses 4, 13-18. A frase final desse verso não é de João, mas do próprio Espírito de Deus que garante aos fiéis descanso das suas obras. Não é um descanso total de todas as obras, porque, na verdade, na eternidade, nós serviremos ao Senhor, mas certamente é um descanso das fadigas e obras realizadas nesse mundo, onde vivemos em meio à opressão e ao sofrimento. Em segundo lugar, a segunda vinda de Cristo se caracterizará por concretizar a separação eterna dos justos fiéis. Versículos 14, 15 e 16. Aqui também temos três destaques. O Filho do Homem está glorificado e pronto para a sua tarefa. Versículo 14. Olhei e eis uma nuvem branca e sentado sobre a nuvem um semelhante a Filho do Homem. Ele tinha na cabeça uma coroa de ouro e na mão uma foice afiada. Observemos o significado das nuvens. Nas Escrituras, o significado dela é que a glória de Deus. Veja, por exemplo, em 10:1, aqui o Filho do Homem está sentado sobre uma nuvem branca. A única vez na Bíblia que encontramos uma nuvem branca, descrita com essa cor. Sabendo, então, que o branco representa pureza e vitória, podemos ver o destaque da pureza do vitorioso Filho do Homem e daqueles que serão recolhidos nessa ceifa. A descrição Filho do Homem aparece apenas duas vezes aqui no livro, aqui e em 1:13, onde Jesus aparece no meio dos candeeiros. A coroa, a palavrinha no grego é estéfanos, que Jesus tem na sua cabeça, é a coroa da vitória. Aqui e em 6:2, o supremo vencedor usa esta coroa. Em outros trechos, seus servos vitoriosos têm essas coroas. O Filho do Homem é vitorioso, não mais a coroa de espinhos, mas a coroa do juízo. Jesus está preparado para a colheita. E ele está com a foice afiada e em breve ceifará a terra. Um outro destaque. O Filho do Homem é convocado para ceifar a seara. Versículo 15. Outro anjo saiu do santuário gritando em grande voz para aquele que estava sentado sobre a nuvem: toma tua foice e ceifa, pois chegou a hora de ceifar, visto que a seara da terra já amadureceu. Mas um anjo vem com a sua mensagem, e dessa vez João comenta sobre a procedência do anjo. Ele saiu do santuário, ou seja, da presença de Deus. Não há dúvida sobre a fonte da sua mensagem. Ele vem diretamente da presença de Deus para transmitir a ordem para o Filho do Homem. Qualquer ordem dada a Jesus, logicamente, teria que vir do Pai, pois somente o Pai tem autoridade sobre o Filho. E a mensagem foi clara, pois a figura da ceifa representa o julgamento de Deus. E esse julgamento tem duas facetas. Primeiro, o resgate dos fiéis. E segundo, o castigo dos ímpios. Mas não devemos nos esquecer do conceito bem desenvolvido de tratar o povo fiel como as primícias, a melhor parte que pertence a Deus, no meio de uma série de sinais que promete a proteção divina dos discípulos de Cristo. Certamente a figura da ceifa deve nos lembrar desse sentido positivo e confortante da colheita. No Novo Testamento, observamos claramente os dois lados da colheita. A ceifa, no sentido positivo, é resultado natural de semear a semente para produzir frutos. Mas a colheita exige uma separação entre trigo e palha ou entre trigo e joio. E assim se torna também um símbolo do quê? Do julgamento divino. Paulo usou a mesma ideia para incentivar os discípulos a semearem no Espírito para colherem para a vida eterna. Lembre-se de Gálatas 6, 8 e 9. Trigo ou outro cereal já está seco, já está maduro, pronto para a colheita. Os fiéis passaram por suas provações e estão preparados para essa colheita, para a proteção de Deus. A figura da ceifa nesse sinal do Apocalipse, então, vai fazer o quê? Vai trazer a nossa memória? Vai trazer a memória de quem ler e estudar o Apocalipse? A ideia do julgamento e da separação entre os servos de Deus e os rebeldes que não se submetem ao Senhor. O terceiro destaque, então, está no versículo 16. O Filho do Homem, então, concretiza a sua colheita. E aquele que estava sentado sobre a nuvem passou a sua foice sobre a terra. E João diz claramente: e a terra foi ceifada. Sem hesitação, Jesus obedeceu ao Pai e passa a foice para colher os frutos da terra. Deus, o Pai, mandou. Jesus, o Filho, fez. Não poderia ter outro resultado. A terra foi ceifada. A distinção entre os fiéis e os perversos foi feita. Deus não esqueceu dos seus servos. Por isso, então, chegamos à terceira caracterização. A segunda vinda de Cristo se caracterizará por concretizar a separação eterna dos ímpios infiéis. Versículos 17, 18, 19 e 20. Aqui também temos três destaques. É ordenada a vindima dos ímpios infiéis. Versículos 17 e 18. Então saiu do santuário, que se encontra no céu, um outro anjo, tendo ele mesmo, o anjo, ele tem uma foice afiada. Aqui temos mais um sinal, e enfatiza-se a distinção feita entre os fiéis e os desobedientes. Também aqui é usada a figura da colheita, da ceifa. E aqui focaliza-se o castigo dos ímpios, daqueles que não serviam ao Senhor. O Filho do Homem colhe os servos de Deus. Esse anjo colhe quem? Aqueles que não servem a Deus. Esse sinal, então, começa com mais esse anjo. Ele também vem da presença de Deus. O papel desse anjo, porém, é diferente do anterior. Ao invés de trazer ordem para o Filho do Homem, ele vem preparado, ele mesmo, para agir ativamente na colheita. Ele está com a foice na mão. Saiu ainda do altar um outro anjo, aquele que tem autoridade sobre o fogo, e falou em grande voz ao que tinha a foice afiada: toma a tua foice e ajunta os cachos da videira, porquanto as suas uvas estão amadurecidas. Querido amigo, esse é um anjo do julgamento que vem do altar e tem autoridade sobre o fogo. Os executores têm as suas armas destruidoras. O fogo representa o julgamento e o castigo dos ímpios, como observamos nas sete trombetas que vieram do sétimo selo, nos capítulos 8, 9, 10 e 11. O anjo estava com a foice e ele estava pronto, mas ele precisava da autorização de Deus para agir. E aqui nós temos então um princípio: é Deus quem determina o momento para castigar os rebeldes. Seus anjos são ministros que executam as ordens dele. Essa ordem foi dada a Jesus, mas esta vez o produto a ser colhido são os cachos de uvas amadurecidas. Com essa figura de uvas amadurecidas, já vem a ideia do castigo representando o quê? O cálice da ira do Senhor, conforme capítulo 14, 8 e 10, que vimos no programa passado. O segundo destaque, então, é que essa vindima é concretizada, a vindima dos ímpios infiéis, conforme o versículo 19. Então o anjo passou a sua foice na terra e vindimou a videira da terra e lançou-a no grande lagar da cólera de Deus. O anjo foi obediente e fez como foi ordenado pela voz do anjo do altar. O profeta Joel, olhando para as consequências do estabelecimento do reino de Cristo, falou do castigo das nações no vale de Josafá, no vale da decisão. Você deve se lembrar de Joel capítulo 3, versículos 1 a 3. A malícia tinha chegado ao limite e tinha, na verdade, transbordado. Essa malícia dos homens sem Cristo trouxe a ira de Deus. A figura do castigo aqui é a mesma. É, veja bem, a Babilônia e as nações que tomaram o seu vinho de idolatria e prostituição, isso é, de uma religião falsa, essas nações têm que encarar as consequências. Deus mandou ceifar as uvas para serem lançadas no lagar da sua ira, no lagar da cólera dele. O lagar é usado para espremer uvas. O lagar é um grande pote, uma grande bacia, e era pisado com os pés. As uvas eram amassadas para dali aquele suco da videira se transformar posteriormente em vinho. Como já mencionamos, as figuras do cálice e do vinho são símbolos da ira divina e do castigo dos ímpios. Agora, as uvas maduras, ceifadas, foram lançadas no lagar da cólera, no lagar da ira de Deus. Serão exprimidas sob o peso da ira divina. O lagar, esse é o terceiro destaque, o lagar da ira de Deus é a decretação da derrota dos ímpios. Esses ímpios são aquelas pessoas infiéis, aqueles que não creram no Senhor Jesus. Versículo 20. E o lagar foi pisado fora da cidade, e correu sangue do lagar até os freios dos cavalos, numa extensão de 1.600 estádios. A primeira questão levantada nesse versículo é o significado dessa cidade. Parece que o Apocalipse contrasta duas cidades. Uma é a cidade mundana, sempre descrita como a grande cidade. Isso é a Babilônia, como veremos nos capítulos a seguir. Um tipo daquela cidade, daquela falsa religião, que veremos nos capítulos a seguir. Mas a outra cidade é a cidade santa, nunca chamada de grande. Por vários motivos, parece que a cidade nesse versículo é a cidade santa, isto é, o povo espiritual de Deus. Querido amigo, a imundícia do pecado e dos pecadores castigados é levada para fora dessa cidade. Assim, purificando e mantendo a santidade da cidade de Deus. Esse lagar que vai ser pisado, ele está fora da cidade. E o sangue que correu desse lagar, também fora da cidade. Portanto, entendemos que essa cidade é a cidade santa. Os judeus, você deve se lembrar disso, apedrejavam as pessoas consideradas culpadas e até julgadas como culpadas fora da cidade. Era tudo feito fora da cidade. Você deve se lembrar, por exemplo, de 1 Reis, capítulo 21, de Atos 7:58, quando mataram Estevão. Foi considerado como alguém desobediente e foi apedrejado fora da cidade. As partes dos sacrifícios pelo pecado que não foram queimadas sobre o altar foram queimadas fora do acampamento. E assim também, Jesus, que tinha sido considerado culpado, foi crucificado aonde? Fora da cidade. E os cristãos sofrem com ele lá fora da cidade. Lembre-se de Hebreus 13, 12 e 13. Leprosos e imundos foram mantidos fora do acampamento durante o período da sua imundícia. O bode emissário levava os pecados do povo fora da cidade. Esse é o entendimento geral de pôr o pecado e imundícia para fora do acampamento. Então, mais uma vez, a interpretação literal dos símbolos do Apocalipse enfrenta uma grande dificuldade. Esse grande volume de sangue, por exemplo, precisa ser bem entendido. Nós temos várias explicações ligando esses versículos com as suas interpretações do Armagedon, para descrever o que? Uma batalha incrivelmente sangrenta. Agora imagine um rio de sangue à altura do freio dos cavalos, fluindo de uma distância de quase 300 quilômetros. Mesmo se calcular um riacho de apenas 2 metros de largura, daria um volume incrível de sangue. Literalmente, bilhões de mortos. Mais uma vez, as interpretações literais forçadas distorcem o sentido do livro. O que devemos então entender? Devemos, obviamente, entender o castigo de uma proporção grande, enorme, atingindo o quê? Um grande número de pessoas ímpias. Esse número 1.600 simplesmente é simbólico e, mais uma vez, representa a totalidade dos discípulos fiéis protegidos pelo Senhor, e esse número representa a totalidade dos ímpios que serão castigados pelo justo juízo de Deus. Quero concluir a reflexão desse texto de Apocalipse 14, 13 a 20, lembrando que aqui está a perseverança dos santos. Veja esse versículo 12 que nós lemos no programa passado. Veja o versículo 10 do capítulo 13. Querido amigo, as bestas podem ser grandes, fortes e capazes de matar, mas os discípulos fiéis do Senhor, aqueles que não adoram a besta e que habitam nos céus, podem e devem manter a sua confiança no Senhor. Ele vê tudo o que acontece e castigará os malfeitores que perseguem os seus servos. Diante disso, então, eu oro para que você se mantenha firme e perseverante na tua fé em Cristo. Um grande abraço, Deus te abençoe, até o próximo programa.
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0: Muito bom dia para você, agora 5h30, horário de Brasília. Eu sou Fábio Zamana, estamos juntos e estamos ao vivo. Terça-feira, 11 de agosto de 2026. Ótima madrugada para você, um ótimo dia. Que bom saber que você está sintonizado, aqui com a gente. E você pode participar, hein? Pode mandar o seu recado, seu abraço, seu bom dia, dizer pra gente de onde que você ouve a RTM. Fique à vontade, para participar é pelo WhatsApp 11 974 181 456. Mande o seu recado. Mandando um abraço para você que está ouvindo pela TWR em Bonaire, a partir de agora em rede, fica conosco até às 7 da manhã, no horário, para você que está ouvindo pelo aplicativo, você que ouve pelo site, é muito bom ter você fazendo parte da família RTM. E eu já quero mandar abraços, hein? Vamos lá para o nosso WhatsApp. José de Ribamar, em São Luís, está tomando cafezinho ao som da RTM. Muito bom dia, José do Ribamar. Obrigado pela companhia de sempre. Já passou por aqui também Railuz. Bom dia, Railuz. Bom dia, pastor Alimar Castro, em Felipe Camarão. Como é que você está?
1: Bom dia, pastor Fábio Zamana. Quero desejar uma terça-feira abençoada em nome de Jesus. E que todos os ouvintes da RTM sejam abençoados em nome de Jesus. Um grande abraço a todos.
0: Grande abraço, pastor Alimar, para você e para a família também. Obrigado pela companhia de sempre. Pastor Jeana França, bom dia.
2: Bom dia, Fábio Zamana. Bom dia a todos. A paz do Senhor. Estamos aqui ligadinho. Hoje quero mandar um abraço especial para o meu amigo Rodrigo, da cidade de Itaberaí, direto para a França. Está aqui hoje trabalhando com a gente aqui. Um abração para ele. E um abraço também para todo mundo ligado aí. Meu amigo Gilbertão, hoje eu ouvi a voz dele, fazia tempo que eu não ouvia. Um abraço, Gilbertão.
0: É verdade.
2: Pastor assumido, Israel, né? Pastor Marcos, pastora Débora. Todo mundo ligado aí. River Kennedy. Um abraço para todos aí.
0: Valeu, pastor Jean. Abraço para você também. Obrigado pela companhia. Rosimar São Luís, bom dia.
3: Bom dia, Zamana. Deus te proteja, dê muitos anos de vida, saúde, paz, que esteja uma ótima terça-feira. E as meninas, como é que estão? Estão bem? Aprontando aí, já começou as aulas, já voltou às aulas.
0: Graças a Deus também.
3: Por aqui, graças a Deus, hoje eu estou de folga. Oh, graças
0: boa folga,
3: a Deus.
0: Boa folga, aproveita.
3: Deus nos proteja e dê uma ótima terça-feira para todos nós.
0: Valeu, Rosimar. Abraço para você também, para toda a família. Obrigado pela companhia. Ótima folga aí. Etevaldo, Valparaíso, Goiás. Bom dia.
4: Bom dia, meu amigo Fábio Zamana.
0: Tudo bem?
4: Passando aqui hoje para deixar um meu abraço. Desejar um ótimo dia para nossos queridos irmãos e amigos que estão na escuta dessa programação maravilhosa. Pastor Israel, Monique Graziele, pastor Jean, pastor Marcos, pastora Débora, Giane Soriano, Silvinha, Madruguinha, Riquelmo, Bispo Mário Porto, Tina, Edna, Conceição, toda essa turma aí que não perde um programa, está todos os dias participando e mandando o seu alô.
0: É, os ouvintes fiéis. Valeu, um abraço pra você também, que você também é ouvinte fiel, né? Tamo juntos. Marilene em Anápolis está com a gente também, hoje dia de cuidar aí do netinho do Pietro. Então tá aí já organizando tudo, né? Pra depois atenção total pra olhar o netinho. Isso aí. Miriam Martins e Aparecida de Goiânia, bom dia. Também por aqui, Rutiana, lá no Poção. Um abraço, obrigado pela companhia, Rutiana. Por aqui também Sebastiana Campelo, lá em Trindade, Goiás, ou já está no Pará, já mudou. Bom dia, Sebastiana.
5: Bom dia, quem fala é Sebastiana Campelo, do Ponta Trindade, Goiás. Bom dia, Fábio Amanda. Bom dia. Boa terça-feira a todos aí. Bom dia.
0: Né? Ainda tá por aí. Um abraço, obrigado pela companhia. Patrícia Bosco tá lá em... Falou, bom dia, Fábio. Estou aqui com minha amiga Rita de Sumaré, tomando cafezinho, ouvindo a RTM. Deus abençoe a todos. Ótimo dia. Ô, Patrícia, direto da Suécia. Um abraço pra você. obrigado aí pela companhia, viu? Bom demais ter você conosco. É, tem gente em todo lugar do planeta aí ouvindo RTM. Bom dia, Mário Porto, como é que você tá?
6: 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Querido Fábio, aqui em São Luís, já estamos vivendo a expectativa de, nesse domingo, dia 16 de agosto, às 8h30 da manhã, o Café da Gratidão, com os ouvintes da 92,3 FM. 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
0: Que maravilha, Mário Porto. Um abração para você, meu amigo. Tenho certeza que vai ser um sucesso esse café da gratidão em comemoração aí ao Dia dos Pais, né? Muito bem, muito bem. Também por aqui, tá chegando, tá participando, tá interagindo, Elisângela de Interlândia, Valério, Lima Taxista tá com a gente. Como é que você tá, Lima? Bom trabalho,
7: hein? Bom dia, bom dia, grande Fábio Zamana, bom dia, meu querido, bom dia pro pastor. Que Deus abençoe e ilumine nossa terça-feira com Jesus, saúde e muita paz para todos nós. Um abraço para todos que já estão na escuta desse locutor, nota 10. Um abraço aí do Eduardo Neto, do Dussá, Fábio Arelli Missionário e a dona Geralda aqui na Bacia e dona Deusa.
0: Valeu, abraço pra toda a galera aí, meu amigo. Lourinho, São Gonçalo do Amarante, tá passando por aqui hoje.
8: Bom dia, pastor Fábio Zamana. Um abraço de leão pra você e pra todos seus familiares. Para o pastor Jailton Santos, para a irmã Fátima Teixeira, para o irmão Alex Pessoa, para a irmã Silvinha Melo, para o irmão Riquelme lá no Golandim, para a irmã Maria do Socorro daqui de Serrinha, para o pastor José Ribeiro, para meu irmão Francisco Orfeone lá no interior de Barcelona, Rio Grande do Norte, para a irmã Tazinha daqui de Serrinha, para o esposo da irmã Socorro, para o filhinho dela, é Lourinho de Serrinha das Pedreiras, que está na sintonia todos os dias.
0: Valeu, meu amigo. Um abraço de leão pra você também, Lourinho. Obrigado, ouvinte fiel, sempre conosco. Deu uma sumidinha, mas tá sempre ouvindo, né? Isso é bom, isso é bom. Um abraço pra você. Bora com música. Chegando o Pagode Restaura aqui na RTM. Obrigado, Deus. Daqui a pouquinho, pastor Jean, vamos ouvir aí a Voz das Galáxias. É, composição aí do pastor Jean.

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3: A Palavra para Hoje. Deus te ama e te aceita. Colossenses 1, 13. Ele nos resgatou do reino das trevas. Jimmy Wayne nunca conheceu seu pai e sua mãe passou mais tempo na prisão do que fora dela. Quando Jimmy tinha 12 anos, sua mãe saiu da prisão e se envolveu com um encrenqueiro. Eles o colocaram no banco de trás do carro e por um ano aquele foi o seu lar. Então um dia, eles o abandonaram em uma rodoviária em Pensacola, na Flórida, e foram embora. Ele não tinha casa, nem futuro, nem recursos. Enquanto vagava por um bairro, avistou um senhor idoso trabalhando em uma marcenaria. Ele se aproximou do senhor e perguntou se havia algum trabalho disponível. O senhor não apenas deu um emprego a Jimmy Wayne, como também o acolheu para morar com ele e sua esposa. Ter um lar para morar era como paraíso para Jimmy. Ainda assim, apesar da bondade deles, ele se recusou a desfazer a mala. Por 4 dias, sua sacola de plástico ficou no chão, cheia de roupas, pronta caso o casal mudasse de ideia. Foram necessários vários dias, cerca de uma dúzia de refeições e mais de uma conversa franca. Mas eles finalmente convenceram Jimmy a confiar que cuidariam dele. Talvez você questione seu lugar na família de Deus ou o amor dele por você. E se ele mudar de ideia? Deus respondeu a essa pergunta na cruz. Quando Jesus morreu, o voto celestial foi dado para sempre a seu favor. Ele o resgatou do reino das trevas e o transferiu para o reino de seu amado filho. O que aconteceu com Jimmy Wayne? Ele assumiu seu lugar na família, recebeu educação e se tornou cantor e compositor de música country.
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6: Pai querido, Deus de amor, é tão bom saber que toda a terra é sua, assim como todos os povos. Muitas pessoas sentem-se ameaçadas por aqueles que são estranhos a eles e colocam barreiras, impedimentos, hostilizam os outros. Sabemos que essa dureza do coração é fruto da distância de ti. Pai, hoje intercedemos pela relação dos poloneses com os imigrantes. Pai, mova os corações na tua direção. Nos lembre nossa história de redenção, que fomos imigrantes explorados no Egito. Por isso, nunca devemos fazer isso com ninguém. Eterno, que o antissemitismo presente em muitas nações dê lugar a um conhecimento histórico, o interesse pelo outro e o respeito mútuo. Que a tua graça possa ser derramada, transformando corações de pedra em corações de carne. É no precioso nome de Jesus que oramos. Eu, Renata Burjato, acho tão bom orar com você.
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0: Aê, pastor Jean, matando a saudade de A Voz das Galáxias aqui na RTM, né? Maravilha, um abraço pro pastor Jean, pra todo mundo aí na França, e ele mandou também essa música aí pro amigo dele, o Rodrigo, né, que tá ouvindo a gente. Alô, Rodrigo, um abraço pra você, obrigado pela companhia, obrigado pela participação. O Rodrigo de Itaberaí, ouvindo também a RTM nesta terça-feira. Gianni Soriano tá por aqui com a gente. Bom dia, meu amigo Gianni. Como é que você tá? Tudo bem? Tudo tranquilo?
1: Bom dia, meu amigo Fábio Zamana. Bom dia a todos os meus amigos e ouvintes da Rádio Transmundial. Que é o Gianni Soriano, diretamente de Teoflotone. Voltei para casa. Ontem foi bom, a viagem foi tranquila, graças a Deus. Só que muito cansativa, né? Saí daqui 9 horas da manhã, retornei quase 7 da noite. Não gosto muito de dirigir, fiquei muito tempo dirigindo, mas graças a Deus, tudo tranquilo, na ida e na volta, consulta muito bacana, os resultados de mãe muito bom. Então, só agradecer aí pelas orações. E é isso aí, já estamos de pé, daqui a pouco tem que ir para a escola, tomar um chazinho aqui, mandar um abração aí para os meus amigos aí, para a Graça Imperial, para a Silvinha, para a Madruguinha, para Etevaldo, para a Conceição, para a Eliane, para o pastor Jean, para o pastor Israel, para todos os ouvintes aí. Um abraço.
0: Valeu,
1: aí,
0: meu amigo Gianni.
1: Coração, fiquem todos
0: abraço.
1: Com Deus.
0: Abraço, valeu, que bom que deu tudo certo ontem. Abração, meu amigo Douglas, Rio Grande do Sul, que prazer te receber, Douglas, bom dia.
2: Bom dia, meu amigo Fábio Zamana, aqui é o Douglas do estado do Rio Grande do Sul, passando para deixar aquele abraço, aquele bom dia a todos, irmãos em Cristo. Como é que você está, meu amigo?
0: Tudo
2: como
0: bem, é graças coisas? A Deus.
2: Muita correria. Eu tô indo aí para Caxias, vamos que vamos, né?
0: Boa viagem,
2: sabe,
0: boa viagem.
2: Deus não fez lindo, mas não rico, então.
0: É, tem que
2: bora
0: trabalhar.
2: Lá trabalhar.
0: É isso aí.
2: Um abração, meu amigo.
0: Valeu.
2: Deus abençoe.
0: Abraço, Douglas. Boa viagem, bom trabalho, tamo juntos. Tânia tá com a gente também em Bragança, no Pará. Andréia de Minas Gerais. Júnior Santos é o irmão da Tina, participando, falou, manda aquele abraço pro meu pai Joca, pra Tina, Miriam, João Pedro, Edilson, pra todos os locutores da Esperança, pra todos da 92, na cidade de Santa Inês, que tá retransmitindo o sinal da Esperança, da RTM, todo mundo aí ouvindo a RTM. Valeu, Júnior, abraço pra você, pra toda a família. Quem tá por aqui também, você comentou aí da Silvinha, é, a Silvinha já passou por aqui também, já marcou presença. Muito bom dia pra você, Silvinha.
3: Seu Madruguinha, fala tu primeiro, seu Madruguinha. Aqui quem pode gritar mais alto é tu.
0: Então grita, Madruguinha.
3: Bom dia, irmão. Pastor Fábio Zamana.
0: Tudo bem, Silvinha?
3: Rapaz, seu amém, que bom Deus dia. Abençoe você e toda a sua família. Um abraço ali pra você e todos os ouvintes da Transmundial. Todos que fazem a Transmundial, todos que fazem a Rádio Nordeste Natal e todos os ouvintes também. Meu abraço ali vai pra todos. Aquele que manda um abraço ali pra mim, pra todos os meus conterrâneos. Vai pra irmã, pro irmão Neném. E Dona Maria são meus vizinhos novos.
0: Ô, maravilha.
3: Todos
0: já
3: aqui
0: fez amizade com os vizinhos.
3: Agora esqueci do bom pastor. Enfim, vai pra todo o povo de Deus.
0: Tá certo.
3: E vai de uma sem esquecer de ninguém, de às vezes sem esquecer
0: melhor,
3: de você.
0: Né,
3: que eu não consegui ainda me concentrar ainda nas pessoas, sabe? Tem hora que eu esqueço o nome de todo mundo, que Deus abençoe a todos, um cheiro no coração.
0: É assim mesmo, viu, Silvinha? Depois dos 30, menina. Pastor Marcos, pastora Débora, que saudade! E a sogra Miralda ainda tá por aí, meus amigos? Bom dia!
4: Bom dia, Fábio! Bom dia, meus irmãos queridos! Estamos sumidos, mas estamos conectados, né, amor?
5: Estamos. Desculpa aí, meus irmãos, pelo nosso sumiço, mas eu ouço a programação. Não estava ouvindo tudo, mas estava ouvindo bem cedinho.
4: E queremos agradecer a todas as mensagens de carinho, as felicitações, as perguntas. Cadê o pastor Marcos? Pastora Débora, né? A nossa casa estava cheia. Graças a Deus, tivemos um curso sábado de celebração e renovação de alianças. E ontem fui levar nosso irmão Jorge Ara lá na Bélgica. Passei do lado da casa do pastor Jean. Quase que eu parei para tomar um café.
0: Tinha que ter parado.
4: E é isso, queridos. Que todos tenham um dia abençoado. E muito obrigado mais uma vez por todo o carinho, pela lembrança de cada um. Né, em falar o nosso nome e mandar uma mensagem. Que Deus abençoe a todos.
0: Tamo junto, vocês são top. Beijos, abraços, meus amigos. É um prazer ter vocês aqui, viu? Beatriz Natal, Rio Grande do Norte.
6: Oi, irmão Fábio Zamana.
0: Tudo bem, Beatriz?
6: Graças e paz.
0: Como é que você tá?
6: Que a paz de Deus esteja sobre a vida de cada um, irmão, aqui. Glória a Deus por mais uma terça-feira para a glória do Senhor Jesus. É, vamos lá para mais um dia. Quero desejar um feliz dia do estudante para todos os estudantes.
0: Olha, dia do estudante, é isso aí.
6: Não deixaram de estudar.
0: Temos que estudar sempre, na verdade, né?
6: Seja profissionalmente.
0: Se atualizar. É.
6: Ou academicamente,
0: é,
6: né?
0: É verdade.
6: Aleluia, glória a Deus. Amém? Forte
0: Valeu,
6: abraço.
0: Forte abraço, Beatriz, pra você e pra família também. Sônia Francisco tá com a gente. Não acredito. Quanto tempo, Sônia? Bom dia.
7: A paz do Senhor, pastor Fábio Zamana.
0: Tudo bem com você, minha amiga?
7: Amado irmão. Como é que vai a família,
0: irmã
7: Andréia, as meninas?
0: Tudo bem, tudo bem.
7: As princesas, as gêmeas. Sou irmã Sônia Francisco, só que eu não estou em Goiânia, estou viajando, estou dentro do ônibus.
0: Tá
7: agora,
0: onde?
7: Está no estado de Minas Gerais.
0: Olha só!
7: Eu estou indo para Niterói, na casa da minha filha, ficar uma semana, uns 10 dias lá para descansar um pouquinho.
0: Que delícia!
7: Minha mamãe está bem, graças a Deus, está em tratamento, né?
0: Uhum.
7: E eu estou aqui.
0: Aproveitando, descansando. É isso aí, Soninha.
7: Ouvi na RTM pelo aplicativo no ônibus.
0: Que coisa boa, Soninha. Boa viagem pra você, menina. Boa viagem. Você merece descansar um pouquinho, né? Merece, merece. Tina, tá ligada aí, Tina? Tá ligada e tá quietinha, né? Como é que tá Miriam, João Pedro? Como é que tá o pai? Como é que tá a família? Abração pra vocês. Pastor Odair, lá da Rádio Imprensa 104,9 FM. Falou que daqui a pouquinho tem Blitz Sertanejo e hoje a esposa Eliette tá com ele aí, ó. É, marcando presença. Valeu, Pastor Odair. Abraço, Eliette. Casal querido trabalhando aí na Rádio Imprensa. Eliane, lá em Portugal, tá mandando abraço pra todos também. Obrigado pela companhia. Milena tá ouvindo também a RTM. Bom dia, Milena. Bom dia, seu Ailton, pai da Berê, lá de Curitiba. Como é que você tá?
8: Bom dia, meu querido irmão pastor Fábio Zamana. Estamos aqui de Abaitetuba, Pará, ouvindo esta grande programação da Rádio Transmundial que transmite este grande evangelho, poder de Deus para a salvação de todos.
0: É isso aí, valeu, seu Ailton. Abraço, beijo, Berê. Fatiminha Natal, Rio Grande do Norte. Falou que tá passando para desejar uma boa terça para todos os ouvintes também. Obrigado, Fatiminha, obrigado pela participação. Luciano Martins, bom dia.
9: Bom dia, Fábio Zamana. Aqui é Luciano Martins, da cidade de Goiânia, Pernambuco, litoral pernambucano. Uma excelente terça-feira para todos dessa querida emissora. Deus abençoe a todos. Vamos embora.
0: Valeu, valeu. Um abraço aí para todo mundo. Faltando agora um minuto para 6 da manhã. Você que tá ouvindo pela Rádio 92,3 FM, seguirá com a programação local. Meu amigo Mário Porto te fazendo companhia, acompanhando pela Rádio Nordeste Evangélica. Hoje tem ele, hein? Pastor Jailton Santos, programa Amanhecendo com Fé. Abraço para você, Pastor Jailton, para toda a equipe da Rádio Nordeste. Também conosco pela Rádio Seara. Você segue com Razão para Viver pela Rádio Imprensa, Pastor Odair, hoje com a sua esposa Eliette também aí na programação. Forte abraço para todos, um ótimo dia, ótima terça. 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Daqui a pouquinho, 6 da manhã, tem Luiz Saião aqui na RTM com mais um Rota 66.
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2: E agora, 6:03, vamos com Rota 66 com Luiz Saião, falando sobre Provérbios 10, 11 e 12. O conselho é bom e é de graça.
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4: Conhece aquela famosa história? Não, não, mas olha só pra você, hein? Não conta pra mais ninguém. E olha, por favor, não deixe fulano de tal saber, até que as coisas se complicam.
3: Aqui é Beltrão, mais uma vez trazendo o programa Rota 66, que está percorrendo a estrada da vida. A série de provérbios que segue hoje nos capítulos 10, 11 e 12. O professor Luiz Saião apresenta o tema: o conselho é bom e é de graça. Hoje não se sabe falar porque já não se sabe ouvir, não é mesmo? Como é importante a gente saber se expressar, e isso no tempo certo. Foi um filósofo alemão que certa vez disse: falar é uma necessidade, escutar é uma arte. Bom, para quem então deseja aprender sabedoria, já viu que o assunto está no ouvir e no falar. Eu já vou praticando, falando menos e ouvindo mais. Atenção que a aula vai começar.
4: Rota 66, prosseguindo em nossa jornada pelo livro de Provérbios. Hoje nós vamos estudar os capítulos 10, 11 e 12. E o nosso assunto será: conselho é bom e é de graça. Talvez você, nas suas andanças pela vida, já ouviu certamente o famoso ditado que, se conselho fosse bom, ninguém dava, simplesmente vendia. Pois é, no livro de Provérbios, depois de termos estudado bastante sobre a sabedoria, vamos ver a sabedoria na prática. E agora, a partir do capítulo 10, se isso prossegue até capítulo 22, nós vamos ver o trecho do livro de Provérbios que é chamado no livro pelo título Provérbios de Salomão. E nós vamos, então, estudar estes provérbios que são, na verdade, conselhos para o dia a dia, para a vida prática. A Bíblia não traz apenas informação sobre a vida celestial, sobre a vida eterna, sobre o porvir, mas ela também nos aconselha sobre a vida aqui, agora, no dia a dia. E esses conselhos de provérbios são sábios e são absolutamente gratuitos, são free, é de graça, está disponível para o seu conhecimento, o seu aprendizado. Se você quer ser bem-sucedido nos negócios, quer ser bem-sucedido no seu trabalho, na vida pessoal, veja só, os conselhos de provérbios são conselhos que mostram inteligência e até inteligência emocional. Veja só algumas das questões importantes, especialmente para as nossas relações financeiras e trabalhistas. Observe só, logo no versículo 2, o conselho que surge é: os tesouros de origem desonesta não servem para nada, mas a retidão livra da morte. Versículo 9 ainda prossegue no mesmo tipo de conselho: quem anda com integridade anda com segurança, mas quem segue veredas tortuosas será

Roberto. Capítulo 11, verso 1, também diz que o Senhor repudia balanças desonestas, mas os pesos exatos lhe dão prazer. Certamente você vai concordar comigo que uma das grandes necessidades do nosso mundo de hoje é a honestidade. Como a corrupção se manifesta presente na sociedade? O livro de Provérbios vai dizer, olha, não entre por esse caminho. Deus não gosta de desonestidade e tudo que for adquirido de maneira desonesta, você que está ouvindo pode prestar atenção, é com você mesmo que eu estou falando, tudo que for adquirido desonestamente não serve para nada, saia fora desse caminho. A integridade deve ser procurada e buscada. Até porque, logo logo, quem pratica o mal vai sofrer o resultado das suas escolhas. Por isso, o versículo 25, por exemplo, vai dizer, passada a tempestade, o ímpio já não existe, mas o justo permanece firme para sempre. O temor do Senhor prolonga a vida, mas a vida do ímpio é abreviada, diz o 27. E o verso 30 do capítulo 10 nos afirma que os justos jamais serão desarraigados, mas os ímpios pouco duram na terra. Então, muitas pessoas imaginam que a sua desonestidade vai lhe trazer algum benefício, vai lhe trazer alguma coisa de proveito. Mas a grande verdade, e Deus afirma, e aqui nós vamos repetir, é que isso, na verdade, durará muito pouco. Não vale a pena. Você que entende de relações financeiras e que entende do que significa, o que significa uma boa aplicação, temos uma relação custo e benefício problemática, não vale a pena entrar por aí. Agora, Provérbios tem mais conselhos bons e são absolutamente de graça. Veja só, as mãos preguiçosas empobrecem o homem, porém as mãos diligentes lhe trazem riqueza. Se o sujeito é folgado, tranquilo, dorme até as 10 da manhã e depois rola para um lado, rola para o outro e não quer pegar no pesado, depois não adianta reclamar e dizer que a sua vida não tem bom resultado, vai dizer que você não tem sorte na vida. Veja bem que aquele que anda desse jeito certamente terá muitos problemas. Por isso o texto prossegue, além de falar isso no verso 4, no verso 26 a crítica à preguiça aparece clara em Provérbios. Como o vinagre para os dentes e a fumaça para os olhos, assim é o preguiçoso para aqueles que o enviam. Você já teve um funcionário preguiçoso? Já precisou de alguém que é de fato muito tranquilo, tranquilo demais? Como é horrível ter de lidar com uma pessoa que não entende o custo do trabalho e do serviço. Não vale a pena caminhar por esse caminho, por essa jornada, por essa trilha. Então, se você está sendo ameaçado pela preguiça, levante-se, ande, vamos adiante. Você não pode caminhar por aí. A vida não é feita apenas de honestidade e de combate à preguiça. Uma das maiores dificuldades que nós temos na nossa vida prática é usar corretamente as palavras. Você já reparou quantos cursos existem sobre como falar direito, como impostar a voz, técnicas para vender corretamente, com o discurso apropriado, como é importante saber falar? Pois é, adivinhe de onde vêm as principais orientações sobre isso? Livro de Provérbios, exatamente aqui é que está a grande sabedoria. Veja só o que o texto diz. Versículo 18 do capítulo 10 nos fala, quem esconde o ódio tem lábios mentirosos, e quem espalha calúnia é tolo. Seja sincero, não faça de conta que você gosta de uma pessoa, você não pode expressar plenamente o seu ódio, isso seria mortal, mas não adianta você ficar sorrindo para a pessoa e depois
falando mal daquela pessoa de maneira cruel pelas costas. Isso está errado. E quem espalha calúnia é tolo. Não fique por aí falando o que você não deve. Segure a sua língua, vai ser melhor para você e para todo mundo. Aliás, falando em segurar a língua, veja só o conselho especial do verso 19. Quando são muitas as palavras, o pecado está presente, mas quem controla a língua é sensato. É muito importante saber lidar com a virtude do silêncio. Aquele que fala demais sempre fala bobagem. Quem muito fala, diz capítulo 11, verso 13, trai a confidência, mas quem merece confiança guarda o segredo. Conhece aquela famosa história? Não, mas olha, só para você, hein? Não conta para mais ninguém. E olha, por favor, não deixe fulano de tal saber, até que as coisas se complicam e os problemas se multiplicam na vida da pessoa. Não é por aí que devemos andar nem proceder, porque não é este o caminho a ser seguido. Controle o seu falar, seja sábio, seja inteligente. Muitas vezes nós até controlamos as palavras, mas o que acontece no fundo do coração é complicado. Por isso, não só cuide da boca, mas também do que está no seu íntimo, no seu interior. O verso 12 do capítulo 10 diz: o ódio provoca dissensão, mas o amor cobre todos os pecados. Você também tem falhas, você tem erros. Não seja exagerado, não pegue tão pesado. Se você odeia com facilidade, você está precisando de ajuda. Não é por aí que as coisas vão funcionar. Nós não podemos agir assim. Um pensamento semelhante à pessoa que age motivada pela ira, pelo ódio, pela inveja, aparece no verso 12 do capítulo 11. O homem que não tem juízo ridiculariza o seu próximo, mas o que tem entendimento freia a língua. Quem tem bom senso sabe quando e como falar e sabe como se posicionar, como controlar o seu coração. Essa pessoa fará bons negócios, essa pessoa será bem sucedida, essa pessoa será muito bem aceita no seu próprio emprego, no seu trabalho, mas quem faz diferente disso certamente terá problemas, porque como diz 12:18, há palavras que ferem como espada, mas a língua dos sábios traz a cura. E o 23, o homem prudente não alardeia o seu conhecimento, mas o coração dos tolos derrama insensatez. Palavras e o coração bem sintonizado é a mistura perfeita de quem desenvolve a verdadeira sabedoria. E esses capítulos de Provérbios ainda vão nos dar mais alguns conselhos sortidos, interessantes, muito importantes para a nossa vida. Observe só alguns desses conselhos que merecem uma atenção especial. Provérbios 11:15 diz: quem serve de fiador certamente sofrerá, mas quem se nega a fazê-lo está seguro. Cuidado com o que você assina, cuidado para onde vai o seu nome, o que é que você está garantindo. Como anel de ouro em focinho de porco, assim é a mulher bonita, mas indiscreta, diz o verso 22. Quantas vezes uma coisa não cabe bem com a outra? Quantas pessoas até têm boa aparência, até parece que podem convencer pelos seus dotes e qualidades naturais, mas longe delas está a sabedoria. Aquilo simplesmente não se encaixa. Há quem dê generosamente e vê aumentar suas riquezas, outros retêm o que deveriam dar e caem na pobreza. O generoso prosperará, quem dá alívio aos outros, alívio receberá. Generosidade é virtude, não seja uma pessoa egocêntrica. Isso certamente não será positivo e não lhe trará bom resultado nenhum. E assim nós vamos a encerrar nosso estudo de Provérbios hoje, enfatizando a necessidade de dar atenção ao conselho sábio que chega até nós. Quando você se acha satisfeito, quando você não
entende que tem nada a aprender, certamente isso não lhe acrescentará nada. Mas se você conhece os caminhos imprevisíveis da vida, e se você sabe da sua necessidade e da bondade de Deus em colocar à sua disposição toda essa sabedoria, certamente você será vencedor no peito e na raça, porque você descobriu que conselho é bom e é de graça.

Só um instante e o professor Luiz Saião volta. Você está ligado no programa Rota 66, o caminho para entender o ensino teológico dos 66 livros da Bíblia. Estamos na série Provérbios, hoje, capítulos 10 até 12. Tema, o conselho é bom e é de graça. 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E voltamos com as perguntas. Você já pensou nisso?

0: Vamos então, Saião, com as perguntas agora. Aula prática, agora no Rota 66. Estudo de Provérbios, capítulos 10 até 12. Eu não sei se estou ficando sábio, mas os meus cabelos já estão ficando grisalhos, brancos, de tanto ler aqui estes versículos sortidos. Agora, professor Saião, como tomar posse das promessas de Provérbios? Lendo aqui, capítulo 10, verso 22, a bênção do Senhor enriquece e com ela ele não traz desgosto. E o 24 também é meio estranho. Aquilo que teme o perverso, isto lhe sobrevém. São promessas estes versículos citados aqui?
1: Pastor Alberto, de fato é muito importante prestar atenção a esse detalhe, porque a maioria de nós, quando lê um texto desse jeito, que a bênção do Senhor é que enriquece e aquilo que a pessoa teme irá lhe acontecer, e quando nós lemos outros provérbios falando que isso acontecerá com fulano, isso acontecerá com o outro, aquele que procura fazer o bem será recompensado, né? A gente pode olhar, por exemplo, um versículo que chama atenção da mesma forma que esses outros aí, é o que aparece em 10:3. O Senhor não deixa o justo passar fome, mas frustra a ambição dos ímpios. Então, o que que acontece? A gente certamente já viu uma pessoa justa, uma pessoa correta, passando fome. Nós vemos até que o povo de Israel, a família de Jacó, tem que ir para o Egito por causa da fome. Por isso eles vão para lá. Como é que fica isso? Então, a grande novidade, pastor Alberto, para a surpresa de muita gente, Provérbios não são promessas.
0: Ah, que é isso?
1: Pois é. Infelizmente, nós temos de informar a verdade, promessas são diferentes do que aparece em Provérbios. Provérbios não é uma profecia que vai acontecer no futuro, são declarações que nós chamamos de máximas. São ditos proverbiais que se confirmam de modo genérico e geral na vida. Então, quando o Provérbios diz, por exemplo, que a criança, né, que é deixada, né, entregue a si mesma, envergonhará a sua mãe, está dizendo o seguinte, que a criança que não recebe educação, que ela, a tendência, o normal que se espera é que ela seja um adulto problemático. Mas isso não quer dizer que o Provérbios esteja pensando na criança que depois passa por uma experiência de fé com Deus, uma criança que passa por uma experiência de correção e muda. Não é uma coisa assim fechada. Então, entendendo isso, aí a gente vai poder enxergar Provérbios da maneira correta e não achando que cada versículo é uma promessa particular e individual para a pessoa que está lendo.
0: Tá certo, já que Provérbios não são promessas, devemos então procurar riquezas de uma maneira mais prática, mais direta, porque por vezes Provérbios está, parece que, criticando a preguiça, o corpo mole, né? E exalta o trabalho, aquele que pensa estrategicamente, é por aí?
1: Pois é verdade. Nós devemos entender que o livro de Provérbios está focalizando o bem-estar aqui na Terra. Veja bem, é verdade que nós vamos viver com Deus na eternidade, mas nós ainda estamos aqui. E, portanto, nós precisamos buscar também uma vida adequada aqui neste mundo. E Provérbios lida com isso. Como é que a pessoa é bem-sucedida? E alguém pensa, puxa, mas riqueza não é coisa do mundo, riqueza não é vaidade, a riqueza não afasta a pessoa de Deus? Veja, é verdade que a riqueza pode se tornar um problema, mas, mais uma vez, é importante ressaltar que o problema não está na riqueza, o problema está em nós. E seria tão bom se tantos cristãos de fato pudessem ser ricos para poder fazer coisas boas com seus recursos e abençoarem o mundo todo e a obra de Deus. Por isso, o alvo da vida, levando em conta o que diz Provérbios e o Novo Testamento, é progredir, é trabalhar, né, e ir adiante para poder fazer o que é bom com as próprias mãos e com a nossa vida.
0: Ok, entendi. Agora eu quero ficar rico, mas eu preciso de um fiador nesse processo todo. Devemos ou não ser fiador, como diz aqui a sua exposição no primeiro momento? Quando um amigo vem, está com dificuldades, então, Provérbios diz para não ser fiador. Como é que eu fico, então?
1: Pastor Alberto, essa é uma pergunta assim...
0: Afiada.
1: Afiada, interessantíssima, assim, aguda. Como é que a gente vai lidar com uma situação dessa? Veja, o que o provérbio está ensinando? É uma atitude de sabedoria e bom senso em relação à vida. Se eu começar a assumir os problemas e erros dos outros a todo tempo, eu vou transferi-los para mim. É cobrir a cabeça e deixar o pé de fora. A ideia geral de provérbios, quando critica ser fiador de alguém, geralmente é o fiador do estranho. Chega uma pessoa que você não conhece, passa aquele papo, aquela conversa, você fica com dó, vai lá, entra numa fria e depois quem vai pagar, né, é a sua mulher, os seus filhos, é você, é o marido, é quem está ali dividindo a conta com você. Então isso não é a atitude de bom senso. Mas veja bem, claro que Provérbios não está dizendo que se o seu pai, a sua mãe está com um problema, você diz, não, a Bíblia diz que eu não vou ser fiador, meu pai que durma na rua, minha mãe que vá, né, para o meio da praça. Isso é loucura, né? A ideia não é essa. A Bíblia diz que a gente deve amar o próximo. Então se você tem um amigo, uma pessoa com um relacionamento realmente firme, com dificuldades sérias, compreensíveis, você tem que ajudar a pessoa. Às vezes a maneira de ajudar é dizer não, mas às vezes a maneira de ajudar é dizer sim. É preciso imperar aquilo que Provérbios enfatiza o tempo todo: sabedoria e bom senso.
0: Tá certo. Agora o lado um pouco mais prático e importante para todos nós: como alcançar a sabedoria no falar, do mesmo modo que Provérbios apresenta aqui.
1: É importantíssimo observar isso, porque disso é que depende todo bom sucesso na vida, Pastor Alberto. Olha só, a coisa não é tão complicada assim. Para poder aprender a falar, é preciso começar a ouvir. Agora que Provérbios está dizendo, olha, aquele que modera, né, o que fala, aquele que controla a sua língua, as palavras bem faladas, elas são vida. Mas antes ele já disse lá, ouçam, a sabedoria está gritando, a sabedoria está na praça. Então quem tem uma comunhão com Deus, ouve a palavra de Deus e permite que isso trabalhe no seu coração, vai adquirindo um tato, uma sabedoria. A experiência de vida ajuda muito. E, claro, buscar conhecimento e informação nessa área também são muito úteis. Quanto mais você aprender a falar corretamente, mais isso irá ajudá-lo.
0: Agora, última pergunta de ordem aqui de tradução, já que você mexe muito com isso, o seu trabalho. Capítulo 11, verso 30. O fruto do justo é árvore de vida, e o que ganha almas é sábio. O que significa aqui ganhar almas nesse verso, Sayão?
1: Pastor Alberto, ganhar almas, a NVI traduz conquistar almas, aquele que conquista almas, o sentido é conquistar pessoas. O problema desse versículo é que muitas vezes a gente imagina que aquele que ganha almas aqui é quem faz um trabalho evangelístico, que aliás é uma coisa muito boa que deve ser feita, mas esse texto em Provérbios está significando outra coisa. Ele quer dizer que é aquela pessoa que conquista as pessoas para ouvir a sabedoria e seguir no caminho da sabedoria. O texto precisa ser entendido no contexto e no assunto que está sendo mencionado. É importante evangelizar e ganhar almas nesse sentido, mas também é muito importante entender o significado do versículo aqui.
0: Obrigado, Sayão, e você que está nos acompanhando, fique ligado, ainda não terminou. Resta um conselho final. Fique ligado, é de graça.
1: Hoje você acompanhou conosco capítulos 10, 11 e 12 de Provérbios. Sim, você ouviu que conselho é bom e é de graça. E nós vimos aí o resultado prático da sabedoria ensinada nos primeiros capítulos de Provérbios. Você já viu muita gente culta, inteligente, falando coisas extraordinárias, mas na vida prática nem sempre isso convence a gente. Então a grande lição que aqui aprendemos é que sabedoria de verdade só na vida prática.
2: Mais um programa Rota 66 chega ao fim, que pena. Obrigado pela companhia, esperamos você nesta sintonia e horário com mais um estudo bíblico em Provérbios. Até o próximo e veja o site transmundial.com.br. Tudo de bom para você e até mais.
3: 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Continue aqui com a gente, não desligue seu rádio, não desligue seu aplicativo. Daqui a pouquinho tem Devocional Dorothy.
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8: Olá, aqui é a Dorothy. Eu gostaria que você, por favor, abrisse sua Bíblia no livro de Neemias. Ontem tivemos a oportunidade de meditar um pouco sobre o capítulo 1, mas há algo no capítulo 2 que eu gostaria que você desse uma olhada. Se você pegar sua Bíblia, você verá uma frase no versículo 18 que diz: "E eles fortaleceram as mãos para essa boa obra." Veja, a situação era que Neemias percebeu que, embora as portas e as muralhas da cidade de Jerusalém precisassem desesperadamente de reparos, pois haviam enfrentado fogo e destruição, e tudo parecia muito sombrio, Deus havia lhe mostrado, através de sua palavra, que ele precisava se envolver. Ele literalmente acreditava em milagres. Neemias poderia ter perdido a vida pelo que fez, mas ele foi até seu líder e pediu permissão para ir e tratar desses assuntos. E Deus abriu o caminho, como sempre fará, mesmo por meio de pessoas que nem conhecemos, para que possamos cumprir a tarefa que ele nos dá. Assim, de uma forma tremenda, Neemias se propôs a obedecer a Deus e a ver que essa maravilhosa cidade de Jerusalém deveria ser reconstruída. Quando ele foi, houve aqueles, é claro, que decidiram que não gostaram do que ele estava fazendo. Você já percebeu que quando segue o Senhor e anda pela fé, existem aqueles que têm boas razões para você não fazer o que está fazendo? Talvez eles achem que você está velha demais e precisa se aposentar, ou que esteja muito doente e precisa de repouso. Mas eles não entendem que tudo o que permanecerá para a eternidade deve ser feito pela fé. Deus não aceita qualquer coisa que fazemos sem a total dependência dele pela fé. Assim, embora já houvesse um grupo que se reuniu contra ele e o prejudicou, Neemias foi. Em primeiro lugar, ele avaliou a situação. Há versículos muito interessantes sobre como Neemias chegou, por assim dizer, com toda a ajuda daquele para quem ele trabalhou, o rei, que é uma história bastante interessante em si mesma. Ao chegar, ele não revelou o que ia fazer. Dependeu totalmente do Senhor e avaliou silenciosamente a situação. Quando foi a última vez que você buscou o Senhor e disse para ele, Senhor, quero saber qual é o seu ponto de vista sobre esta situação em que nos encontramos, para que eu possa ouvir a sua voz sobre qual atitude o Senhor gostaria que eu tomasse. Às vezes, dependemos demais dos conselhos dos outros e corremos daquilo que Deus nos diria. Mas para receber o conselho de Deus, precisamos estar diariamente na palavra de Deus. Precisamos ouvir de forma bem clara o que ele está dizendo. Sabe, a minha caminhada com o Senhor na fé é uma via de duas mãos. Sim, eu preciso falar com ele, apresentar meus pedidos e louvá-lo. Mas eu também preciso ouvir o que ele diz e responder em obediência. Para fazer isso, eu preciso diariamente estar na palavra de Deus. Talvez o Senhor esteja desafiando você a vir e começar bem ali, onde você pede para Deus para falar com você naquele tempo precioso que você dedica todos os dias para ficar sozinha com Ele, com a palavra aberta. Então, lemos que depois de ter avaliado a situação, Neemias conversou com um círculo interno, aqueles que estavam ao seu lado em Deus. E ao fazer isso, ele disse aquelas palavras famosas que estão no capítulo 2. Vamos reconstruir os muros de Jerusalém para que não passemos mais vergonha. Talvez na Igreja de Jesus Cristo, no momento que estamos vivendo, devêssemos dizer, vamos reconstruir mais uma vez o que realmente significa o nome do Senhor e sua santa palavra, para que não passemos mais vergonha. As pessoas que normalmente estão ao nosso redor nem sempre reconhecem que nós somos a luz e o sal para a situação que estamos vivendo. O texto continua dizendo, levantemo-nos e construamos os muros, e eles fortaleceram as mãos para essa boa obra. E enquanto faziam isso, o inimigo riu, o inimigo os desprezou. Gosto muito daquela frase que se encontra ao final do capítulo 2, quando Neemias diz, o Deus do céu é quem fará com que sejamos bem-sucedidos, e nós, seus servos, nos levantaremos e construiremos. Creio que agora mesmo devemos dizer, Senhor, em minha vida, em minha vizinhança, faça aquela obra que somente o Senhor pode fazer, pois me coloco à sua disposição para a sua glória. Amém.

0: Ajuntamento Jorge Camargo aqui na RTM, agora 6 horas 42 minutos, horário de Brasília. É hora do Correndo para Vencer, mais um episódio especial, Pastor Paulo Biasi e locução de Héctor Nóbrega. No episódio de hoje, falando sobre superar a frustração, parte 2.
1: Corramos com perseverança a corrida marcada para nós, com os olhos fixos em Jesus, o líder e aperfeiçoador de nossa fé.
2: Assim que os israelitas foram libertos da escravidão no Egito, eles partiram rumo ao deserto. Mas, quando a água que eles haviam levado se acabou, os seus problemas começaram. A água amarga que encontraram em Marã deixou o povo frustrado e desesperado. Mas, por meio dessa experiência, eles aprenderiam que até o seu sustento mais básico só poderia vir das mãos de Deus naquela jornada pelo deserto. Produzido pela Igreja Moldy, em Chicago, você ouve Correndo para Vencer, com o Dr. Erwin Lutzer e sua clareza no ensino bíblico que nos ajuda a cruzar a linha de chegada. Estamos no livro de Êxodo nessa nossa série sobre a vida de Moisés, chamada Aproximando-se de Deus. Agora ouviremos a parte 2 de Superar a Frustração. E como águas amargas, impossíveis de beber, foram transformadas em doces.
3: Sempre que nós reclamamos sobre as circunstâncias que chegam na nossa vida dentro do cuidado providencial de Deus, estamos, na prática, reclamando contra Ele, murmurando contra Ele. Então, qual foi o erro dos filhos de Israel nessa história toda? Eles haviam concentrado toda a sua atenção e esperança naquela água. E então, quando não conseguiram bebê-la, sentiram-se frustrados como se Deus os tivesse abandonado. Então, esse primeiro teste foi para testar o foco deles. No que eles estavam pensando? O que é que consumia a sua mente e desejo? E onde eles haviam deixado Deus nessa situação? O segundo teste foi o da fé deles. Versículo 25. Então Moisés clamou ao Senhor. E é isso que nós devemos fazer quando a vida se torna amarga. E então Moisés clama a Deus e diz: Deus, ajuda! E o texto diz que o Senhor mostrou uma árvore para Moisés e disse: Moisés, bem aí do lado desse riacho amargo tem algo que vai ajudar. E ele diz: se você pegar essa árvore e jogá-la na água, essas águas amargas se tornarão doces. E Moisés pode ter pensado: isso não faz sentido algum. Que causa científica poderia explicar derrubar uma árvore nessa nascente amarga para que essa água impossível de beber imediatamente se torne doce? Que conexão poderia existir? E a resposta pode muito bem ser que talvez não existisse uma explicação científica, mas Deus estava dizendo: Moisés, se você me obedecer, eu vou realizar um milagre. Eu mudarei as circunstâncias. Essa água que é tão amarga ficará doce. Às vezes, Deus ainda faz isso nos dias de hoje. Oramos a Ele e pedimos aquela promoção, e Ele nos dá a promoção, ou pode até nos dar uma melhor do que esperávamos. Oramos a Deus por uma enfermidade, e Ele pode nos curar. Ele pode trazer saúde ao nosso corpo. Ou podemos estar em circunstâncias que parecem ser complicadas demais para nós, quando, de repente, descobrimos que elas não são nada demais para Deus. Deus pega todo esse conjunto de circunstâncias difíceis ao nosso redor. Ele as transforma e elas se tornam doces. Mas, às vezes, Deus realiza um milagre ainda maior. Ele permite que aquelas nossas circunstâncias amargas continuem ali, mas Ele transforma o nosso coração para nós recebermos a graça dEle e conseguirmos aceitá-las. E, de repente, descobrimos que conseguimos amar a pessoa difícil, Conseguimos perdoar quem nos passou a perna, nos tirando o dinheiro que estava vindo para nós? Conseguimos amar quem nos prejudicou? Conseguimos perdoar e amar e até aceitar a nossa saúde debilitada? Tudo isso debaixo do controle soberano da providência de Deus. E assim podemos ter paz. De um jeito ou de outro, Deus pode agir nas nossas circunstâncias amargas para nos fazer experimentar a doçura do seu amor e da sua paz, enquanto ainda estamos no meio delas. Essa é a especialidade de Deus. Ele ajuda os seus filhos quando passam pelas experiências amargas da vida. Estamos no texto do capítulo 15 de Êxodo, que nos mostra como Deus testou o povo de Israel. Ele testou o foco deles. Eles estavam tão concentrados na água para matar a sua sede que se esqueceram totalmente de Deus. Por isso, reclamaram que a água era amarga. Mas Deus também testou a fé deles. Será que Moisés teria fé suficiente para crer que se jogasse aquela árvore na água, ela realmente se tornaria doce? Moisés passou nesse teste. E então, Deus lhe deu um terceiro teste. Além destes testes do foco e da fé, Deus também testou a fidelidade deles. Ele disse no versículo 26, se ouvirem com atenção a voz do Senhor seu Deus e fizerem o que é certo aos olhos dele, obedecendo a seus mandamentos e cumprindo todos os seus decretos, não os farei sofrer nenhuma das doenças que enviei sobre o Egito, pois eu sou o Senhor que os cura. Deus estava lhes dizendo, se vocês obedecerem a tudo que lhes instruí. E realmente, se você pegar e ler o livro de Levítico e parte desse livro de Êxodo, você vai encontrar que Deus deu ordens muito claras, inclusive sobre a higiene no deserto, sobre o que deveriam fazer com o lixo e como lidarem com as situações para manter as mãos limpas. A Bíblia diz no Antigo Testamento que se deve lavar as mãos em água corrente. Deus lhes deu todas essas instruções. Ele disse o que eles podiam comer e o que não deviam comer. E então o Senhor disse, se vocês obedecerem essas minhas instruções, eu os preservarei com saúde. Eu curarei vocês. Agora, isso não significava que os problemas de saúde deles seriam curados para sempre, porque eventualmente eles iriam morrer. Alguém perguntou para um amigo se era possível ser curado sempre que quisesse. E ele respondeu, é possível sim, mas só até a última vez. Mas o fato é que Deus disse, eu os curarei. E pelo Novo Testamento, nós sabemos que a grande cura que Deus faz em nós não tem tanto a ver com o nosso corpo físico, mas com a cura da alma. Porque tanto no Antigo quanto no Novo Testamento, o pecado é descrito como uma doença de que Deus precisa nos curar. Então, aqui, o Senhor estava dizendo, se vocês forem fiéis a mim, se me obedecerem, eu os curarei. Agora, o que estava acontecendo nesse texto? Eu quero lhe dizer que existem duas árvores muito importantes que são mencionadas na Bíblia. A Bíblia fala de muitas árvores, mas existem duas que são extremamente significativas. A primeira árvore de grande importância é a árvore do conhecimento do bem e do mal no Jardim do Éden. Lembre-se de que o Senhor disse a Adão e Eva, vocês podem comer livremente dos frutos das árvores do jardim, mas da árvore que está no meio do jardim, Deus disse, não comam dela nem toquem nela para que não morram. Bom, você já conhece essa história, não é? Adão e Eva decidiram desobedecer a Deus e então comeram do fruto daquela árvore. E a amargura dela caiu nas correntezas da humanidade, contaminando tudo o que tocou. As raízes venenosas daquela árvore se aprofundaram no nosso coração. somos pecadores. Então, foi a partir daquela árvore do Éden que toda a raça humana foi contaminada. E os frutos não demoraram. Caim matou Abel. E a história da humanidade passa por muitas guerras. É uma história de pecado. Basta olharmos ao redor ou lermos as notícias para ver as terríveis consequências daquela única árvore da desobediência. Mas, graças a Deus, que Ele não nos deixou abandonados desse estado sem oferecer ajuda. Porque existe outra árvore mencionada na Bíblia. É a cruz de Jesus Cristo. E essa árvore também é amaldiçoada. O apóstolo Paulo diz no versículo 3 do capítulo 3 de Gálatas: maldito todo aquele que é pendurado num madeiro. E o que tornou aquela cruz amaldiçoada foi que a pessoa que morreu nela, o Senhor Jesus Cristo, absorveu o veneno, a dor e a amargura do pecado. E ele fez isso por nós. Sim, ele fez isso por nós. Você se lembra de quando Jesus estava pendurado na cruz? Uma das coisas que quiseram fazer por ele foi lhe oferecer mirra misturada com vinho. O que era essa tal de mirra? A mirra era uma substância muito amarga. Inclusive, essa palavra mirra tem o mesmo significado que a palavra mara. Ou seja, a palavra mara, no hebraico, que foi o nome dado para aquele oásis no Antigo Testamento, tem o mesmo sentido que a palavra mirra usada no grego do Novo Testamento. Então, os soldados romanos pegaram aquela mirra e misturaram com vinho e tentaram a oferecer para Jesus beber. O propósito disso seria aliviar a dor. Eles estavam oferecendo um tipo de sedativo para ele. Era comum oferecerem essa mistura para quem estava se contorcendo em sofrimento na cruz para amortecer a sua sensibilidade à dor, para reduzir o sofrimento. Mas o que foi que Jesus fez? A Escritura diz no livro de Mateus que quando ofereceram a mirra misturada com vinho para Jesus e ela tocou os seus lábios, ele percebeu o que era e não a bebeu. Veja bem, por quê? Jesus Cristo recusou aquele cálice para poder tomar completamente o que havia em outro cálice. Lembre-se do que ele disse a Pedro e aos discípulos quando os soldados e guardas do templo foram prendê-lo. Acaso não beberei o cálice que o Pai me deu? E ele tomou todo o conteúdo daquele cálice de amargura até o pó amargo que estava no fundo do cálice. Ele bebeu cada gota. E quando fez isso, ele absorveu em si mesmo a amargura, a dor e o sofrimento que eram as terríveis consequências do pecado. Como disse a autora do hino, no nosso cálice a morte e a maldição, ó Cristo, estava cheio para ti, mas tu esvaziaste a última gota escura e agora está vazio para mim. E o fruto precioso daquela árvore da cruz foi espalhado por todas as nações. Por toda a história, essa segunda árvore tem tornado suportável e doce a água amarga causada pela primeira árvore. É a cruz que adoça a vida. Agora, você pode perguntar, mas como é que a cruz faz isso? Sabe? Às vezes nós ouvimos alguém dizer, se a vida lhe der um limão, faça com ele uma limonada. Essa é uma boa frase de adesivo para o seu carro. Mas a pergunta é, como é que fazemos isso na prática? Bom, a resposta é que, em primeiro lugar, essa segunda árvore, que é a árvore da cruz, vem e cura a nossa doença chamada pecado.
1: No oásis de Mara, a árvore de Moisés tornou doces as águas amargas. Mas na árvore da cruz, Jesus tomou completamente a amargura do nosso pecado. O pastor Paulo Biasi apresentou a parte 2 de Superar a Frustração. A sexta, numa série de 12 mensagens sobre a vida e os tempos de Moisés, um homem que viveu aproximando-se de Deus. Sou Héctor Nóbrega. Nos acompanhe na próxima edição de Correndo para Vencer, para ouvir pensamentos finais sobre a frustração.
0: E para você que está ouvindo pela TWR em Bonaire, seguirá com a programação local. Nós voltaremos amanhã a partir das 5:30 da madrugada.
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1: Agora 7 horas em ponto, horário de Brasília.
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Hoje, 11 de agosto. O presente diário traz como título Brigas. A leitura bíblica está em 2 Timóteo 2, verso 23 ao 26. Versículo-chave, Gálatas 5, 14 e 15. Pois toda a lei se cumpre em um só mandamento: ame o seu próximo como a si mesmo. Mas se vocês mordem e devoram uns aos outros, cuidado para não se destruírem mutuamente. Um pastor chegou em minha cidade num período de extrema sensibilidade das pessoas. Muitos já andavam desconfiados, preparados para dar uma resposta dura, prontos para o confronto. Qualquer faísca poderia levar facilmente à explosão. E esse pastor me perguntou: o que aconteceu? Por que as pessoas estão assim, tão armadas e prontas para brigar? Respondi que era porque elas haviam se esquecido do que o Deus que nos ama e perdoa é o mesmo que nos ordena agir igualmente com o próximo. O reino de Deus é um reino de paz, firmado em amor, alegria, paz, paciência, amabilidade, bondade, fidelidade, mansidão e domínio próprio, ou seja, no fruto do seu espírito, como está em Gálatas 5, verso 22 e 23, na parte A. Tudo aquilo que não provém do Espírito do Senhor, conforme afirma Paulo, deve ser cortado pela raiz, uma vez que o povo de Deus alimenta aquilo que é mau e que gera brigas, só pode conseguir o que Jesus disse: todo reino dividido contra si mesmo será arruinado, e toda cidade ou casa dividida contra si mesma não subsistirá. Está em Mateus 12, verso 25. O apóstolo aconselha, conforme a leitura bíblica, a evitar controvérsias tolas. Nessa ocasião, ele se referia a debates com pessoas que não queiram o diálogo. Basicamente, devia-se evitar jogar pérolas aos porcos. O silêncio era a voz da sabedoria para se esquivar de brigas desnecessárias. Vivemos dias em que, por quantas vezes teremos de optar entre vencer um debate com a razão ou nos calarmos para voltar a falar em outra hora mais oportuna. Não somos orientados a brigar nem

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1: 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Muito bom dia, agora às 7:16, é hora do Palavra do Pastor. Chegando uma mensagem especial para esta terça-feira, hoje falando sobre o novo mandamento. Mensagem com o pastor Clayton Kunz.
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3: Olá pessoal, meu nome é Clayton André Kunz, sou pastor, sou professor e diretor da Faculdade Batista Pioneira, que fica no Rio Grande do Sul, e eu quero compartilhar com vocês um trecho da Palavra de Deus, e para isso eu vou ler João capítulo 13, dos versos 33 a 35, que diz o seguinte: meus filhinhos, vou estar com vocês apenas mais um pouco. Vocês procurarão por mim, e como eu disse aos judeus, agora lhes digo: para onde eu vou, vocês não podem ir. Um novo mandamento lhes dou: amem-se uns aos outros, como eu os amei. Vocês devem amar-se uns aos outros. Com isso, todos saberão que vocês são meus discípulos, se vocês se amarem uns aos outros. Esse texto de João capítulo 13, quando Jesus diz assim: vou estar com vocês apenas mais um pouco, era literalmente apenas um pouco, porque Jesus está nesse momento na sua última semana de vida em Jerusalém, antes da crucificação, na verdade reunido com seus discípulos antes, na última noite antes da sua crucificação. E quando ele diz: ainda por um pouco estou com vocês, é literalmente pouco, porque naquela mesma noite ele sairia ali daquele ambiente onde ele estava com seus discípulos, vai para o jardim de Getsemane, ali ele é preso, naquela noite ainda ele é condenado e sentenciado, e na manhã seguinte ele já será crucificado. Quando eu olho essa situação e vejo o pouco tempo que Jesus tinha com seus discípulos, eu diria que provavelmente ele não vai ficar contando histórias, fazendo alguma piada ou qualquer outra coisa, mas ele vai falar daquilo que é extremamente importante para os discípulos que continuariam a sua obra nesse mundo. E aí a recomendação que ele dá para eles é: eu quero dar um novo mandamento a vocês. E aí quando nós olhamos qual é o mandamento, o texto diz assim: amem-se uns aos outros. Me parece que não há tanta novidade assim nesse mandamento, porque já desde Levíticos, lá no Antigo Testamento, vários outros textos, tanto da lei no Antigo Testamento quanto nos próprios evangelhos, já aparecem desse amar ao próximo. Então, qual é a novidade que Jesus dá nesse mandamento que ele diz que é um novo mandamento? Fazendo uma paráfrase nesse texto, nós podíamos dizer assim: como Judas me amou, ame-se uns aos outros. Não, não está desse jeito. Como Pedro me amou, ame-se uns aos outros. Não, Pedro negou Jesus naquela noite. Como Tomé amou, não, também não, porque o Tomé vai duvidar de Jesus um pouco mais adiante. Então, qual é a novidade nesse mandamento? Parece que a novidade está em que, quando Jesus diz: ame-se uns aos outros, como eu os amei, vocês devem amar-se uns aos outros. Ou seja, a diferença do mandamento de Jesus para tudo aquilo que eles já haviam ouvido era que se deve amar da forma como Jesus amou. E aí fica a pergunta: de que forma Jesus nos amou? De que forma nova de amor é essa que nós devemos fazer, que Jesus está mandando aqui? A resposta mais natural que a gente diria hoje é: bom, nós devemos amar, ou da forma como Jesus nos amou, é morrendo na cruz por nós. Só que é interessante que nós estamos no capítulo 13 do Evangelho de João e nós podemos ir virando as páginas somente lá no capítulo 19 de João é que Jesus vai ser crucificado. Ou seja, quando ele diz aqui, ame-se uns aos outros assim como eu os amei, o verbo está no passado, ele está dizendo assim, não como eu vou morrer na cruz amanhã por vocês, mas da forma como eu já fiz até aqui. E aí continua a pergunta, mas então de que forma Jesus nos amou? E eu gostaria de colocar algumas respostas para isso. Primeiro é olhando que tipo de pessoas Jesus amou, e talvez isso nos dê uma luz sobre a forma como Jesus nos amou. Quando a gente olha o grupo que estava reunido, porque no início do capítulo 13 vai dizer que, tendo amado os seus, amou que estavam no mundo, amou-os até o fim. Quem Jesus amou? Bom, ele amou pessoas como Pedro. Pedro que naquela noite vai negar Jesus. Ele amou pessoas como Judas, que naquela noite vai trair Jesus. Ele amou pessoas como Tomé, que logo depois, quando todos estão falando que Jesus ressuscitou, ele vai dizer que se ele não ver, ele não acredita. E Jesus amou esse tipo de pessoas. Jesus amou pessoas como os 12, que naquele momento mais difícil da vida de Jesus, todos eles o abandonaram. E aí vem a minha primeira resposta para essa pergunta, como Jesus amou? Jesus amou pessoas, mesmo aquelas que não o amaram. Ou seja, amar como Jesus amou significa amar pessoas mesmo que elas não nos amem. E isso, obviamente, não é um negócio fácil de fazer, porque muitas vezes nós queremos amar aquelas pessoas que estão ao nosso redor, aquelas pessoas que fazem aquilo que nós queremos, que nos ajudam. Sim, essas pessoas, mas é fácil amar essas pessoas. Amar da forma como Jesus amou, que é o novo mandamento que ele nos dá, significa amar inclusive pessoas como Pedro, como Judas, como Tomé, como os 12 que abandonaram a Jesus. Eu não sei que tipo de pessoas vivem ao seu redor, o que pessoas têm feito para você, mas amar da forma como Jesus amou significa amar inclusive a essas pessoas. Mas nós precisamos ir um pouquinho mais adiante. Para isso eu gostaria de pegar nesse texto um costume da época e uma circunstância específica que nós temos aqui. O costume que aparece nesse capítulo 13 de João é o lava-pés. Quando Jesus agora vai lavar os pés dos seus discípulos. E aí nós precisamos entender que, para o contexto da época, em que pessoas não viajavam de carro, de trem, de ônibus, de um lugar para outro, onde as pessoas não tinham calçados fechados, como nós temos hoje, geralmente quando se chegava na casa de alguém, as pessoas, o anfitrião, o hospedeiro, ele oferecia uma bacia com água, uma toalha, para que os pés fossem lavados do visitante que chegava ali. E normalmente quem fazia esse exercício de lavar os pés, ou esse serviço de lavar os pés, era a pessoa mais inferior hierarquicamente. Então poderia ser um escravo, um servo, um empregado, um filho mais novo, mas jamais o dono da casa, jamais o anfitrião daquela casa. Então esse era o costume que acontecia no Oriente Médio naquele período. Quando nós olhamos o que está acontecendo antes desse episódio de João capítulo 13, nós vamos ver que quando os discípulos estão indo para Jerusalém, para esse encontro que vão ter no cenáculo, nesse momento relatado por João capítulo 13, entre os discípulos eles estão debatendo sobre quem entre eles era o maior. Inclusive quem sentaria à direita ou à esquerda na vinda do reino de Deus para esse mundo. E aí eu fico imaginando esses discípulos chegando em Jerusalém, chegando nessa casa onde tudo estava preparado para esse último encontro de Jesus com seus discípulos, e eles entrando naquela casa, provavelmente em algum canto da casa, uma bacia com água, uma toalha, na mente deles, eles pensando, mas eu estou disputando para ver quem é o maior, se eu vou sentar à direita ou à esquerda, e essa função de lavar os pés é a função da pessoa mais inferior hierarquicamente. a luta que eles devem ter passado ao ver aquela bacia de água naquele ambiente onde eles entraram. Talvez essa foi uma luta enorme, mas maior ainda deve ter sido quando Jesus, que era Senhor sobre todas as coisas, que era o mestre deles, tomando aquela bacia com água e lavando os pés de um por um daqueles 12 orgulhosos discípulos. E essa lição que Jesus dá aos seus discípulos, ela me ensina uma segunda resposta a essa pergunta: mas como Jesus amou? Amar como Jesus amou significa fazer muitas vezes aquilo que ninguém quer fazer. Porque nenhum daqueles discípulos que estava na disputa por saber quem era o maior entre eles, nenhum deles queria fazer isso. E de repente Jesus faz o que ninguém queria fazer. E essa é a minha segunda resposta. Em primeiro lugar, significa amar como Jesus amou, significa amar pessoas, inclusive aquelas que não nos amam. E é um exercício muito difícil de fazer. Mas amar como Jesus amou também significa fazer o que ninguém quer fazer. O texto que eu li no início termina dizendo, no verso 35, dizendo assim: com isso todos saberão que vocês são os meus discípulos, se vocês se amarem uns aos outros. Eu gostaria de dizer para você que, no fim de todas as coisas, nós seremos conhecidos pelo quanto tivermos amado as pessoas ao nosso redor. Às vezes pensamos que seremos reconhecidos por vestirmos uma camiseta com um versículo bíblico, ter um adesivo no nosso carro, na porta da nossa casa, dizendo que somos cristãos. Não, nós seremos reconhecidos como discípulos de Jesus se tivermos amor uns para com os outros. Ou seja, no fim das contas, o que conta mesmo é o quanto você amou as pessoas que Deus colocou ao seu lado. Eu não sei quais são os relacionamentos que você tem, eu não sei quais são as dificuldades que você tem tido com pessoas ao seu redor, mas Jesus nos dá um mandamento, e o mandamento é de amar como Ele nos amou. E amar como Ele nos amou significa amar mesmo as pessoas que não nos amam e fazer às vezes aquilo que ninguém quer fazer. E nisso seremos reconhecidos como seus discípulos. Que Deus abençoe a sua vida e que você possa amar da forma como Jesus amou.
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0: Agora 7:30, horário de Brasília. Ótimo dia para você, uma excelente terça-feira.
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0: Ótimo dia para você, ótima terça-feira. Quero já mandar um abraço, um bom dia para você participando, interagindo pelo nosso WhatsApp. Elenilze tá por aqui, sim, Elenilze, direto de Salinas, Minas Gerais, falou bom dia, Fábio. Impressionado com a conexão entre as mensagens do presente diário e do Palavra do Pastor de hoje também. Só mesmo o Espírito Santo de Deus para fazer algo tão surreal. Gratidão pela RTM sempre, sempre e sempre, sempre. Bora pra academia? Eu e meu querido marido nos propusemos a participar de um desafio de 60 dias de atividade física ininterrupta, de segunda a segunda. É mesmo? Menina? Força, viu? Força nesse desafio. Eu vou minhas 3 vezes por semana e porque tem que ir. Abraço, Elenilze. Luiz Mateus em Minas Gerais está por aqui com a gente. José Raimundo Boa Vista. Também participando Roberto César, João Pessoa, Paraíba. Bom dia, Roberto, para você, para a esposa, para toda a família. O Itamar também está conosco, ligado, ligado, ligado. Mandou um abraço, um bom dia para todos os ouvintes. Alex Oliveira, Conceição do Araguaia. Obrigado pela companhia, meu amigo. Também Danusa, São Luís, Maranhão, desejando bom dia.

Um abraço também aí pro JL. JL, não disse o nome, né? Só o nome abreviado, na verdade. Um abraço, meu amigo. Obrigado pela companhia. Também conosco, Luiz Carlos, direto de Goiás. J. Mendonça, em Fernandópolis. Um abraço para todo mundo sintonizado, conectado e começando muito bem essa terça-feira. Aqui em São Paulo, 13 graus, friozinho e garoa também. Seguimos agora com música para você. Vem chegando para você 4x1, um chamado.

0: 4x1, um chamado.
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0: Atire a primeira flor. Quando tudo for pedra, atire a primeira flor. Quando tudo parecer caminhar errado, seja você a tentar o primeiro passo certo. Se tudo parecer escuro, se nada puder ser visto, acenda você a primeira luz. Quando todos estiverem chorando, tente você o primeiro sorriso. Se a vida inteira for um imenso não, busque você o primeiro sim. Quando ninguém souber coisa alguma e você souber um pouquinho, seja o primeiro a ensinar. Quando a terra estiver seca, que sua mão seja a primeira a regá-la. Quando a flor sufocar-se no espinho, que sua mão seja a primeira a separar, a arrancar a praga, a afagar a pétala, a acariciar a flor. Se o pão for apenas massa e não estiver cozido, seja você o primeiro forno para transformá-lo em alimento. Não atire a primeira pedra em quem erra. De acusadores, o mundo já está cheio. Ofereça sua mão primeiro para levantar quem caiu. Quando tudo for espinho, atire a primeira flor. Seja o primeiro a mostrar que há um caminho de volta, compreendendo que o perdão regenera, que a compreensão edifica, que o auxílio possibilita, que o entendimento reconstrói. Tudo quanto, pois, quereis que os homens vos façam, assim fazei-os também a eles, porque esta é a lei e os profetas. Mateus 7, verso 12.
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0: Get Worship com Paulo Neto, uma carta viva.

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1: Agora 7 horas 48 minutos no horário de Brasília. Ótimo, ótimo dia para você. Quero mandar um abraço, um bom dia pro Adão. Tá chegando com a gente, ouvindo lá em Guaraciaba do Norte, Ceará. E ele manda um alô aí pro Daniel, Lucas, Hélio e Adão, que estão aí na Retífica Penha. Falou, somos ouvintes aqui da RTM, moramos em Guaraciaba do Norte, no Ceará. Que bacana recebê-lo aqui, Adão. Um abraço para todo mundo aí na Retífica, trabalhando ao som da RTM. Ótimo dia para vocês. Raimundo tá com a gente também, Raimundo Éder, é lá em Marajó, Pará, falou que tá ouvindo também a programação, muito obrigado. Luciene, direto da Suíça, muito bom dia, Luciene, já tá aí tomando o cafezinho, é isso, o almoço, né? Um abraço para você, obrigado pela companhia. Também por aqui, Cristina Feijó, Rio de Janeiro, falou bom dia, Fábio, aqui no Rio, 19 graus, mas parece menos, chuva e vento. Vamos nessa, que é o único clima que temos, é exatamente, não tem como mudar, né? Tem coisa que não adianta a gente ficar reclamando, porque não vai mudar nada, né, gente? Então vamos curtir e agradecer aí por essa terça-feira, é o dia que Deus fez aí pra nós, não é verdade, Cristina? Abração pra você, pro maridão. Sônia Francisco tá com a gente aí na viagem, tá viajando, tá dentro do busão. É, já passou por aqui na madrugada, né? E falou que tá lá no engarrafamento na BR-262 em Minas Gerais. Tá passando aí perto da Ele News, hein? Que legal. Um abraço pra você, Sônia. Obrigado pela companhia. Que Deus continue abençoando essa viagem maravilhosa, viu? Luiz Carlos em Goiás tá por aqui também desejando uma ótima terça-feira. Helenildo Lavras, Minas Gerais, olha só, tá por aqui também. Raimunda, também Minas Gerais, que legal. Quantos mineiros e mineiras por aqui, hein? E tá desejando um ótimo dia pra todos, falou nada melhor do que malhar na companhia da RTM, que coisa boa. Abraço pra vocês que estão aí na academia, né? Ouvindo a RTM. Maravilha, maravilha. Pra dar uma esquentada, né, gente? Uma animada. Bora com música, Pedras Vivas. Nossa Rocha, daqui a pouquinho, 8 da manhã, tem Fique Por Dentro ao vivo. Você não pode perder.

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6: Muito bom dia para você. Começando Fique por Dentro aqui pela RTM Brasil, eu sou Fábio Zamana. Comigo no estúdio ela, Luana França. Tudo bem, Luana? Bom dia.
7: Bom dia, Fábio. Bom dia para você, ouvinte amigo da RTM. Está no ar o Fique por Dentro, a oficial Terçou.
6: Ótima terça para você. Friozinho aqui em São Paulo, garoa aqui em São Paulo. Dia bom para
7: dormir.
6: Só que não, né? Só que não. Ai, ai, ótimo dia para você que acompanha pelo site, câmeras ligadas, rtmbrasil.org.br, para você que ouve pelo aplicativo. E por onde mais, Luana?
7: Rádio Vila Nova, 87,9 FM, Tonantins, Amazonas, e Rádio Integridade, 91,1 FM, Santa Rosa, Peru. Bom dia!
6: Vamos juntos hoje, nesta terça-feira, trazendo um assunto muito importante, hein? Vamos falar sobre o perigo das alergias alimentares infantis.
7: É, vamos falar com o Dr. Márcio Barros, que é pediatra, alergista e imunologista, em atuação especializada em alergias infantis.
6: Hoje nós teremos também Lidere com Marissa Ribeiro, falando sobre virando a pirâmide hierárquica de cabeça para baixo para servir.
7: Hoje também temos a Esperança com Suzy Peck, que é diretora global do Mulheres de Esperança, com o tema Vida, uma aventura raiz.
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6: E no nosso destaque desta terça-feira, falando sobre as alergias alimentares infantis, que representam um importante desafio para a saúde, especialmente porque podem desencadear reações graves e de evolução rápida.
7: Entre essas manifestações está a anafilaxia, uma reação alérgica sistêmica, que pode ser fatal quando não identificada e tratada rapidamente.
6: E segundo dados do Registro Brasileiro de Anafilaxia, os alimentos foram responsáveis por 42,1% das reações registradas.
7: Entre os principais causadores estão o leite de vaca, os mariscos, o ovo, o trigo e o amendoim. Nas crianças, os casos são mais frequentes entre os meninos, que representam 55,5% dos registros infantis.
6: E os sinais podem envolver diferentes partes do organismo, como coceira, manchas, inchaço, podem surgir acompanhados de dificuldade para respirar, tosse, chiado, vômitos, queda da pressão, tontura e desmaio. Por isso, reconhecer os sintomas rapidamente é fundamental para evitar complicações.
7: Outro ponto de preocupação é o acesso ao tratamento de emergência. Apenas 8,2% dos pacientes registrados possuíam um kit de emergência com adrenalina autoinjetável.
6: E a demora na aplicação da adrenalina pode agravar o quadro e colocar a vida da criança em risco.
7: Diante disso, a informação e a prevenção são fundamentais. Pais, responsáveis, escolas e profissionais de saúde precisam conhecer os sinais de uma reação grave e saber como agir.
6: E para falar sobre o tema, o perigo das alergias alimentares infantis, o Fique por Dentro daqui a pouquinho conversa com o Dr. Márcio Barros, que é pediatra, alergista e imunologista com atuação especializada em alergias infantis.
7: Então você já sabe, está mais que convidado para participar conosco através do nosso WhatsApp.

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0: 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Luana, vamos com a previsão do tempo?
1: Vamos sim.
0: Falando sobre essa mudança no tempo, esse frio, chegada da garoa, menina, ventos em alguns lugares, né?
1: Exatamente, pegou todo mundo um pouquinho de surpresa, já havia uma previsão aí de chuva, de mudanças, mas quando vem sempre surpreende.
0: É. Exatamente, vamos com a previsão para hoje.
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1: Vou começar falando da região sul. As instabilidades aumentam ao longo do dia, com chuva moderada forte e possibilidade de temporais no Paraná, Santa Catarina e Rio Grande do Sul. As temperaturas ficam baixas, com possibilidade de geada no Rio Grande do Sul. Em Curitiba, a máxima chega a 12 graus. Já em Porto Alegre, a máxima será de 17 graus. Falando da região sudeste, a circulação de umidade vinda do oceano mantém o tempo nublado e chuvoso em áreas de São Paulo, Rio de Janeiro, Espírito Santo e Minas Gerais. As temperaturas ficam mais baixas no litoral e também no centro-sul da região. São Paulo tem máxima de 15 graus, Rio de Janeiro 21 graus e Belo Horizonte 26 graus. Já na região centro-oeste, o tempo permanece firme e também seco na maior parte da região, com baixa umidade em algumas áreas. Há possibilidade de chuva isolada no sul do Mato Grosso do Sul e também no norte do Mato Grosso. Campo Grande tem máxima de 32 graus, enquanto Cuiabá chega aos 35 graus. Já na região norte do país, há previsão de pancadas de chuva no Amazonas, Acre, Rondônia, Roraima e Pará, com possibilidade de temporais isolados. No sul do Pará e também no norte do Tocantins, a chuva pode ocorrer mais de forma mais moderada. No Tocantins, a umidade pode ficar entre 12 até 20%, com rajadas de vento de até 70 km por hora. Agora, para finalizar com a região nordeste, a chuva pode ser forte no litoral da Bahia, com possibilidade de temporais e também com rajadas de vento que vão até de 70 km por hora. Também há previsão de chuva no litoral entre o Rio Grande do Norte, Sergipe e Maranhão. No interior, o tempo segue seco, com baixa umidade em algumas áreas. Essas foram as informações da previsão do tempo para essa terça-feira com fonte Clima Tempo. Fábio.
0: Maravilha, Luana. Vem chegando Lidere.
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3: Eu estou navegando com vocês em uma série sobre liderança servidora baseada em conteúdos do expert no assunto, Ken Blanchard. E se você perdeu as duas últimas semanas, visite o site da rádio para ouvir o que a gente já tratou por aqui. Hoje eu quero compartilhar mais alguns exemplos práticos que você pode pensar e que você também pode incorporar no dia a dia da sua organização. Eu já falei em uma das colunas sobre a importância de se ter uma visão clara, direção, valores e objetivos bem definidos para que as pessoas saibam para onde elas vão. Mas tudo isso não terá sentido se elas ficarem presas a essas regras ou a formas de pensar únicas e estáticas, principalmente se essa direção, visão e valores estiverem centrados em você ou na alta gestão. Eles atuarão com base no medo ou a partir do que eles não podem fazer. Quando você serve ao seu time e sua equipe, você quer e faz de tudo para que o melhor deles venha à tona. Pense numa pirâmide tradicional que encontramos na maioria das organizações. Na maioria delas, quem está no topo? A alta direção. E na base estão os colaboradores que estão na linha de frente, não é mesmo? O que aconteceria se você virasse essa pirâmide de cabeça para baixo e colocasse no topo seus clientes, seguindo dos seus colaboradores da linha de frente, aqueles que atendem e falam com os clientes? Tudo que essa organização faria estaria focado no atendimento das necessidades e não desejos dessas pessoas. Ao contrário do que muitos pensam, quando você vira a pirâmide de cabeça para baixo, você torna a sua equipe mais responsável. Aqueles que são mais capazes de responder, porque são eles que estão diretamente em contato com o seu cliente. E o seu trabalho é responder a eles, dando condições para que eles atendam os seus clientes da melhor maneira. De novo, seu trabalho é ajudá-los a vencer. Quer mais uma prova de como isso é verdade? Numa organização em que a pirâmide não está

0: de cabeça para baixo, o seu colaborador vai dar respostas aos clientes assim, ó. Ah, eu não consigo, essa é a nossa política. Eu só trabalho aqui. Eu concordo com você, mas não fui eu que fiz essas regras. Você quer falar com meu supervisor? E sabe por que que isso acontece? Porque a lealdade deles está estagnada na hierarquia. O que você quer para o seu time e para a sua organização? Faça a diferença com seu time. Deixe as pessoas fazerem perguntas. Dê liberdade, treine-as, empodere-as e você terá os melhores resultados de toda a sua vida.
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1: Chegando as principais notícias desta terça-feira, 11 de agosto, começando com destaque nacional. A Agência Nacional de Vigilância Sanitária revogou medidas que proibiam plataformas digitais de comercializar, distribuir e divulgar medicamentos.
2: A decisão segue a lei número 15.357, em vigor desde março, que permite a contratação de canais digitais por farmácias e drogarias licenciadas para logística e entrega de remédios.
1: E a Anvisa, porém, ressalta que a revogação não autoriza automaticamente a venda de medicamentos pelas plataformas.
2: A operação ainda depende de regulamentação específica e deve cumprir as normas sanitárias.
1: E a venda continua sendo responsabilidade de farmácias e drogarias autorizadas.
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2: Em 2025, 15,5 milhões de brasileiros trabalhavam e estudavam ao mesmo tempo, segundo dados da PNAP Contínua Educação do IBGE.
1: O número representa uma alta de 27% em relação a 2019.
2: A graduação reúne 42,6% desse público, enquanto os cursos de qualificação profissional respondem por 18,8%.
1: Entre 2019 e 2025, também cresceu em 66% o número de trabalhadores que continuam estudando após concluir o ensino superior.
2: O levantamento aponta ainda a relação entre qualificação e renda.
1: Ou seja, entre trabalhadores com 50 anos ou mais que continuam estudando, recebem em média 41% a mais do que aqueles que não estudam.
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2: O setor de saneamento básico registrou em 2024 investimentos de 29,1 bilhões de reais, o terceiro recorde anual consecutivo, segundo a Associação Brasileira das Empresas de Saneamento.
1: Atualmente, 780 municípios já atingiram a meta de universalização do abastecimento de água.
2: Para coleta e tratamento de esgoto, são 321.
1: E o país tratou 51,8% do esgoto gerado em 2024.
2: Entre 2020 e junho de 2026, 70 leilões contrataram mais de 227 bilhões de reais em investimentos, com projetos em 2.480 municípios.
1: E o marco legal do saneamento estabelece metas para ampliar o acesso aos serviços de água e esgoto até 2033.
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2: Agora as notícias internacionais. A Colômbia entra nesta terça-feira no segundo dia de buscas após um terremoto de magnitude 7,4 registrado nesta última segunda-feira.
1: E o tremor deixou mais de 100 mortos, dezenas de feridos e imóveis destruídos.
2: O epicentro foi próximo a São José del Palmar, no oeste do país.
1: Em Cali, pelo menos 20 estruturas foram destruídas e o principal hospital público teve 70% da infraestrutura danificada.
2: Em Bogotá, prédios foram evacuados.
1: E o tremor também foi sentido no Equador, Panamá, Venezuela e Brasil.
2: A União Europeia e países vizinhos ofereceram ajuda nas operações de resgate.
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1: E segundo o governo ucraniano, até 50 mil soldados norte-coreanos teriam sido mobilizados para lutar ao lado das forças russas.
2: A informação não foi confirmada por Moscou ou Pyongyang.
1: Em 2024, a Coreia do Norte já havia enviado cerca de 14 mil soldados para a região russa de Kursk.
2: Para uma especialista ouvida pela RFI, a participação de combatentes estrangeiros está relacionada às dificuldades da Rússia para ampliar seu efetivo militar.
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1: E ele chegou. Muito bom dia, Matheus.
3: Como não ficar feliz com uma chamada dessas, né? Não, muito bom dia,
2: um
3: galera.
2: Dingo do Matheus.
3: Muito boa tarde, muito boa Mateus. Noite.
1: E pegou o Matheus, né? Alguém já te chamava de Matheus?
3: Ninguém.
1: Aí, tá vendo? Eu crio apelidos que só eu. Luanete, alguém já te chamava de Luanete?
2: Não, mas depois de você, todo mundo tá me chamando. Principalmente os nossos ouvintes, a maioria.
1: Ah, e tem uma ouvinte que chama Silvia, que chama de Silvinha nas madrugadas, Silvinho Galo Madruguinha, mas aí o nome do galo foi a Railuz que sugeriu. E é sobre isso. A Lili, que é a minha filha Elisa, eu chamo de Lili, todo mundo chama de Lili, é na escola. Ah, Elisa tá aí? Aí, ó, aí eu falei, Elisa não, é Lili.
3: Na chamada pra entrar no
1: Lili.
3: Carro.
1: Lili! E você, Wat Matheus, quer dizer que hoje está ficando mais experiente? Chegou agora
3: já
1: na maioridade
3: mais tempo, já mais tempo.
1: Oficial.
3: Agora, oficialmente, sou o maior de idade em todos os cantos no planeta Terra.
2: Nossa.
3: E isso me dói um pouco.
1: Ah, para, vai.
3: Isso me dói um pouco. Porque eu tô sofrendo aquela síndrome da criança que queria crescer e cresceu, sabe? Tipo, toda criança quando é menor de idade fica, não, eu quero fazer 18, não sei o quê. Eu quero voltar pra antes dos 18.
1: Não acredito.
2: Essa é boa, é. Viu?
1: Essa é a vida.
3: Não, não, gente.
2: Você vai ver não. Quando chegar nos 30, aí
3: não,
2: pronto.
3: Eu tô com medo de quando chegar nos 40, que um pastor meu antigo, ele falava, quando chegar nos 40, se tudo que você fizer termina com 40, 40, 50, 90.
1: É, tipo, é muito tempo. Eu já tô nos 40, viu?
2: É, não uma parece, idade maravilhosa.
3: Parece, mas estou. Mas é isso, galera.
1: Mas e parabéns pro Mati Matheus. É lógico que vai ter um parabéns. Aí tem que ser DJ, né?
2: Hey.
1: Aumenta e abaixa, aumenta e abaixa.
2: Hey.
1: Parabéns, Mati Matheus.
3: Obrigado, obrigado. Eu fico sem
1: muita
3: jeito.
1: Saúde, felicidades, anos de vida. E é isso.
3: É isso, valeu, galera.
1: A gente quer dar uma volta no seu carro em breve.
3: Ah, quando eu comprar o carro, sim. Não, mas eu tava falando nos bastidores que eu vou alugar um carro e passar pra baixo desnecessariamente.
1: Só pra pegar praticar. Ah, é legal. Coisas de meninos. Eu tava aqui com a Luana, que a Luana, a gente tava comentando sobre carro, não sei o quê. Aí a gente comentou de carro de uma pessoa. Eu falei, não acredito, você não sabia que esse carro é dessa pessoa. Ela falou, não sabia. A pessoa tem esse carro, comprou o carro zero, tem o carro um tempão e ela não sabia de quem era o carro. Coisas de mulheres, porque a gente sabe, né?
2: Ah,
1: eu falei, pera, parece um carro novo lá. Aí a gente fala, ô, de quem é aquele carro lá? Ô, fulano comprou carro novo, você viu? Fulano comprou moto nova, você viu? É, você viu? Já andou na moto, já andou no carro, é assim.
3: Não, qualquer transporte a gente tá de olho.
1: Tá de olho.
2: É, eu só dou uma dica pra você, um conselho. Não fique lá no trânsito, ah, fez isso, tinha que ser mulher. Se você falar isso, a gente acaba a amizade agora.
1: Tinha que ser mulher, boa.
2: Não, eu escuto isso direto.
1: Mas hoje em dia é
2: meu marido
1: difícil,
2: dirigindo,
1: né?
2: E eu do lado, tinha que ser mulher. O quê? Como assim,
1: hoje
2: não?
1: Hoje em dia, com vidro escuro, você não vê quem tá dentro.
3: Então, mas geralmente, isso aí é um negócio curioso na minha vida.
2: Preconceito.
3: Muitas mulheres, ó, à minha volta, dirigem muito, muito bem. E meu sonho é dirigir um terço do que elas dirigem.
2: Ai, tá vendo?
3: Que você é doido, eu tenho uma tia que eu sou que nem ela, eu amo velocidade.
2: Hã?
3: Filha, ela no trânsito em São Paulo, quando ela morava aqui, você não... Podia estar o maior congestionamento. Ela saia costurando geral e chegava, tipo, no horário.
1: Renata Burjato.
2: Sério? A Renata é assim?
1: A Renata é. Outro dia... É, não vou contar o que aconteceu, mas é. Renata é meio...
3: Vamos pro boletim.
1: É. Alô, Renata. Vamos lá pro boletim, que é melhor, viu?
3: Vamos com o retorno da nossa querida e amada Libertadores, porque é clima decisivo. É a oitava de final que começam hoje, nessa terça-feira. Com dois jogos, às 7 da noite, Fluminense recebe o Independiente Rivadavia da Argentina. Às 9 da noite, o Estudiantes da Argentina enfrenta a Universidade Católica do Chile. E junto com a Libertadores também temos a Copa Sul-Americana, que também está de volta. Às 7 da noite, o Boca Juniors encara o Deportivo Recoleta do Paraguai na Bomboneira, lá na Argentina. E mais tarde, às 9h30, o Fábio vai estar dormindo, mas quem vai estar acordado é o time dele, que entra em campo contra o Bolívar da Bolívia. E o São Paulo vão medir forças e provavelmente, eu espero aqui, né, que o São Paulo vença, porque o Bolívar é um time que eu não sou muito apegado devido aos históricos envolvendo o meu time. E agora também seguindo com os resultados de ontem, pelo Brasileirão, pela 21ª rodada lá da Série B, o Goiás venceu o Londrina por 1-0. E para fechar o nosso boletim esportivo de hoje, um boletim esportivo especial, né?
1: De Happy Birthday.
3: Olha, inglês bom, tem que admitir. Eu vou chegar, chegar lá um dia.
1: Ah,
3: também.
1: Vai.
3: Pela
1: graças
3: décima.
1: Ao Duolingo.
3: Eu tenho que fazer. Eu comecei o Duolingo de francês.
1: Olha só.
3: Mas não decorei nenhuma palavra até
1: a
3: agora.
1: A Luísa tá fazendo de italiano.
3: Caraca. Não, só língua bonita. Sua língua é bonita, gente. Europa, país não, né? Continente dos idiomas bonitos. E falando em beleza, vamos falar do futebol feminino da 15ª rodada, que teve ontem o Fluminense, que venceu o Botafogo no Clássico Carioca por 2-1, e o América Mineiro e Flamengo, né? O Flamengo do Rio de Janeiro empataram em 1-1. E é isso, galera. Não tem mais o que falar.
1: As mensagens aqui, tô rindo com as mensagens. Ai, a Noilma falou assim: queridos Fabinho, Luana, Mati, Matheus, dirigir em São Paulo não é nada fácil. Eu sou animal também quando preciso. Ai, Noilma, vocês não podem pilotar motos. Vocês estão proibidos. Não, porque essas pessoas não podem ter moto em São Paulo, gente. Não pode. Eu tenho um amigo que ele é assim também. Ele dirige rápido. Eu ando com ele, eu praticamente nem gosto de andar com ele. Mas é. Porque anda muito rápido, né? E aí ele queria comprar uma moto. Eu fui primeiro que fui contra. Eu falei: não, você não pode ter moto. Você comprar moto, vai se matar com uma moto.
3: Primeiro que já é perigoso com o carro, né? Que tenha toda a proteção. Exato. Devida. Agora, uma moto, qualquer batida é fatal.
1: Precisa ser de uma pessoa muito consciente, porque você diminui os seus riscos, né? Óbvio que tem dos outros aí, né? Mas os seus riscos, pelo menos, você elimina. Agora, se é uma pessoa que não é consciente, não aconselho ter moto, viu, gente? Não pode. Igual o Mati Matheus, não aconselho.
2: É, Mati Matheus.
3: Não, eu nem quero ter moto por causa do joelho, né? É muito ruim. Falam assim, que é muito ruim. Porque eu tô aqui, você fica desgastando, que tem que ficar pisando.
1: É, subindo. Só comprar automática.
3: Ah, gente, mas. Dinheiro, né?
1: Dinheiro o quê?
3: É mais barato é manual.
1: Ah, isso é, mas também acha uma automática mais baratinha.
2: Eu já falei pra ele.
3: O negócio é carro, galera. Carro dá pra levar a família, dá pra viajar.
1: Não, carro sim, mas o problema do carro é o trânsito, né? São Paulo você perde muito tempo. Aqui que tá tendo obras aqui em Interlagos, tá um caos abrindo em Interlagos. Então eu demoro, tipo, meia hora pra chegar em casa, 40 minutos na vinda eu gasto 15. Então, não dá.
3: Mas pra ir pra faculdade vai ser um alívio.
1: Vai. 10 horas dentro do carro.
3: Eu vou fazer o teste. Não, é porque eu saio num horário contra fluxo. Pra onde eu vou? É contra o fluxo. E eu não vou no horário de pico, então assim, é vazio.
1: O problema
3: é que o problema
2: você
3: é o transporte
2: cedo, público. Você vai mais cedo, você vai pra biblioteca, estuda um pouco.
3: Não, vou pro shopping.
1: Ele vai passar, vai dar carona pra todo mundo da sala dele, vai fazer uma lotação.
3: Nossa, não, primeira semana que conseguir alugar o carro. Galera, torçam por mim no dia 14, viu? Dia 14 eu não estarei aqui, fique por dentro, porque estarei no exato... No exato momento do
1: folga?
3: Fique por dentro, eu vou estar fazendo a prova do Detran.
2: Ah, você vai fazer a prova do Detran.
1: Aí se você for aprovado, já vai pegar o carro que dia?
3: No dia 14.
1: Mas eles alugam com permissão?
3: Uhum. É que se a carta for a carta digital é aprovada no mesmo dia.
1: Você vai fazer a prova prática.
3: A prova prática.
1: Ah.
3: Aí aprovando a carta, eu vou na agência verdinha.
1: Onde que você vai fazer a prova prática?
3: Aqui no cemitério do Campo Belo.
1: Ah, tá. Agora tá sendo aqui, né?
3: Nossa, e fala, gente...
1: Do Campo Belo ou Campo Grande? Campo Grande, né?
3: É Campo Grande, Campo Belo. Grande. Ali falam que é Sabará, Interlagos.
1: É
3: tudo, né? É tudo. Tá ali.
1: Eu não fiz lá. A minha faz tempo também, né? A minha foi na Lapa. Acho que na época era na Lapa. E da moto, que faz menos tempo, eu tirei no Ibirapuera. Tinha um circuito lá no Ibirapuera.
3: Não, mas eu queria falar aqui que tá fácil.
1: Luana tirou onde? A Luana é ABC.
2: Não, eu falei pro Mati Matheus.
1: Não fica falando isso, não.
3: Ô, Fábio, eu vi o trajeto.
1: Mas o problema não é o trajeto. Você sabe o que é o problema?
2: Nervosismo.
1: Nervoso.
3: Não, isso eu sou tranquilo.
1: Eu já te contei o que aconteceu com a minha prova de moto?
3: Não.
1: Que eu esqueci de levantar o pezinho na prova. Eu fui desclassificado primeira vez porque eu esqueci de levantar o pezinho.
3: Não, mas pior que isso é verdade. Eu vi esses dias eu gosto de ver o pessoal simulando a prova, né? O cara foi reprovado porque fez tudo bonito, mas estava sem cinto.
2: Nossa!
1: Às vezes você esquece da seta, que tem uns pontos, né, que você vai perdendo. Tem coisas que são mais graves.
3: Que se você,
1: tem
3: você pode deixar o carro morrer várias vezes.
1: Não, várias vezes não.
3: Pode.
1: Depende dos pontos.
3: Não,
1: né?
3: Deixar o carro
1: quantos morrer. Quantos pontos você perde?
3: Um ponto.
1: Cada vez que morre?
3: É,
1: mas se morrer três.
3: Não, já, 10. Não.
2: Hã? Mudou tudo agora, meu querido. Agora todo mundo pode.
3: Não é considerado gravíssima mais. Agora é só infração leve. Deixar morrer.
1: É, mas o pior pra mim no carro é a baliza.
3: Ah, não tem baliza.
1: Não tem baliza mais?
2: Não tem
1: baliza.
2: Mãe.
1: Como assim?
3: Não tem baliza. Tô falando, Fábio. Tá fácil.
2: Tá fácil mesmo, viu? É sobre
1: Luana.
2: Isso.
1: A gente tirou prova
3: isso,
1: na
3: galera, segunda-feira, se eu estiver triste.
1: Na minha época, em 1930.
2: Na minha época, isso não acontecia.
3: No meu tempo.
2: Eu já tô nessa frase.
1: Castro tá te mandando parabéns também. Deus te proteja, saúde. A Mônica Cunha mandou parabéns. Carlos Lírio mandou parabéns. Ana Paula de Medianeira mandou parabéns. O Helenildo, Roberto César. Quem mais?
3: Helenildo ou Helenilton?
1: Helenildo.
3: Ah, tá.
1: Que teve uma pessoa que falou que deseja juízo pra você. Quem foi?
3: Ah, gente, isso aí eu vou ficar devendo. Desculpa. Que se eu não tive juízo há 20 anos atrás, não é com 21 que...
2: Vai nascer ter, junto agora, 20, com o dente
1: uma
2: lá
1: hora
2: atrás.
1: Dente,
3: mas quando eu começar a dirigir, eu vou ter que criar juízo, porque não é só a minha vida em risco.
1: É isso aí.
3: É sobre isso,
1: aí, Mati,
3: né,
1: Matheus, a gente
3: tem que fazer um
1: fixo
3: por dentro com algum instrutor do Detran pra mim, cheio de perguntas.
4: Eu falei pra ele, né, que quando eu fazia a minha aula, meu professor não quis dar aula pra mim.
1: Por quê?
4: Ele é muito bravo. Ele falou, não vou dar mais aula pra você. Eu não quero ser seu professor. Você acredita?
1: Nossa, Lonete, e aí?
4: E aí que eu chorei? Aí eu fiquei brava, eu também fiquei brava, chorei, primeiro eu chorei, depois eu fiquei brava. Falei, como assim? Eu também não quero que você me dê aula. Ele que não quer te dar aula, acho.
1: Mas por que, Lonete? Você tinha muita dificuldade?
4: É que ele tava muito sem paciência, eu acho.
1: Ou você tinha muita dificuldade.
3: Ou os dois.
4: Você é professor, você tem que ter paciência, faz parte. Eu tava aprendendo, eu não sou homem, parece que já nasce aprendendo a dirigir, né? Eu nunca vi isso. Agora, eu nunca tinha pego nenhum carro, então assim, ele não tinha paciência.
1: Pode bater, Deus.
3: É isso, galera.
4: É sobre isso.
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1: E depois dessa, só nos resta mandar um abraço pro seu instrutor. Qual o nome dele?
2: Sabe que eu nem lembro, faz muito tempo, mas...
1: Ai, ai.
2: Vida que segue.
1: Vida que segue.
2: Aí depois
1: né?
2: disso, eu pedi pra uma mulher me dar aula.
1: É?
2: Foi o meu jeito.
1: Ai, Luana, mas tem alguns instrutores que são assim mesmo, né?
2: São bravos.
1: É, aí dá medo. Vamos lá pro nosso WhatsApp. Quem tá passando por aqui, a gente já leu alguns recados aí que mandaram abraço pro Mate Matheus, né?
2: Uhum.
1: É, quem mais?
2: O Wallace de São Paulo, o sempre Wallace, ligadinho sempre. Aqui. Eu fui reprovado por causa da baliza. É,
1: aí, ó.
2: Tá vendo? Então acontece com todo mundo, pode ser.
1: É,
2: tem que tomar cuidado.
1: É realmente um desafio. Se, mas você falou que não
2: tirou,
1: tem mais.
2: Como é que fica? Ninguém
1: o mais difícil é a baliza no carro.
2: O carro morrer pra mim também era bem grave isso, deixar o carro morrer, mas vida que segue, né?
1: Elenildo tá com a gente e falou, Luanete, que bom que você tá grávida, mas aí acho que a esposa dele que tá escrevendo aqui, falou que teve 3 meninos e 1 menina, Camila, estamos orando por você, viu? Um abraço aí, Elenildo, e toda a família. Então teve 4 filhos, olha que legal.
2: Que demais. Carlos Nunes, de São Paulo, aqui mandando uma foto, com a caneca personalizada, né? Que legal, parabéns.
1: Olha só, um abraço. Roberto César João Pessoa falou que hoje é feriado. Lá, dia do jurista, né?
2: Que demais. O Antônia Freitas, que tá mandando parabéns também pro Matheus, desejando muitas coisas boas, que o senhor te abençoe e te ilumine.
1: A Adilei também por aqui, bom dia, Adilei, obrigado pela participação. Vamos pro intervalo?
2: Vamos sim.
1: Daqui a pouquinho tem a nossa entrevista, antes tem a Esperança com Suzy Peck, não saia daí, hein?
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5: Recentemente, uns amigos e eu conversávamos sobre o seu desejo de fazer uma aventura no deserto. Empolgados, nos contavam que poderia optar entre a experiência Nutella e a raiz. A primeira opção consiste num passeio bate-volta monitorado. A segunda é mais emocionante. Você vai com seu próprio veículo, pode passar a noite por lá e o mais importante de tudo, vai sem guias. Quem opta pela experiência raiz se aventura de verdade, se sente mais desafiado e mais livre. Os amigos aventureiros já pensaram em tudo o que precisam para tal desafio e destacaram duas ferramentas, bateria portátil para carregar o celular e uma bússola. Gosto do entusiasmo deles, mas confesso que optaria pela experiência Nutella. Mesmo optando por algo menos radical, entendo a importância de uma bússola. Aliás, se fosse embarcar numa aventura mais raiz, levaria água, nozes, bússola, lanterna, celular, um mapa impresso e, se pudesse, um guia turístico que conhecesse bem a região. Como o deserto eu só conheço por fotos, tenho a impressão de que não demoraria muito para perder meu senso de direção. Então, minha preferência era estar bem equipada e contar com a ajuda dos universitários. A vida é uma experiência raiz e conta com diversos desertos, montanhas rochosas, estradas sinuosas, florestas densas, encostas íngremes e algumas clareiras e muito, muito mais. Essa jornada nos surpreende de muitas formas. Às vezes o golpe é tão grande que perdemos o senso de direção. O que me anima é saber que não caminhamos sozinhos. Somos acompanhados pelo melhor guia do mundo, o Criador do Universo. E esse Deus incrível nos deixou uma ferramenta fundamental, sua palavra, que é capaz de dirigir os nossos passos e nos mostrar o caminho a seguir. Nela encontramos conselhos, vida, conforto e direção. O Salmo 119 tem muito a dizer a respeito da beleza da palavra de Deus e separei aqui dois versículos inspiradores. Tenho mais discernimentos que todos os meus mestres, pois medito nos teus testemunhos, no Salmo 119:99, e o outro é: a tua palavra é a lâmpada que ilumina os meus passos e luz que clareia o meu caminho, no Salmo 119, versículo 115. Que todos os dias a palavra de Deus clareie os nossos caminhos, sejam eles quais forem.
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1: E o tema de hoje, o perigo das alergias alimentares infantis. O Fico por Dentro conversa com o Dr. Márcio Barros, que é pediatra, alergista e imunologista, com atuação especializada em alergias infantis. Doutor, seja bem-vindo ao programa Fico por Dentro.
2: Olá, tudo jóia? Obrigado.
1: Nós que agradecemos a sua participação para falar sobre esse tema que é tão importante. Para começarmos, o que caracteriza uma alergia alimentar e por que ela pode ser especialmente perigosa durante a infância?
2: Vamos lá. Bom, quando a gente fala de alergia alimentar, a gente tem alguns tipos de alergia alimentar. Então, aquela que a gente tem medo é uma que a gente chama de IgE mediada, é aquela alergia imediata, e ela pode ser muito grave em algumas situações. O que caracteriza que ela pode ser muito rápida, então no momento da ingesta ela pode começar minutos ou até no máximo 2 horas depois, trazendo sintomas que podem vir desde leves, como vermelhidão na pele, às vezes inchaço nos olhos, na boca, até sintomas graves, como falta de ar, tosse, queda da pressão arterial, que é o choque anafilático, o famoso edema de Glote, que dá bastante medo. Então, essas são as principais características de uma alergia alimentar.
3: Doutor, eu queria que você falasse quais são os principais alimentos que costumam dar aí essas reações alérgicas.
2: Vamos lá, hoje a gente fala em 9 grupos de alimentos, né? A gente falava em 8, agora surgiu um 9 aí. Então, leite, ovo, trigo, soja, amendoim, castanhas, peixes, frutos do mar. Esses eram os 8 famosos. E agora, recentemente, o gergelim entra como 9 alimento mais causador de alergias alimentares aí. Então esses 9 são os grandes famosos alergênicos que a gente chama.
1: Esse tema chama muita atenção quando se fala de crianças, principalmente quando elas são mais menores, e a gente, como pais, a gente se preocupa porque a gente não conhece ainda todas as intolerâncias, o que de fato a criança tem, alergia ou não. Então, doutor, como os pais podem diferenciar uma alergia alimentar de uma simples intolerância?
2: Excelente pergunta. Uma das coisas que é importante, você falou de criança, né? A alergia alimentar é uma doença que predomina em crianças, tá? Ela é muito mais frequente em crianças do que em adultos. As intolerâncias já é o contrário. Elas são muito mais frequentes nos adultos do que nas crianças. Mas quando a gente fala de diferenças, a principal diferença é que a alergia é uma doença que envolve o sistema imunológico, uma reação imunológica que o corpo entende alguma coisa do alimento como um agressor e produz uma resposta imunológica contra aquilo, e essa resposta exagerada causa os sintomas. Na intolerância, a gente está falando de um problema na digestão. O organismo não digere adequadamente alguma parte de algum alimento, e aí traz sintomas gastrointestinais. Essa é uma questão bem importante, a diferença está aí. Grande exemplo que a gente tem é o leite. A alergia da proteína do leite, a proteína, que é uma reação, é uma alergia que pode dar essas reações que eu já falei, né, de vermelhidão no corpo, tosse, falta de ar, anafilaxia. Contra a intolerância à lactose, que aí é o açúcar do leite. A gente não produz uma enzima chamada lactase que não digere adequadamente a lactose. E com isso pode haver uma fermentação, formar mais gases, a gente pode ficar com empachamento, pode ter diarreia, pode ter sintomas de dor abdominal, gases. Então essa é a principal diferença. Isso gera bastante confusão.
3: É verdade. E quando a gente fala das crianças, né, que a gente tem criança em casa e tem alguma alergia, você percebe que começa a ficar a pele vermelhinha, assim, o que todo mundo faz é já pegar um antialérgico e já dá pra criança. Esse é o procedimento correto mesmo, doutor?
2: A gente tem que entender alguns graus, né, de como a coisa funciona, mas vamos pensar, meu filho não tem um diagnóstico de alergia, eu tô dando um alimento pra ele, de repente ele começa a ficar vermelho do nada, sim, dar um antialérgico é uma boa saída, dar um antialérgico e procurar assistência médica, né? Os antialérgicos que a gente utiliza atualmente são medicamentos muito seguros, então, se a gente souber a dosagem, se já tiver sido orientado por um médico, pediatra, qual seria a dosagem numa situação de necessidade, sim, dar um antialérgico e procurar ajuda, funciona. O que a gente não pode acreditar que o antialérgico vai resolver todo o problema, né? Isso nos pacientes que não têm um diagnóstico. Naqueles pacientes que têm um diagnóstico claro, aí sim, importante a gente ter o que a gente chama de plano de ação, tá? O que é o plano de ação? Eu sei que eu sou alérgico a uma coisa, eu passo para um médico especialista, ele avalia, e deixa um plano por escrito. Olha, se você tiver contato acidental com aquele alimento e começar a ter reações, você vai agir dessa forma. E a gente escalona o tipo de medicação utilizada para cada grau de reação que a gente possa ter, até chegar nos pacientes que têm a necessidade de uso de adrenalina autoinjetável, que são aquelas canetas que a pessoa porta com ela no, nas situações de, e utiliza nas situações de alergias de reações graves. Então, sim, usar o antialérgico ali na hora é uma boa saída, mas a gente tem que entender isso como uma estratégia de exceção. A gente faz isso, procura assistência médica e imediatamente após vai procurar um especialista para fazer esse diagnóstico adequadamente e ter esse plano de ação para as emergências.
1: No que chamamos a atenção no início do nosso programa foi exatamente isso. Levantamos uns dados em que as pessoas elas não têm esse kit que já tem esse diagnóstico, né, da adrenalina autoinjetável e elas não têm. Nesses casos, doutor, como é que os pais podem agir para representar um aumento desse número, né, que ele é bem baixo, as pessoas elas não têm aí em mão, em prontidão, esse kit?
2: Sim, aí a gente tem alguns problemas, infelizmente, que a gente tem que enfrentar. Primeira coisa é o diagnóstico, a gente tem que ter um diagnóstico preciso. Então, eu preciso... frente a uma suspeita, fazer uma avaliação para ter um diagnóstico preciso e entender que não é só quem já teve uma reação alérgica grave a um alimento que precisa ter o kit. Um paciente que tem alergia desse tipo, que aí já é mediada, que é aquela que põe a gente em risco efetivamente, precisa ter a prescrição de uma caneta de adrenalina e de um plano de ação personalizado, né, individualizado. E aí a gente entra no segundo problema. No Brasil, essas canetas não têm uma regulamentação de comercialização. Então, elas são importadas. Elas podem ser trazidas para o Brasil de forma legal, mas não existe uma regulamentação da comercialização. Então, elas são importadas, isso aumenta muito o custo, isso dificulta muito o acesso por algumas pessoas. Então, tudo isso, em conjunto, faz com que esse número de pessoas que tenham aí o seu kit de alergia pronto para momentos de emergência diminua muito. Então, são algumas coisas que a gente tem que lutar para conseguir superar ao longo do tempo.
3: E nós falamos sobre os casos, né, que a gente acaba dando antialérgico para criança e você comentou nos casos mais graves que a pessoa precisa ter um socorro mais rápido. Quais são esses casos que a pessoa precisa ser socorrida imediatamente? Aí as pessoas acabam escolhendo muitas vezes um hospital, né? Ah, tem um hospital que a gente sempre leva as crianças lá, só que aquele hospital acaba sendo um pouco mais longe. Qual é a recomendação? Em qualquer hospital mais próximo, né? Porque realmente a criança ela pode até ter risco de vida, né, doutor?
2: Perfeito, excelente pergunta. Então vamos lá. A graduação da alergia, ou seja, da gravidade, não é absolutamente simples, mas a gente sabe que quando a alergia está restrita à pele, ou seja, só tem aquelas placas vermelhas que coçam e eventualmente pode inchar lábio, orelha, boca, mas está restrito à pele, a gente está frente a um quadro que a gente considera de baixo risco ou de menor risco. Então, nessas situações, a gente pode tomar o nosso antialérgico e se direcionar para o serviço médico em que a gente já está mais habituado, né? Quando a gente tem gravidade, quando a gente começa a ter tosse, quando a gente começa a ter falta de ar, dificuldade de falar, rouquidão, sonolência ou desmaio, que aí são sinais de que a gente está tendo uma reação mais grave. Ou quando, além da pele, eu começo a ter sintomas em outros órgãos, como, por exemplo, começo a vomitar e ter diarreia. E aí são sinais de que o corpo está perdendo o controle sobre aquela reação. E aí eu preciso de atendimento imediato para o uso da adrenalina, que a gente acabou de comentar que nem sempre as pessoas têm. E aí qual é o hospital? É o mais perto, é o que tem adrenalina mais rapidamente. O hospital todos vão ter adrenalina. Então, é se direcionar para a unidade mais próxima, né? Às vezes chamar SAMU demora muito, então é se direcionar para a unidade mais próxima. Nem sempre aquele hospital da sua confiança mais distante vai ser a melhor pedida nessas situações.
1: Doutor, eu fiquei na dúvida quanto ao quadro se agravar da alergia. Eu fiquei imaginando o que leva ela a se agravar. Será que a pessoa consome os derivados do primeiro alimento? Ou se a pessoa tem mais de um tipo de alergia, mais de um alimento, e isso leva a pessoa a ser mais sensível e se agravar a doença?
2: Tá, então vamos lá. Primeira coisa, vamos desconstruir um mito aqui. Alergia alimentar múltipla é uma coisa rara, não é impossível, mas é uma coisa incomum. Nós que estamos lá no dia a dia, temos poucos pacientes com alergia múltipla, né? Frente ao grupo de pacientes com alergia única, é muito menor. Então, não é comum a gente ter alergia múltipla. O paciente que tem alergia a mais de uma coisa, a gente tem que acender alguns alertas para outras coisas, então precisa muito de uma avaliação do especialista, não há dúvida. O que faz essa alergia se agravar? É o contato com o alimento, né? Então, o paciente que já é sabidamente alérgico tem que evitar o alimento por segurança e buscar um tratamento ativo para tentar resolver essa alergia. Mas se ele teve um contato acidental, aí vários fatores podem favorecer a gravidade. Por exemplo, a quantidade. Aquele que comeu uma pequena quantidade tem o risco de ter uma reação menos grave. O paciente que comeu uma quantidade maior tem o risco de ter uma reação mais grave. Existem coisas que a gente chama de cofatores, são fatores que influenciam. Por exemplo, em alguns pacientes o exercício físico pode ser um cofator. Então, o paciente que é alérgico e tem contato e faz um exercício físico pode ter uma reação mais grave. Nos adultos, o álcool, o uso de anti-inflamatórios, eventualmente jejum prolongado, infecções. Então, a criança que já está doente, ela tem um contato com um alérgeno e tem uma reação, ela pode ser mais grave. Aí são cofatores que modificam aí o limiar de sensibilidade de cada paciente. Mas, de um modo geral, é o contato com aquele alimento e a quantidade é o principal fator que a gente encontra no dia a dia.
3: Eu lembrei agora que a minha filha mais velha, Luísa, de 10 anos, um dia a gente na casa da minha sogra, ela comeu muito amendoim, muito, muito, muito amendoim. E aí depois o que aconteceu? Ela ficou com a barriga meio inchada e ela ficou com prisão também no intestino, né? Ficou dias aí sem conseguir ir no banheiro, a gente teve que levar ela no médico tudo, só que não teve um diagnóstico. Isso pode ter sido também por conta do amendoim que causou uma alergia, uma intolerância, tem alguma coisa a ver, doutor?
2: Muito provavelmente não. Só vou fazer uma ressalva do que eu comentei na pergunta anterior. Eu falei que a quantidade pode estar relacionada, mas a gente tem que lembrar que mínimas quantidades podem dar reações graves. Não quer dizer que se eu tenho uma alergia eu posso comer um pouquinho que eu não vou ter reação. Não. O que eu estou dizendo é que a gravidade pode estar relacionada à quantidade. E aí, voltando à tua pergunta, muito provavelmente o que ela teve não foi uma reação alérgica, né? Reações alérgicas, como eu falei, elas vão acontecer de minutos até no máximo 2 horas e ter a constipação intestinal como o sintoma mais tardio não é o mais provável. Provavelmente o que ela teve foi realmente um abuso aí, comeu muito amendoim e na hora de digerir o amendoim é muito oleoso, o organismo dela não estava tão acostumado, demorou um pouquinho e aí deu esse sintoma, mas provavelmente não foi uma alergia não.
1: Agora, doutor, existe algum grupo de crianças que apresentam maior risco de desenvolver alergias alimentares?
2: Sim, existem. Existem alguns grupos que existem que têm um maior risco, sim. E aí a gente destaca as crianças que têm uma doença de pele chamada dermatite atópica, uma doença alérgica da pele, em que a pele ela não faz a barreira que ela deveria fazer. Então, a criança pode ser, logo no início da vida, nos primeiros dias, nos primeiros meses de vida, ser exposta aos alimentos através da pele, que tem resíduo desse alimento na casa, na mão dos pais, e quando em contato com a pele, o alimento penetra numa pele que não está com uma barreira totalmente formada, e aí penetra e o sistema imunológico da pele não está pronto para receber alimento, então ele pode estranhar. E quando ele estranha, ele pode fazer aquela resposta equivocada e exagerada. Esse é um grupo. Pacientes com histórico de outras alergias alimentares têm um risco maior, pacientes que vêm de famílias de pessoas alérgicas, pais alérgicos também têm um risco um pouco maior, e aqueles que são expostos muito cedo, por exemplo, a um alimento como leite. Um bebê que logo cedo tem que tomar uma mamadeira na maternidade e não fica tomando esse leite depois regularmente, eventualmente ele pode ser sensibilizado ali naquele momento e depois desenvolver alergias. Mas eu acho que o principal grupo que a gente fala são as crianças com dermatite atópica mesmo.
3: E muitos pais, por conta de ter aí alergia a algum alimento, ficam com medo também de introduzir os seus filhos a esses alimentos, de expor os seus filhos a esses alimentos, né? E aí isso gera um trauma, né? E muitas vezes a criança não necessariamente vai ter também essa alergia, né, doutor? Como que esses pais podem fazer para introduzir esses alimentos e fazer um teste, né? Se talvez os filhos vão ter ou não também essa alergia.
2: Perfeito, perfeito. Essa pergunta vem de encontro à pergunta anterior. E aí a melhor maneira da gente prevenir é a introdução no momento adequado, né? A gente tem falado cada vez mais na janela imunológica, introdução precoce, mas a gente não pode usar isso como um slogan, a gente tem que entender o que vem por trás, né? Eu acabei de explicar que algumas crianças são expostas através da pele, e a pele não é uma via que tolera, é uma via que tende a rejeitar aquele alimento, a não entender que aquilo é uma coisa normal. Mas a boca é a via de tolerância. Então, quanto mais cedo, dentro daquela janela de oportunidade ideal, que a gente fala dos 6 meses até 1 ano de vida, a gente expuser essa criança aos alimentos ditos alergênicos, são aqueles 9 que a gente falou ali, a gente tem maior chance de que ela seja exposta através da via certa, que é a via da boca, do trato gastrointestinal, e não ser exposta através de outras vias, que são as vias que não gerariam tolerância. Então, uma das coisas mais importantes é a introdução no momento oportuno, e mais do que introduzir, é incorporar esse alimento à dieta da criança. Não adianta eu ir lá e dar ovo para a criança quando ela tem 6 meses e meio, 7 meses, quando ela começou a ter os sinais de prontidão e começou a introdução alimentar, e dei uma vez, não dei mais. Isso não protege. O que protege é dar e incorporar, manter essa criança em contato com esse alimento. A gente fala em 2 a 3 vezes por semana, por pelo menos 3 a 4 semanas. Isso vai fazer com que o sistema imunológico reconheça aquilo como algo dentro de uma normalidade. Então, esse conceito de janela imunológica que a gente tem falado muito é justamente introduzir de maneira oportuna esse alimento naquele momento em que o corpo está pronto, o sistema imunológico está plástico e a gente está expondo o alimento pela via correta. Esse, eu acho que esse é o grande aprendizado. E aí, incorporar, não dar e deixar de dar.
1: Perfeito. Outro ponto muito importante, doutor, é a importância das escolas, professores e todos os locais, eles saberem dessas alergias das crianças. Eu queria que você falasse um pouquinho da importância de, principalmente, dar uma regulamentação sobre isso, né? De divulgar que aquela pessoa, aquela criança tem determinada alergia.
2: Perfeito, perfeito. Isso, você falou das escolas, mas isso conta casa de avó, casa dos tios, todo mundo que fica com essa criança. Então, no momento que eu tenho uma criança que tem uma alergia alimentar, ela precisa estar cuidada e as pessoas que estão cuidadas saberem que essa alergia existe. Então, eu falei lá atrás do plano de ação, que toda criança com alergia precisa ter um plano de ação. Esse plano de ação não é da família, ele tem que ser compartilhado por todos os cuidadores que em algum momento passam por essa necessidade de cuidar da criança. Então, uma escola precisa sim saber quais são as alergias, como agir frente a uma reação e como evitar aqueles alimentos. Então, tem crianças que vão ter sensibilidades maiores, então ela não pode ter contato com mínimas quantidades, então ela não pode nem ter o alimento dela preparado na mesma cozinha. Isso é incomum, é menos frequente, mas pode. Tem crianças que podem sentar no mesmo refeitório das outras, mas tem que ter alguns cuidados, uma pessoa que fique olhando para que ela não coma a comidinha do outro prato. Então, essa é uma questão. A outra é saber como agir frente a uma reação. Então, o plano de ação tem que estar lá e o kit não fica com os pais, o kit anda com a criança. Sempre onde a criança vai, o kit vai com ela.
3: Dr. Márcio, o bate-papo está muito bom, mas infelizmente o tempo passa rápido por aqui. A gente abre espaço para você divulgar suas redes.
2: Muito obrigado pelo convite, foi um prazer. Eu adoro falar sobre alergia alimentar. É sempre bom a gente trazer informações aí para a população, educação. E estou à disposição, se vocês precisarem de alguma informação, é só ir lá no Instagram, @DrMárcioBarros. A gente tem ali algumas informações, tem o link da bio, tem WhatsApp, consultório, vocês podem entrar e tirar dúvidas, vai ser um prazer.
1: E o tema de hoje foi o perigo das alergias alimentares infantis. O Fique Por Dentro conversou com o Dr. Márcio Barros, que é pediatra, alergista e imunologista, com atuação especializada em alergias infantis. Doutor, mais uma vez, muito obrigada pela sua participação.
2: Obrigado.
3: Até mais. Tchau, tchau. Fique Por Dentro de segunda a sexta-feira, das 8 às 9 horas da manhã. Curta, compartilhe e siga o Dr. Márcio nas redes sociais. Um forte abraço, até amanhã. E eu vou embora. Mas amanhã eu volto a partir das 4 da madrugada, se Deus quiser. Você segue com a Renata até as 2. Até amanhã. Boa terça-feira fria. E até amanhã, Luana.
1: Até amanhã.
3: Um pouquinho mais quente, por favor.
1: É,
3: viu?
1: Por favor.
3: Tchau, tchau.
1: Tchau, tchau.
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4: 9 horas da manhã, bom dia pra vocês! Excelente terça-feira, ainda gelada aqui em São Paulo e em várias regiões do nosso país. Ótimo dia pra todos! Hoje, com certeza, tem aniversariantes aí no pedaço, né? Venham pra cá comemorar. Entre eles, nosso querido Matheus aqui da rádio. Daqui a pouco ele traz notícias, traz esporte e vocês trazem o parabéns, hein? O abraço, o carinho! E se mais alguém tiver hoje completando mais um ano de vida, vem pra cá pra gente festejar juntos, agradecer a Deus pela sua vida, oferecer canção. E ainda antes de começar aqui o nosso estudo, quero só deixar com vocês o Salmo 143, verso 8, que diz assim: faz-me ouvir do teu amor leal pela manhã, pois em ti confio. Mostra-me o caminho que devo seguir, pois a ti elevo a minha alma. Então, que assim seja, que você esteja a postos para absorver o máximo da bondade, da graça, do amor de Deus e perceber o caminho que ele aponta pra gente na sua palavra.

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1: Querido amigo, hoje temos como alvo estudarmos o final do capítulo 14 de Apocalipse. Vamos estudar Apocalipse 14, 13 a 20. Nesse texto final do capítulo 14, encontramos em antecipação, como encorajamento do Senhor para os cristãos fiéis, algumas características da segunda vinda de Cristo. João continuou relatando-nos as suas experiências, as suas visões celestiais. Nesse texto, ele nos mostra que um dia as antigas promessas serão cumpridas. Jesus voltará, mas voltará como juiz. Proponho como título para esses versículos a seguinte expressão: características da segunda vinda de Cristo, com base em Apocalipse 14, 13 a 20. Querido amigo, nesses versos, além da mensagem de conforto que encontramos logo no primeiro verso, no versículo 13, onde a mensagem do Espírito Santo é de consolo e de encorajamento, encontramos aqui duas colheitas. Alguns interpretam como dois aspectos da colheita dos ímpios, mas examinando mais acuradamente o texto, percebemos que se trata de duas colheitas, a dos justos e a dos ímpios. Assim, o princípio que extraímos desses versos se vê nesse resumo. A segunda vinda de Cristo pode ainda demorar, mas é um fato verdadeiro. Eu repito, esse é o princípio que extraímos de Apocalipse 14, 13 a 20. Diz assim, então, esse resumo: a segunda vinda de Cristo pode ainda demorar, mas é um fato verdadeiro. E nesses versos encontramos três características da segunda vinda de Cristo. A segunda vinda de Cristo se caracterizará por ser uma bênção para os crentes fiéis. Versículo 13. Nós temos aqui, então, a mensagem do céu, a bem-aventurança dos mártires e o consolo do Espírito Santo. Versículo 13.

atormentados, aqueles que morrem no Senhor serão abençoados. Essa é uma parte importantíssima da mensagem do Apocalipse. A morte não traz derrota. O maior poder do adversário é a sua capacidade de matar, mas de tirar a vida física do homem, que recusa se submeter a ele. Mas, veja bem, Jesus é o primogênito dos mortos e segura as chaves da morte e do inferno. E ele esteve morto e tornou a viver. E agora, ele promete a coroa da vida àqueles que permanecerem fiéis, inclusive até a morte. O cordeiro que foi morto está vivo e é digno de ser louvado. E aqueles que morrem por causa da palavra do Senhor recebem o consolo e recebem vestiduras brancas. Mesmo os fiéis do passado também tinham a garantia das eternas bênçãos de Deus. Jesus prometeu a ressurreição da vida para aqueles que praticam o bem. Lembre-se de João 5,29, o Evangelho. E disse também que os justos irão para a vida eterna. Mateus 25,46. Paulo também tinha assegurado aos coríntios que a ressurreição de Cristo garante a nossa ressurreição. 1 Coríntios 15, 20 a 23. E Paulo usou palavras semelhantes para consolar os tessalonicenses. 1 Tessalonicenses 4, 13 a 18. A frase final desse verso não é de João, mas do próprio Espírito de Deus que garante aos fiéis descanso das suas obras. Não é um descanso total de todas as obras, porque, na verdade, na eternidade, nós serviremos ao Senhor, mas certamente é um descanso das fadigas e obras realizadas nesse mundo, onde vivemos em meio à opressão e ao sofrimento. Em segundo lugar, a segunda vinda de Cristo se caracterizará por concretizar a separação eterna dos justos fiéis. Versículos 14, 15 e 16. Aqui também temos três destaques. O Filho do Homem está glorificado e pronto para a sua tarefa. Versículo 14. Olhei e eis uma nuvem branca e sentado sobre a nuvem um semelhante a Filho do Homem. Ele tinha na cabeça uma coroa de ouro e na mão uma foice afiada. Observemos o significado das nuvens. Nas Escrituras, o significado dela é que a glória de Deus. Veja, por exemplo, em 10:1, aqui o Filho do Homem está sentado sobre uma nuvem branca, a única vez na Bíblia que encontramos uma nuvem branca, descrita com essa cor. Sabendo, então, que o branco representa pureza e vitória, podemos ver o destaque da pureza do vitorioso Filho do Homem e daqueles que serão recolhidos nessa ceifa. A descrição Filho do Homem aparece apenas duas vezes aqui no livro, aqui e em 1:13, onde Jesus aparece no meio dos candeeiros. A coroa, a palavrinha no grego é estéfanos, que Jesus tem na sua cabeça, é a coroa da vitória. Aqui e em 6:2, o supremo vencedor usa esta coroa. Em outros trechos, seus servos vitoriosos têm essas coroas. O Filho do Homem é vitorioso, não mais a coroa de espinhos, mas a coroa do juízo. Jesus está preparado para a colheita, e ele está com a foice afiada, e em breve ceifará a terra. Um outro destaque, o Filho do Homem é convocado para ceifar a seara. Versículo 15. Outro anjo saiu do santuário gritando em grande voz para aquele que estava sentado sobre a nuvem. Toma tua foice e ceifa, pois chegou a hora de ceifar, visto que a seara da terra já amadureceu. Mas um anjo vem com a sua mensagem, e dessa vez João comenta sobre a procedência do anjo. Ele saiu do santuário, ou seja, da presença de Deus. Não há dúvida sobre a fonte da sua mensagem. Ele vem diretamente da presença de Deus para transmitir a ordem para o Filho do Homem. Qualquer ordem dada a Jesus, logicamente, teria que vir do Pai, pois somente o Pai tem autoridade sobre o Filho.
E a mensagem

0: A mensagem foi clara, pois a figura da ceifa representa o julgamento de Deus. E esse julgamento tem duas facetas. Primeiro, o resgate dos fiéis. E segundo, o castigo dos ímpios. Mas não devemos nos esquecer do conceito bem desenvolvido de tratar o povo fiel como as primícias, a melhor parte que pertence a Deus, no meio de uma série de sinais que promete a proteção divina dos discípulos de Cristo. Certamente a figura da ceifa deve nos lembrar desse sentido positivo e confortante da colheita. No Novo Testamento, observamos claramente os dois lados da colheita. A ceifa, no sentido positivo, é resultado natural de semear a semente para produzir frutos. Mas a colheita exige uma separação entre trigo e palha ou entre trigo e joio. E assim se torna também um símbolo do quê? Do julgamento divino. Paulo usou a mesma ideia para incentivar os discípulos a semearem no Espírito para colherem para a vida eterna. Lembre-se de Gálatas 6, 8 e 9. Trigo ou outro cereal já está seco, já está maduro, pronto para a colheita. Os fiéis passaram por suas provações e estão preparados para essa colheita, para a proteção de Deus. A figura da ceifa nesse sinal do Apocalipse, então, vai fazer o quê? Vai trazer a nossa memória, vai trazer a memória de quem ler e estudar o Apocalipse, a ideia do julgamento e da separação entre os servos de Deus e os rebeldes que não se submetem ao Senhor. O terceiro destaque, então, está no versículo 16. O Filho do Homem, então, concretiza a sua colheita. E aquele que estava sentado sobre a nuvem passou a sua foice sobre a terra. E João diz claramente, e a terra foi ceifada. Sem hesitação, Jesus obedeceu ao Pai e passa a foice para colher os frutos da terra. Deus, o Pai, mandou... Jesus, o Filho, fez. Não poderia ter outro resultado. A terra foi ceifada. A distinção entre os fiéis e os perversos foi feita. Deus não esqueceu dos seus servos. Por isso, então, chegamos à terceira caracterização. A segunda vinda de Cristo se caracterizará por concretizar a separação eterna dos ímpios infiéis. Versículos 17... 18, 19 e 20. Aqui também temos três destaques. É ordenada a vindima dos ímpios e infiéis. Versículos 17 e 18. Então saiu do santuário, que se encontra no céu, um outro anjo, tendo ele mesmo, o anjo, ele tem uma foice afiada. Aqui temos mais um sinal, e enfatiza-se a distinção feita entre os fiéis e os desobedientes. Também aqui é usada a figura da colheita, da ceifa. E aqui focaliza-se o castigo dos ímpios, daqueles que não serviam ao Senhor. O Filho do Homem colhe os servos de Deus. Esse anjo colhe quem? Aqueles que não servem a Deus. Esse sinal, então, começa com mais esse anjo. Ele também vem da presença de Deus. O papel desse anjo, porém, é diferente do anterior. Ao invés de trazer ordem para o Filho do Homem, ele vem preparado, ele mesmo, para agir ativamente na colheita. Ele está com a foice na mão. Saiu ainda do altar um outro anjo, aquele que tem autoridade sobre o fogo, e falou em grande voz ao que tinha a foice afiada: toma a tua foice e ajunta aos cachos da videira, porquanto as suas uvas estão amadurecidas. Querido amigo, esse é um anjo do julgamento que vem do altar e tem autoridade sobre o fogo. Os executores têm as suas armas destruidoras. O fogo representa o julgamento e o castigo dos ímpios, como observamos nas sete trombetas que vieram do sétimo selo, nos capítulos 8, 9, 10 e 11. O anjo estava com a foice e ele estava pronto. Mas ele precisava da autorização de Deus para agir. E aqui nós temos então um princípio. É Deus quem determina o momento para castigar os rebeldes. Seus anjos são ministros que executam as ordens dele. Essa ordem foi dada a Jesus. Mas, esta vez, o produto a ser colhido são os cachos de uvas amadurecidas. Com essa figura de uvas amadurecidas, já vem a ideia do castigo representando o quê? O cálice da ira do Senhor, conforme capítulo 14, 8 e 10, que vimos no programa passado. O segundo destaque, então, é que essa vindima é concretizada, a vindima dos ímpios infiéis, conforme o versículo 19. Então o anjo passou a sua foice na terra e vindimou a videira da terra e lançou-a no grande lagar da cólera de Deus. O anjo foi obediente e fez como foi ordenado pela voz do anjo do altar. O profeta Joel, olhando para as consequências do estabelecimento do reino de Cristo, falou do castigo das nações no vale de Josafá, no vale da decisão. Você deve se lembrar de Joel capítulo 3, versículos 1 a 3. A malícia tinha chegado ao limite e tinha, na verdade, transbordado. Essa malícia dos homens sem Cristo trouxe a ira de Deus. A figura do castigo aqui é a mesma. É, veja bem, a Babilônia e as nações que tomaram o seu vinho de idolatria e prostituição, isso é, de uma religião falsa, essas nações têm que encarar as consequências. Deus mandou ceifar as uvas para serem lançadas no lagar da sua ira, no lagar da cólera dele. O lagar é usado para espremer uvas. O lagar é um grande pote, uma grande bacia, e era pisado com os pés. As uvas eram amassadas para dali aquele suco da videira se transformar posteriormente em vinho. Como já mencionamos, as figuras do cálice e do vinho são símbolos da ira divina e do castigo dos ímpios. Agora, as uvas maduras, ceifadas, foram lançadas no lagar da cólera, no lagar da ira de Deus. Serão exprimidas sob o peso da ira divina. O lagar, esse é o terceiro destaque. O lagar da ira de Deus é a decretação da derrota dos ímpios. Esses ímpios são aquelas pessoas infiéis, aqueles que não creram no Senhor Jesus. Versículo 20. E o lagar foi pisado fora da cidade, e correu sangue do lagar até os freios dos cavalos, numa extensão de 1.600 estádios. A primeira questão levantada nesse versículo é o significado dessa cidade. Parece que o Apocalipse contrasta duas cidades. Uma é a cidade mundana, sempre descrita como a grande cidade. Isso é a Babilônia, como veremos nos capítulos a seguir. Um tipo daquela cidade, daquela falsa religião, que veremos nos capítulos a seguir. Mas a outra cidade é a cidade santa, nunca chamada de grande. Por vários motivos, parece que a cidade nesse versículo é a cidade santa, isto é, o povo espiritual de Deus. Querido amigo, a imundícia do pecado e dos pecadores castigados é levada para fora dessa cidade. Assim, purificando e mantendo a santidade da cidade de Deus. Esse lagar que vai ser pisado, ele está fora da cidade. E o sangue correu desse lagar também fora da cidade. Portanto, entendemos que essa cidade é a cidade santa. Os judeus, você deve se lembrar disso, apedrejavam as pessoas consideradas culpadas e até julgadas como culpadas, fora da cidade. Era tudo feito fora da cidade. Você deve se lembrar, por exemplo, de 1 Reis, capítulo 21, de Atos 7:58, quando mataram Estevão. Foi considerado como alguém desobediente e foi apedrejado fora da cidade. As partes dos sacrifícios pelo pecado que não foram queimadas sobre o altar foram queimadas fora do acampamento. E assim também, Jesus, que tinha sido considerado culpado, foi crucificado aonde? Fora da cidade. E os cristãos sofrem com ele lá, lá fora da cidade. Lembre-se de Hebreus 13, 12 e 13. Leprosos e imundos foram mantidos fora do acampamento durante o período da sua imundícia. O bode emissário levava os pecados do povo fora da cidade. Esse é o entendimento geral de pôr o pecado e imundícia para fora do acampamento. Então, mais uma vez, a interpretação literal dos símbolos do Apocalipse enfrenta uma grande dificuldade. Esse grande volume de sangue, por exemplo, precisa ser bem entendido. Nós temos várias explicações ligando esses versículos com as suas interpretações do Armagedon, para descrever o que? Uma batalha incrivelmente sangrenta. Agora imagine um rio de sangue à altura do freio dos cavalos, fluindo de uma distância de quase 300 quilômetros. Mesmo se calcular um riacho de apenas 2 metros de largura, daria um volume incrível de sangue. Literalmente, bilhões de mortos. Mais uma vez, as interpretações literais forçadas distorcem o sentido do livro. O que devemos então entender? Devemos, obviamente, entender o castigo de uma proporção grande, enorme, atingindo o quê? Um grande número de pessoas ímpias. Esse número 1.600 simplesmente é simbólico e, mais uma vez, representa a totalidade dos discípulos fiéis protegidos pelo Senhor, e esse número representa a totalidade dos ímpios que serão castigados pelo justo juízo de Deus. Quero concluir a reflexão desse texto de Apocalipse 14, 13 a 20, lembrando que aqui está a perseverança dos santos. Veja esse versículo 12 que nós lemos no programa passado. Veja o versículo 10 do capítulo 13. Querido amigo, as bestas podem ser grandes, fortes e capazes de matar, mas os discípulos fiéis do Senhor, aqueles que não adoram a besta e que habitam nos céus, podem e devem manter a sua confiança no Senhor. Ele vê tudo o que acontece e castigará os malfeitores que perseguem os seus servos. Diante disso, então, eu oro para que você se mantenha firme e perseverante na tua fé em Cristo. Um grande abraço, Deus te abençoe, até o próximo programa.
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1: O que acontece quando a prece vai?

0: preocupo, eu oro. E para quem chegou agora, ainda antes do nosso estudo, nós compartilhamos Salmo 143, versículo 8, que diz: faz-me ouvir do teu amor leal pela manhã, pois em ti confio. Mostra-me o caminho que devo seguir, pois a ti eleva a minha alma. E lá em João, capítulo 6, versículos 68 e 69, Simão Pedro lhe respondeu: Senhor, para quem iremos? Tu tens as palavras de vida eterna. Nós cremos e sabemos que és o Santo de Deus. E é por isso que estamos aqui juntos, né? Estudando a Bíblia diariamente, porque é a única palavra que refaz a nossa alma, que mostra e aponta o caminho. A gente vai para aquele intervalo rapidinho, a gente volta em instantes com mais estudo, com mais canção e na companhia de vocês.
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0: Muito bom dia, voltamos, sejam bem-vindos, bem-vindas, aqui estamos com o querido Juarez, ouvindo a gente lá na Bahia, bom dia, e ele disse: Rê, manda um abraço pra todos, manda pros ouvintes também. Sim, abraço mandado, e ontem foi aniversário da sua tia querida, né? Espero que ela tenha gostado da homenagem, da canção. E hoje é aniversário do Mateuzinho aqui da rádio. E quem mais faz hoje, dia 11 de agosto? Eu sei que lá na casa da Miriam tem bastante aniversário, né? Beijo pra ela lá em Teresina, Piauí. Rosinaldo tá com a gente, desejou uma excelente terça-feira pra nós. Um beijo, meu querido. Beijo também pro filhão. Eu lembro que você mandou a foto dele, que graça. E dona Rita tá aqui, disse: Rê, ótima terça a todos. Ontem recebi o nordestino que vou ser avó de novo. Minha filha Mariana tá grávida, é um milagre, pois ela tinha sido diagnosticada com uma doença, né? E o médico disse: só um milagre. E esse é o nosso Deus. Dona Rita, um beijo pra senhora. E ó, eu acho que o corretor colocou aí nordestino, mas eu acho que você quis dizer notícia, é isso? Até porque ela tá lá em Paraguaçu, Minas Gerais. Um beijo, dona Rita. E que notícia maravilhosa. Poder ser vó deve ser bom demais. Falam que é assim, né? Aquela alegria em dose dupla. E o seu Valério tá aqui com a gente. Ele ouve no Espírito Santo. Beijo pra ele. E pra Marília, lá de Manaus, norte brasileiro, mandou um recado em áudio pra gente. Como é bom começar com as participações na voz dela. Ao o som dos galos no fundo. Outro dia teve pássaro, né? E ela sabe os nomes, aí a turma tava aqui encantada. Ah, eu já aproveito pra mandar um beijo também pra Mari Velasco, se tiver sintonizada, pra Iris Civeline, se tiver aí com a gente. Bom dia, minhas queridas.
5: Bom dia, Renata. Bom dia, Charlotte. Hoje quero pedir aquela música, é uma música do Sérgio Pimenta. Eu acho que quem canta é o Guilherme Kerr. O título é Ao Amado. Linda canção, bem antiga, mas é uma mensagem maravilhosa, uma calma com que o Guilherme canta. Mas se não tiver na voz do Guilherme, pode tocar na voz de outro intérprete. E um abraço carinhoso para todos, para o Vasile, para o Mauro, para o Reinaldo, para a Beré. O galo não tá querendo cantar, Vasile. E já cantaram, agora parece que eles foram se aquietar. Estamos cantando lá distante. Gente, aqui em Manaus está quente demais. Só mesmo a misericórdia de Deus. Abraço, Marília. Estou aqui em Manaus. Bom dia.
0: Bom dia, minha amada Marília. E ó, a gente tinha que bater essas duas temperaturas no liquidificador, viu? Porque aqui em São Paulo tá 14 graus, hoje cedinho tava bem menos, gelado, sensação térmica ainda, né? Por conta também da umidade, tava garoando bem cedinho ali às 5 da manhã, tava uns 10, 11 graus, e aí bem quente, né? Bora fazer uma média. Um beijo, Marília, e essa canção a gente tem sim. Eu lembro também do pastor Marcos Garcia. Se ele estiver ouvindo, já vai para ele. Também para o nosso querido Edu Chaclian. Você citou o Vasile, também a gente oferece para ele. Para Dani lá no Rio, que tá esperando o bebê. E agora fiquei sabendo aqui da informação da dona Rita. Um beijo para ela e para filhota Marina.

0: Marília, de fato essa música é tão linda, né? Tão calma, a melodia tão bonita e principalmente a letra. Que a gente possa amar a Deus de todo o coração, com toda a alma, com todo o nosso entendimento, com todas as nossas forças, que Jesus seja o primeiro nosso amado. Obrigada, Marília, por ter pedido esse som. Pastor Marcos Garcia, eu sei que você ama essa canção. Já vou oferecendo para você, para a querida esposa Vanessa. Também um abração para o nosso amado Edu Chaclian, que ama música boa, né? Seja das novas ou seja das antigas. E hoje eu também tenho a alegria de receber o Juarez. E ele tá mandando um abração para a esposa dele. Juarez, ouvindo a gente, disse: Rê, manda um beijo para Inivone Vidal, minha querida e amada esposa. Claro que sim, um beijo pra ela. Receba nosso carinho, uma boa terça, um maravilhoso dia e fala que ela também vai ter canção aqui na rádio.
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querida Simone, tá aí sintonizada, Estherzinha, Zoe, Renata, Elisângela, Iris Civellini, Mariana Velasco, Mônica aqui de São Paulo, querida Tânia, um beijo pra você, um beijo pra todos, ótima terça.

0: Projeto Sola por todos os dias. E hoje mesmo, cedinho, eu tava lendo Ezequiel, capítulo 36, enquanto o povo passava também por disciplina. Em Ezequiel 36, versículo 26, lemos: eu lhes darei um coração novo, porém um espírito novo no interior de vocês. Tirarei de vocês o coração de pedra e em troca darei um coração de carne. Porém o meu espírito no interior de vocês e os levarei a agir segundo os meus estatutos. Então que a gente possa cantar em alto e bom som aqui com o Projeto Sola por todos os dias, que o teu espírito lidere o nosso andar em justiça e em santidade. E só assim que a gente consegue obedecer, né, ao nosso Deus, com esse espírito que se move em nós, que nos leva a agradar a Deus, um espírito que foi mesmo dado, um presente. E eu tô aqui na companhia da minha querida Berê, que saudade que eu já tava. Seja bem-vinda, Berê, ela tem novidade também, turma.
1: Oi, Renata, bom dia para todos. O Salmo 103, o verso 2 diz: bendiga minha alma ao Senhor e não se esqueça de nenhuma de suas bênçãos. Que maravilha! São tantas as bênçãos que o Senhor opera nas nossas vidas, né? Que é como diz aquela música da Marcela Thaís, né? As pequenas alegrias, é isso, é bênçãos que o Senhor opera, e são bênçãos de todos os dias que às vezes nós não nos damos conta, né? E essa canção que a Marília pediu, coisa mais linda, ao amado da minha alma. Eu tenho uma novidade para contar. As irmãs ali do grupo de leitura, né, algumas já sabem, mas o meu filho Lucas, ele vai casar agora dia 29 de agosto, no final do mês agora. A gente já vem nos preparativos aí, já tem uns meses. E uma novidade não, duas. A primeira é o casamento, né? Ele vai casar e a segunda é que ele também vai ser papai. Então isso quer dizer que eu vou ser vovó. E eu tô muito feliz porque é bênção do Senhor, né? Como você falou agora há pouco no começo do programa, né? É amor em dose dupla. E eu já tenho Samuelzinho, né? Que eu considero meu neto. Ele não é meu neto de sangue, mas eu considero como se fosse. Eu tenho um amor muito grande pelo Samuel. E agora vai chegar o João, o Pedro Miguel. E eu tô muito feliz por mais essa bênção que o Senhor está operando, né, na vida da minha família. Uma família que foi desestruturada há alguns anos, mas Deus, ele reconstruiu, né, essa família. E agora estão vindo os frutos. E o Lucas, ele também mudou bastante de uns meses para cá. Ele tá assim com outro olhar. Ele não faz mais as coisas, né, que ele fazia, que eu já compartilhei com os irmãos. Então Deus tem abençoado, e eu só louvo a Deus por tudo. Por isso eu comecei com esse versículo do Salmo 103, versículo 2, né? E aí eu queria pedir a música, o louvor, né? Que é um louvor a Deus. Bendiz a minha alma ao Senhor. Senhor, Tu és maravilhoso. E quero oferecer para todos. Um abraço, Rei. Deus abençoe.
0: Querida e amada Berê, dá para acreditar? Com esse rostinho de moça, vai ser vovó. Mas é tão bom ver isso, né, turma? Um filho, uma criança, um bebê, ele é presente do Eterno, seja como for, onde for, porque o Senhor corrige as nossas rotas, cuida dos nossos caminhos, refaz a nossa história, ela é prova disso. Ela trouxe esse salmo maravilhoso pra gente. E o Salmo 23 diz que a bondade de Deus nos persegue. E ela tem visto isso. Um beijo, Berê!

e por mais que essa também esteja salva com o nome Ben Dizzy, essa daqui é outro salmo, ela quer o 103. E eu tenho aqui, na versão com Nelson e com Ademar, Salmo 103, Ben Dizzy, ó minha alma.

0: da Berê. E que o Lucas, uma vez que será pai, possa entender ainda mais o amor de mãe e o amor de pai que vocês têm dado a ele. Que o Eterno vá amolecendo esse coração mesmo. Porque esse amolecimento, essa gratidão, esse constrangimento, né, vem do agir do nosso Deus. E que através desse filho tudo também vai acontecendo. Berê, quero acompanhar isso de perto, hein? Quero que você vá me mandando fotos de tudo. E a gente já tá em oração, viu? E agora, meus queridos, vamos com aquele um minutinho do Ministério de Homens aqui da rádio. Mas antes eu preciso mandar um beijão pra Dona Rosa em Guarulhos. Não sei se ela tá ouvindo. Vânia, minha querida, aqui da Igreja Batista Chácara Flora. Você tá sempre nas minhas orações. Um beijo pra você, pro Renato. Dona Noilma, bom dia. Bom dia, Elisângela. Bom dia, Graça. Bom dia pra Magnólia, se tiver com a gente. Bom dia pra Nice, ouvindo sempre a Transmundial. Faz tempo que não participa, já tô com saudade, hein? Então vamos com aquele um minutinho e a gente volta às 10 com Sons do Coração, aquela seleção musical maravilhosa.
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0: Maravilhosa terça para vocês, bom dia, Newton! E ele disse, Rê, que bom ouvir a Berê, saber que era está bem. Eu ouvi essa música e eu até fui procurar para incluir na minha playlist. Ó, eu vou te mandar, tá bom? Um beijo, Newton. E o Roberto tá com a gente. Bom dia, bom dia, bom dia. Normalmente ele fica com os fones de ouvido acompanhando a rádio no trabalho. E ele tem um convite pra gente. Disse, olá, amada família em Cristo. Sabemos que Deus não habita apenas na imensidão inalcançável dos céus, mas escolhe se revelar no espaço sagrado que criamos quando nos unimos em oração. Mateus 18:20 mostra a verdadeira comunhão. É com um coração transbordando de alegria e expectativa que convidamos vocês para estarmos juntos num poderoso momento. Terça, ou seja, hoje, às 20 horas. Ele mandou o link aqui, basta clicar no link abaixo. Então, quem quiser, pode me pedir, tá bom, turma? E tem vários os motivos de oração. Pela geração de propósito e vocação, pelo cuidado com os idosos, pela proteção no trânsito e deslocamento, pelas reconciliações familiares, pela integridade, pela moralidade, dia digna, entre outros pontos aqui. E aí, quem quiser saber os detalhes, Roberto, César e Rose e o pessoal do Família 5, o nosso querido Kleber Lima, convida vocês. Tem o WhatsApp, tem o link do Zoom, quem quiser é só pedir, turma. mas saber que eles separam esse momento sagrado mesmo, né? Pra estarem juntos, intercedendo uns pelos outros, isso é tão demais. E minha querida Bebel em Valparaíso tá aqui, ela disse, Rê, você pode colocar a música do Vavá, aquela Morada? Posso, mas é daqui a pouquinho, porque agora tem Sons do Coração e a Neide mas já tá com a gente, trouxe Mateus 11:28, vinde a mim, todos que estão cansados e sobrecarregados eu vos aliviarei, amém. E nossa querida Mônica tá sim sintonizada desde cedo, né, entre o horário do Fábio, ela falou, Rê, ganhei uma Bíblia no concurso cultural. Ai, que demais. É tão bom isso, né? A Elis também tá conosco, já mandou flores e um bom dia. Disse, Rê, vi que as perguntas da minha filha foram respondidas no programa. Muito legal, né? Foi muito bom que ela participou. A gente adora isso. E calma que antes dos Sons do Coração começar, tem também recadinho lá do Sul Brasileiro. Olá, Edu!
4: Bom dia, mana Renata. Bom dia, irmãos ouvintes. Graça e paz. Hoje, terça-feira, vamos fazer um dia de gratidão novamente, feliz por tudo que temos tido, as bênçãos, as misericórdias diárias em nossas vidas. Um beijo no coração, tamo junto, Edu Chacliano de Floripa.
0: Beijo, Edu, vamos sim, vamos fazer um dia de gratidão, de alegria, de paz. E esse dia já começou e começou com tudo isso, né? Obrigada, meu querido Edu. E agora eu convido você e toda a turma para...
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1: Olá, amigos e ouvintes de todo o Brasil, Portugal e comunidades de língua portuguesa espalhados por tantos países no mundo. 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
2: Nos Sons do Coração de hoje, participações musicais de Carol Gualberto, Clarindo Júnior, Simone Duarte, Nelson Bomilcar, Josane Pimenta e Gladir Cabral. Primeira música do programa de hoje, Alegria Sem Medida.

0: Ouvimos nos Sons do Coração de hoje Carol Gualberto interpretando Alegria Sem Medida.
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0: Ouviremos nos Sons do Coração de hoje Juízo e Justiça, na interpretação de Clarindo Júnior.

0: Ouvimos com Clarindo Júnior, Juízo e Justiça.
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0: Ouviremos Simone Duarte, a música Volta.

0: Ouvimos com o Simone Duarte no Som do Coração, a música Volta.
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0: Importantíssimo resgate do valor da consciência do culto cristão como protagonista na formação bíblica teológica e a propagação dos principais fundamentos da fé cristã. Portanto, a utilização da música no repertório de um culto público passa por um processo educativo e formativo. Eu sempre incentivo a realização de uma análise na escolha de um repertório com o objetivo de abordarmos questões fundamentais da fé, e não apenas que as músicas sejam escolhidas com base no gosto musical de quem dirige um culto público. Uma maneira de contribuir para o fortalecimento da fé na congregação de forma simples e envolvente, por meio de uma escolha consciente do repertório das músicas, para que a igreja cumpra sua missão com relevância para o desenvolvimento da vida, da maturidade, do crescimento da igreja e no cumprimento da sua missão. Algumas perguntas que podem ajudar nessa avaliação e nesse critério. Primeira pergunta: a canção escolhida apresenta de forma ampla a pessoa e obra de Jesus Cristo? Isso faz com que os nossos cultos públicos sejam cada vez mais cristocêntricos, não apenas usando o nome de Jesus, mas algo que tem a ver com o seu caráter, a sua mensagem, a sua missão, que encoraja a vida da igreja. Uma outra pergunta fundamental: a canção escolhida responde às perguntas atuais que desafiam a fé dos cristãos e fornece argumentos para refutar falsas doutrinas? Esse é um bom critério de avaliação também para a escolha de um repertório na igreja. Terceira pergunta: a canção escolhida encoraja os fiéis a viverem em comunidade, cumprindo a sua missão, já que estar na igreja é estarmos habilitados para toda a boa obra. Essa pergunta é fundamental na escolha de um repertório na comunidade cristã. E a última pergunta que gostaria de sugerir: a canção escolhida contém elementos que incentivam a instrução, o aconselhamento, o ensino, a exortação e a edificação da congregação? Importantíssimo olharmos essa realidade para o crescimento da igreja. Escolha de repertório é fundamental num culto público. A liturgia feita também ganha corpo, ganha consistência para que a igreja esteja sendo edificada e o nome de Jesus esteja sendo também glorificado. Chamados a pregar, na interpretação do produtor e apresentador do programa, Nelson Bobilcar.

0: abrimos o Sons do Coração de hoje, Nelson Bomilcar, com a música Chamados a Pregar.
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0: Ouviremos no ritmo brasileiro Só o Poder de Deus, com José de Pimenta.

0: ouvimos com Josiane Pimenta, Só o Poder, nos Sons do Coração de hoje.
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0: E na saideira do programa Sons do Coração, com Gladir Cabral, Compartir.

0: Grato a todos os ouvintes do Brasil, Portugal, comunidades de língua portuguesa que seguem a programação da nossa querida RTM Brasil e o programa Sons do Coração. Agradecendo ao súdito Esperando a Monarquia, Pedro Campos, o seu trabalho sempre eficiente na parte técnica. Agradecendo a W4 Editora, agradecendo também o Instituto Ser Adorador e a direção da Rádio Transmundial, que tem possibilitado a feitura do nosso programa. Nelson Bumilker se despede nessa edição do programa Sons do Coração.
1: 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Trilhas musicais. Antes de começar, de Guilherme Kerr e Jorge Camargo. E Marcos Cavalcante, do CD Cordas e Laços. 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

0: ouvimos o pedido musical feito pela nossa querida ouvinte. Ela falou, hey, assim que der, coloca a Vavá Rodrigues com Morada. Tá aqui, ó, minha querida Bebel. Beijo pra você em Valparaíso de Goiás. E a turminha do Centro-Oeste Brasileiro participando. É o pessoal no Nordeste do Brasil. Roberto César me contou, ele disse, hoje aqui é feriado para os juristas. Sim, ele disse, por isso eu tô de folga. Meus parabéns, viu? Então hoje ele pode descansar, mas já fez um convite para vocês estarem reunidos para um momento de oração com as famílias, né? Então aproveite, meu querido Roberto César, dia do jurista, que você tenha um dia de folga, abençoado, bom, produtivo também. Hoje já convidando toda a turma, né, para o encontro de vocês, junto com o Kleber Lima. Então beijo, meu querido Roberto. E tem mais recado, turma. Tem Magnólia junto com a gente diretamente do Rio Grande do Norte. Vem pra cá, Mag.
1: Aqui é Magnólia, professora aposentada, sempre é Deus Macau, Rio Grande do Norte. É possível você colocar aquele louvor, Sal da Terra, que diz, os pés de quem prega o evangelho, quão formosos são. Eu agradeço desde já, viu, rei? Eu ofereço aos ouvintes, para você e todos os seus familiares.
0: Querida Mag, essa aqui é bem nordestina, maravilhosa, de sandália ou de alpercata. Um beijo, Mag.

0: querida Magnólia tá aqui. Som do Sal da Terra, de sandália ou de alpercatas. E a Ana Teca também ama essa canção, então beijinho pra ela se tiver na sintonia. E a Elis Regina de Oliveira tá aqui, disse: "Rê, hoje só músicas legais, hein?" Pois é, tudo culpa de vocês, estão pedindo muita coisa boa. Tem mais alguns pedidos musicais, tem vários áudios por aqui. Vocês sabem que eu prefiro quando vocês falam com a gente, né, do que quando a gente lê. Porque quando vocês falam conosco, a gente escuta o timbre de vocês, o jeitinho, se tem alegria nessa voz, se tá um pouquinho mais triste, então a gente já consegue perceber como é que estão nossos ouvintes. E olha aqui, o Alexandre, diretamente de Paraúna, Goiás, vem pra cá, Lê.
1: Bom dia, Renatinha. Aqui é o Alexandre, da cidade de Paraúna, Goiás. Aqui tá 31 graus. Muito quente, muito. Um grande abraço a todos os ouvintes dessa rádio maravilhosa e todos que trabalham na Rádio Transmundial. Gostaria de ouvir a música Deus é Fiel. E dedica a todos. Um grande abraço e fique com Deus.
0: Alê, 31 graus aí. Aqui 14, meu querido. Um beijo pra você. Assim que der, eu coloco a canção também. Mas hoje tem bastante áudio. Vem pra cá também, Cris.
2: Bom dia, Renatinha. Chegando agora da Tricologista. E vou aqui agir o almoço. Passando pra desejar uma boa terça a todos. E deixar o meu beijo, o meu abraço. Beijos e bom dia.
0: Bom dia, Cris. Então teve ouvinte de Manaus, ouvinte do Rio Grande do Norte, ouvinte de Paraúna, Goiás, ouvinte Berê com áudio lá de Curitiba. E já que você falou de cabelo, voltou do médico, olha aqui o recado da Edna em Bauru. Bom dia, Edna.
3: Bom dia, Renatinha. Você ainda lembra da minha voz? Porque os meus cabelos continuam os mesmos. Isso era uma propaganda antiga, não é do seu tempo, não. É de um shampoo que chamava... acho que é Denorex, né? Não lembro. Mas enfim, essa semana estou de folga e estou aqui na sintonia da RTM. Queria mandar um abraço para todo mundo, dizer que eu tô com saudade... É, infelizmente, né, vocês já sabem que lá na onde eu trabalho eu não tenho não consigo ouvir a rádio sempre, né, por conta dos cuidados com o Matheus, mas enfim, a gente vai levando. É, Renatinha, se você puder tocar para mim Digitais, do Vitor Quevedo. Domingo ele esteve na igreja, a gente teve o privilégio de vê-lo, né, ouvi-lo testemunhando, pregando do amor, da palavra de Deus, né? E Vitor é sempre Vitor, né? Eu falo que ele é o meu violeiro preferido. Então, se você puder tocar pra mim, tá bom? Beijo pra todo mundo! Falei demais.
0: Ai, Edna, vou colocar sim, ó. Não vai dar pra colocar agora, que já são 10h47. A gente tem que correr pro nosso momento de entrevista, mas eu já deixei a canção aqui separadinha. E eu já também falei pro Quevedo, né? Falei, ó, você sabe que eu sou mais do rock and roll, da MPB. Não sou muito assim de sertanejo. Mas, Vitor, você é o único sertanejo que eu gosto muito. Porque as letras são bíblicas e maravilhosas. Fora o quanto ele toca muito aquela viola, né, turma? E tem programa aqui na rádio, então não tem como não gostar do Quevedo. Pode deixar que eu coloco a canção às 11 da manhã. E esse comercial, ó, era da Colorama, de 1970. Eu não tinha nascido, não, mas eu usei Colorama também, viu? 10h48, bora de entrevista. Excelente terça, turma.
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5: Está começando mais um episódio do Entrevista e hoje a gente continua o nosso bate-papo com o querido Alexandre Cagnoni. No episódio anterior, ele contou como que foi a conversão dele, a transformação que o melhor empresário, coach, mentor poderia fazer, que é Jesus Cristo, e transformou de uma maneira radical a sua vida, Alexandre. Verdade. Que episódio especial. Convida a turma até para ouvir a primeira parte, né? Pra gente continuar.
6: Pois é, a primeira parte ali, nós já falamos ali o início, a conversão sobrenatural, como é que foi a entrada do grupo Paquitos, a saída da Rede Globo, carreira solo. Então, assista ali a primeira parte, né? Agora estamos aqui no segundo episódio.
5: Segundo episódio. E agora, depois que você teve, né, esse encontro sobrenatural com Jesus...
6: Pois.
5: Naquela igreja, e sentiu algo inexplicável que você nunca tinha experimentado antes, você tomou uma decisão. Conta pra gente, a partir daquele momento, o que, que mudou na sua vida.
6: Vamos lá. A princípio, parecia que começou uma fome e sede muito grande de conhecer a personalidade de Jesus. Então, história, vida, obra, ministério, arqueologicamente falando, enfim, culturalmente. Então, com muita sede, eu queria já logo fazer seminário. Foi assim, eu preciso aprender um pouco, um mínimo de base... para eu falar menos besteira, até inclusive quando eu ia dar testemunho, uma série de coisas. Então, comecei, me matriculei aí, me formei em teologia, fui estudar teologia foi no interdenominacional, local no Betel, e com concentração em missiologia transcultural.
5: Uau, que legal.
6: Mas também fiz outros cursos teológicos, como angelologia, estudo de anjos e demônios, porque eu conhecia... Dentre as filosofias e religiões que eu participava, eu sabia ao meu ver, não à luz da palavra. Então eu precisaria entender o que Deus pensa sobre isso. Qual a ótica de Deus, do bem, do mal e de tudo. O que agrada ao Senhor ou não. E aí então, sempre fui muito aplicado, gostava muito de estudar a palavra. Aí me formei capelão no Brasil, no exterior... cursos de CPR, CPR, primeiros socorros e uma série de outras coisas. E comecei já a missão, logo nos primeiros dias, porque daí eu comecei para o culto todo dia. Onde tinha culto eu estava, porque eu queria...
5: Você estava naquela sede mesmo,
6: aquela
5: buscando...
6: Sede. E qual era o campo? O mundo. Qual o campo ali? Os mendigos.
5: Ah, você começou a atuar...
6: Amo trabalhar com menos favorecido, terceiro setor.
5: Isso logo de cara já?
6: De cara. Então, para um camarada que era egocêntrico, aquela coisa... Comecei a andar com os menos favorecidos, embaixo do viaduto.
5: Aqui em São Paulo?
6: São Paulo, né, nesse período. E ali, então, isso foi fevereiro de 95, 96, 97. Eu já tinha matriculado fazendo já teologia. Aí, meu estágio de capelão foi no Carandiru.
5: Que legal.
6: Então, ali no presídio, depois servi o Hospital Municipal do Tatuapé. E então, ali foi quando eu comecei a trabalhar com crianças na ortopedia infantil. E eu pedi para Deus, eu falei, olha Deus, se o Senhor tiver para mim, eu gostaria de levar o teu evangelho, o evangelho do reino de Deus, né? Porque a palavra fala de, não é qualquer evangelho, né? É um evangelho específico do reino de Deus, ou seja... Deus, de fato, reinando sobre nós.
5: Sim.
6: E a gente estando submetido ao reinado dele. Milhares de pessoas falam que são cristãos e tudo mais, mas não submete ao governo de Deus. Continua fazendo o que quer, continua não perdoando, continua não caminhando uma segunda milha, continua não dando a outra face. Então, assim, que evangelho, então? Tem muitos evangelhos por aí, né? Podia citar vários aqui.
5: Sim.
6: Mas o evangelho do reino... é realmente você submeter ao reinado desse rei dos reis, que é Jesus.
5: Sim.
6: E para isso você precisa diminuir, você precisa zerar você. E para você, e para o Alexandre, então, quebrar colunas e estruturas que ele estava sendo preparado desde pequeno para um lançamento mundial e uma idolatria, né? Ser um poste ídolo mundial.
5: Sim.
6: Então, como eu disse, foi Deus ali trabalhando diariamente. E eu pedi para Deus, olha, se o Senhor tiver, eu gostaria de levar o evangelho do reino para as crianças, jovens e adolescentes mais pobres do planeta Terra. Eu pedi isso para Deus. Eu pedi isso para Ele.
5: Como que foi a sua transição? Porque tudo isso acontece, você no auge da Isso. sua carreira.
6: Perfeito.
5: Quando você tem esse encontro, como que você reage, né, aos contratos, a tudo aquilo que estava sendo planejado para seguir esse rumo? Que vai na contramão de tudo isso que você está falando.
6: Totalmente. E até na contramão de um mercado também até evangélico. Por quê? Vamos lá. No que eu entrei ali, eu queria não mais fazer coisas do que... Por exemplo, eu ia às vezes num culto. Ah, você vai dar sessão de autógrafo ou tal, não sei o quê. Eu me sentia meio que sendo idolatrado em algumas situações. Eu falei, meu, tá parecendo que eu tô igual... sem Jesus ali, num show mundano.
5: Isso começou a te incomodar?
6: Não, muito, muito. E teve até lugares que falavam assim, ah, Alexandre, você tem assim uma dinâmica bacana, precisamos de você animar o nosso acampamento de jovens. Eu falei, sério, é pra animar? Ele falou, é, você anima, pula, canta, agita, né? Pode depois fazer uma fila de fotos com os fãs. Eu falei, sério? Eu falei, eu dava corda pra esses... Né? Tem uns esquizofrênicos gospel aí. E você quer um animador? Eu quero um animador para o acampamento. Falei, cara, chama então, sei lá, o Gugu, chama algum animador de palco. Se você quiser alguém que possa trazer a palavra, orar por enfermos, dar uma palavra amiga ali de santidade para os jovens na área que, desse negócio de namoro e tudo. Mas vocês estão, acho que estão meio míope aí a sua visão aí espiritual. Isso eu fazia antes, então, mas agora é outra dinâmica.
5: Sim.
6: É Jesus no Alexandre aqui, esperança da glória, deixa eu trazer uma palavra de edificação. Então, essa transição teve, né? E aí eu fiquei meio assim na caverna como Elias, eu e Jesus, eu e Deus. Porque o meio secular eu cancelo, não fui para os contratos.
5: Não foi.
6: Não fui. Comecei só a compor, né? Louvores. Então, mas para eu compor, eu tinha que conhecer a palavra. Então, eu ia aprendendo, que eu ia um pouco aprendendo, escrevia. Ia um pouco aprendendo, escrevia. Né? E assim foi. Então, tanto é que eu não parei na parte musical. Então, entre nas plataformas digitais, Alexandre Canhone, você vai ter mais de 400 composições ali. Você vai ter louvores de samba, reggae, a valsa. Então,
5: que demais. Você entendeu que, na realidade, todo aquele dom e talento, antes de conhecer Cristo, ia ser, né, um instrumento precioso depois dessa transformação.
6: Porque, exatamente.
5: Porque, às vezes, a gente percebe algumas pessoas que passam a ter uma vergonha da história antes, né, desse encontro com Cristo e querem abandonar, né? Tipo, ah, isso não faz mais parte da minha vida. Mas você entendeu que aquilo era um dom que Deus tinha te dado para ser ressignificado, para que ele fosse utilizado para a glória de Jesus.
6: Exatamente. Até porque a Bíblia fala que nós fomos criados para o louvor da glória de Deus, ou seja, em todos os aspectos, né? Na minha vestimenta, no meu palavreado, e o nascer de novo é você um bebezinho, então vai ter que aprender tudo de novo, tudo de novo, aprender a andar, se comportar, falar, agir, então tem essa transição, e quando a gente começa a entender isso aí, fica muito mais claro, e entender que eu dependo de Deus para tudo. Eu, quando acordo, eu dependo dele, Senhor, guarda minha saída, minha entrada, me ajuda a ser um ser humano melhor, me ajuda onde eu vou lá encontrar, vai estar no bate-papo com a Michele, com a Renata, coloca as palavras que o Senhor quer, que não seja o Alexandre carne, o homem. Então, assim, é uma dependência do Senhor, é uma dependência de tudo. Tiago. Então, fica mais leve até, não fica pesado. É. Por quê? Porque daí, então, eu tinha essa negativa do meio secular... E para muitos do meio gospel, que alguns estavam querendo já fazer o primeiro CD, já fiz o primeiro CD na época, né? O Sempre Te Amarei, lançado pela Gospel Records e tal. E ali começou um negócio de fazer um poste ídolo do Alexandre, né? Vamos montar um totem dele, vamos fazer as sessões, né, de autógrafo, as fotos. Falei, gente, eu fazia isso lá fora, não é? Não tem cabimento. Você admira meu trabalho? Ore por mim. Ore para eu não achar que eu sou melhor que você, porque a Bíblia fala, considere o próximo superior a si mesmo.
5: Sim.
6: Então, se eu considero você superior a mim, e você vai considerar eu superior a você, ninguém dá autógrafo. Porque somos um em Cristo.
5: Sim.
6: Então, quando a gente começa a entender esses valores, você tem até uma meia uma meia rejeição até de alguns determinados movimentos e coisas, mas eu não estou nem aí, eu nem me importo. Eu quero dormir tranquilo, deitar e logo pegar no sono, como o sono do justo. E ter a convicção que o que me interessa, né, é que naquele grande dia, quando eu partir daqui, ouvir bem-vindo de meu pai. Então, eu quero só fazer a vontade do Senhor, né?
5: Uau, bom, gente... Essa entrevista continua. Você viu, quando o assunto é bom,
6: é muito rápido.
5: Uma história, né, tão impactante, passa muito rápido, mas não fica triste. No próximo episódio, o Alexandre estará aqui com a gente para falar, né? Depois de toda essa transformação.
6: Pois é, o preparo.
5: Esse preparo, essa formação toda, né? Para se alimentar, se abastecer da palavra. Deus tinha um plano grande na vida dele. Ele vai compartilhar pra gente como que foi esse chamado.
6: Siga as redes, Alexandre, @AlexandreCagnone.
5: Exatamente. Então procure lá no Instagram, @AlexandreCagnone. Tem o site também.
6: www.agdniger.com. Aí no seu rodapé.
5: Muito bem. Quem tá assistindo, né, pode anotar. E quem tá ouvindo o programa... agdniger.com. Procura lá que você vai saber mais desse trabalho, que ele vai trazer detalhes nos próximos episódios pra gente. Alexandre, muito obrigado. A gente se encontra logo logo.
6: Valeu.
5: O programa de hoje teve produção e apresentação de Michele Gomes e na mesa de som, nosso querido Giovanni Henrique. Até a próxima entrevista.
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0: Ficou com vontade de assistir também? Então vai lá em @RTMBrasil no nosso canal do YouTube e assista. Ele veio aqui na semana passada, concedeu entrevista pra gente ao vivo. Comi gafanhoto junto com ele aqui no programa. Ouvi a história emocionante. Lembrem de orar pelo Níger. Lembrem de orar pelo Alexandre, pela esposa, pela família, pelo projeto. E lembrem de assistir e divulgar também, turma. A gente vai para aquele intervalo rápido, voltaremos na sequência com Entendendo a Bíblia, com aquela sequência musical hoje montada por vocês.
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0: não procede. Mas é interessante o que ele coloca aqui. Eu queria que você colocasse isso, eu até queria que o André lesse nas nossas versões aqui, você também, o comecinho do versículo 14. Porque ele fala, ele tem uma versão que eu quero que a gente comente um pouquinho. 1 Coríntios 7,14. Como é que fala aí na sua versão, André?
1: Porque eu estou com a Almeida século 21.
0: Tá.
1: E ela diz, porque o marido incrédulo é santificado por causa da mulher.
0: Joia.
1: E a mulher incrédula é santificado por causa do marido crente.
0: Beleza, beleza.
2: Na minha tá, se você é uma mulher casada com um homem que não é cristão, mas que deseja viver com você, continue com ele. O marido descrente participa, em certa medida, da santidade da esposa. E a esposa descrente, de igual maneira, participa da santidade do marido.
0: Tá
2: de
0: bom.
2: Outro modo, os filhos seriam deixados de fora, mas eles também estão incluídos nos propósitos espirituais
0: de Deus.
2: O que
0: eu quero colocar é o seguinte, quando o Luciano fez a pergunta, ele coloca o seguinte, pois Deus aceita o homem que não é cristão, por ele estar unido com sua esposa cristã. A palavra, esse verbo, Deus não aceita, não. Deus não quer dizer que Deus rejeita, mas ele não aceita, no sentido de que ele é um membro do corpo de Cristo, não. Para ser crente, para ser um membro do corpo de Cristo, você sabe que tem que haver o quê? Arrependimento, fé, confissão de pecados, e aí sim entregar sua vida para Jesus, Jesus sendo não só Salvador, Jesus sendo Senhor. Isso é o mais importante. E aí uma coisa muito interessante é que em várias das citações, nós temos o seguinte, o marido crente, o marido não cristão, ele é santificado, ele é abençoado pelo ambiente do lar. Sendo uma mulher cristã, firme no Senhor, ela vai trazer o quê? Boas referências, vai educar bem os filhos, vai ser submissa ao seu marido. Então, aquele ambiente gostoso vai fazer com que aquele homem fique mais sensibilizado. Quando a gente pensa, por exemplo, em 1 Pedro, se vocês puderem ler ali, 1 Pedro capítulo 3, versículo 7, do versículo 1 até o versículo 6, o Senhor vai falando através de Pedro para as mulheres. Mas depois, no versículo 7, ele dá uma palavra bem interessante. Rê, por favor.
2: O mesmo vale para vocês, maridos. Sejam bons maridos, cada um para sua esposa. Não deixem de honrá-la, nem de se alegrar com ela. Sendo mulheres, elas não têm algum dos privilégios de vocês. Mas, na nova vida, sob a graça de Deus, vocês são iguais. Portanto, tratem a esposa iguais a você, para que suas orações não sejam daquelas que não passam do teto.
0: Então, eu fico pensando o seguinte. Vamos imaginar que temos, então, realmente um marido que não é cristão. Será que ele ora? Não sei. Mas o fato é que a Bíblia está falando o seguinte, se ele orar, se não tratar bem a esposa, a oração não sobe, a oração não fica só um bate-papo, a oração não chega até a presença de Deus. Agora, quando a gente percebe isso daí, a gente percebe que o ambiente da casa, sendo uma pessoa cristã que ora, é um ambiente gostoso, realmente. E por isso, essa ideia de que os filhos são santificados, vamos entender bem, não é que os filhos são salvos, não, de jeito nenhum. Só há salvação quando nós cremos e confessamos Jesus como nosso Senhor e Salvador. E assim também esse marido cristão, não cristão, se ela viver uma vida correta, bonita, ele vai pouco a pouco percebendo que aquela vida é que realmente vale a pena. E um dia, pelo convencimento, lembra que o Espírito Santo é quem nos convence do pecado, da justiça e do juízo. Uma vez que o Espírito Santo, a partir da esposa, convence esse homem, ele se torna cristão também. E aí então é um lar cristão, e aí a oração e o tratamento dos dois muito bem, então o Senhor responde a oração e esse é um lar cristão. Então essa pergunta lá no final, os filhos deles não pertenciam a Deus, mas sendo assim, eles pertencem? Pertencem no sentido de que o ambiente ajuda. Lembra de Provérbios, por exemplo? Provérbios fala exatamente isso. Ensina a criança no caminho em que deve andar, e até quando ele for velho, não se desviará dele. Quer dizer, aquela mensagem de que Deus cuida da gente vai ficar na nossa mente continuamente, até quando a gente ficar velho. Porque essa é uma grande verdade. Se nós ensinamos os nossos filhos, os nossos netos dessa maneira, tranquilo. Então, o que está em foco aqui no capítulo 7, 14 de 1 Coríntios é o ambiente da casa. Então, o marido é santificado, o marido é abençoado.

0: por ter uma esposa cristã. Os filhos são salvos? Não. Os filhos são abençoados porque temos, que ali no caso, temos uma mãe cristã. Então, o que eu penso que deve ser colocado aqui é o seguinte: quanto mais pudermos ter um lar realmente com princípios bíblicos, mais todos os participantes do lar serão abençoados, porque os princípios bíblicos trazem a bênção do Senhor. Então, a esposa é abençoada, o marido é abençoado, não é que é salvo, é abençoado. E os filhos também são abençoados, e quando tiverem maturidade, pela graça de Deus, vão ser convencidos em entregar sua vida para Jesus.
1: Um outro aspecto interessante que aqui é ressaltado no comentário da Bíblia Brasileira de Estudo, é que envolve uma dúvida em relação, é um assunto, né, que acaba aparecendo, né, a respeito da união do ato matrimonial, sim, ou a relação sexual. Né? Será que pelo fato da pessoa ter se convertido e o cônjuge, seja marido ou esposa, não ser crente, isso torna a relação sexual impura? E aí o apóstolo Paulo parece estar respondendo a essa questão não.
0: Não,
1: porque como a mulher ou o marido crente são santificados pelo Espírito Santo, sim, de Deus, então, sim, a relação ela é pura.
0: Lógico.
1: Porque os filhos, frutos dessa relação,
0: exatamente,
1: são puros.
0: Exatamente.
1: Né? Eles são, e então é importante entender que essa existe uma dúvida muito prática aqui numa relação conjugal. Uhum. Então, a pessoa aceitou Jesus, é casada, mas o outro não é cristão, a força está naquele que é cristão.
0: Sim.
1: Naquele que crê em Jesus. Isso. E ele, nesse sentido, ele santifica todos os,
0: exatamente,
1: atos
0: do casamento. A bênção
1: ganha
0: a partir dele, né, pelo Espírito Santo.
1: Exato.
0: Agora eu queria chamar sua atenção um pouquinho, me lembrei aqui enquanto estava falando, o capítulo 7, versículo 6 em diante, 4 em diante, olha o que diz aqui na minha versão: a mulher não tem poder sobre o seu próprio corpo, e sim o marido. E também, semelhantemente, o marido não tem poder sobre o seu próprio corpo, e sim a mulher. Não vos priveis uns aos outros, salvo, talvez, por mútuo consentimento, porque de algum tempo, para vocês se dedicarem à oração. Interessante que não está falando que é alguma coisa impura, não. Inclusive, o ato sexual, lembra de Hebreus 13, 14, 4, né? Seja o alto...
1: Mantenha o leito
0: puro. Puro. Então, não há problema disso. A vida comum, normal, sexual também, normal. Mas então, a bênção vem pelo convívio da esposa com Deus.
1: Ou do marido com Deus.
0: Ou do marido com Deus. Mas não tem nada de impureza nisso, não.
1: Isso.
0: A bênção vem, mas a bênção não é salvação. Isso que é importante a gente dizer. A salvação do marido ou da mulher que não é crente, ela vai ter que reconhecer o seu pecado, Jesus é o Senhor da sua vida, e os filhos também. A maneira que eles crescerem, diante da consciência que eles tiverem. Nós falamos sobre isso num programa desses daí, não foi?
1: Então, essa é a questão que eu iria tocar também, porque
0: joia,
1: a
0: falar,
1: gente
0: então
1: tem aqui uma situação importante que envolve a questão do batismo infantil.
0: Sim, sim.
1: E aqui nesse caso, nós somos interdenominacionais como o RTM Brasil. Então a gente abre aqui o leque, você tem o pessoal de tradição batista e anabatista, inclusive anabatista significa aquele que rebatiza, né? Uhum. Rebatizador, porque o entendimento de que o batismo deve ser dado a quem tem consciência.
0: Isso.
1: Porque ele é um testemunho público de fé. Enquanto que para o pessoal, tanto da linha mais reformada, até mesmo os católicos, os luteranos, eles entendem o batismo como um sinal da nova aliança.
0: Uhum.
1: Dessa forma, na Igreja Católica já é um pouquinho diferente. O batismo, sim, ele é um sacramento.
0: É.
1: Então ele tem poder salvífico. Tanto é que alguns católicos vão dizer, seu filho ainda é pagão, ou seja, ele não foi batizado.
0: Uhum.
1: É uma maneira popular de se dizer. Vem dessa situação, porque se eu não batizei, se acaso a criança morra, ela não tem essa noção.
0: Então.
1: Né? É isso dentro da... Se eu não me engano, daí vem o limbo, né?
0: Sim,
1: que
0: sim,
1: é onde a criança,
0: sim,
1: sem consciência vai. Agora, se a criança é batizada
0: então,
1: e falece, então ela já vai para o céu. porque ela recebeu a bênção, o meio de graça, o sacramento. Nos reformados e luteranos já é diferente. É sinal da aliança, é meio de graça, mas não necessariamente para a salvação. Ali há uma bênção, uma proteção, e há um cuidado dentro da família de que aquela criança ela está dentro de uma família que está em aliança, na nova aliança com Deus, e a partir dali vai ter o cuidado e o ensinamento espiritual, e quando for mais velha ela vai fazer a profissão de fé. Desculpa, os metodistas também e os anglicanos também vão nessa linha. Então, mas mais pra frente ela vai vai fazer a profissão de fé, e aí sim, a profissão de fé é aquilo que testifica da salvação, e os batistas já pensam diferente. Bom, como é que a gente na prática entende esse texto? Esse texto aqui parece não estar falando de batismo. Ele parece estar falando mais a respeito do ambiente,
0: exatamente,
1: o professor e também colocou. Que pode, no caso dos irmãos reformados, metodistas, anglicanos e luteranos, envolver também o batismo, porque envolve esse ambiente. Mas o batismo em si não salva. Quem salva
0: é o Senhor Jesus Cristo.
1: A salvação vem pela fé, pela graça. Isso não é nosso, é dom
0: exatamente.
1: De Deus.
0: Exatamente. O livro de Pedro, né, escrito por Marcos, deixa claro lá no capítulo 16. Quem crer e for batizado, mas quem crer, esse é o grande detalhe, né, André? Crer, esse será salvo. Então, não é uma criança que vai crer ainda, e não é o marido que está abençoado, sim. Mas se não creu, ainda é perdido. Infelizmente, essa é a verdade.
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3: E daqui a pouquinho tem mais, tem o Entendendo a Bíblia na íntegra, a partir do meio-dia no nosso canal do YouTube, o @RTM Brasil. Sai o vídeo com as 5 perguntas enviadas por vocês e as respostas pautadas na palavra. Mande mais pergunta, o nosso WhatsApp é esse aqui, ó.
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3: Meus queridos, estamos no mês de agosto. O mês de agosto tem muita coisa boa. Hoje tem aniversário do Matheus, com certeza tem aniversário antes aí no pedaço. Na casa da dona Miriam em Teresina, Piauí, tinha um monte de aniversário nesse mês, né? E mais, tem muitos eventos. A gente já teve Dia dos Pais nesse último domingo. E aqui estamos divulgando pelo menos 3 eventos, turma. Tem o Tela, essa rede de encontro com empresários cristãos. Ah, tem o Congresso de Arqueologia que você está ouvindo sempre nos nossos intervalos. E ainda tem um convite do Instituto de Enologia Cristã para o Encontro Nacional para preservar o legado da música sacra. Então, ao longo desse dia, eu vou te falar desses 3 encontros. Combinado? 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

0: só o Quevedo mesmo pra me fazer gostar de sertanejo, só dele mesmo. Como não gostar de algo tão bonito assim, com tanta essência, essa vida na roça que ele canta, também algo que ele vive, esse amor por Deus, deleite na criação, perceber ele nos detalhes, é algo que ele experimenta e consegue colocar na canção. Então, como transborda essência e verdade, não tem como não gostar, né, turma? E aí, oferecendo pra todos vocês, Alexandre, eu já tô com a tua canção aqui na ponta pra poder colocar. Tu és fiel, canção que você pediu, mas deixa eu oferecer também pro Reinaldo, ele que mandou um grande abraço pra gente, uma excelente terça. Pra você também, a Rose me mandou foto do Emanuel, que saudade! E esse é da minha turma, hein? Já tá com uma touca da Speedo e um óculos de natação. Olha, quando ele ia lá no skate, aí eu não consigo nem acompanhar, viu? Não consigo nem me equilibrar, pra falar a verdade. Agora, natação, isso eu gosto, hein? E eu tô vendo que ele tá se aventurando em vários esportes. Que lindo! Beijo, Emanuel! Beijo pra mamãe Rose! Beijo para as crianças na sintonia e para os adultos também, né? Meu querido João Batista, aqui de São Paulo do Potengi, tá sintonizado e disse: "Rê, abraço para essa família RTM, top demais." Então a gente faz o seguinte, vamos pro intervalo, já deixei a música aqui do Alê, separadíssima, e a gente volta na companhia dele, do Vasile, da Noilma, da Neidma, da Rose, da Bea. Estamos com a Taninha Trinquinato, o Adriano, a Edileuza chegou, o Marildo tá aqui, a Lé mandou um áudio muito legal, turma. Então veio, a gente volta em instantes. Bom dia pra vocês.
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4: 11:30 da manhã, estamos de volta. Bom dia! E nós estamos conversando sobre muitos eventos nesse mês de agosto. Agora há pouco falamos sobre o Tela 2026, nos dias 18 e 19. E agora vamos falar um pouquinho do 9º Congresso de Arqueologia. Tá chegando, dias 27 a 29 desse mês, no espaço da Igreja Quírios, aqui na Lapa, em São Paulo, capital. 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
5: Dia com alegria, eu sou do tempo do Denorex e sou do tempo do Colorama, que é a moça falava, ei, você se lembra da minha voz? Continua a mesma, mas os meus cabelos, quanta diferença! É isso aí, já mudou muita coisa, mas muita coisa mesmo, no corpo, na mente, na alma, não, na alma tá cada vez melhor, né? E Renatinha, você conhece a nossa voz, né? Tô de olho no cê, viu, boneca? Isso mesmo, a nossa voz, ela demonstra aquilo que a gente está passando. Só alegria e gratidão. Beijo!
4: beijo, Lê. E é por isso que eu sou um bilhão de vezes mais ouvir vocês do que ler os recados. Receber vocês é tudo de bom, seja com mensagem escrita ou com áudio. Mas áudio é melhor, né? Por conta de tudo isso, esse timbre, essa voz. É tão única, né? É a digital que a gente cantava aqui com o Quevedo, que tá presente na criação, mas que Deus colocou também no ser humano. Nem irmãos gêmeos vão ter o mesmo timbre, a mesma voz, o mesmo jeitinho de falar. Então, pela voz, a gente revela muita coisa daqui de dentro, né? Beijo, amada Lé! E sim, as coisas mudaram, mas quando a gente caminha com Cristo, mudam pra melhor, né? E o Vasily também tá com a gente. Estamos na companhia da Noilma e ela tá gostando das músicas. Ela falou, hey, essa que a Marília pediu é antiga, é calminha. Como que é o nome? Ao Amado, a gente ouviu com o Guilherme Kerr logo cedo, né? E o Vasily também tá junto com a gente. A Rose Silva sintonizada também. Um beijo, minha querida. E olha lá que fofuro netinho, o terceiro neto dela. Ela já tem o João, já tem a Charlotte. Esse é o Augustus Isaac. Tá completando 2 meses. Pensa no menino cabeludo já de 2 meses. Que fofura! E eu tô aqui também na companhia da Stephanie, lá do sul do Brasil. Olha o recadinho.
6: Dia, requerida. Toca uma música pra gente bem animada, de sol. Abraço, Stephanie de Canoas.
4: E eu vou tocar sim, mas agora a gente vai pra aquela nossa seleção. O Alê, de Paraúna, Goiás, pediu essa daqui. Tu és fiel. E aí eu já estendo pra Edileuza, que tem 3 aniversários esse mês na casa dela. Ela que fez no Dia dos Pais. O maridão, que fez ontem, dia 10. E a Norinha, que fez no começo do mês, no dia 6. Beijo pra todos vocês.

0: Astani, Trinquinato, saudade, beijo. Amém. E ofereço também pra vocês, pra Laura e pro Juvenal, pra Patrícia em Abaetetuba, pro Roberto César, trouxe uma reflexão tão linda. Eu vou ter que ler só à tarde, que é quando a gente vai ter um tempinho, mas eu já li pra mim. Fala o trono do coração, um lugar exclusivo. Eu vou dar só uma vontadezinha de vocês ouvirem tudo, tá bom? Ele trouxe assim, ó. Vivemos em uma época onde estamos constantemente incentivados a dividir o nosso tempo e as nossas lealdades. Queremos equilibrar a família, a carreira, os amigos, os hobbies, e em meio de tudo isso tentamos encontrar um espaço para Deus. E aí eu vou ler na íntegra no bloco da tarde, combinado? Tem até citação do C.S. Lewis falando sobre colocar as primeiras coisas em... Depois eu conto mais. Mas antes eu quero agradecer a Berê, ela trouxe fotos, já essas fotos preparatórias para o casamento. Que coisa linda, adorei a paleta de cores que vocês estavam. Ver os filhos reunidos, ver o Samuelzinho, lindo. E essa última foto que o teu maridão tá te abraçando assim, te beijando, tá tão bonita. Parabéns, Berê. As outras do casamento, nascimento do neto, eu também quero, né? Você já sabe. De matar aqui sintonizada diretamente de Recife. Por falar em foto de criança, a Berê não mandou porque ainda não tem, né? Vai ter no futuro, mas a Neidma já tem. Bebê de 2 meses cabeluda, eu comentei agora há pouco, que é o terceiro netinho da Rô. A avó da Charlotte, ela falou, olha a Luma, Rê, tem só 14 dias. Gente, o tanto de cabelo que ela tem, acho que é mais do que a Paola tinha com 6 meses. E a gente fala que lá em casa foi uma mistura, porque eu nasci quase fazendo trança de tanto cabelo, hoje não tem muito assim. E o meu esposo ficou careca até 1 ano, então até que elas ficaram bem assim, né, no meio do caminho. E ela falou, hoje é incrível, todos os bebês da minha família por parte de pai já nascem com cabeleira. É muito legal, né, turma? Porque a mãe já fica toda feliz de colocar um lacinho, alguma coisinha, de poder pentear, que coisa linda. Aqui na companhia da Mércia, a Risonete está conosco, o Pastor Marcos, a Cris disse, Rê, só RTM para me fazer gostar de sertanejo, de caipira e de samba. E olha que vai ter mais, viu? Porque nosso querido Vavá Rodrigues sempre nos surpreende no Regional do Brasil e hoje tem meio de 15. Agora a gente corre que tem um pouco da história da rádio nos nossos arquivos.
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4: Olá. Sou Samuel Matos, te trazendo mais uma pequena parte da grande história da RTM no Brasil. A RTM produz programação de rádio 24 horas por dia desde 1998. Mesmo já produzindo uma série de programas gravados desde o início dos anos 1970. Acontece que, no final dos anos 90 e início dos anos 2000, com as transmissões via satélite e, principalmente, pela internet, diversas emissoras espalhadas pelo Brasil e até fora dele passaram a receber simultaneamente e ao vivo a programação da RTM direto de seu estúdio em São Paulo. A lista de emissoras pode ser consultada em seu site. Hoje, no História das Missões, uma entrevista com Márcio Alexandre, falando sobre a estreia da programação da Transmundial, através da emissora Rádio Clube AM 1530, da cidade de Pouso Alegre, todos os dias, era irradiado das 21 horas até as 5 da manhã do dia seguinte para todo o sul de Minas Gerais. Estamos no ano de 2005.
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5: Na verdade, é uma alegria muito grande que vem no meu coração agora. Eu posso dizer, como dizia o salmista no Salmo 116, verso 12, que ele dizia: que darei ao Senhor por todos os benefícios que me tem feito. E acho que essa oração que todo o povo de Pouso Alegre, Cambuí, Silvianópolis, Toledo, Ouro Fino, Itajubá, enfim, essas cidades que têm alcance da Rádio Transmundial a partir de agora, deve fazer, porque para nós que moramos aqui é uma alegria e uma satisfação e uma possibilidade de ouvir uma boa música, uma boa palavra, um trabalho sério que a Transmundial vem fazendo em todo o território nacional, e nós nos sentimos privilegiados de poder receber as ondas a partir de hoje da Rádio Transmundial aqui na nossa cidade.
4: E não só o privilégio. Você está ouvindo a entrevista com o pastor Márcio Alexandre, que ocorreu em meados de 2006, quando a Transmundial passou a reproduzir a sua programação também para o sul de Minas através da emissora de Pouso Alegre.
6: Maria da Silva, que é daí de Pouso Alegre também, ela ligou para nós aqui e disse que está muito contente com a programação. É isso que nós queremos que os ouvintes sintam daqui por diante ao ouvir a programação da Transmundial, pastor.
5: Coisa boa, Alexandre. Eu fico feliz. Amanhã, para você ter uma ideia, nós estaremos juntos, os pastores evangélicos aqui de Pouso Alegre, porque estaremos traçando um projeto de apoio à Transmundial em tudo aquilo que nós pudermos fazer, desde oração até a iniciativa prática, para que a palavra de Deus que estará vindo através da Rádio Transmundial possa penetrar o sul de Minas, que eu disse para você, disse também para o pastor José Carlos, estará trabalhando. Portanto, precisamos tanto desta palavra de Deus, dessa palavra que abençoa nosso coração, a nossa alma, traz palavra de conforto. E por isso, eu repito, podemos e devemos dizer: que darei ao Senhor por todos os benefícios que nos tem feito, que me tem feito, que tem feito para o sul de Minas. E, por certo, a Rádio Transmundial é um desses grandes benefícios que ocorreu em todo esse tempo de evangelho aqui nessa nossa região. Um abraço para você, para o Samuel, para o Cláudio também. Muito obrigado.
4: Nós que agradecemos, então, a participação do pastor Márcio. Nós aqui da Transmundial estamos aqui todos os dias produzindo a programação que o ouvinte de Pouso Alegre vai acompanhar. E nós queremos dizer também que é muito importante a oração do povo de Pouso Alegre para que essa programação permaneça no ar, não só em Pouso Alegre, mas em outras regiões do país, fazendo esse trabalho que a Transmundial tem feito no Brasil e no mundo. Nós temos aqui uma outra ligação de mais uma participante aqui, a Maria Fátima da Silva. Ela agradece e cita aqui que o sinal da Rádio Transmundial está bem limpinho através da Rádio Clube de Pouso Alegre. Muito obrigado, Maria Fátima.
7: Aí então, retomando, a Transmundial pode retransmitir a sua programação através de qualquer emissora no país.
4: Acompanhamos mais um pequeno trecho da grande história da Rádio Transmundial do Brasil. Se quiser nos escrever, utilize o nosso e-mail rtm@rtmbrasil.org.br. Na produção e locução, Samuel Matos, desejando contar com a sua presença aqui no próximo RTM Arquivo.

0: Ananinha.
1: Ouvimos com Paulo César e Fernandinho situações. E olha quanta gente participando aqui conosco. Seu Gracenildo de Parnamirim, Rio Grande do Norte. Ele diz: a paz do Senhor. Tô aqui ouvindo vocês. Abraço, meu querido. A Edivânia também sintonizada. Olha que legal, tem coisa boa. Ela disse: aniversário da minha primogênita, Hannah. Eu quero oferecer música pra ela. Ela chega do trabalho depois. Depois do meio-dia, então tá combinado. Depois eu vou trazer canção. Também estamos com a Risonete Lins. Ela falou: eu nunca pedi um louvor, mas hoje eu vou pedir som da Juliane Souza. Combinado. Estamos também aqui com a querida Taninha. Ela tava ouvindo a entrevista de hoje com Alexandre Cagnoni. Ela falou: que testemunho. Que coisa linda, né? E eu também quero agradecer outros recadinhos que chegaram, mas o tempo tá voando e a gente vai com o Dorothy. Então ouça. Se gostar, conte, ressalte o que te chamou a atenção. Se quiser o link, é só pedir também.
2: Olá, aqui é a Dorothy. Eu gostaria que você, por favor, abrisse sua Bíblia no livro de Neemias. Ontem tivemos a oportunidade de meditar um pouco sobre o capítulo 1, mas há algo no capítulo 2 que eu gostaria que você desse uma olhada. Se você pegar sua Bíblia, você verá uma frase no versículo 18 que diz: e eles fortaleceram as mãos para essa boa obra. Veja, a situação era que Neemias percebeu que, embora as portas e as muralhas da cidade de Jerusalém precisassem desesperadamente de reparos, pois haviam enfrentado fogo e destruição, e tudo parecia muito sombrio, Deus havia lhe mostrado, através de sua palavra, que ele precisava se envolver. Ele literalmente acreditava em milagres. Neemias poderia ter perdido a vida pelo que fez, mas ele foi até seu líder e pediu permissão para ir e tratar desses assuntos. E Deus abriu o caminho, como sempre fará, mesmo por meio de pessoas que nem conhecemos, para que possamos cumprir a tarefa que ele nos dá. Assim, de uma forma tremenda, Neemias se propôs a obedecer a Deus e a ver que essa maravilhosa cidade de Jerusalém deveria ser reconstruída. Quando ele foi, houve aqueles, é claro, que decidiram que não gostaram do que ele estava fazendo. Você já percebeu que quando segue o Senhor e anda pela fé, existem aqueles que têm boas razões para você não fazer o que está fazendo? Talvez eles achem que você está velha demais e precisa se aposentar, ou que esteja muito doente e precisa de repouso. Mas eles não entendem que tudo o que permanecerá para a eternidade deve ser feito pela fé. Deus não aceita qualquer coisa que fazemos sem a total dependência dele pela fé. Assim, embora já houvesse um grupo que se reuniu contra ele e o prejudicou, Neemias foi. Em primeiro lugar, ele avaliou a situação. Há versículos muito interessantes sobre como Neemias chegou, por assim dizer, com toda a ajuda daquele para quem ele trabalhou, o rei, que é uma história bastante interessante em si mesma. Ao chegar, ele não revelou o que ia fazer. Dependeu totalmente do Senhor e avaliou silenciosamente a situação. Quando foi a última vez que você buscou o Senhor e disse para ele: Senhor, quero saber qual é o seu ponto de vista sobre esta situação em que nos encontramos, para que eu possa ouvir a sua voz sobre qual atitude o Senhor gostaria que eu tomasse. Às vezes, dependemos demais dos conselhos dos outros e corremos daquilo que Deus nos diria. Mas para receber o conselho de Deus, precisamos estar diariamente na palavra de Deus. Precisamos ouvir de forma bem clara o que Ele está dizendo. Sabe, a minha caminhada com o Senhor na fé é uma via de duas mãos. Sim, eu preciso falar com Ele, apresentar meus pedidos e louvá-lo. Mas eu também preciso ouvir o que Ele diz e responder em obediência. Para fazer isso, eu preciso diariamente estar na palavra de Deus. Talvez o Senhor esteja desafiando você a vir e começar bem ali, onde você pede para Deus para falar com você naquele tempo precioso que você dedica todos os dias para ficar sozinha com Ele, com a palavra aberta. Então, lemos que depois de ter avaliado a situação, Neemias conversou com o círculo interno, aqueles que estavam ao seu lado em Deus. E ao fazer isso, ele disse aquelas palavras famosas que estão no capítulo 2. Vamos reconstruir os muros de Jerusalém para que não passemos mais vergonha. Talvez na Igreja de Jesus Cristo, no momento que estamos vivendo, devêssemos dizer: Vamos reconstruir mais uma vez o que realmente significa o nome do Senhor e sua santa palavra, para que não passemos mais vergonha. As pessoas que normalmente estão ao nosso redor nem sempre reconhecem que nós somos a luz e o sal para a situação que estamos vivendo. O texto continua dizendo: levantemo-nos e construamos os muros, e eles fortaleceram as mãos para essa boa obra. E enquanto faziam isso, o inimigo riu. O inimigo os desprezou. Gosto muito daquela frase que se encontra ao final do capítulo 2, quando Neemias diz: o Deus do céu é quem fará com que sejamos bem-sucedidos, e nós, seus servos, nos levantaremos e construiremos. Creio que agora mesmo devemos dizer: Senhor, em minha vida, em minha vizinhança, faça aquela obra que somente o Senhor pode fazer, pois me coloco à sua disposição para a sua glória. Amém.
1: Amém. Devocional Dorothy, de segunda a sexta nesse horário. Gostou? Então conta, fala pra gente o que chamou a atenção. Quero o link pra compartilhar. Essa também é totalmente gratuita e a gente envia. E obrigada, dona Cida. Obrigada, meu querido Vasílio. Roberto, nesse dia do júri, está podendo aproveitar pra ouvir a rádio. A Pati em Abaetetuba conosco. Um beijo pra Bê. Ela está fazendo uma maravilhosa terapia, turma. Sabe o quê? Está lá tecendo. E esses trabalhos manuais num dia gelado como esse, ao som da rádio de canção, ela falou, é melhor terapia. A dona Vera pediu canção, 7 notas, a gente escuta no comecinho da tarde. Também tô devendo uma música alegre e que fale de sol pra minha querida Stephanie. A Paty tá com a gente, o Misael já tá com chimarrão em mãos, ele pediu a canção Ajuntamento. E o seu marido também conosco, diretamente do Rio de Janeiro. Daqui a pouco eu coloco o áudio dele, o áudio da Lé também pra gente. E o Gui Toledo chegou, o Eliel tá aqui, a dona Armânia sintonizada também.
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1: Fechar a nossa manhã.
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1: Dia 11 de agosto, um professor foi ferido com uma faca por um aluno durante uma aula na zona norte do Rio de Janeiro. Segundo a polícia, o adolescente se aproximou do professor enquanto ele escrevia no quadro e iniciou as agressões. Outros estudantes intervieram e conseguiram contê-lo. O professor sofreu cortes superficiais, enquanto o aluno teve um trauma leve na cabeça e um ferimento na mão direita. Os dois receberam atendimento médico e foram liberados. O adolescente foi apreendido e encaminhado para a Delegacia de Proteção à Criança e ao Adolescente. A Secretaria Municipal de Educação informou que psicólogos e assistentes sociais estão oferecendo apoio e acolhimento à comunidade escolar. E subiu para 179 o número de mortos após o terremoto de magnitude 7,4 na Colômbia. O tremor teve epicentro em San José del Palmar e provocou destruição em várias cidades do país. As equipes de emergência continuam a buscar vítimas e sobreviventes em meio aos escombros. O terremoto deixou centenas de feridos e causou danos a prédios e outras estruturas. As autoridades colombianas mantêm as operações de resgate e assistência às regiões mais afetadas. E falando de futebol, o sorteio das quartas de final da Copa do Brasil foi realizado nessa terça na sede da CBF, no Rio de Janeiro. As 8 equipes classificadas conheceram seus adversários e o chaveamento até a grande final. Os confrontos serão Grêmio Internacional, Cruzeiro e Atlético Mineiro, Vasco e Vitória, Palmeiras e Santos. Os jogos de ida das quartas de final estão previstos para a semana do dia 26 de agosto, enquanto as partidas de volta serão realizadas na semana do dia 2 de setembro. Com fontes de G1 e CNN Brasil, esse rápido giro informativo.
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1: Amados, muito obrigada pela companhia de todos desde cedo. Obrigada, Eliel. Obrigada, Josias. Obrigada, Armânia, Edivânia, Gracenildo, Risonete, Marco, Juvenal.

0: Obrigada, Alexandre, todos. A gente vai para aquele intervalo rapidinho. E eu quero muito que vocês continuem por aqui, nos fazendo companhia, nos alegrando com a vida de cada um de vocês.
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Ana Paula em Balneário Camboriú. Eu sei que vocês amam também. E Nilton e Marcinha, beijo, meus amados. Vocês são aqui de Interlagos. Um dia venham tomar aqui um cappuccino na nossa máquina e dar um abraço na gente. Abraço pra vocês. E a Laura me perguntou: bom dia, meus irmãos, cheguei. E vai ter Entendendo a Bíblia, Rê? Já está tendo, sabe por quê? Porque a gente, além de produzir o programa ao vivo, a gente também deixa pronto pra dias de viagem como esse, agora que o Itamir está lá pregando, falando em outro estado. E aí, com isso, tem conteúdo inédito já no nosso canal. Sempre começa terça ao meio-dia. E aí eu mandei pra ela: quem mais quiser, é só pedir também que a gente envie o link. Agora eu convido o Josias, o Gui, o Eliel, que tá com a gente, pra acompanharmos alguns áudios que chegaram. Sim, alguns recadinhos gravados aqui pela nossa turma do

0: Brasil afora. Eu vou começar pelo seu Marildo, lá do Rio de Janeiro.
1: Se houver.
0: Calma aí que tava entendendo a Bíblia também aqui ao fundo. Mas agora vamos com o recadinho do seu Marildo.
2: Bom dia, Renatinha. Sou Marildo aqui da cidade de Araruama, estado do Rio de Janeiro. Tô aqui ligadinho na RTM. Depois que eu descobri essa rádio, não me desligo mais dela. Esse é um programa muito legal, nos traz alegria, né? Você nos contagia, tá? E sou ligado. Aqui, trabalhando, tá uma chuvinha e um friozinho gostoso. Mas tá muito bom. Eu, se for possível, gostaria de ouvir, nunca ouvi tocar na rádio, mas não sei se vocês têm, que o título Trem das 12 com a banda Ops Day. Isso aqui é lá do Rio Grande, do Sul. Tá bom, minha irmã? Um abraço a todos. Que Deus abençoe a vocês.
0: Obrigada, Marildo. Que sotaque legal do Rio de Janeiro. E ele gosta desse friozinho. Que coisa boa. Até porque, turma, amanhã já vai esquentar. Então, bora aproveitar esse dia gelado pra fazer coisa que só no dia gelado fica mais gostoso ainda, né? Tomar café gostoso? É, no frio é melhor ainda. Assim como tomar um chazinho quente, um cappuccino no frio e uma coberta é tudo de bom, né? E agora eu convido vocês, então, para uma sequência aqui, turma. Vamos de Regional do Brasil com o nosso queridíssimo Vavá. Logo depois eu volto com canção para nossa aniversariante, a filha da Edivane em Floriano, Piauí. Vai ter música do Sérgio Lopes. E aí, Marildo, eu espero que você goste, porque eu procurei aqui tua canção. Não tenho, mas eu vou te oferecer Sérgio Lopes também. E aí, seu José, Laurinha, Josias, Gui, Misael, Pati, toda a turma. Vamos juntos! Essa nossa terça-feira tá pra lá de especial.
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6: Alô, bacanas, queridos e queridas. Bom dia, boa tarde, boa noite para todos vocês. Em qualquer lugar do mundo onde vocês estiverem. Começando pelas ondas abençoadas da RTM Brasil, o Regional do Brasil, o programa que toda semana fala sobre a música brasileira, mostra ritmos e estilos, disserta um pouquinho sobre eles e compartilha como eles vêm sendo utilizados na criação de uma música regional brasileira com temática cristã, ou seja, com base na palavra de Deus. Eu sou o Vavá Rodrigues e mais uma vez quero agradecer pelo carinho da audiência e também pela paciência de todos vocês. Anote os horários do Regional do Brasil, porque tem Regional do Brasil em vários dias da semana. Terças-feiras ao meio-dia, 15, quartas-feiras às 8h15 da noite e aos domingos em dois horários, 15 para 1 da manhã e também às 8h30 da noite. Lembrando que o Regional do Brasil fica salvo na página de programas da RTM para você ouvir e compartilhar com quem quiser. Agora vamos rodar nossa vinheta de passagem e já já voltamos com o tema do programa de hoje. Então, roda a vinheta!
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6: Muito bem, vamos lá para mais um programa homenageando os pais. Começamos na semana passada com duas toadas, não muito regionais, mas bastante significativas, principalmente em relação à mensagem delas. Aquela coisa de, se somos filhos de Deus, em que é que nós nos parecemos com o nosso pai? Quando a gente fala sobre pai, quase sempre se fala também sobre presença. A presença daquele que aconselha, que corrige, que protege, que trabalha, que se preocupa e que muitas vezes demonstra amor de um jeito bem mais prático do que aquele amor falado. Eu te amo, coisa e tal. Nesse segundo programa da nossa série especial sobre a figura do pai, vamos ouvir duas canções bem diferentes entre si, mas que se encontram justamente nessa ideia de um Deus que está presente e continua agindo. A primeira é um pagode chamado Deus Pai, com o cantor Brendo Azevedo e a participação do Sandro Nazireu. E o pagode, gente, combina bastante com esse tema. porque é música de proximidade, de roda, de gente reunida. Aliás, essa gravação que a gente vai ouvir é uma gravação ao vivo. E falar de Deus como Pai é falar de alguém que não permanece distante, observando a nossa vida de longe. Pelo contrário, é falar de relacionamento, de proximidade, de cuidado, de acolhimento, de intimidade. Então vamos celebrar esse Deus que é Pai, que permanece presente e que continua trabalhando, inclusive nos momentos em que a vida parece ter parado. Eu disse trabalhando? Acho que eu dei spoiler da segunda música do programa de hoje, hein? Mas primeiro vamos de Deus Pai, com o Brendo Azevedo e o Sandro Nazireu. Um pagode delicioso de se ouvir. Solta o som, por favor.

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3: Esses foram o Brendo Azevedo e o Sandro Nazireu com o samba ou pagode Deus Pai. Bora rapidinho para a segunda música, que nasceu de um momento bem difícil da minha vida, que foi quando em 2020 o Seu Xavier pegou o caminhão e viajou para o céu. Uma canção inspirada no Evangelho de João, capítulo 5, verso 17. Meu pai trabalha até agora e eu trabalho também. Naquele momento eu estava prestes a perder o meu pai terreno, que foi embora exatos 53 dias depois de que o Zé Bruno me presenteou com o primeiro verso e o refrão da canção. Mas eu continuava sendo filho de um pai que não havia parado de trabalhar. Deus não para de agir quando nós não compreendemos o que está acontecendo. Não abandona o trabalho quando chega a enfermidade, a despedida ou o silêncio. Mesmo nos dias em que não conseguimos enxergar, Ele continua sustentando, consolando, transformando e conduzindo a nossa história. Então vamos ouvir Bora Lá Trabalhar, com o apresentador do Regional do Brasil e o Zé Bruno do Resgate. Solta o som, por favor.
4: Valeu, mano. Eu ainda estava brincando com a minha mãe agora há pouco, que é assim, eu aprendi 7 salmos da Bíblia de cor quando era menino. Minha mãe lia de noite, não é que ela lia várias vezes, ela lia uma vez só, acordava no outro dia, eu já sabia. E era na época que meu pai garrava a estrada, meu pai foi caminhoneiro, né? Então ficávamos nós três em casa e antes de dormir, minha mãe lia um salmo pra gente. E eu lembro que o primeiro salmo que eu decorei foi o 121. Aí eu brinquei com ela e falei, bom, mãe, então hoje à noite a senhora vai ler salmo pra gente antes da gente dormir, né? Aí o primeiro salmo que você decorou foi o 23. Eu falei, não, foi o 121. Mas até aí o Gabriel Garcia Marques diz que a história não é o que aconteceu, mas aquilo que a gente lembra pra contar, né? Eu só não quero que meu pai sofra. Ele usou uma frase ontem no hospital que foi sensacional, cara, da música. Que trabalho que dá vida.

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3: A gente acabou de ouvir Bora Lá Trabalhar com o Vavá Rodrigues e o Zé Bruno. Nosso pai continua trabalhando e nós, como seus filhos, seguimos aprendendo com ele. Às vezes trabalhando com força, outras dando apenas o próximo passo. Mas sempre confiando que a nossa história continua nas mãos de um pai que nunca interrompe a sua obra. Queridos, é isso. Espero que vocês tenham gostado. Me despeço por aqui agradecendo ao Luiz Felipe e ao Pedro Campos nos trabalhos técnicos. Que Deus abençoe a todos e até o próximo programa. E lembrem-se, a vida é muito curta para ser desperdiçada ouvindo música ruim. É isso aí. Tchau, pessoal.
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3: Voltamos e escutamos nosso querido e amado Vavá Rodrigues. Essa última, é maravilhosa, né? Dá trabalho viver, é barato sonhar, bora lá trabalhar. Ele fez junto com o Zé Bruno, e esse comecinho ainda do finalzinho de vida do pai dele, ele conversando com a mãezinha, deixando isso registrado, isso é lindo demais. Já a primeira canção, né, Vavá? Trazendo ritmos aqui diferentes, só o Vavá mesmo, pra fazer a gente escutar tudo isso. Um beijão pra ele e um abração pro Edu Chaclian, pra nossa querida Ana Paula, pro Newton que tá aqui conosco, pro seu Francisco e pra ela, Stephanie, no sul do Brasil, que neste dia gelado que está aqui nas regiões sudestes e sul brasileira, ela pediu uma música assim como um sol, pra esquentar, pra aquecer. Então tá aqui, Stephanie.

Demais! Gostaram? E eu vou numa sequência proposital pra dar tempo de tocar tudo. Essa que nós ouvimos agora há pouco foi pedido da Stephanie. Agora temos uma aniversariante que chega exatamente nesse horário. A filha da Edivânia, lá em Floriano, Piauí. Tão linda, hoje completando mais um ano de vida. Os meus parabéns pra você. Ela disse, ela chega do trabalho depois do meio-dia. Você coloca pra Hanna essa canção do Sérgio Lopes?

0: Sérgio Lopes, pra onde vão as aves? Pra primogênita da Edivânia, Hanna, meus parabéns, que lindas! E essa foto que você mandou, tão bonita, né? De vestido azul, junto com a mamãe Edivânia, minha parceira, minha querida. Beijo, comemorem muito! E ela que faz aniversário no mesmo dia do Mateuzinho aqui da rádio. E ele fugiu nas notícias, ele falou que não gosta muito de comemorar. E a Miriam disse, hey, estamos juntos na melhor rádio. Manda um abraço e feliz aniversário pra filha da Edivânia. Ai, essa música eu amo. E abraços, Hanna. Que lindas. Eu sempre lembro de vocês, viu? Porque eu sei que vocês gostam muito de Sérgio Lopes. Assim como eu sei que o Edu adora VPC, que a Ana Paula adora Sete Notas. E assim seguimos. Agora, faltando 20 minutinhos para uma da tarde, vamos com mais detalhes. Olha, mês de agosto, além dos aniversários do Dia dos Pais, a gente falou do Tela 2026, falamos também do Congresso de Arqueologia no finalzinho do mês. E calma, que eu tenho mais um evento para convidar vocês. Esse daqui é para quem gosta muito de música. Pegou alguma coisa para você anotar? Celular tá aí na mão? Venha, porque tem todos os detalhes agora do Instituto de Enologia convidando vocês.
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0: último sábado desse mês, no dia 29, o Instituto Hinologia Cristã está promovendo um encontro nacional para preservar o legado da música sacra e para fortalecer a tradição do canto coral nas igrejas do nosso país. O encontro chama Cantando Coros Sacros, o legado de Arthur Lazinskis. No dia 29, o culto vai ser às 7 horas da noite na Catedral Evangélica aqui de São Paulo. Mas ainda antes, tem todo um momento. Olha, a programação começa 3 da tarde com a exposição histórica e o painel de música sacra. Aí vai ter um diálogo aberto para falar sobre tradição, sobre a prática coral, os desafios da preservação da música sacra nos tempos atuais. 4:30 da tarde tem aquele intervalo com o momento do stand, expositores, e às 7 horas da noite começa esse culto de celebração. E olha as igrejas que vão fazer parte, turma. Coro da Igreja Presbiteriana de Pinheiros, Coro Maestro João Wilson Faustini, Coral Evangélico de São Paulo, Coro da Segunda Igreja Batista de Nova Odessa e Coro da Igreja Presbiteriana Unida. Realização do Instituto Hinologia Cristã com apoio da RTM. Para você fazer parte, então anote. Dia 29 de agosto, sábado, programação começa às 3 da tarde. Você está convidado. Fica na rua Nestor Pestana, número 152, aqui no bairro da Consolação, em São Paulo, capital. E o evento acontece nesse endereço na Catedral Evangélica, aqui de São Paulo. Já marque na sua agenda para você não ficar de fora.
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0: Projeto Sola Campus, e não tem como a gente não lembrar do The Chosen em tantas temporadas, e a gente já comentou em tantos programas nossos. Sim, já comentamos no Pipoca de Graça, até o Itamir, que assiste a série, veio contar aqui o que ele acha, e também já comentamos no Entendendo a Bíblia sobre esta série, e vem em breve com nova temporada, né, turma? E eu sei que muitos ouvintes gostam. Um abraço pra vocês, e caso fique alguma pergunta, traga também pro Entendendo a Bíblia, a gente adora quando vocês perguntam coisas. Isso não ajuda apenas a quem perguntou, mas a todo mundo que vai assistir e ouvir, né? É tão bom. Ô, seu José, muito obrigada, ele tá lá no Paraná sintonizado, e ele tava aqui ouvindo o momento de oração. Ele disse: Rê, me emocionei porque o meu filho é imigrante, passa por desafios, mas o Senhor é aquele que controla tudo. Obrigada, seu José, por compartilhar isso, viu, meu irmão? Então, em oração pelo seu filho, que o Eterno abrace e o sustente. E eu estou na companhia da Lu, do Rio Grande do Norte, a Carlinha chegou, o Edu tá com a gente, a Ana Paula Chaves também, a Laura conosco. Ela falou: Rê, hoje eu não recebi notificação do Entendendo a Bíblia. Ah, mas tem episódio novinho, novinho, e aí quem quiser só pedir também, viu? E agora a gente vai com aquele outro recado da nossa querida Lé, de Minas Gerais.
1: Bom dia, com alegria. Tem uma pessoinha aqui, gripadinha, mas alegre, feliz, porque está ouvindo a RTM.
2: Bom dia.
1: É nossa querida Renatinha. Renata Burjato daí, Renata de Cássia daqui. E tudo está ótimo, maravilhoso, porque Deus é bom, né? Aliás, é fiel, como está sendo cantado ali e tocado agora. Beijo grande, viva a vida!
0: Que lindas! Ou me achará? Melhora dessa gripe, minha querida. Um beijo pra você, e que bom que vocês estão juntinhas e ouvindo a gente. Gratidão por se fazerem presente aqui também, viu? Ah, eu vou agradecer com canção, é claro que vou. Então, turma, aumenta esse som.
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0: E eu temos um gosto musical semelhante. Será que a Rê também? Ofereço pra ela IP Alfa, eternamente Deus.

Pública. E tão alegre. Querido Railson Pinheiro, no Piauí, meu grande abraço. Pra dona Cida Ribeiro também, pro Roberto César, pra Pati em Abaetetuba, compartilhando um pouquinho do que ela teve nesses últimos dias, turma. Patrícia em Abaetetuba tá curtindo as canções desde cedo, tava ouvindo Sons do Coração e ó, ele fica disponível lá no nosso site com toda essa seleção que você ouviu hoje, contou com Carol Gualberto, Alegria Sem Medida, entre outras canções. E a sua xará, Paty em Mossoró, disse irmã, graça e paz, olha esse congresso que tivemos no final de semana com os embaixadores do rei em Martins. Quanta gente, hein? Dos pequeninos na frente, os adultos atrás, as bandeiras do Brasil. Deus, parabéns, Paty. Parabéns por toda a tua família envolvida com as coisas do reino. Isso é demais. E a Mércia Machado tá lá em Goiânia, centro-oeste do Brasil, acompanhando a gente também. A Risonete Lins disse, eu quase não peço nada. Posso pedir som da Juliana Souza? Tá aqui. Posso oferecer também pro pastor Marcos Garcia, pro Adriano Comete, pro seu Gracenildo e pro Eliel Soares e pro Gui lá nos Estados Unidos.

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0: Muito boa tarde! 1:02, sejam bem-vindos!
3: Olá, Renatinha, tudo bom, querida? Paz do Senhor. Eu dei risada aí com a irmã que falou do tempo do... dos cremes, né, para cabelo. E eu lembrei, eu sou do tempo do Colene e do Yamasterol. O Yamasterol era da Yamaha. Acho que ainda hoje tem, né? E ele levava babosa de pantenol na sua composição. E era muito bom. Eram os da época, né? Década de 70. Pois é, eu só tenho 60 anos, mas eu peguei ainda esse tempo do Yamasterol e do Colene, que hoje ninguém quase não fala, mas a gente vê nas prateleiras dos supermercados, né? E aí, Renatinha, eu amo ouvir, né, todos os programas, mas eu ouço mais os da manhã, por conta que eu estou mais em casa, né, pela manhã. E eu louvo a Deus pela vida desta rádio, que Deus abençoe grandemente. E eu estou como ouvinte desde 2019. Eu descobri a RTM em Viçosa, em Minas Gerais. E até hoje eu sou ouvinte assídua. Então que Deus abençoe a vida de vocês. Um abraço.
0: Que linda, Dona Armânia. Um beijo para a senhora, mas agora a senhora mora em Serrita, Pernambuco, é isso? Depois me confirma, mas começou a ouvir a gente já em Minas. E que legal, adorei aqui o sotaque delicioso que ela tem. A voz calminha, jeito tranquilo de se comunicar. Acompanha a gente sempre, então fale mais vezes, peça mais canção, interaja conosco. Foi muito bom te receber, viu? E olha, também usei bastante a Masterol. Na década de 90, a gente ia nas piscinas com muito cloro. E a Masterol amarelinho desembaraçava o nosso cabelo. Tão bom! Beijo pra senhora. E calma aí que tem mais áudio, turma. Olha quem também tá com a gente hoje desde cedo, Dona Cida.
4: Bom dia, bom dia. Bom dia, Renatinha. Bom dia com alegria, com a graça do nosso Papai do Céu. Já tô aqui, eu vi na rádio. Manda um oi aí, Renatinha.
0: Um oi, Dona Cida. Calma que além do oi pra Dona Cida, pra Armânia e pra atender o Misael, que já tá com chimarrão na mão lá no Sul Brasileiro, ele pediu: Rê, coloca a música Juntamento. Vou colocar nessa versão aqui pra gente.

0: Armani, pro Gui Toledo, lá nos Estados Unidos. Ele mandou uma foto, tá no carro, tá ouvindo a gente, disse: amados de Deus, olá! Na estrada junto com vocês, que a graça e a paz do Senhor alcance todas as almas necessitadas e sedentas dele. Amém, Gui! Um beijo pra você, meu querido. Sempre muito bom te receber, meu irmão. Um beijo pra Armânia lá em Serrita, adorei que ela mandou áudio pra gente. Abração pro Adriano, chegando em Manaus pelo Rio e ouvindo a rádio. E agora eu quero convidar então vocês, seu Eliel, pastor Marcos, Roberto, toda a turma, o programa com o Jorge Cacuto tá no ar. 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
1: Olá! É uma alegria contar com a sua audiência, caro ouvinte. Que a graça do Senhor Jesus alcance a sua vida e fortaleça o seu coração no dia de hoje. Eu quero conversar com você sobre o tema como estar seguro de que você é filho ou filha de Deus. Romanos capítulo 8, versículos 14 e o versículo 15. Escute com atenção a leitura destes dois versículos. Pois todos os que são guiados pelo Espírito de Deus são filhos de Deus. Porque não recebestes um espírito de escravidão para vos reconduzir ao temor, mas o espírito de ação pelo qual clamamos, Abba, Pai. Veja, duas ou uma das perguntas mais importantes da vida não é qual profissão vou seguir ou quanto dinheiro vou conquistar. A pergunta mais importante é: será que eu tenho certeza de que sou filho de Deus ou filha de Deus? Nós vivemos em um mundo cheio de incertezas, não é mesmo? O emprego pode acabar, a saúde pode mudar, os bens podem se perder. Mas existe uma certeza que sustenta o coração do cristão em qualquer circunstância: a certeza da salvação e de sua filiação com Cristo. É verdade. No texto de hoje, a palavra de Deus, ela vai gerar fortalecimento e convicção na nossa vida de fé. O cristão não se aproxima de Deus como um criminoso diante de um juiz, por exemplo, que vai receber sentença por causa dos seus atos de vandalismo ou de criminalidade que cometeu. Ele se aproxima de Deus como um filho diante de um pai amoroso que vai acolher este filho no seu colo. Essa é uma das maiores bênçãos do Evangelho, não é mesmo, caro ouvinte? Como então, o que a gente aprende com tudo isso? O que nós aprendemos nesse texto, em primeiro lugar, é que o Espírito Santo nos assegura que nós somos filhos de Deus. É isso que lemos no versículo 14. O texto não diz que alguns que são guiados pelo Espírito Santo, mas que todos são guiados pelo Espírito Santo, e todos que são guiados pelo Espírito Santo, então, são filhos de Deus. Isso, como implicação, traz o sentido de que todo verdadeiro filho de Deus, ele é guiado pelo Espírito Santo. Lembre-se da caminhada do povo de Israel no deserto. Durante o dia, Deus os guiava por uma coluna de nuvem. À noite, por uma coluna de fogo. Quando a nuvem permanecia parada, o povo esperava. Quando a nuvem se movia, todos caminhavam. E hoje Deus continua guiando.

do seu povo. Mas não por uma nuvem visível, como aconteceu com o povo no deserto. Ele nos guia por meio do Espírito Santo, porque nós vivemos em uma geração que quer tomar decisões apenas por sentimentos. Cuidado! As pessoas dizem, eu senti, eu acho, meu coração mandou. Mas o cristão aprende uma outra linguagem, a linguagem de que Deus ordena na sua palavra e o cristão obedece. É isso que o cristão deve aprender. Em segundo lugar, o Espírito Santo nos conduz a uma transformação de vida. Veja que ser guiado pelo Espírito não significa viver sem dificuldades. Também não significa perfeição. Pelo contrário, significa viver debaixo da direção de Deus. O Espírito trabalha em nós de forma paciente. Ele convence, ele corrige, ele ensina, ele fortalece. Um pai ensinando o filho que é menor, pequeno ainda, um filho aprendendo a andar de bicicleta, ele não empurra a criança violentamente. Ele segura o banco da bicicleta, ele orienta, ele incentiva. Ele diz, olha, não pode olhar para os lados, não pode olhar para trás, olha para frente, vai freando. E quando necessário, o pai corrige no processo dessa caminhada. Assim também faz o Espírito Santo em nós, meu caro ouvinte. Ele não nos trata como animais que precisam de cabresto, por exemplo. Ele nos conduz com amor. Talvez você esteja diante de uma decisão importante. Uma mudança de trabalho, uma dificuldade no casamento, uma escolha que vai mudar a rotina da família. Antes de perguntar o que eu quero, pergunte o que o Espírito de Deus está fazendo em você, conduzindo você na direção certa. Será que esta é a tua vontade? Quem anda com Deus, meu caro ouvinte, quem anda com Deus aprende a depender menos da própria vontade e mais da direção do Senhor. Em terceiro lugar, o Espírito nos leva a chamar Deus de Abba, que quer dizer Pai. Esta palavra Abba é uma expressão de intimidade, é uma expressão de confiança, de amor. Antes de Cristo, nós éramos escravos do pecado e, por natureza, estávamos alienados, separados de Deus. Mas agora nós somos filhos de Deus. E veja que essa expressão, ela é tão significativa, porque no mundo romano, um filho adotado tinha todos os direitos e prerrogativas de um filho legítimo. Muitas vezes era escolhido justamente para ser o herdeiro da família. Sua antiga identidade era deixada para trás. Seu novo nome lhe garantia todos os privilégios da casa. E sabe de uma coisa? Foi exatamente isso que Deus, em Cristo, fez conosco. Ele não apenas nos perdoou de todos os nossos pecados, mas Ele nos recebeu em sua família. E hoje nós temos acesso ao Pai, temos herança, temos proteção. Temos um novo nome. Agora nós somos da família de Deus. E por isso, intimamente, podemos chamar a Deus de Abba, que quer dizer papai. Caro ouvinte, este texto nos mostrou duas grandes certezas. Em primeiro lugar, de que o Espírito Santo nos guia, mesmo quando nós não entendemos o caminho, mesmo quando surgem lutas no processo, mesmo quando enfrentamos o vale da sombra da morte, como está escrito ali no Salmo de número 23. Eu não temerei mal algum, porque tu estás comigo. A tua vara e o teu cajado me consolam. Ele continua conduzindo os seus filhos no dia a dia. O Espírito Santo é o guia. Ele faz isso em nós. Em segundo lugar, o Espírito nos lembra que nós pertencemos à família de Deus. Nós não somos órfãos espirituais. Nós não somos mais escravos. Nós somos filhos e filhos também são herdeiros. Quanto mais o Espírito Santo governar o nosso coração, então maior será a nossa segurança de que, de fato, pertencemos à família do Senhor. Talvez você hoje esteja vivendo como um servo, vivendo cheio de medo, vivendo cheio de culpa,
vivendo cheio de insegurança, se você já entregou sua vida a Cristo. Oh, meu caro ouvinte, se você já confiou em Jesus Cristo, então descanse nesta promessa, porque o mesmo Espírito que convence do pecado também confirma em nosso coração de que nós pertencemos ao Pai. Que Deus te abençoe, que Deus lhe dê graça, que Deus lhe sustente em meio a temores, angústias e a medos, que revigore a sua alma para que aprenda a se alegrar no dia de hoje quanto ao fato de ser filho ou filha de Deus. Se você ainda não entendeu esta filiação que nós alcançamos somente em Cristo, que é o único caminho, a verdade e a vida, aquele que nos conduz ao Pai, então esse é o momento de você também cair na graça do Senhor e se debruçar a esta promessa, dizendo: Senhor Jesus, salva-me, por favor. Se você fez isso com honestidade pela primeira vez, eu convido você a procurar alguém da sua convivência que já conhece a Cristo, ou alguma igreja perto da sua casa, ali onde você mora ou onde você trabalha, tem alguma igreja muito séria e que prega o evangelho verdadeiro. Ali pessoas vão orientar você. Que Deus te abençoe. Pai, obrigado, porque nós que no passado éramos escravos do pecado, nós que não gostávamos de estar perto do Senhor, hoje, por causa da fé em Cristo, o Senhor nos alcançou e podemos te chamar de Pai. Que assim seja até aquele encontro final, quando estaremos para sempre com o Senhor. Pedimos isso e oramos no nome de Jesus. Eu vou sugestivamente pedir para que escutemos a música Abba Pai com Asaf Borba. Aqueles que são da mesma geração que eu vão se lembrar como que no passado esta música engrandeceu o nome de Deus e alentou as nossas almas. Que Deus te abençoe.

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1: Caráter primeiro todas as terças e todas as quintas aqui na sua rádio. E a gente está divulgando bastante o Instituto de Enologia e o convite para esse encontro no último sábado do mês, no dia 29. E a nossa ouvinte, ela conhece, até falou aqui a pronúncia, porque é um sobrenome internacional, né, do Arthur, eles que são amigos. Olha aqui o recadinho da Cris.
2: Rê, a pronúncia do sobrenome do Arthur é Lakshevitz. Arthur Lakshevitz. A família Lakshevitz é amiga do Olavo, o Arthur pai. O Olavo conheceu idos e idos. Nem sei se eu era nascida. E os filhos do Arthur eram amigos. E o Arthurzinho faleceu tem uns 2 anos aproximadamente. E todos músicos e muito inteligentes, mas só que tanto o filho quanto a filha, que era regente do coro da Igreja Batista de Itacuruçá e pianista, excelente pianista, faleceu de Alzheimer. E o Arthurzinho também teve uma demência. Enfim, e a viúva do Arthurzinho atualmente é membro da nossa igreja aqui no Recreio. Beijo, Rê. Lakshevitz.
1: Minha querida Cris, muito obrigada, não só pela informação, pela ajuda, mas por contar. Gente, o Olavo, esposo da nossa querida Cris, foi professor da Lidinha, eu já comentei isso, né? Então, se a gente aprende tanto, tanto com a Lidinha, saber que ela também bebeu dessas fontes, né? É legal demais. E é muito legal isso do Reino de Deus. Histórias que se cruzam e a gente sabe em vida e outras tantas que a gente vai ter uma eternidade pra contar. Cris, vamos ao som do Elvis Sodré. Eu espero que você goste. Eu também ofereço pra Gi, pra Elis Regina, pro Roberto Aguiar aqui com a

0: som do Elvis Sodré com Abacuque 3. Querido Adriano, também oferecendo pra você aí em Manaus. E o pastor Marcos, ele mandou aqui várias fotos pra gente, videozinhos, e disse: Rê, aos poucos as coisas aqui na USP estão se ajeitando. A natureza também tá exuberante. Eu tenho recebido visitas de uma turminha linda. E ele registrou essa turminha. Ai, que coisa linda. E ele falou: e olha esse pé florido, Rê. E o galo também chegou pra mostrar que manda no pedaço. Rê, você pode colocar som do Vavá pra gente? Eu agradeço de coração. Posso? E ele disse: eu gosto das músicas antigas sertanejas. Ai, eu também preciso confessar isso, viu? Quando a gente viajava no Fusquinha, tinha aquelas fitinhas que a gente gravava e ficava bravo se alguém gravava em cima. E aí tinha também sertanejo dos bons, dos antigos. E depois a gente cresce. Olha, aí eu fui pra turma do rock and roll, da MPB, mas uma coisa bem feita, seja em qual estilo for, é muito bonito de apreciar, né? Mas eu volto, não com o sertanejo, mas com o Vavá aqui, a pedido do pastor Marcos. A gente volta em instantes.
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0: Excelente tarde, turma. Carlos Marinho Filho, obrigada, meu querido, que saudade. Como é que você tá? Como é que tá a família? Espero que bem. Beijo pra toda a turma, pros filhos. O Alex, lá de Conceição do Araguaia, no estado do Pará, norte brasileiro, tá aqui, tá fazendo companhia, mandou foto pra gente do verde que está por lá na fazenda. E a Gisele em Sinop, no Mato Grosso, tá aqui sintonizada, e hoje acho que ela tava ouvindo o Fique Por Dentro. Vou te mandar, tá bom? Combinado? E a Marília mandou um áudio pra gente. Antes de a gente ir pro áudio da Marília, pro recado do Roberto César, ele trouxe uma reflexão, e pro comentário da Gisele, da turma aqui, muitos falaram também sobre a questão dos tremores lá na Colômbia. 7.4 terremoto, muitas mortes. A gente teve isso recentemente na Venezuela, e estão pertinho, né? E aí, meus queridos, muitos falando sobre isso, vamos orar, é o que nos cabe no primeiro momento, primeiro passo, sempre orar e também ver organizações comprometidas, de fato, com o reino, que estão fazendo diferença em ajudar, né? Mas agora eu já começo esse bloco oferecendo esse que foi o pedido do Marcos. Falou, coloca a música Um Dia Bom.

0: pedido musical do nosso querido pastor Marcos Garcia. Um abraço pra você. E tem mais um recado da nossa querida Marília.
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participação da Marília hoje com o netinho Rael José, de 1 ano e 8 meses. Como eu não vou tocar essa canção? Preciso tocar agora pra vó e pro neto. Boa tarde pra vocês.

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1: 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Sente-se, pegue o seu café e vamos conversar sobre Deus e sobre a vida, sobre a fé e sobre as nossas dúvidas.

0: Começa agora mais um episódio do Deus na Vida. Então, você já sabe, vamos conversar sobre aspectos da nossa vida, da nossa experiência de viver neste mundo. E em meio à complexidade da vida e dos desafios dos contextos de cada um de nós, encontramos a luz de Cristo a nos iluminar. Luz que brilha para mostrar o caminho. Luz que brilha também para dissipar as trevas do nosso interior. Peço que o Deus de nosso Senhor Jesus Cristo, o glorioso Pai, dê a vocês espírito de sabedoria e de revelação no pleno conhecimento dele. Oro também para que os olhos do coração de vocês sejam iluminados, a fim de que vocês conheçam a esperança para a qual ele os chamou, as riquezas da gloriosa herança dele nos santos e a incomparável grandeza do seu poder para conosco, os que cremos, conforme a atuação da sua poderosa força. Essa oração que eu acabei de ler foi escrita pelo apóstolo Paulo aos irmãos de Éfeso. Ela se encontra em Efésios 1, de 17 a 19. E eu trouxe essa oração para a nossa conversa de hoje, para pensarmos juntos sobre o lugar que a oração tem no desenvolvimento da nossa vida de fé. No episódio anterior, vimos que a fé cristã é baseada em conhecimento da verdade revelada de Deus por meio do seu Espírito nas páginas da Bíblia. E damos graças a Deus por isso. Sem um texto como a Bíblia, a nossa fé ficaria meio que solta, à mercê das boas intenções, tanto nossas quanto de outras pessoas. Um texto ao qual nada se possa acrescentar e do qual nada se possa tirar nos dá segurança de uma fé que precisa estar baseada naquelas palavras que atravessaram o tempo e o espaço para chegar até as nossas mãos, os nossos olhos e os nossos ouvidos, e não palavra que está presa às intenções de homens que podem muito bem deturpar a verdade seguindo os seus próprios interesses. Isso também significa que tudo o que consideramos como verdade precisará passar pelo critério da Escritura, e caso não passe, precisará ser descartado ou corrigido pela verdade que vem da palavra, que por sua vez vem do Espírito de Deus. Tudo isso dialoga com a nossa capacidade de ler, interpretar textos e construir conhecimento. O nosso contato imediato com a Bíblia se dá pelas faculdades cognitivas com as quais Deus nos criou e deseja acessar por meio dos textos bíblicos. Esse é o nosso primeiro olhar sobre o texto bíblico. Um texto que, como todo texto, foi escrito numa língua, carrega as características culturais do seu contexto histórico em que foi escrito e o estilo dos autores também que os escreveu. Sem perder essa faceta bastante humana do texto bíblico, consideremos também que ela tem sua origem no coração de Deus, no sopro do seu Espírito, e que a Bíblia comunica a mensagem de Deus para o mundo. Portanto, na Bíblia, as palavras e as vozes humanas carregam a mensagem do Deus eterno até nós. Agora, se o livro que nasceu do coração de Deus e foi escrito por letras humanas é o fundamento da nossa fé, e esse livro é o texto por meio do qual o Espírito Santo hoje transforma o nosso coração, a maneira como pensamos a Bíblia deve ser coerente com a maneira com que pensamos o processo de construção de conhecimento da vida de fé. Para conhecermos a verdade de Deus revelada na Bíblia, temos então um recurso natural, humano, com que fomos capacitados por Deus enquanto seres criados à sua imagem e semelhança. E esse recurso é a nossa mente, o nosso raciocínio, a inteligência. Ao mesmo tempo, essa verdade só é plenamente conhecida por essa inteligência quando o Espírito de Deus atua para que acessemos a profundidade dessa mensagem, nos levando ao entendimento pleno de sua vontade. Esse é o tema da oração de Paulo. Vamos refletir mais sobre ela logo após a vinheta.
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0: Paulo escreveu muitas orações. Elas revelam os pedidos de Paulo a Deus pelos irmãos das igrejas de seu tempo, como ensinam para nós motivos pelos quais também devemos orar. Vamos ler a oração de Efésios 5, de 17 a 19, em partes. peço que o Deus de nosso Senhor Jesus Cristo, o glorioso Pai, dê a vocês espírito de sabedoria e de revelação no pleno conhecimento dele. Perceba que a oração que Paulo dirige ao Senhor é uma petição. Ao falar de Deus, a quem Paulo pede em oração, ele o chama de Deus de nosso Senhor Jesus Cristo, o glorioso Pai. Olhe como é importante iniciar a oração com palavras que identifiquem Deus apropriadamente. A quem nós oramos? Com quem estamos falando em oração? Note bem que é um costume bíblico iniciar a oração falando com o Pai. Isso nos lembra de que estamos como filhos diante do Pai, que nos protege, que provê, corrige e ensina. Pai que, sobretudo, nos ama. O pedido de Paulo pelos irmãos Efésios é claro. Ele pede por espírito de sabedoria e de revelação no pleno conhecimento dele. Sabedoria é a capacidade de discernir entre verdadeiro e falso, certo e errado. Revelação é a abertura de olhos para que sejamos capazes de ver a verdade que Deus torna manifesta. E conhecimento, a capacidade de conectar as muitas partes e aspectos da revelação da verdade, como de relacionar-se com o Deus que se revela por meio das Escrituras, da natureza e de seu Filho Jesus Cristo. Paulo, então, segue com seu pedido a Deus. Oro também para que os olhos do coração de vocês sejam iluminados, a fim de que vocês conheçam a esperança para a qual ele os chamou, as riquezas da gloriosa herança dele nos santos e a incomparável grandeza do seu poder para conosco, os que cremos, conforme a atuação da sua poderosa força. A oração segue por pedir iluminação dos olhos do coração. É evidente que Paulo está usando uma figura de linguagem para falar de uma visão que leva a um entendimento, consequentemente a um conhecimento de verdade que vem de Deus para nós e que a encontramos na Bíblia. Em outros lugares, Paulo escreve sobre a mente humana, mas aqui o que está em foco é mesmo o conhecimento que vem do coração, que é o centro da vida, da nossa vontade, do entendimento que está conduzindo de uma forma muito prática a nossa maneira de viver. Que essa oração de Paulo sirva de instrução para nós, para que com essas palavras aprendamos a pedir a Deus por nós e por nossos irmãos da família de fé as mesmas coisas, mas também para que aprendamos a colocar o desenvolvimento da nossa vida de fé em nossas orações. Que ela nos lembre de que podemos ler e estudar a Bíblia, mas se o Senhor não abrir os olhos do nosso coração, jamais chegaremos à plenitude de sua revelação. Vamos encerrando mais um episódio do Deus na Vida. Lembre-se, as nossas orações devem levar a Deus o desejo de conhecimento e a necessidade que temos de receber do Senhor o espírito de sabedoria, de revelação e de conhecimento de Deus. Que o Senhor ilumine os olhos do seu coração e até o nosso próximo encontro.
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2: Que excelente, né, turma? E muitas vezes na nossa vida a gente recorre ou a pessoas, ou a canal do YouTube, alguns até inteligência artificial, para pedir orientação de coisas que a fonte de todo conhecimento, de toda criatividade, de todo amor, de toda luz, de tudo que é bom tem para nos dar, que é o nosso Deus, né? Então que possamos ir a Ele e pedir discernimento, sabedoria, conhecimento, para amá-Lo melhor, para aproveitar melhor a vida que Ele tem nos dado. Meus amados, eu vou ficando por aqui, mas antes preciso dizer que muita gente elogiou o dueto da Marília com o Neto. Edu Chaclier falou que foi lindo, o Newton também comentou, então beijão para vocês. A gente se encontra, se Deus quiser, amanhã.
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4: Alguns mistérios da Bíblia envolvem versículos ou ensinamentos que aparentemente são contraditórios e geram dúvida. Por e-mail, o Felipe se diz confuso. Enquanto as cartas do apóstolo Paulo são cheias de regras, como os fornicadores, os glutões, etc., não herdarão o reino dos céus, Jesus não faz lista de quem herdará ou não o reino dos céus. Qual dos dois devemos considerar, professor?
5: Muito bem, André. Vamos aí tentar ajudar o Felipe aí, que nos apresenta essa questão tão expressiva e de muita importância. Veja, não é bem verdade que, olhando para o ensinamento de Jesus, não existe aí uma distinção, né? Jesus, por exemplo, sugere claramente que diversas pessoas não vão ser considerados pessoas que farão parte do reino dos céus. Tanto é interessante que Jesus é a pessoa no Novo Testamento que mais fala sobre o inferno, por exemplo, do que qualquer outro, até mesmo o apóstolo Paulo, outro escritor bíblico ou autor especificamente. A maior parte das falas são atribuídas a Jesus. Jesus, por exemplo, diz com respeito aos fariseus que eles fazem uma pessoa, discípulo, fazem todo o esforço para torná-la duas vezes mais filha do inferno do que eles mesmos. Quando a gente vê o Sermão do Monte, né, ele está dizendo ali sobre a ética de quem faz parte do reino, fazendo uma separação, uma distinção, né? Os discursos apocalípticos, assim, escatológicos de Jesus, fala da separação de bodes e de ovelhas, assim, não é bem uma ideia de que não existe assim uma distinção. Todo o Novo Testamento marca isso. A questão é que há uma distinção específica entre o que Jesus está dizendo e o que Paulo está dizendo. Jesus está fazendo uma separação entre aquelas pessoas que a gente pode dizer que são, que estão de fato entrando no reino, daquelas que não fazem parte do reino. Jesus faz uma crítica especialmente forte contra, vamos assim dizer, aquilo que mais prejudica uma pessoa para poder entrar no reino dos céus, que você já deve saber do que se trata, que é muito claro em todo o Novo Testamento, que é a religião. O principal problema que atrapalha uma pessoa de seguir a Deus no Novo Testamento é a religião. O Jesus não critica grupos de pessoas que a gente imagina que são os piores pecadores. Ele vai exatamente pegar pesado com a religião institucionalizada do seu tempo, dizendo, ó, esse pessoal não entendeu nada a respeito do que significa o verdadeiro evangelho. No caso de Paulo, a questão é diferente, porque Paulo está tratando de orientar pessoas que fazem parte da comunidade da fé, vamos assim dizer, estão na igreja, mas essas pessoas parece que não entenderam que ser cristão

0: implica numa referência ética, porque o problema dos religiosos é que eles exatamente parecem que são uma coisa e não são. Então Paulo vai dizer, olha, o pessoal que diz que é seguidor de Jesus, que é servo de Deus e está vivendo uma vida exatamente como todos os pagãos, eles estão enganados. Então, olhando essa distinção, nós devemos dizer que o discurso de Paulo e de Jesus são complementares e não discursos que estão numa relação de distanciamento e oposição.
1: O Conversando com Luiz Saião tem o prazer de indicar para os ouvintes uma obra de um dos mais respeitados teólogos vivos. O livro Introdução à Teologia Cristã é assinado por Justo Gonçalves, importante historiador da Igreja Cristã, que junto com Zaida Pérez tenta responder a seguinte questão: o que significa teologia? Essa matéria é muito mais do que uma simples atividade que se aprende e se usa segundo a necessidade. O objetivo do livro é dar aos leitores informações básica sobre o que os principais teólogos disseram sobre diversas doutrinas e da própria teologia, expõe brevemente uma diversidade de opiniões e estimula o leitor a aprender a fazer teologia por si próprio. Título da editora Agnus. Também por e-mail, o Marinho tem a seguinte questão. De acordo com 1 Samuel 15, o motivo de Deus ter rejeitado Saul foi ele ter deixado de exterminar os amalequitas, mantendo apenas o rei desse povo vivo, além do melhor das ovelhas e cabras. Mas o resto do povo foi destruído. Por que no final do livro de Samuel, os amalequitas aparecem de novo, em grande número, e lutando contra Davi e os filisteus, professor?
0: Olha aí, parabéns ao Marinho pela sua atenção, né, bastante detalhada em relação ao texto bíblico. Ele tem razão, essa é de fato uma pergunta difícil, uma pergunta feita por alguém que foi muito atencioso ao estudar e ler o texto sagrado. Veja, a questão é a seguinte: de fato, em 1 Samuel capítulo 15, o texto bíblico nos apresenta ali a ordem de Deus para trazer julgamento sobre os amalequitas. Eles deveriam ser destruídos, e em determinado momento ali, por volta do verso 8, 9, é dito que Saul exterminou o seu povo. Só que é o seguinte, do jeito que a discussão é apresentada na queixa que Saul tinha deixado o rei Agag vivo e que ele não executou a ordem do Senhor, não é nada difícil que esse destruir o seu povo tenha sido uma referência limitada, referência àquilo que Saul alcançou, né, na sua batalha, e não uma destruição completa. Porque isso parece fazer mais sentido, porque nós vamos encontrar aí em 1 Samuel 27, mais especificamente em 1 Samuel capítulo 30, essa palavra bem clara de que os amalequitas ainda estão aí. Então nós temos duas possibilidades: ou essa frase do capítulo 15 não deve ser entendida no sentido completamente absoluto, quer dizer, Saul destruiu o seu povo seriam os amalequitas que ele encontrou pela frente na batalha e não os demais que estivessem em outros lugares ou contextos, ou nós poderíamos pensar que ia haver outros grupos de amalequitas em outra situação, em outros lugares, que é bastante possível que houvesse aí habitações diversificadas, e que aí nós temos então um outro grupo e que deve ser entendido dessa maneira. Tanto é que a gente precisa perceber que a grande questão do texto é que os amalequitas, que mereciam todo o julgamento, não receberam o julgamento que lhes era pertinente. Por isso que há uma discussão tão séria, né, em relação à atitude de Saul, porque não aconteceu o julgamento que era devido àquele povo que merecia esse juízo da parte de Deus.
1: Dúvida agora do Fábio de Brasília. Todo homem já nasce pecador devido ao pecado de Adão. Isso está

0: Jesus e o fato da Bíblia afirmar que ele foi concebido pelo Espírito Santo, né? Veja bem, preste atenção você que nos ouve aí para entender como a questão da teologia das escrituras, ela está muito interrelacionada. A confiança que você tem na Bíblia, a compreensão da divindade de Jesus, de quem Deus é, da graça de Deus, da salvação, da autoridade da Bíblia, essas coisas estão meio interligadas. Quando você tira uma parte, cai todo o restante. Por isso que a importância do estudo e da compreensão da doutrina é tão grande. Aí você ouve falar, mas Jesus nasceu da Virgem Maria, e daí? Tudo bem, excelente, mas o que que isso muda a minha vida? O que que faz, isso por acaso faz o feijão ficar mais barato na segunda-feira quando eu for comprar? Pois é, mas faz toda a diferença. Por quê? Porque de fato, Jesus, por uma razão especial, milagrosa, pela intervenção do Espírito Santo, por ter sido concebido pelo Espírito, sem, vamos dizer assim, a semente masculina, e por ele ter tido essa situação diferenciada, é que nós podemos afirmar com toda clareza que Jesus não nasceu com o pecado original. Ele é plenamente humano, ele foi concebido, né, pela Virgem Maria, mas ele não é pecador por natureza, ainda que seja completamente humano e seja a encarnação, né, essa autolimitação da segunda pessoa da Trindade quando ele se identificou conosco, né? Então veja como isso é importante. Por isso, André, veja só, existem ramos da cristandade, né, que sugerem que essa condição especial de Jesus estava também além dele, né? Por exemplo, existe, todo mundo sabe, né, dentro de grande parte da tradição da cristandade, sugere-se que Maria também tinha uma posição semelhante, né? É difícil de comprovar essa sugestão na escritura, e teologicamente é bem mais complicado, né? Porque o argumento é o seguinte: se Jesus era completamente puro e sem pecado, é porque Maria também era sem pecado. Mas a dificuldade é que se Maria tem que ser sem pecado para que Jesus seja sem pecado, espera-se que a mãe e os pais de Maria também sejam sem pecado para que ela pudesse ser purificada da mesma maneira. Então a Bíblia faz uma distinção, ainda que Maria seja uma pessoa extraordinária, um modelo de mulher a ser considerado, não dá para considerá-la na mesma posição, não só como divindade, como também na sua condição de sem pecado, que é exclusividade da pessoa de Jesus Cristo, nosso Senhor.
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Estamos chegando para mais uma tarde aqui na RTM Brasil, depois do Conversando com Luiz Saião e também da minha querida Renatinha Burjato. A partir de agora, a responsabilidade da audiência é do seu amigo Cacá Rodrigues. Seja bem-vindo, seja bem-vinda para mais uma tarde gostosa. Aqui em São Paulo tá frio, gente. Saí de casa hoje, lá de São Bernardo do Campo, lá no ABC, 13 graus. Cheguei aqui com blusa, o pessoal da rádio até estranhou, falou: nossa, Cacá, para você colocar blusa é porque realmente tá frio. E é verdade, saí de São Bernardo hoje frio, aí eu chego aqui em São Paulo, já não tá tão frio assim, mas tá frio, mas eu prometo que aqui na programação da RTM a gente vai aquecer o seu coração, porque a gente faz aquilo que ama, na melhor rádio cristã do Brasil. E eu tô chegando para mais um encontro entre eu, você, você e eu, pelas ondas do rádio. A você que nos acompanha através de uma rádio afiliada, muito obrigado aí pela sintonia. Para você que tá conectado conosco pelo site, pelo aplicativo

0: Vivo, muito obrigado pela conectividade. 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Tem sinal de internet? Tem programação da RTM Brasil. Uma ótima tarde também para você que está me dando aquela carona. Muito obrigado a você, motorista de aplicativo. Bom demais saber que você está aí. Está me fazendo companhia. Obrigado, obrigado mesmo. Para você que está em casa, ó, dá licença. Tô chegando, hein? Tô batendo a porta, tô chegando, porque até às 7 da noite eu tô por aqui fazendo de tudo para que você não sinta o tempo passar. Por isso, aumente o volume do rádio e, claro, não posso esquecer de jeito nenhum. Você vai mandar sua mensagem para mim hoje através do nosso WhatsApp 11974181456. Você pode mandar mensagem em áudio ou em texto, o que for mais fácil para você. Agora, se você enviar a sua mensagem em áudio, vou colocar a sua voz aqui na RTM Brasil. Eu só peço para que você não grave uma mensagem assim muito longa. No máximo, uns 50 segundos, tá bom? Participe com a gente, 0 operadora 11974181456. Tô chegando, vamos juntos até às 7 da noite.
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0: Josimar Bianchi na programação da RTM Brasil. Seu maravilhoso olhar. 2:15. Bom.

muitas vezes ouvi a frase: seguir Jesus é muito difícil. Essa frase parte sempre de pessoas que se depararam com um evangelho impraticável. Mas quando uma pessoa me diz isto, eu sei que há sinceridade em seu coração, que há desejo de seguir a Cristo, embora ela esteja encontrando dificuldades. Por que seria difícil seguir a Cristo? Precisamos ter em mente o seguinte: o evangelho começou a ser proclamado por Jesus de Nazaré, um carpinteiro. Quem ouvia sua mensagem? Pescadores, agricultores, donas de casa, cobradores de impostos, doentes, excluídos da sociedade, entre outros. O evangelho é simples, porque o Jesus Cristo é simples. Ele nunca complicou nada. Na realidade, ele simplificou. Certa ocasião, Jesus resumiu tudo o que Deus espera do ser humano com a seguinte frase: assim, em tudo façam aos outros o que vocês querem que eles lhes façam, pois esta é a lei e os profetas. Essa é a lei do amor. Ame o seu próximo. Esse é o coração do evangelho. Se você está chegando à conclusão de que é difícil seguir a Cristo, lembre-se das palavras dele: venham a mim, todos os que estão cansados e sobrecarregados, e eu lhes darei descanso. Tomem sobre vocês o meu jugo e aprendam de mim, pois sou manso e humilde de coração. E vocês encontrarão descanso para as suas almas, pois o meu jugo é suave e o meu fardo é leve. Pessoas complicam o evangelho, o tornam em um novo tipo de lei e religião impraticável. Talvez seja por isso que você esteja sobrecarregado. Se esse for o seu caso, lembre-se sempre de que Jesus não veio ao mundo para colocar peso sobre os seus ombros, nem para lhe sobrecarregar a mente com culpa. Pelo contrário, Cristo veio ao mundo para carregar o peso por você. Ele veio para lhe dar alívio e lhe tirar o peso dos ombros. Se está muito complicado, desconfie. O evangelho genuíno é simples. Texto de Israel Mazacorati.

0: 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Trio Tris, aqui com essa música linda. Trio Tris, é simples assim. A gente vai para um rápido intervalo. Na sequência, nós teremos mais um episódio do programa Correndo para Vencer. Então, prepare-se para acompanhar com a gente mais um episódio. Um episódio que eu tenho certeza que vai falar diretamente ao seu coração. 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
3: Estamos de volta com a programação da RTM Brasil. Daqui a pouquinho nós teremos mais um episódio do programa Correndo para Vencer, porque agora a gente vai ouvir o recado da nossa querida ouvinte Genilda, ela que está falando de Americana, São Paulo. Oi, Genilda, como é que você está? Boa tarde, bem-vinda.
4: Boa tarde, Cacá. Que maravilha começar o seu programa com esse hino que toca profundamente o nosso coração e me lembra do maravilhoso olhar de Jesus e a graça dele sobre a minha vida.

0: Amazônia!
1: Aê!
0: Obrigada, Cacá, obrigada, RTM, rádio maravilhosa, obrigada, Jesus, pelo teu olhar sobre a minha vida e de todos aqueles que te aceitaram como Senhor e Salvador. Um abraço!
1: Um abraço, Genilda! Que bom ter você aqui com a gente, diretamente de Americana, São Paulo. Obrigado, Genilda! Oi, Magnólia! Boa tarde, Magnólia!
2: Cacá, boa tarde, Pai do Senhor. Aqui é Magnólia, professora aposentada, Macau, Rio Grande do Norte. Assembleia de Deus.
1: Ah.
2: Muito importante esse episódio aí de Sairão, né?
1: Aham.
2: Né? É, que fala sobre o nascimento de Jesus, sobre
1: isso.
2: O nascimento virginal de Jesus, né?
1: Verdade.
2: É muito importante essa história. É, se nós analisarmos, a gente nos aperfeiçoa muito, como foi importante o nascimento de Jesus para toda a humanidade, né?
1: Verdade.
2: Que Deus abençoe você, seus familiares, os ouvintes e todos que fazem essa grande e maravilhosa rádio.
1: Ô, Magnólia, um abraço para você, um abraço carinhoso para todo o pessoal de Macau, aí no Rio Grande do Norte. Continue divulgando a programação da RTM, tá bom, Magnólia? Um beijão para você, para o pessoal aí, para todo mundo de Macau e, claro, para todo o pessoal do Rio Grande do Norte. Mas agora tá chegando mais uma edição do programa Correndo para Vencer, programa do Ministério da Igreja Mood, com o propósito de ajudar você a encontrar e seguir o mapa de Deus que te levará a vencer na corrida da sua vida cristã. Apresentado pelo pastor Paulo Biasi e pelo Héctor Nóbrega, o episódio de hoje traz como tema Superar a Frustração. É a parte 2 desta série que traz este tema realmente muito importante. Você tem sofrido algumas frustrações aí na sua vida? E como é que você reage em relação a essas frustrações? Participe com a gente, 0 OPERADORA 11 974 181 456.
3: Corramos com perseverança a corrida marcada para nós, com os olhos fixos em Jesus, o líder e aperfeiçoador de nossa fé. Assim que os israelitas foram libertos da escravidão no Egito, eles partiram rumo ao deserto. Mas, quando a água que eles haviam levado se acabou, os seus problemas começaram. A água amarga que encontraram em Marã deixou o povo frustrado e desesperado. Mas, por meio dessa experiência, eles aprenderiam que até o seu sustento mais básico só poderia vir das mãos de Deus naquela jornada pelo deserto. Produzido pela Igreja Moldy, em Chicago, você ouve Correndo para Vencer, com o Dr. Erwin Lutzer e sua clareza no ensino bíblico, que nos ajuda a cruzar a linha de chegada. Estamos no livro de Êxodo nessa nossa série sobre a vida de Moisés, chamada Aproximando-se de Deus. Agora ouviremos a parte 2 de Superar a Frustração e como águas amargas, impossíveis de beber, foram transformadas em doces.
4: Sempre que nós reclamamos sobre as circunstâncias que chegam na nossa vida dentro do cuidado providencial de Deus, estamos, na prática, reclamando contra Ele, murmurando contra Ele. Então, qual foi o erro dos filhos de Israel nessa história toda? Eles haviam concentrado toda a sua atenção e esperança naquela água. E então, quando não conseguiram bebê-la, sentiram-se frustrados, como se Deus os tivesse abandonado. Então, esse primeiro teste foi para testar o foco deles. No que eles estavam pensando? O que é que consumia a sua mente e desejo? E onde eles haviam deixado Deus nessa situação? O segundo teste foi o da fé deles. Versículo 25. Então Moisés clamou ao Senhor. E é isso que nós devemos fazer quando a vida se torna amarga. E então Moisés clama a Deus e diz: Deus, ajuda. E o texto diz que o Senhor mostrou uma árvore para Moisés e disse: Moisés, bem aí do lado desse riacho amargo tem algo que vai ajudar. E ele diz: se você pegar essa árvore e jogá-la na água, essas águas amargas se tornarão doces. E Moisés pode ter pensado: isso não faz sentido algum. Que causa científica poderia explicar derrubar uma árvore nessa nascente amarga para que essa água impossível de beber imediatamente se torne doce? Que conexão poderia existir? E a resposta pode muito bem ser que talvez não existisse uma explicação científica, mas Deus estava dizendo: Moisés, se você me obedecer, eu vou realizar um milagre. Eu mudarei as circunstâncias. Essa água que é tão amarga ficará doce. Às vezes, Deus ainda faz isso nos dias de hoje. Oramos a Ele e pedimos aquela promoção, e Ele nos dá a promoção, ou pode até nos dar uma melhor do que esperávamos. Oramos a Deus por uma enfermidade e Ele pode nos curar. Ele pode trazer saúde ao nosso corpo. Ou podemos estar em circunstâncias que parecem ser complicadas demais para nós, quando de repente descobrimos que elas não são nada demais para Deus. Deus pega todo esse conjunto de circunstâncias difíceis ao nosso redor. Ele as transforma e elas se tornam doces. Mas, às vezes, Deus realiza um milagre ainda maior. Ele permite que aquelas nossas circunstâncias amargas continuem ali, mas Ele transforma o nosso coração para nós recebermos a graça dEle e conseguirmos aceitá-las. E, de repente, descobrimos que conseguimos amar a pessoa difícil, conseguimos perdoar quem nos passou a perna, nos tirando o dinheiro que estava vindo para nós. Conseguimos amar quem nos prejudicou, conseguimos perdoar e amar e até aceitar a nossa saúde debilitada. Tudo isso debaixo do controle soberano da providência de Deus. E assim podemos ter paz. De um jeito ou de outro, Deus pode agir nas nossas circunstâncias amargas para nos fazer experimentar a doçura do seu amor e da sua paz, enquanto ainda estamos no meio delas. Essa é a especialidade de Deus. Ele ajuda os seus filhos quando passam pelas experiências amargas da vida. Estamos no texto do capítulo 15 de Êxodo, que nos mostra como Deus testou o povo de Israel. Ele testou o foco deles. Eles estavam tão concentrados na água para matar a sua sede que se esqueceram totalmente de Deus. Por isso, reclamaram que a água era amarga. Mas Deus também testou a fé deles. Será que Moisés teria fé suficiente para crer que se jogasse aquela árvore na água, ela realmente se tornaria doce? Moisés passou nesse teste. E então, Deus lhe deu um terceiro teste. Além destes testes do foco e da fé, Deus também testou a fidelidade deles. Ele disse no versículo 26: se ouvirem com atenção a voz do Senhor seu Deus e fizerem o que é certo aos olhos dele, obedecendo a seus mandamentos e cumprindo todos os seus decretos, não os farei sofrer nenhuma das doenças que enviei sobre o Egito, pois eu sou o Senhor que os cura. Deus estava lhes dizendo: se vocês obedecerem a tudo que lhes instruí. E realmente, se você pegar e ler o livro de Levítico e parte desse livro de Êxodo, você vai encontrar que Deus deu ordens muito claras, inclusive sobre a higiene no deserto, sobre o que deveriam fazer com o lixo e como lidarem com as situações para manter as mãos limpas. A Bíblia diz no Antigo Testamento que se deve lavar as mãos em água corrente. Deus lhes deu todas essas instruções. Ele disse o que eles podiam comer e o que não deviam comer. E então o Senhor disse: se vocês obedecerem essas minhas instruções, eu os preservarei com saúde. Eu curarei vocês. Agora, isso não significava que os problemas de saúde deles seriam curados para sempre, porque eventualmente eles iriam morrer. Alguém perguntou para um amigo se era possível ser curado sempre que quisesse. E ele respondeu: é possível sim, mas só até a última vez. Mas o fato é que Deus disse: eu os curarei. E pelo Novo Testamento, nós sabemos que a grande cura que Deus faz em nós não tem tanto a ver com o nosso corpo físico, mas com a cura da alma. Porque tanto no Antigo quanto no Novo Testamento, o pecado é descrito como uma doença de que Deus precisa nos curar. Então, aqui, o Senhor estava dizendo: se vocês forem fiéis a mim, se me obedecerem, eu os curarei. Agora, o que estava acontecendo nesse texto? Eu quero lhe dizer que existem duas árvores muito importantes que são mencionadas na Bíblia. A Bíblia fala de muitas árvores, mas existem duas que são extremamente significativas. A primeira árvore de grande importância é a árvore do conhecimento do bem e do mal, no Jardim do Éden. Lembre-se de que o Senhor disse a Adão e Eva: vocês podem comer livremente dos frutos das árvores do jardim, mas da árvore que está no meio do jardim, Deus disse: não comam dela nem toquem nela para que não morram. Bom, você já conhece essa história, não é? Adão e Eva decidiram desobedecer a Deus e então comeram do fruto daquela árvore. E a amargura dela caiu nas correntezas da humanidade, contaminando tudo o que tocou. As raízes venenosas daquela árvore se aprofundaram no nosso coração. Somos pecadores. Então, foi a partir daquela árvore do Éden que toda a raça humana foi contaminada. E os frutos não demoraram. Caim matou Abel. E a história da humanidade passa por muitas guerras. É uma história de pecado. Basta olharmos ao redor ou lermos as notícias para ver as terríveis consequências daquela única árvore da desobediência. Mas, graças a Deus, que Ele não nos deixou abandonados desse estado sem oferecer ajuda. Porque existe outra árvore mencionada na Bíblia. É a cruz de Jesus Cristo. E essa árvore também é amaldiçoada. O apóstolo Paulo diz no versículo 3 do capítulo 3 de Gálatas: maldito todo aquele que é pendurado num madeiro. E o que tornou aquela cruz amaldiçoada foi que a pessoa que morreu nela, o Senhor Jesus Cristo, absorveu o veneno, a dor e a amargura do pecado. E ele fez isso por nós. Sim, ele fez isso por nós. Você se lembra de quando Jesus estava pendurado na cruz? Uma das coisas que quiseram fazer por ele foi lhe oferecer mirra misturada com vinho. O que era essa tal de mirra? A mirra era uma substância muito amarga. Inclusive, essa palavra mirra tem o mesmo significado que a palavra mara, ou seja, a palavra Mara, no hebraico, que foi o nome dado para aquele oásis no Antigo Testamento, tem o mesmo sentido que a palavra mirra usada no grego do Novo Testamento. Então, os soldados romanos pegaram aquela mirra e misturaram com vinho e tentaram a oferecer para Jesus beber. O propósito disso seria aliviar a dor. Eles estavam oferecendo um tipo de sedativo para ele. Era comum oferecerem essa mistura para quem estava se contorcendo em sofrimento na cruz para amortecer a sua sensibilidade à dor, para reduzir o sofrimento. Mas o que foi que Jesus fez? A Escritura diz no livro de Mateus que quando ofereceram a mirra misturada com vinho para Jesus e ela tocou os seus lábios, ele percebeu o que era e não a bebeu. Veja bem, por quê? Jesus Cristo recusou aquele cálice para poder tomar completamente o que havia em outro cálice. Lembre-se do que ele disse a Pedro e aos discípulos quando os soldados e guardas do templo foram prendê-lo: acaso não beberei o cálice que o Pai me deu? E ele tomou todo o conteúdo daquele cálice de amargura até o pó amargo que estava no fundo do cálice. Ele bebeu cada gota. E quando fez isso, ele absorveu em si mesmo a amargura, a dor e o sofrimento que eram as terríveis consequências do pecado. Como disse a autora do hino, no nosso cálice a morte e a maldição, ó Cristo, estava cheio para ti. Mas tu esvaziaste a última gota escura e agora está vazio para mim. E o fruto precioso daquela árvore da cruz foi espalhado por todas as nações. Por toda a história, essa segunda árvore tem tornado suportável e doce a água amarga causada pela primeira árvore. É a cruz que adoça a vida. Agora, você pode perguntar, mas como é que a cruz faz isso? Sabe, às vezes nós ouvimos alguém dizer, se a vida lhe der um limão, faça com ele uma limonada. Essa é uma boa frase de adesivo para o seu carro. Mas a pergunta é, como é que fazemos isso na prática? Bom, a resposta é que, em primeiro lugar, essa segunda árvore, que é a árvore da cruz, vem e cura a nossa doença chamada pecado.
3: No oásis de Mara, a árvore de Moisés tornou doces as águas amargas. Mas na árvore da cruz, Jesus tomou completamente a amargura do nosso pecado. O pastor Paulo Biasi apresentou a parte 2 de Superar a Frustração. A sexta, numa série de 12 mensagens sobre a vida e os tempos de Moisés, um homem que viveu aproximando-se de Deus. Sou Héctor Nóbrega. Nos acompanhe na próxima edição de Correndo para Vencer, para ouvir pensamentos finais sobre a frustração.
1: Demais, mais um programa incrível, Correndo para Vencer, com o pastor Paulo Biasi, com o Héctor Nóbrega, e eu quero a sua opinião, o que você achou do programa de hoje? Como é que você se lida, né? Como você lida com as situações, né? Como é que você faz nos momentos difíceis, quando você tem algo que você tem em mente, que você acha que vai acontecer, de repente você é frustrado? Participe com a gente, 0 operadora 11 974-181-456.
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1: Agora tem a participação da nossa querida Luciene, do Rio Grande do Norte. Oi, Lu, boa tarde, como é que você tá?
6: Oi, Cacá, boa tarde, sou Luciene, falo aqui de Saramirim, Rio Grande do Norte.
1: Opa!
6: Quero pedir uma canção,
1: peça? Viu,
6: nessa tarde aí.
1: Ah, que música?
6: Wesley Marlene, Provérbio.
1: Wesley Marlene, Provérbios? Tá certo, seu pedido é uma ordem, aumente o volume. Vamos curtir então, Wesley Marlene, aqui na programação da RT.

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0: O Ministério da Previdência Social ampliou a lista de doenças e condições que permitem receber o auxílio por incapacidade temporária. Antigo auxílio doença, sem a exigência das 12 contribuições mínimas ao INSS. A novidade é a inclusão da gestação de alto risco, que passou a integrar a lista desde 24 de julho. Agora, são 18 condições que podem garantir a dispensa da carência, entre elas câncer, doença de Parkinson, esclerose múltipla, AIDS, cardiopatia grave e casos graves de AVC. Para receber o benefício, o segurado precisa ter qualidade de segurado e comprovar a incapacidade para o trabalho por meio de avaliação da Perícia Médica Federal. O pedido pode ser feito pelo aplicativo ou pelo site Meu INSS. O tufão Dolphin avançou para a região central da China, provocando alagamentos, deslizamentos de terra e interrupção de obras e atividades turísticas. A província de Hubei está entre as áreas mais afetadas. As autoridades retiraram quase 10 mil pessoas de regiões de risco e fecharam dezenas de pontos turísticos. A previsão é de que até 250 milímetros de chuva em 24 horas. O Dolphin é considerado o tufão mais forte a atingir a China neste ano. A tempestade também levou autoridades de outras províncias a emitirem alertas para inundações e deslizamentos. Pequim também se prepara para fortes chuvas, que podem alcançar em apenas 24 horas, mais de um terço da média anual de precipitação da capital chinesa.
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0: E tem bola rolando hoje pela Libertadores e pela Copa Sul-Americana. Ó, pela Libertadores, o Fluminense recebe o Independiente Rivadavia da Argentina às 19h no Maracanã. É o jogo de ida das oitavas de final. O tricolor busca recuperar a força ofensiva e abrir vantagem em casa. O time argentino, que já venceu o Fluminense no Maracanã na fase de grupos, promete apostar na marcação forte e nos contra-ataques. E pela Copa Sul-Americana, o São Paulo encara o Bolívar às 21h30 no estádio Hernández Siles, em La Paz, Bolívia. O time boliviano chega embalado depois de eliminar o Grêmio nos playoffs. Já o São Paulo tenta reagir após uma sequência de resultados ruins no Campeonato Brasileiro. Com fontes Globo Esporte, G1 e CNN Brasil, estes foram os destaques da hora.
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4: Estamos de volta com a programação da RTM Brasil, agora 3 em ponto. Uma ótima tarde para você que está na sintonia. Seja bem-vindo, seja bem-vinda. Para você que está chegando agora, para você que não me conhece, muito prazer. Eu sou o Cacá Rodrigues e vamos juntos até às 7 da noite, porque neste momento está chegando o programa Mulheres de Esperança. Programa apresentado por Fabiana Silva e pela Renata Burjato. O programa traz conselhos práticos e ensinamentos espirituais para o cotidiano da mulher. E o tema do programa hoje é um tema muito legal: o caminho da perseverança.
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6: Olá, eu sou Renata Burjato.
7: E eu sou a Fabiana Silva e esse é mais um episódio do Mulheres de Esperança. Eu quero convidar você, se puder, se sentar num lugar confortável, pegar a sua xícara de café, de chá e vir participar desse episódio conosco, onde a gente vai conversar com uma querida convidada sobre o caminho da perseverança.
6: E só de você ouvir a história dela, você vai ver que tem perseverança em todos os momentos. E ouvir vai instigar a gente da importância de continuar. E você, ouvinte, já está convidado para ouvir esse programa refletindo e para depois colocar essas reflexões aqui também, como seus comentários. Então, venha com a gente que o programa está especial.
7: Falando nisso... Bem-vindos, queridos, a mais um Mulheres de Esperança e o tema hoje é perseverança. Como é que esse assunto está na sua vida? Você tem continuado ou já, Fabi, já desisti? Não consigo mais perseverar. A gente convidou para estar conosco nesse episódio a querida missionária Tatiana D'Artibale, que é missionária da MEV, ela é da Missão Evangélica na Amazônia. Ela é casada com Alfredo e é mamãe de 5 lindos filhotes. E eles serviram juntos, né? Então, numa aldeia Yanomami por 6 anos e meio. Tati, seja muito bem-vinda.
8: Muito obrigada, queridas. Agradeço muito, muito mesmo o convite.
7: A gente está muito feliz de você ter aceitado estar com a gente, né? Para conversar sobre esse tema perseverança, que é algo que nós realmente precisamos exercitar todos os dias. E a gente sempre comenta, né, Rê, aqui no Mulheres de Esperança, porque nós duas praticamos corrida. Então, o perseverar tem muito a ver, né, com uma prova de corrida, porque a gente começa de um jeito e termina de outro muitas vezes. Precisamos, né, observar os sinais do corpo, os sinais que a mente dá. Precisamos também lutar com a nossa mente quando ela tá dizendo: você já tá cansado, para. Não, a gente tem que se lembrar do nosso alvo, né? Do que a gente, por que estamos fazendo aquilo, aonde a gente vai alcançar. E eu acho que essa questão de você se lembrar do alvo, né? Daquilo que você vai alcançar após esse período, tem tudo a ver com perseverar, né? E Tati, compartilha com a gente como que você descobriu, então, a perseverança em meio aos desafios, tanto como missionária ou como mãe das crianças.
8: Ótimo, muito obrigada, Fabi. Então, a perseverança, eu creio que ela tem que estar firmada em alguma coisa, né? Você só consegue ter perseverança se você tem um alvo em vista. E para nós cristãs, o nosso alvo é o céu, né? É estarmos com Cristo, é diariamente acordarmos e falar: Senhor, mais um dia que o Senhor nos dá o fôlego de vida, então eu preciso perseverar na minha caminhada com o Senhor, né? Lembrar que uma vez que o Senhor me salvou, Ele me deu tudo aquilo que eu preciso para suportar as alegrias, as lutas da vida. E então eu posso perseverar com Ele, né? Perseverar em Cristo. Porque não é pela minha própria força, não é pelo meu próprio conhecimento, não é pela minha própria... pelas circunstâncias, né? Porque tem dia que as circunstâncias vão estar boas, tranquilas. Mas tem dia que vai ser muito difícil, e aí você precisa lembrar por que que você está caminhando, para quem que você está caminhando e qual é o seu alvo final. Exatamente como você falou aí da corrida, né? Então, durante esse processo de missionária e depois com a história do Davi, eu diariamente tentava colocar no meu coração: Senhor, eu preciso perseverar, porque isso traz glória ao teu nome, né? A minha vida não é só para mim, né? Eu preciso, como cristã, te glorificar. E eu devo perseverar porque o Senhor Jesus já venceu tudo na cruz por mim. Então, eu tenho alguém que já fez tudo por mim. Então, eu posso continuar perseverando na força e na graça do Senhor.
9: E é interessante na resposta dela que é essa questão do tempo, né? A gente sabe que nesse tempo tá difícil, mas como Ele já concluiu e já tá tudo consumado, é como se a gente se distanciasse da situação e olhasse para aquilo já pronto, né? Mas precisa ter essa habilidade que só a fé dá, né? De conseguir olhar o que os olhos de agora ainda não podem ver, né? E Tati, ainda pensando nessa analogia da corrida, que é tão boa, né? Sobre, assim, focar lá no final e não perder o alvo. Eu fico também imaginando, quando você sabe quanto falta para chegar, também é uma coisa, né? Por exemplo, para quem corre, só faltam 5 quilômetros, então mais ou menos meia hora vai terminar essa corrida. Agora, no caso de vocês, que quando vocês estavam esperando o transplante do Davizinho, podia ser assim: recebemos a ligação agora, ou podia ser daqui tantos anos. Como é que é perseverar quando não se tem a estimativa certa de quando aquilo que se espera vai acontecer?
8: Eu lembro que um texto que falou muito ao meu coração, todo mundo, né, cristão, já ouviu falar, é Salmo 23. Eu lembro que o Senhor ministrou muito ao meu coração falando que quando nós passarmos pelo vale da sombra da morte, então nós vamos passar pelo vale da sombra da morte, né? Não é algo que o cristão pode ou não escolher. Em algum momento da vida ele vai passar. Mas logo depois você vê o salmista falando assim: olha, depois você vê que o texto continua com uma sequência de eventos que parece que aquele vale da sombra da morte um dia vai passar, né? A gente não sabe quanto tempo, realmente, a gente não sabia e todos nós não sabemos, né? Quanto tempo que uma provação vai ter. Mas eu tinha certeza de que um dia, em algum momento, na soberania dele, ele ia permitir que aquela fase passasse. Então, eu sempre acordava e falava: Senhor, mais um dia. Eu gostaria que essa luta terminasse hoje, né? Assim, o transplante chegasse, a gente pudesse voltar para casa. Mas tudo bem, Senhor, se não for hoje. Eu quero ter um coração grato, eu quero ter um coração perseverante, porque eu sei que o Senhor vai me levar junto às águas tranquilas e o Senhor vai me dar a força para passar por isso. E eu lembro que uma vez o Alfredo falou para mim, ele falou, Tati, o sofrimento vai ter um fim. E eu falei, eu sei que ele vai. Ele falou, sim, o sofrimento vai ter um fim. E esse fim é Deus quem estabelece. Ele sabe o momento em que o nosso sofrimento começa e quando ele termina. Então, vamos crer que ele sabe o dia que essa situação vai passar, a gente vai poder estar todo mundo junto em casa, com o Davi ou sem o Davi, né? Na época a gente não sabia. Deus vai fazer o melhor, porque ele nos ama e vamos continuar perseverando, né?

0: que eles possam também conhecer.
1: Perfeito, muito obrigada. O Davi, ele teve uma gestação normal. Como já era o quarto filho, então acabou que eu não fiz muitos exames. E aí a gente descobriu no finalzinho da gestação que ele tinha uma cardiopatia congênita, que se chamava hipoplasia do ventrículo esquerdo. Ou seja, ele só tinha meio coração, ele só tinha o lado direito do coração. Aí Deus foi operando vários milagres, ele já nasceu em São Paulo. Na época a gente morava em Boa Vista, Roraima. Ele já nasceu em São Paulo. Aí ele fez uma cirurgia de peito aberto com 3 dias. Aí depois uma segunda com 4 meses. E aí ele teria uma terceira cirurgia com 3 anos. Esse é o processo para quem tem essa cardiopatia. Aí ele fez as 2 primeiras. A gente voltou para o norte. Ficamos 1 ano lá. E aí no final de 2023, ele foi dando sinais de que não estava bem. Mas esse meio tempo, assim, ele foi, né, voltou para casa, era uma criança bem cansada, mas tinha uma vida normal, falando, aprendeu a andar, comia, uma criança muito, muito querida. Mas aí ele foi dando sinais de que o coração não estava bom, né, e aí a gente veio às pressas com ele para São Paulo, aí ele internou, e aí depois de muitos exames, os médicos entenderam que o caso dele era de transplante cardíaco. Não dava para fazer a terceira cirurgia. Aí entramos na fila do estado de São Paulo e ele ficou quase 1 ano na fila. Ele ficou 1 ano e meio internado e quase 1 ano na fila. E aí em fevereiro de 2024, pela graça e misericórdia do Senhor, ele ganhou, né, esse novo coraçãozinho. E agora está super bem. Está em casa, está com 4 anos, completou 1 ano de transplante agora em fevereiro.
0: Eu quero que você fale também dos outros filhos, porque só imaginar o quanto tempo ele ficou no hospital e vocês como pais tinham que estar juntos e se revezando, mas vocês já tinham outros filhos. Quanta perseverança de acordar de manhã e falar, se não for hoje, Eterno, tudo bem, mas a gente não vê a hora de estar em casa, na cama, com todo mundo abraçado, né? Então conta um pouco da família de vocês.
1: A gente... Desde o comecinho, assim, a gente tentou ser muito claro com as crianças, né? Lá desde quando a gente descobriu a cardiopatia e a gente teve que sair às pressas de Boa Vista, né? Então a gente tentava sempre sentar com as crianças, na época eram os outros 3, eu ainda não tinha o Daniel, e a gente conversou, a gente falou, olha, Deus é muito bom, Ele está nos permitindo passar por essa luta, a gente não sabe quanto tempo isso vai durar, o que que vai acontecer com o Davi, mas ele é bom e ele sabe o que ele faz, né? Então a nossa oração foi para que o Senhor nos dê força e nos dê coragem. A gente vai precisar ser bem corajoso agora, a gente falava para as crianças, né? Então, o período que a gente ficou no hospital, que foi essa internação maior, né, durante 1 ano e meio, a gente revezava, porque a gente entendia, assim, que o Davi, ele precisava de muita atenção. Mas as outras 4 crianças também precisavam de muita atenção e de muito amor. Então, o jeito que a gente, assim, entendeu em oração era 1 semana eu ficava em casa aqui com as crianças e o Alfredo ficava no hospital. E aí, no sábado, a gente trocava. A gente teve ajuda de 5 senhoras, que aos sábados elas se revezavam para ficar no hospital, né, enquanto a gente saía. Aí, o sábado, a gente passava o dia inteiro com as crianças e no final do dia... a gente voltava, o outro voltava para o hospital, né? E aí foi um momento de muita aprendizagem para eles, né? Eles tiveram que amadurecer muito, porque aí tinha que ajudar o papai e a mamãe, né, em casa, porque, né, tinha as tarefas de casa, tinha que estudar, tinha que... E a gente falava, olha, a gente sabe que está sendo difícil para vocês, mas Deus é bom e Ele vai nos dar força. Ele nos deu uma casa para a gente morar aqui em Atibaia, né, onde a gente mora. A gente tem uma igreja que está nos apoiando, a gente tem muita gente orando por nós. Então, vamos continuar, né? Vamos perseverar. E eles aprenderam bastante coisa. Né? Assim, a gente vê nesses 2 últimos anos o quanto eles amadureceram na fé, sobre a oração. Né? Eu lembro de um dia que a Sara, minha mais velha, ela falou, mãe, mas por que Deus está demorando tanto para responder? Né? A gente ora todo dia pedindo um coração para o Davi. E eu falei, Sarinha, a mamãe não sabe. Né? Mas eu sei assim, que Deus, ele pode dar 3 tipos de resposta. Ele pode falar sim, né? Às vezes a gente vai fazer uma oração e Deus imediatamente permite.

0: aquilo, né? Ou ele pode falar não, né? A gente ora por algo e ele fala, não, isso não é o melhor que eu tenho para você. Ou ele pode falar, não, espera, né? Espera que eu tô trabalhando, que eu tô orquestrando e espera que eu tô no controle, né? E eu falei, olha, eu acho que é isso que Deus tá falando, vamos esperar, né? Em algum momento Deus vai responder. Então foram aprendizados, né, que eles foram tendo ao longo da vida para a caminhada deles também com Jesus.
1: E a gente fala, né, Fabi, o quanto a dor vai forjando o caráter, vai amadurecendo, mas a gente gostaria de não precisar que fosse essa pedagogia, né? A gente fala, Deus, tem um caminho mais fácil de o Senhor nos amadurecer, mas a gente sabe que na prática não, né? Pessoas normalmente fortes foram aquelas que passaram por tantas coisas com Deus e aprenderam a descansar nele, né? Então, assim, saber que os teus filhinhos tão novinhos já passaram por isso, ao mesmo tempo que como pais a gente gostaria de tirá-los, né, dessa situação, preservá-los ao máximo, Deus sabe o que ele tá fazendo, né, e o quão grandemente vai poder usar essas crianças também, né?
2: É verdade, e ela compartilhar, né, o quanto que o Senhor levantou situações e pessoas para poder apoiar eles nesse período, né? Essas mulheres que ajudaram, ela conseguir fazer esse revezamento com o esposo, né? Então as crianças também não ficaram sozinhas sem o pai, ou tiveram que se dividir entre casas de familiares, de amigos, né? O quanto o Senhor vai nos dando aí fôlego e estratégias, né? Sabedoria para poder perseverar nesses momentos difíceis. Tati, às vezes a gente observa, né, uma situação dessa, como agora a gente pode contar, dando glória a Deus de que o Davizinho tá bem, que ele tá feliz, com um coraçãozinho novo, cheio de saúde. Mas nesse período todo também da perseverança, muitas vezes acontece a exaustão, né? A gente fica exausta de esperar, exausta também porque a gente, naturalmente, como ser humano, a gente se baseia naquilo que a gente vê e às vezes as respostas que a gente tem de médicos, da situação ou financeiramente não são favoráveis. Nesses momentos de exaustão, às vezes mental, emocional, o que que vocês faziam?
0: Ótimo, excelente. A gente teve alguns momentos de exaustão. Inclusive, eu lembro de uma vez que eu tive zoster. Não sei se vocês já ouviram falar, que é herpes zoster, né? Que é uma coisa que até dá em pessoas mais velhas, né? Mas que acho que por conta da nossa rotina, né? Puxada, às vezes não se alimentando tão bem, preocupação. E aí eu lembro que quando eu tive isso, era uma dor muito grande aqui nas costelas, né? Nos nervos. E aí eu falei, Senhor, eu sei que eu tô passando por esse momento, né? E eu sei que o Senhor tá permitindo isso, mas eu preciso, preciso pedir ajuda, né? Eu não posso fazer tudo sozinha, né? Então, foi nesse momento que eu lembro que a gente começou a pedir mais ajuda de outras pessoas. Né? Às vezes, minha sogra ficava um pouco mais no hospital para poder ficar em casa mais com as crianças. E foi um tempo, assim, de muita... eu e Deus, né? Eu tive que realmente... Eu acho que eu tava numa pegada, assim, uma rotina muito puxada, né? Com as crianças, com a casa e hospital. E aí eu tive mais do que nunca falar, Senhor, eu não posso pela minha própria força. Eu preciso que o Senhor, de uma maneira, assim, sobrenatural, intervenha, me dê força, me dê fé. Às vezes a casa não vai ficar tão ajeitada quanto eu gostaria. Às vezes os estudos das crianças não vão ser tão perfeitos quanto eu gostaria. Mas eu vou puxar, né, vou pisar um pouco no freio e vou fazer as coisas com um pouco mais de calma, vou ter um tempo mais de oração, mais de leitura da Bíblia, porque eu falei, Senhor, eu também não quero passar por esse vale de novo, né, porque eu creio que assim, o Senhor permite provações porque Ele quer nos ensinar. E a gente aprendeu demais, demais, demais. Mas eu também não quero ficar repetindo isso, né? Eu quero ir pra frente. Eu quero o Senhor me ensinar e continuar aprendendo outras coisas do Senhor, né? Então eu falei, Senhor, eu preciso realmente melhorar o meu devocional, melhorar o meu tempo de leitura bíblica, de oração, para que eu fique forte espiritualmente para enfrentar as dificuldades, né? Lá do hospital, aqui da casa. Então, acho que uma das coisas que eu mais aprendi é isso. Sem o Senhor, sem um tempo de leitura bíblica diária, de oração, tentar dormir né, quando era possível, assim, num horário mais adequado, não tão tarde, e era muito bom, né, para a gente não cair numa exaustão mesmo.
1: Se conhecer, ter a sabedoria de prevenir a exaustão, isso é tão legal. E quando perceber que ela chegou, pedir socorro de Deus o quanto antes, né? Eu lembro de um pregador que falava, né? Ah, você tem uma agenda tão agitada e você ora 2 horas por dia. E ele falava, não, quando eu tenho muitas coisas, eu oro 4. Porque sabe que a oração é o principal, né? O tempo com Deus é que vai nos fortalecer para tudo que vem depois. Bom, turma, e o que vem depois é o nosso próximo momento. A gente volta aqui para o próximo bloco.
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2: Estamos aqui hoje com esse episódio tão especial, com a participação da Tati, contando sobre a perseverança. Ela já compartilhou no último bloco sobre a vida dela como uma mãe, como missionária, né? Com o filhinho Davi, que precisou de um transplante de coração, e a gente já tá com o coração super cheio e motivada a perseverar, e eu espero que você também. E vamos seguir então nesse episódio, e eu queria perguntar para a Tati o seguinte: nesses períodos difíceis que a gente passa na vida, que requer um pouco pouquinho mais da gente sair da nossa zona de conforto, requer um pouquinho mais, como você disse no último bloco, pedir ajuda, né? A gente se reconhecer na nossa fragilidade. Quando você pensa na sua fé, o que que você acredita que frutificou, que assim, antes daquele momento era uma Tati e depois de passar por essa fase, agora é uma outra Tati?
0: Eu falo que Deus me ensinou muitas coisas, mas três áreas foram muito especiais, assim. A primeira delas foi gratidão. Eu aprendi muito sobre gratidão, porque o Senhor, em todo esse momento da luta com o Davi, o Senhor nunca, nunca, nunca nos deixou faltar nada. A gente tinha um hospital, a gente tinha uma casa, a gente tinha comida, a gente tinha tudo. O Senhor permite a provação, mas Ele também permite todos os meios para a gente suportar e enfrentar aquilo. Então, aprendi muito sobre gratidão. Porque a gente passa a ser grata pelas coisas simples da vida, né? O ar que a gente respira, o sol que brilha. Eu lembro quantas vezes eu estava no hospital e falava assim: ai, Senhor, eu queria tanto sentir o sol, né? E eu ficava vendo assim o Davizinho, ele ficou um ano e meio dentro daquele hospital, não podia brincar, né? E eu falava assim: Senhor, muito obrigada, porque meus outros filhos podem fazer isso e eu espero que um dia o Davizinho também possa, né? Então, aprender sobre a gratidão, as coisas maravilhosas que Deus permite da vida, né? As coisas simples da vida. Lavar uma louça, limpar uma casa, tá ali com as crianças, brincando, a bagunça da casa. Você fala: Deus, muito obrigada, porque isso é tão bom. Né? Então, a gratidão foi uma delas que Deus, o Senhor, tem frutificado muito assim no meu coração. O saber esperar é uma coisa que Deus também me ensinou e continua me ensinando bastante, né? Que a minha espera precisa estar nele, e não nas circunstâncias, né? Então, confiar que o Deus em quem eu confio é poderoso, ele sabe o que faz no tempo dele e para a glória dele. Então, esse aprendizado da esperança, de você não ficar murmurando, não ficar: ai, Deus, por quê, né? Tô demorando tanto. Não, esperar, né? Faz parte da vida. Sempre falo para as crianças: ai, mãe, tá demorando. Eu falei: a gente tem que aprender desde pequenininho que nós temos que esperar, né? Tem coisa que vai demorar mais, tem coisa que vai demorar menos, mas temos que aprender a esperar. E a outra coisa foi também a alegria, né? A alegria em todas as circunstâncias. Eu creio que a alegria é uma coisa muito mais profunda da alma, né? Não é você assim tá rindo toda hora. Não, é você tá contente no Senhor, alegre pela salvação, alegre porque apesar das circunstâncias talvez estarem difíceis, mas o Senhor já nos libertou da condenação eterna, o Senhor já nos deu a salvação em Cristo Jesus, né? Então nós temos muitos motivos de alegria, apesar de, às vezes, nas circunstâncias difíceis, mas eu posso me alegrar nele, me satisfazer nele, né? Essas foram algumas das coisas que o Senhor
1: maravilhosas, por sinal. E eu vou juntar as nossas duas últimas perguntas em uma só por conta do tempo, mas quando você falou dessa espera, né, eu lembrei do povo ali que viveu a libertação do Egito, da opressão. Então, vão agora para aprender a depender de Deus. E aí, quando começa a demorar, eles começam a reclamar. Que dicas que você daria, Tati, para aqueles que estão cansados, sejam cansados das próprias lutas interiores, sejam exaustos de esperar por alguma coisa, que dica você dá para eles?
0: Eu acho que a minha principal dica pode parecer um pouco, né, eu já sei disso, mas é você realmente se debruçar na palavra de Deus. É você, né, pedir para que o Espírito Santo revele na palavra dele a alegria da salvação, textos bíblicos, né, histórias, a Bíblia está recheada, né, de pessoas que tiveram que perseverar, que passaram por momentos muito difíceis e que tiveram que perseverar na caminhada com Cristo. E também está repleta de histórias de pessoas que ficaram exaustas, né? Eu lembro de Elias, tantos outros, e os próprios discípulos, Paulo, né? Então foram pessoas que batalharam muito, passaram por momentos de cansaço, de exaustão, mas olharam para a cruz de Cristo e encontraram em Cristo a força, né? Uma outra coisa que também me ajudou bastante e tem a ver com a palavra de Deus é memorizar a palavra de Deus. Porque às vezes quando o pensamento ruim, né, a murmuração, o medo, a ansiedade vem, se você tem a palavra de Deus gravada na sua mente, é o que o salmista fala, né? Guardo no meu coração a tua palavra para não pecar contra ti. Então, se a gente tem a palavra gravada na nossa mente, o Espírito Santo traz a memória, né? Quando a gente está passando por alguma situação assim, da gente lembrar que o Senhor é a nossa força, o Senhor é a nossa alegria, o Senhor é a minha luz e a minha salvação, de quem eu terei medo, né? E tantos outros versículos que nos constrangem, né? Que nos fortalecem. E eu acho que esses são dois conselhos, assim, que parecem normais, mas que para mim me ajudaram muito.
1: E que são muito verdadeiros, porque é o jeito que Jesus lidou com as tentações, né?
2: E que nos dá vida, né? Fonte de vida.
1: Sim.
2: É a palavra do Senhor.
1: Rebatendo com a palavra aquilo que vem para nos afligir, para nos tentar, né? Ah, ouvinte, difícil segurar aqui para não chorar. E a gente vai segurar também, porque no próximo bloco tem reflexão. Fique por aqui.
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2: Perseverar é uma atitude, e nós só descobriremos como fazer quando tiver a oportunidade na vida que vai demandar então um maior cuidado e muitas vezes a espera. Quais as experiências que você já teve com a perseverança? Pode ser que para alguns pensar em perseverar gere algum desconforto, porque o perseverar tem a ver com persistir e permanecer. E muitas vezes no escuro, estamos sofrendo angustiados, desanimados e não queremos ficar dessa forma. Mas precisamos pensar na perseverança como um caminho para algo muito maior. A perseverança não é algo palpável e muitas vezes a provação que Deus permite viver vem para que Ele use para que sejamos aprovados. Lemos em Tiago 1,12 que diz: bem-aventurado é o homem que suporta com perseverança a provação. Perseverar é não desistir, é ação contínua de continuar caminhando, olhando para o nosso prêmio final, a bênção de Deus. Perseverar também é uma das formas que demonstramos o nosso amor a Deus. O que Deus tem colocado em nosso coração, mas a gente tem desistido? Lemos lá em Hebreus, capítulo 10, versículo 35 e 36, que diz assim: algo que vai nos motivar. Portanto, não abram mão da sua firme confiança. Lembre-se da grande recompensa que ela lhe traz. Vocês precisam perseverar, a fim de que depois de terem feito a vontade de Deus, recebam tudo o que lhes prometeu. Temos a promessa que durante a nossa jornada de perseverança, Deus vai cumprir as suas promessas, porque Ele é fiel. A sua presença, seu favor e bondade estará conosco, ainda que venhamos a ter dias difíceis. Perseverar tem a ver com fé, e fé é o acreditar naquilo que não se vê. Então, continue a perseverar, confiando no autor e consumador da nossa fé, Jesus.
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1: E que delícia foi esse episódio. A gente quer agradecer demais a Tati. A gente chorou, vibrou. Ai, teve aquela cena, gente, quando vocês tiveram que entregar o Davizinho para ir para a cirurgia do coração e que vocês iam ficar ali sem vê-lo depois. Meu Deus, desabei de chorar porque imaginando aquilo. E agora a gente poder ter um programa para celebrar a bondade de Deus e falar que perseverar é um privilégio do cristão. Então, ouvintes, que tenha te inspirado demais a falar, eu quero também provar tudo isso.
2: Verdade, Tati. Muito obrigada por estar com a gente nesse episódio. Que Deus abençoe você, a sua família, o Davi, e que a gente possa ter outras oportunidades de poder celebrar juntas, né, em perseverança ao Senhor.
0: Amém. Muito obrigada, queridas. Eu que agradeço e que a gente continue juntas, né, perseverando no Senhor, rumo ao nosso prêmio final. Obrigada mesmo.
2: A gente se vê, então, num próximo episódio, queridos ouvintes. Até mais.
1: Até.
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4: Hoje é o dia 11 de agosto e o título do Presente Diário é Brigas. Leitura Bíblica, Segunda Carta a Timóteo, capítulo 2, do versículo 23 ao 26. Versículo-chave: pois toda a lei se cumpre em um só mandamento: ame ao seu próximo como a você mesmo. Mas se vocês mordem e devoram uns aos outros, cuidado para não se destruírem mutuamente. Gálatas, capítulo 5, do versículo 14 ao 15. Um pastor chegou em minha cidade num período de extrema sensibilidade das pessoas. Muitos já andavam desconfiados, preparados para dar uma resposta dura, prontos para o confronto. Qualquer faísca poderia levar facilmente à explosão. Esse pastor me perguntou: o que aconteceu? Por que as pessoas estão assim, tão armadas e prontas para brigar? Respondi que era porque elas haviam se esquecido de que o Deus que nos ama e perdoa é o mesmo que nos ordena a agir igualmente com o próximo. O reino de Deus é um reino de paz, firmado em amor, alegria, paz, paciência, amabilidade, bondade, fidelidade, mansidão e domínio próprio. Ou seja, no fruto do seu espírito, conforme Gálatas capítulo 5, versículos 22 e parte A do versículo 23. Tudo aquilo que não provém do Espírito do Senhor, conforme afirma Paulo, deve ser cortado pela raiz. Gálatas, capítulo 5, versículos de 19 a 21. Uma vez que o povo de Deus alimenta aquilo que é mau e gera brigas, só pode conseguir o que Jesus disse: todo reino dividido contra si mesmo será arruinado, e toda cidade ou casa dividida contra si mesma não subsistirá. Mateus capítulo 12, versículo 25. O apóstolo aconselha, conforme a leitura bíblica, a evitar controvérsias tolas. Nessa ocasião, ele se referia a debates com pessoas que não queriam o diálogo. Basicamente, devia-se evitar jogar pérolas aos porcos. O silêncio era a voz da sabedoria para se esquivar de brigas desnecessárias. Vivemos dias em que, por diversas vezes, teremos de optar entre vencer um debate com a razão ou ser pacientes e amáveis, falando com mansidão ou até mesmo nos calando para voltar a falar em outra hora mais oportuna. Não somos orientados a brigar nem a acender o pavio. O nosso papel é promover o amor de Deus e evitar essas brigas que dividem e destroem famílias, amizades e igrejas. Só conseguiremos esse feito se estivermos em comunhão com Deus. O homem irritável provoca dissensão, mas quem é paciente acalma a disputa. Provérbio, capítulo 15, versículo 18.
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4: 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E agora está chegando o programa Entrevista, onde nós falamos de diversos assuntos, diversos temas e entrevistados. E hoje você confere mais um episódio com o Alexandre Canhone, ele que vai falar sobre a transição da carreira. O Entrevista que é apresentado, essa edição aqui é apresentado pela Michele Gomes. E o nosso convidado, o entrevistado de hoje, é o Alexandre Canhone, ele que é músico, cantor, compositor, ator, teólogo, palestrante, missionário no Níger. E ele foi um paquito, é um ex-paquito da década de 80, 90. A gente que tem uma certa idade, né? A gente lembra. Então, confira comigo o episódio de hoje do programa Entrevista.
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5: Olá, está começando mais um episódio do Entrevista e hoje a gente continua o nosso bate-papo com o querido Alexandre Canhone. No episódio anterior ele contou como que foi a conversão dele, a transformação que o melhor empresário, coach, mentor poderia fazer, que é Jesus Cristo, e transformou de uma maneira radical a sua vida, Alexandre. Verdade. Que episódio especial. Convida a turma até para ouvir a primeira parte, né? Pra gente continuar.
6: Pois é, a primeira parte ali, nós já falamos ali o início, a conversão sobrenatural, como é que foi a entrada do grupo Paquitos, a saída da Rede Globo, carreira solo. Então, assista ali a primeira parte, né? Agora estamos aqui no segundo episódio.
5: Segundo episódio. E agora, depois que você teve, né, esse encontro sobrenatural com Jesus,
6: pois,
5: naquela igreja, e sentiu algo inexplicável que você nunca tinha experimentado antes, você tomou uma decisão. Conta pra gente, a partir daquele momento, o que que mudou na sua vida?
6: Vamos lá. A princípio, parecia que começou uma fome e sede muito grande de conhecer a personalidade de Jesus. Então, história, vida, obra, ministério, arqueologicamente falando, enfim, culturalmente. Então, com muita sede, eu queria já logo fazer seminário. Foi assim, eu preciso aprender um pouco, um mínimo de base, para eu falar menos besteira, até inclusive quando eu ia dar testemunho, uma série de coisas. Então, comecei, me matriculei aí, me formei em teologia, fui estudar teologia, foi no interdenominacional, local no Betel, e com concentração em missiologia transcultural.
5: Uau, que legal.
6: Mas, Também fiz outros cursos teológicos, como angelologia, estudo de anjos e demônios, porque eu conhecia, dentre as filosofias e religiões que eu participava, eu sabia ao meu ver, não à luz da palavra. Então eu precisaria entender o que Deus pensa sobre isso, qual a ótica de Deus, do bem, do mal e de tudo. Que agrada ao Senhor ou não. E aí, então, sempre fui muito aplicado, gostava muito de estudar a palavra. Aí me formei capelão no Brasil, no exterior, cursos de CPR, CPR, primeiros socorros e uma série de outras coisas. E comecei já a missão, logo nos primeiros dias, porque daí eu comecei para o culto todo dia. Onde tinha culto eu estava, porque eu queria...
5: Você estava naquela sede mesmo, aquela buscando... Sede.
6: E qual era o campo? O mundo. Qual o campo ali? Os mendigos.
5: Ah, você começou a atuar?
6: Amo trabalhar com menos favorecido, terceiro setor.
5: Isso logo de cara já?
6: De cara. Então, para um camarada que era egocêntrico, aquela coisa... Comecei a andar com os menos favorecidos, embaixo do viaduto.
5: Aqui em São Paulo?
6: São Paulo, né, nesse período. E ali, então, isso foi fevereiro de 95, 96, 97, eu já tinha matriculado fazendo já teologia. Aí meu estágio de capelão foi no Carandiru.
5: Que legal.
6: Então, ali no presídio, depois servi o Hospital Municipal do Tatuapé. E então ali foi quando eu comecei a trabalhar com crianças na ortopedia infantil. E eu pedi para Deus, eu falei, olha Deus, se o Senhor tiver para mim, eu gostaria de levar... o teu evangelho, o evangelho do reino de Deus, né? Porque a palavra fala de, não é qualquer evangelho, né? É um evangelho específico, do reino de Deus, ou seja, Deus de fato reinando sobre nós.
5: Sim.
6: E a gente estando submetido ao reinado dele. Em milhares de pessoas falam que são cristãos e tudo mais, mas não submete ao governo de Deus. Continua fazendo o que quer, continua... não perdoando, continua não caminhando uma segunda milha, continua não dando a outra face. Então, assim, que evangelho, então? Tem muitos evangelhos por aí, né? Podia citar vários aqui.
5: Sim.
6: Mas o evangelho do reino é realmente você submeter ao reinado desse rei dos reis, que é Jesus.
5: Sim.
6: E para isso você precisa diminuir, você precisa zerar você. E para você ir para o Alexandre, então, quebrar colunas e estruturas... que ele estava sendo preparado desde pequeno para um lançamento mundial e uma idolatria, né? Ser um poste ídolo mundial.
5: Sim.
6: Então, como eu disse, foi Deus ali trabalhando diariamente. E eu pedi para Deus, olha, se o senhor tiver, eu gostaria de levar o evangelho do reino para as crianças, jovens e adolescentes mais pobres do planeta Terra. Eu pedi isso para Deus. Eu pedi isso para Ele.
5: Como que foi a sua transição? Porque... tudo isso acontece, você no auge da sua carreira.
6: Perfeito.
5: Quando você tem esse encontro, como que você reage, né, aos contratos, a tudo aquilo que estava sendo planejado para seguir esse rumo, que vai na contramão de tudo isso que você está falando?
6: Totalmente, e até na contramão de um mercado também até evangélico. Por quê? Vamos lá. No que eu entrei ali... eu queria não mais fazer coisas do que... por exemplo, eu ia às vezes num culto... ah, você vai dar sessão de autógrafo ou tal, não sei o quê... eu me sentia meio que sendo idolatrado em algumas situações... eu falei, meu, tá parecendo que eu tô igual sem Jesus ali num show mundano...
5: isso começou a te incomodar?
6: Não, muito, muito... E teve até lugares que falava assim... ah, Alexandre, você tem assim uma dinâmica bacana, precisamos de você animar o nosso acampamento de jovens. Eu falei, sério, é para animar? Ele falou, você anima, pula, canta, agita, né? Pode depois fazer uma fila de fotos com os fãs. Eu falei, sério? Eu falei, eu dava corda para esses... né? Tem uns esquizofrênicos gospel aí. Você quer um animador? Eu quero um animador para o acampamento. Eu falei, cara, chama então, sei lá, o Gugu, chama algum animador de palco. Se você quiser alguém que possa trazer a palavra, orar por enfermos, dar uma palavra amiga ali de santidade para os jovens na área desse negócio de namoro e tudo. Mas vocês estão, acho que estão meio míope aí a sua visão aí espiritual. E isso eu fazia antes. Então, mas agora é outra dinâmica.
5: Sim.
6: É Jesus no Alexandre aqui, esperança da glória, deixa eu trazer uma palavra de edificação. Então, essa transição teve, né? E aí eu fiquei meio assim na caverna como Elias, eu e Jesus, eu e Deus. Porque o meio secular eu cancelo, não fui para os contratos.
5: Não foi.
6: Não fui. Comecei só a compor, né, louvores. Então, mas para eu compor, eu tinha que conhecer a palavra. Então, eu ia aprendendo, o que eu ia um pouco aprendendo, escrevia. Ia um pouco aprendendo, escrevia. Né? E assim foi. Então, tanto é que eu não parei na parte musical. Então, entre nas plataformas digitais, Alexandre Canhone, você vai ter mais de 400 composições ali. Você vai ter louvores de samba, reggae, a valsa. Então,
5: que demais. Que você variado. Entendeu que, na realidade, todo aquele dom e talento, antes de conhecer Cristo, uhum. ia ser, né, um instrumento precioso depois dessa transformação.
6: Porque, exatamente.
5: Porque, às vezes, a gente percebe algumas pessoas que passam a ter uma vergonha da história antes, né, desse uhum. encontro com Cristo e querem abandonar, né? Tipo, ah, isso não faz mais parte da minha vida. Mas você entendeu que aquilo era um dom que Deus tinha te dado para ser ressignificado, para que ele fosse utilizado para a glória de Jesus.
6: Exatamente. Até porque a Bíblia fala que nós fomos criados para o louvor da glória de Deus, ou seja, em todos os aspectos, né? Na minha vestimenta, no meu palavreado, e o nascer de novo é você um bebezinho, uhum. então vai ter que aprender tudo de novo, sim. tudo de novo, aprender a andar, se comportar, falar, agir, então tem essa transição, e quando a gente começa a entender isso aí, fica muito mais claro, e entender que eu dependo de Deus para tudo. Eu, quando acordo, eu dependo dele. Senhor, guarda minha saída, minha entrada. Me ajuda a ser um ser humano melhor. Sim. Me ajuda onde eu vou lá encontrar. Vai estar no bate-papo com a Michele, com a Renata. Coloca as palavras que o Senhor quer. Que não seja o Alexandre carne, o homem. Então, assim, é uma dependência do Senhor. É uma dependência de tudo. Tiago. Então, fica mais leve até.
5: Uhum.
6: Não fica pesado.
5: É.
6: Por quê? Porque daí, então, eu tinha essa negativa do meio secular... E para muitos do meio gospel, que alguns estavam querendo já fazer o primeiro CD, já fiz o primeiro CD na época, né? O Sempre Te Amarei, lançado pela Gospel Records e tal. E ali começou um negócio de fazer um poste ídolo do Alexandre, né? Vamos montar um totem dele, vamos fazer as sessões, né, de autógrafo, as fotos. Falei, gente, eu fazia isso lá fora, não é? Não tem cabimento. Você admira meu trabalho? Ore por mim. Ore para eu não achar que eu sou melhor que você. Porque a Bíblia fala, considere o próximo superior a si mesmo.
5: Sim.
6: Então, se eu considero você superior a mim, e você vai considerar eu superior a você, ninguém dá autógrafo. Porque somos um em Cristo.
5: Sim.
6: Então, quando a gente começa a entender esses valores, você tem até uma meia rejeição até de alguns determinados movimentos e coisas, mas eu não estou nem aí, eu nem me importo. Eu quero dormir tranquilo, deitar e logo pegar no sono, como o sono do justo. E ter a convicção que o que me interessa, né, é que naquele grande dia, quando eu partir daqui, ouvir bem-vindo de meu pai. Então, eu quero só fazer a vontade do Senhor, né?
5: Uau, bom, gente... Essa entrevista continua. Você viu? Quando o assunto é bom...
6: É muito rápido.
5: Uma história, né, tão impactante, passa muito rápido. Mas não fica triste. No próximo episódio, o Alexandre estará aqui com a gente para falar, né? Depois de toda essa transformação...
6: Pois é, o preparo.
5: Esse preparo, essa formação toda, né? Para se alimentar, se abastecer da palavra... Deus tinha um plano grande na vida dele. Ele vai compartilhar pra gente como que foi esse chamado.
6: Siga as redes, Alexandre, @AlexandreCanhone.
5: Exatamente. Então procure lá no Instagram, @AlexandreCanhone. Tem um site também.
6: www.agdniger.com. Aí no seu rodapé.
5: Muito bem. Quem tá assistindo, né, pode anotar. E quem tá ouvindo o programa... agdniger.com. Procura lá que você Isso. vai saber mais desse trabalho, que ele vai trazer detalhes nos próximos episódios pra gente. Alexandre, muito obrigado. A gente se encontra logo logo.
6: Valeu.
5: O programa de hoje teve produção e apresentação de Michele Gomes e na mesa de som, nosso querido Giovanni Henrique. Até a próxima entrevista.
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0: Muito bem, estamos iniciando mais um programa Nos Caminhos da Fé pela RTM Brasil. Desde já agradecendo a sua audiência através de uma rádio afiliada, a você que está conectado conosco pelo aplicativo da RTM, que você pode baixar gratuitamente na sua loja virtual, tanto para o sistema iOS quanto para o sistema Android. Muito obrigado também por você estar conectado conosco através do site rtmbrasil.org.br. E claro, a você que nos acompanha através do nosso canal do YouTube, youtube.com/RTM Brasil. Estamos iniciando mais uma série. Essa série é muito legal, uma série especial. Vamos falar sobre disciplinas espirituais, é isso? Né? Disciplinas espirituais. E hoje é o primeiro episódio. E desde já eu quero convidar você para você participar com a gente. Michele Gomes, boa tarde. Como é que o ouvinte participa conosco, Mi?
1: Oi, Cacá, boa tarde para você que tá ligadinho, sintonizado com a gente nesta terça-feira, estreia de uma nova série Disciplinas Espirituais. Então você pode interagir pelo nosso WhatsApp, 11 DDD aqui de São Paulo, 974-181-456. Mande a sua mensagem, a sua pergunta, a sua dúvida, né? O que são essas disciplinas espirituais? Porque hoje temos um convidado especial para iniciar essa jornada de estudo. E tem também o nosso chat no YouTube. Você pode também mandar mensagem por lá. Você que ainda não conhece o nosso canal, vai lá, se inscreve. Compartilha aí o nosso link com a família, com os amigos. É bem fácil, youtube.com/RTM Brasil. É muito importante você compartilhar o link para que esse conteúdo, essa série, alcance muitas pessoas. E agora, uma boa tarde aqui para o nosso querido apresentador João Paulo Gouveia e o nosso convidado, que é da casa, né, pastor?
2: Barata, né?
1: Faça as honras aí, que custa é um menos. Amigo querido também, pastor, teólogo.
2: Querido amigo, querido amigo, assustou, hein?
3: Não, o ruim de você ficar íntimo de alguém é que você é zoado o tempo todo, ainda mais quando você é íntimo do João Paulo.
2: Eu nunca então, faço isso.
3: Imagina, não.
2: Nunca.
1: Imagina.
3: É verdade, não faz.
2: Irmão, já passei da quinta série.
3: É verdade.
2: Mas a quinta série não passou de mim.
3: É, eu percebi. Deu pra perceber.
2: É, inclusive, essa é a minha teoria, né?
3: Ah, é?
2: É, homens nunca saem da quinta série. E quando casam, só trocam de mãe, né?
3: É uma boa teoria. É uma boa teoria.
2: E pode ver os homens que estão aí, estão falando: caramba, é mesmo.
3: É verdade.
2: Eu sou da quinta série, meu. A gente gosta de piadinha da quinta série, entendeu? E se não é a esposa cuidando da gente,
3: já era.
2: Na roça.
3: Acabou.
2: Entendeu? Eu vi com Márcio, cadê aquele negócio lá? Tá em tal lugar à direita. Eu já vi, não tá. Ela vai lá, enfia a mão, é um portal multidimensional, que ela enfia a mão assim, o negócio vem pra mão dela.
3: É isso aí.
2: Ela fala: não tava lá. Esse é negócio. É assim ou não é, Cacá?
0: É assim, tem aquela versão também. Quando você tá solteiro, que você mora com a mãe, ela fala assim: um dia que você casar, você faz isso na sua casa. Você faz o que você quiser. Aí quando você casa, a mulher fala: você acha que você tá na casa da sua mãe?
2: Pra você fazer o que você quer. É assim mesmo.
3: Não é?
2: Muito boa. Esse é o nosso universo. Mestres do universo. Ó,
3: muito boa, muito
2: pra
3: boa.
2: Pra você que gosta de quadrinhos.
3: Sim.
2: E
3: gosto mesmo.
2: Mestres do Universo.
3: Gosto mesmo.
2: Você gostou do He-Man?
3: Não assisti. Ainda. Não vi.
2: Pô, que nerd é você?
3: Um nerd que tem filhos.
0: E trabalha filhos? Muito.
2: Não gosta.
3: Ele trabalha muito.
2: Hã? E seus filhos não gostam disso?
3: De Mestres do Universo, não. A gente foi assistir juntos, a família inteira, o filme do Mario. O Mario Galaxy. Aliás, nós assistimos os dois. Os
2: quinta
3: dois.
2: Série, irmão.
0: Lá, quinta série já.
3: Ai, Jesus. Os dois filmes do Mario. É, o Super Mario, né, Bros. E depois o Super Mario Galaxy. O Super Mario Bros. Só com meu filho. O Super Mario Galaxy com toda a minha família. Tiramos foto no cinema com todos eles. Então é isso daí.
2: Nesse domingo agora foi dia dos pais. Foi todo mundo lá pra casa, né?
3: Uhum.
2: E aí eles levaram o Mario Kart. E aí jogamos Mario Kart.
3: Quer dizer,
2: eu não joguei, mas eles jogaram e foi muito divertido.
3: É muito legal.
2: Você vê todo mundo competitivo, um querendo matar o outro. Família,
3: família
2: unida.
3: Família muito unida.
2: Até briga unida.
3: É.
2: Muito bem, mas nós estamos aqui e a gente vai falar não sobre as tarefas da quinta série, mas sobre disciplinas espirituais.
0: Agora a pergunta repete de ano se não estudar direito, porque toda disciplina você tem que estudar para tirar nota.
2: Então, esse talvez seja o grande problema. Lembra que o nosso alvo é que todos nós cheguemos juntos à estatura do varão perfeito?
0: Ah.
2: A ideia de que quantos anos você vai levar a chegar até lá. Paulo, lá em 1 Coríntios, ele vai dizer, já devia estar falando para vocês como espirituais, mas ainda tenho que conversar com vocês como carnais, né? Quer dizer, vocês já deviam ter amadurecido, ter saído da quinta série, ter parado o colegial, já deviam ter feito bacharel, já deviam ter feito uma pós-graduação, um mestrado, já era para estar no pós-doutorado, e eu ainda tenho que conversar com vocês como se vocês fossem da quinta série, né? Tem que ficar explicando as coisas, tal, detalhezinho, dar de mamar para você. A ideia é de que durante esse período agora, são 13 programas no total, 13 episódios que a gente vai fazer, falando exatamente sobre essas disciplinas espirituais que o Senhor ferramentou a gente, você entendeu? Porque essa é a ideia. Para que serve o texto? Para fazer com que a gente tenha ferramenta o suficiente para avançar, fazer as coisas, amadurecer. E por isso a gente está aqui para falar sobre disciplinas espirituais com André Gonçalves.
3: Gonçalves?
2: Ah, tá esperto, André Castilho. Todo mundo sabe que ele é diretor de produção aqui da rádio.
3: Boa tarde, João Paulo. É agora que eu tô me apresentando. Boa tarde, João Paulo. Boa tarde, Michele.
1: Boa tarde.
3: Boa tarde, Cacá Rodrigues.
0: Boa tarde.
3: Boa tarde, ouvinte. Cadê essa câmera? Boa tarde, ouvinte, espectador, você que está acompanhando a gente. É um privilégio para mim estar junto com vocês. E por recomendação da Gabi Gouveia, filha do João Paulo Gouveia, eu trouxe o Luterinho. Presente do meu amigo Fernando Vítolo, ele trouxe da Alemanha pra gente. Depois eu fui lá e não comprei, né? Porque aí ele trouxe pra mim o Luterinho do Playmobil, de edição especial dos 500 anos da Reforma Protestante.
2: Playmobil, né?
3: Tem parque do Playmobil lá na Alemanha, sabia? Meu irmão foi lá.
2: É mesmo? É. Olha que louco.
3: Bem legal, né?
2: Muito bom.
3: Então tem o Luterinho aqui pra vai acompanhar a gente.
1: Muito bem. Bom, o André é o nosso convidado de hoje e a gente vai aproveitar a presença aqui pra tirar dúvidas.
2: Pra pedir um aumento, ele é chato.
1: Quem não ouviu ainda, quem não sabe o que significa disciplinas espirituais, o Cacá até brincou. Se repetir nessa matéria aí, como que fica, né?
2: Vai levar mais tempo pra amadurecer.
1: Agora, vamos entender o que que significa, né? O que são as disciplinas espirituais? Mas antes disso, pastor, nós temos aqui, ó, um material que a editora Kalel enviou para nós. E esse material surgiu de um projeto nosso, inclusive. Eu gostaria que vocês falassem, porque vocês participam desse projeto, que tem o mesmo título, Disciplinas Espirituais. E a turma que conhece o nosso conteúdo, que é nosso ouvinte há bastante tempo, já deve ter conferido, mas você que está chegando agora, essa série é inspirada nesse mini curso que nós produzimos e que depois se tornou esse material que está disponível também pela editora Kalel. Fala um pouquinho desse projeto.
2: Eu fui só convidado para participar. Como eu participei do Disciplinas Espirituais, que é uma série do mini curso, né, sobre disciplinas espirituais, quem produziu foi o Palombo, né?
3: Foi o Daniel Palombo, então. Palombo. Daniel Palombo teve... A gente estava produzindo vários mini cursos e ele teve a ideia de produzir um mini curso sobre disciplinas espirituais com várias pessoas aqui da casa. E

0: que é uma editora especializada em revistas para a Escola Bíblica Dominical, e ela desejou e quis fazer um material de Escola Bíblica Dominical sobre as disciplinas espirituais. São 13 lições que cobrem um trimestre, e inclusive aí houve uma ampliação, porque tem a revista do aluno, a revista do professor. As lições, elas foram transcritas, o vídeo foi transcrito. Depois da transcrição houve a edição foi enviada para nós autores, que fizemos modificações e validamos e devolvemos para eles, e aí eles publicaram. Ficou um material muito legal. Acho que foi
1: bem, e não serve só para a escola bíblica, não. Serve também para pequenos grupos.
0: Exatamente.
1: Estudos de pequenos grupos, para discipulado, alguém que está fazendo discipulado pessoal ou nos pequenos grupos. É um material muito rico para a gente poder trabalhar isso. Né? Ficou muito bom mesmo.
0: E foi um licenciamento que nós fizemos, né? Tanto é que quando você recebe a revista, aqui na quarta capa, ela vai ter aqui, vou colocar aqui ao lado, fica melhor aqui. Ela vai ter a propaganda da rádio, né? Inclusive para baixar o aplicativo. Então, ela serve também como uma propaganda da própria RTM. Então, se você adotar aí na sua igreja, você também vai divulgar a RTM Brasil para que as pessoas conheçam e ouçam a programação da rádio. Tá aqui a capa, muito bonita, né? Foi um material muito legal. Fiquei muito orgulhoso desse conteúdo.
1: Ficou
0: aqui.
1: Muito bonito.
0: Ficou
1: mesmo.
0: Muito legal.
1: Inclusive, a série que está lá no YouTube.
0: É muito boa também.
1: Ficou muito boa.
0: Muito boa.
1: Bem produzido e tudo mais. O que a gente está fazendo agora é cercando por todos os lados. Então, a gente começou uma série de disciplinas espirituais também no painel literário.
2: Eu e o
1: André que estamos fazendo. Então, todos os episódios vão ser feitos por mim e pelo André, né? E aí nos Caminhos da Fé também vão ter outros convidados, né, Michelle, que você está produzindo.
2: Sim.
1: Inclusive hoje é com o André Castilho. Provavelmente vamos ter dois, né, que é esse aqui mais o que você realmente produziu de uma disciplina específica. Então a gente vai cercar por todos os lados: painel literário, Nos Caminhos da Fé, mini curso e revista para a Escola Bíblica Dominical ou para pequenos grupos ou para discipulados individuais. Eu acho que a gente cerca a coisa toda.
3: Não vai ter desculpa de falar que não aprendeu, né?
0: Não.
1: Não, inclusive se você põe a revista e adota ela para trabalhar lá na sua igreja, que ferramentas ele tem durante a semana para trabalhar. Então, se num domingo eu trabalho uma disciplina espiritual, durante a semana vai poder acessar o minicurso, vai poder acessar o painel literário, vai poder acessar o Nos Caminhos da Fé para complementar a semana em cima de um único tema. Você entendeu? Então são 13 semanas que você vai ficar estudando sobre isso, com uma ferramenta de áudio e vídeo espetacular para a gente trabalhar. Então
0: muito
1: a ideia
0: legal.
1: É fechar a coisa.
3: 13 episódios, né?
1: 13 episódios, vão dar no total. Eu acho que vale a pena bastante. Mas hoje a gente vai começar, pelo menos, entender o que é disciplina espiritual, porque geralmente quando alguém faz besteira na igreja, fala, ih, vai me pôr de disciplina, né? E a gente fica, vai me pôr de castigo. Então quando fala disciplina espiritual, a gente fala, peraí, o que, que é disciplina espiritual? Né? Como é que a gente entende esse negócio?
0: Inclusive, vou problematizar um pouco mais aí.
1: Você que vai explicar,
0: pro pastor poder. Não, mas eu quero que. É uma dúvida que eu tenho para você.
1: Azar seu, você me pergunta uma coisa que hoje você tá aqui para solucionar.
3: Convidado é você.
1: Não,
3: né?
1: Para mim dar problema.
0: Que Hebreus 12:11 vai dizer que nem toda disciplina é motivo de alegria no momento, mas sim de tristeza. Mais tarde, porém, produz frutos de justiça e paz para aqueles que por elas foram exercitados. Então, ali, nesse contexto, aí já vou explicar, né?
1: Vai diferenciar os dois.
0: Ali parece que ele está falando sobre uma disciplina divina de sofrimento e que não necessariamente é fruto de pecado, porque o contexto ali parece ser de perseguição que o pessoal está sofrendo. Então ali é algo que vem de Deus e que vai gerar um incômodo, um sofrimento, um desafio para o cristão, e que a princípio não parece ser algo bom. Só que mais tarde vai produzir fruto de justiça e paz naquele que persevera, naquele que continua, naquele que permanece, apesar da situação ser desafiadora. É uma espécie de desafio.
1: É, tudo bem, você pode usar a palavra desafio, ela é bem assim, como é que chama? Um eufemismo bem gostoso para um

0: não tô disciplinando você, no sentido
1: sim,
0: de,
1: sim.
0: Vai doer.
1: De castigo mesmo.
0: De castigo. Vai doer, entendeu? Mas é resposta àquilo que você vem fazendo, né?
1: Tá.
0: Então, a perseguição toda, quer dizer, você tem o problema de Abacuque. Abacuque tá com esse problema.
1: Sim,
0: Deus
1: sim.
0: Falou, não, é que vocês não dão atenção para mim. Então eu chamei essa nação aqui para pegar vocês. Ela vai disciplinar, quer dizer, ela vai mostrar para vocês qual é o caminho correto, vai causar dor. E Abacuque tá tentando falar para Deus, não, Deus, você não entendeu. Quando a gente diz eu amo, a gente tira as dores. E o senhor tá querendo colocar dor na gente.
1: Uhum.
0: E ele tá falando, então, é isso mesmo. Não, Deus, isso é ruim. E ele falou, não, isso é bom. E ele quer ensinar a Deus o que é bom e o que é ruim.
1: Sim.
0: E ele fica ali batendo boca com Deus o tempo todo para tentar chegar a essa conclusão.
1: Sim.
0: Mas o que nós estamos falando aqui não é uma questão, quando a gente usa o mesmo termo disciplina, ele tem sentido diferente. Nesse caso que a gente está falando, é uma correção. Ele está falando, eu vou corrigir você.
1: Exato.
0: E essa correção pode causar dor.
1: Exato.
0: Beleza.
1: E aí vem a questão. Porque esse termo disciplinas espirituais, ele é muito antigo, ele não é de agora. E alguns vão colocar que você precisa gerar dor, ou precisa gerar algum sofrimento em você, antes que você receba o sofrimento de Deus, antes que você receba o juízo de Deus. Então você se autopune para gerar, de alguma maneira, santificação, e assim não ser punido por Deus.
0: Então, peraí. Vamos lá. Que a gente pulou uma etapa. De explicar, então, sobre o que a gente está falando.
1: Pronto.
0: Quando se fala de disciplinas espirituais, antes de fazer essa colocação toda, que também pode levar a esse tipo de sentido, a gente está falando de matérias. Por exemplo, eu fiz minha faculdade e eu fiz todas as disciplinas.
1: Certo.
0: De teologia sistemática, teologia bíblica, introdução à psicologia, sei lá, missões. A gente chama essas matérias de disciplinas.
1: Certo.
0: Então, quando a gente está falando aqui disciplinas espirituais, a gente está falando de alguma coisa numa matéria, certo? Numa visão que é espiritual.
1: Não. Ou seja, você está falando de ensino.
0: A gente está falando de ensino.
1: Okay.
0: Tudo bem?
1: Beleza.
0: Quando a gente diz disciplinas espirituais, a gente está falando de ensino.
1: De ensino.
0: Tudo bem. Aí vem você agora, você entendeu? E faz a junção das duas visões.
1: Certo.
0: Que ela é um ensino e um ensino que vem para me corrigir.
1: Certo.
0: Antes mesmo de eu cometer um erro.
1: Ou seja, eu me previno.
0: Então, disciplinas espirituais, ela é a prevenção do meu erro.
1: Sim. É uma maneira de eu evitar...
0: Se ela for antes.
1: Que, exatamente. Que eu cometa aquele erro. É, e isso é importante, porque existem várias disciplinas espirituais que muitas vezes as pessoas vão entender que elas são penitência. Ou seja...
0: Castigo, né?
1: É, castigo ou então uma maneira de eu fazer algo para compensar um pecado que eu cometi.
0: Entendi.
1: Então, você tem... E isso, esse pensamento não é só de uma religião ou de uma denominação ou outra.
0: Uhum.
1: Vários cristãos, inclusive evangélicos, têm essa ideia, né? Eu cometi esse erro... Então eu preciso sofrer uma punição, eu preciso sofrer determinada coisa por determinado tempo para pagar o erro que eu cometi.
0: Mas essa é uma visão que já vem da Idade Média.
1: Exato.
0: De autopunição para sofrer as chagas do Cristo,
1: sim.
0: Sofrimento. Porque se sofro com ele, também sou redimido com ele.
1: Isso.
0: Ah, então vamos sofrer.
1: É isso aí.
0: Perdão, mas as pessoas criticam muito a visão do cara... que se torna mártir propositadamente e de que faz autoflagelação.
1: Isso, que
0: sem entender machuca. O contexto.
1: Uhum.
0: Né? O contexto, na verdade, está ligado a isso. De sentir as chagas do Cristo.
1: Uhum. Né? De participar com ele no seu sofrimento.
0: Eu não estou dizendo que está certo ou que está errado.
1: Sim,
0: eu estou dizendo que o contexto pode explicar. Né? Então o cara usa o silício,
1: isso.
0: O cara ajoelha no milho,
1: isso.
0: O cara bate o chicote nas costas,
1: isso.
0: Porque ele precisa se autopenitenciar para que ele não cometa mais aquele erro que ele está cometendo. parece o ensino bíblico. Se a gente está assim, distorcendo a coisa, exagerando, eu também acho que está. Mas existe um contexto para entender esse processo.
1: Uhum.
0: Talvez a gente precise dosar isso para entender a coisa mais saudável do que ele está dizendo.
1: É.
0: Mas parece que tem um contexto disso, né? Dessa disciplina que vem anterior para eu construir um cristianismo de verdade, um amadurecimento de verdade.
1: É, eu lembro do Salmo 1. Bem-aventurados ou felizes os que não andam segundo o conselho dos ímpios, que não se detêm no caminho dos pecadores, que não se assentam na roda dos escarnecedores. Tem um caminho aí, né? Não andam, mas aí depois ele se detém, para, e ele se assenta. Então tem uma... existe uma progressão no, em relação ao conselho dos ímpios, em relação a ouvir e depois fazer e participar daquilo que as pessoas que não seguem a Deus falam, fazem. E aí depois vem, antes, porém, então, o feliz, o bem-aventurado, o bem-sucedido, não é aquele que entra nessa progressão.
0: Que anda no conselho deles, do mundo. Que
1: antes,
0: não anda no conselho,
1: porém,
0: do mundo.
1: Antes, porém, o seu prazer está na lei do Senhor. E na sua lei faz o quê? Medita
2: dia e noite.
1: De dia e de noite.
0: Se
1: ou
0: assenta,
1: seja,
0: de dia e de noite lá.
1: É, não, e aí...
0: ouve o conselho divino, caminha no caminho divino da lei, ouve o conselho da lei e se assenta nela. É. Ele está exatamente fazendo
1: paralelismo de contraposição.
0: Exatamente.
1: E que envolve ali, desculpa, Cacá, só para completar, e que envolve ali uma disciplina, que é ler e meditar, refletir na lei do Senhor.
0: No conselho dele.
1: Exatamente.
0: Para que não venha a justiça.
1: Exatamente. Okay. Aí este vai ser como árvore plantada junto aos ribeiros de águas, cujas folhas não caem, o fruto dá no tempo certo e tudo quando ele fizer prosperará.
2: Hoje eu li um texto do Israel Mazzacorati, do Matéria Cristã, o título é Simplicidade no Evangelho. E o texto começa da seguinte maneira: muitas vezes ouvi a frase, seguir a Jesus é muito difícil. Será que quando a gente fala de disciplinas espirituais, muitos também não vão ter isso na cabeça? Seguir a Cristo é muito difícil, tem muito rigor, tem muita coisa. A gente não corre um risco desse?
1: Então, é muito importante isso que você falou, o Cacá. Jesus vai dizer que o jugo dele é suave e o seu fardo é leve. Mateus, agora é capítulo 12, se eu não me engano. Bom, depois a gente acha aqui. E aí você fica assim, tá, se o jugo é suave, se o jugo de Jesus é suave e o fardo dele é leve, então, para que as disciplinas espirituais? Para que uma rotina de leitura da Bíblia? Para que eu preciso orar? Para que eu preciso jejuar ou preciso seguir alguma ordem? Isso é algo muito importante. Você não faz a disciplina espiritual para ter méritos com Deus. Os méritos são de Cristo. Ele conquistou a graça e o favor que a gente precisa para se relacionar com Deus. Ele fez em si mesmo a reconciliação com o mundo. Então ele nos reconciliou através do seu próprio corpo. Então a gente não... E aí é importante, por isso que não está certo você fazer uma penitência depois que você peca. Porque a penitência já foi feita, o sacrifício já foi feito, o preço já foi pago. Não tem nada que você possa fazer para pagar o seu pecado. Você teria que morrer. Então, se você pecou, o que você tem para fazer é pedir perdão a Deus, confesse seus pecados, né? Se confessarmos os nossos pecados, ele é fiel e justo para nos perdoar os pecados e nos purificar de toda injustiça. 1 João 1,9. E aí, você precisa entender isso, é a primeira coisa. No entanto, você quer e você precisa de Deus. Quem recebe esse favor, quem recebe a graça, passa automaticamente a querer Deus, a ter fome e sede de Deus. Vira uma guerra civil ambulante. Nós temos Gálatas 5 para mostrar isso para a gente. A carne batalha contra o espírito. Nós temos Romanos 7, a partir do versículo 14, para mostrar isso para a gente. Olha, eu quero fazer, mas não consigo. O que que eu faço? Você tem que se render. E o se render, para você se render, você vai precisar buscar Deus. E como que você busca Deus? Você lê a palavra dele. Como que você busca Deus? Você ora. Como que a igreja primitiva, lá em Antioquia, buscou a Deus? Ela jejuou. Como é que a gente obedece a Deus? Servindo uns aos outros. Como que nós adoramos a Deus? Não é sozinho, eu celebro junto. Como que eu me relaciono? Como que eu vivo um pedacinho do céu? Na mesa. Então, tudo isso que foi colocado como disciplina espiritual, na verdade, são coisas que fazem parte da vida cristã e que aparecem aqui como uma resposta a o que eu faço agora que eu recebi a graça? O que eu faço agora que eu recebi o favor? O que eu faço agora que eu recebi o presente? E aí tem um texto muito lindo, lá em Efésios 1, lá no finalzinho, que o apóstolo Paulo diz que nós praticamos as boas obras porque elas são um presente que Deus preparou para nós antes da fundação do mundo. Então, fazer coisas que agradam a Deus, praticar, fazer as disciplinas espirituais, se relacionar com Deus, usar essas ferramentas, elas são, na verdade, um presente para a gente poder se relacionar com Ele. Elas não podem ser encaradas como um fardo, como algo difícil, e para elas não serem encaradas dessa forma, você não pode achar que ao praticá-las você está acrescentando algo no seu carnê da salvação. Você não está fazendo isso. Você está simplesmente respondendo a um clamor da sua alma que quer Deus. É isso. Então, ela ajuda, ela dá algumas ferramentas para você poder se organizar e ter um relacionamento com Deus. Agora, elas em si não acrescentam nada à sua salvação.
0: Bom, mas ela pode também ser, as disciplinas elas podem estar ligadas ao antes e ao depois, né? Então, eu posso exercitar as disciplinas espirituais, como oração,
1: isso,
0: como jejum, como, sim, meditação, como, sim, sei lá, todo serviço, tudo isso, como uma fonte da edificação da minha vida no meu relacionamento com Deus, para evitar que eu caia em pecado. O que é muito difícil disso acontecer. Praticamente impossível para a gente, né? Se bem que Jesus disse que é possível, porque ele venceu o mundo, né? Agora, a questão é, não impecabilidade, né? Não vamos entrar nisso.
1: Tá, vai lá.
0: Mas ela também pode ser uma disciplina que talvez também me cause tanto ou maior dor do que antes, porque ela também vai entrar com essa dor que veio depois do meu pecado. Ela pode ser uma dor anterior ou pode ser uma dor posterior, não importa. As disciplinas, elas sempre vão trazer esse teor de luta e de dor, de cansaço.
1: Você fez uma pergunta, eu achei que você estava explicando alguma coisa, você veio
0: com a pergunta. Eu estava elaborando uma pergunta.
1: Não, então.
0: Entendeu? Você entendeu?
1: Eu gosto de falar.
0: Porque eu posso dizer o seguinte: antes de eu pecar, eu estou construindo a minha vida, a minha relação com Deus.
1: Não, sim.
0: E as disciplinas espirituais são importantes, mas aí eu peco. E as disciplinas serão importantes para me pôr de novo no prumo.
1: Sim, sim, claro. Entendeu? Não, é porque assim, quando eu cometo um pecado, né? Alguém que cometeu. Sei lá, vou usar aqui alguém que foi pego fofocando na igreja. Então, essa pessoa foi pega fofocando na igreja. É verdade, minha é complicado. Aí ela foi repreendida, e aí, o que ela vai fazer? Então, vamos ler a Bíblia juntos. Então vai ter que ler a Bíblia. É colocado aqui como uma disciplina, a leitura da Bíblia, devoção diária, uma disciplina espiritual. Vamos fazer. Aí pode ser que a pessoa queira fazer um jejum, beleza. E durante o jejum, ela vai lembrar da torta de maçã da avó. E aí ela vai, mas ela está em jejum. O que ela faz? Ela vai ter que resistir.
0: Então é sacrificioso.
1: Vai envolver um esforço. Eu acho que essa é a melhor palavra. Sabe por que eu gosto dessa palavra? Porque ela também.
0: Porque
1: ela
0: tá eufemisticamente.
1: Ela é um eufemismo, mas assim. Ela. Lá em Hebreus. Vai dizer, né, e vai usar, né, esforcem-se até, eu preciso achar aqui o texto direitinho, porque às vezes a gente confunde, né, mas é algo como esforcem-se para alcançar, né, para se manter nessa tão grande salvação.
0: Então a gente vai para o intervalo, André, mas depois, quando a gente voltar, a primeira pergunta é, Qual a minha participação nesse esforço, já que é tudo graça?
1: Vai lá. Bom? Beleza.
2: E você participa conosco através do nosso WhatsApp 11974181456 e também pelo chat do nosso canal do YouTube, youtube.com/RTM Brasil. A gente vai para um rápido intervalo e já já a gente volta.
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5: Muito bem, estamos de volta com o programa Nos Caminhos da Fé, hoje falando sobre disciplinas espirituais. É o primeiro episódio de uma série com 13 programas. Hoje o programa de abertura, recebendo André Castilho, nosso diretor aqui de produção de conteúdo da RTM Brasil. E claro que você participa com a gente, você pode enviar a sua pergunta pelo nosso WhatsApp e também através do chat no nosso canal do YouTube. Participações com você, minha querida Michele do Gomes.
6: Michele do Gomes.
7: Bom, Cacá, turma no chat aqui, contente com esse tema da nossa nova série, então quero agradecer a mensagem do Vitor Marques Costa, a Vânia Regina também está com a gente acompanhando, a querida Elis, um beijo, Elis. A Gabi lembrou, o Luterinho está na área, você mostrou no primeiro bloco o Luterinho aí, ó. Playmobil do Luterinho. Francisca Carvalho também está por aqui. Mônica Sackman, muito bom, glória a Deus pela vida de vocês. A Francisca, e tem pergunta, gente, vamos para as perguntas então. Lá no nosso WhatsApp, a gente recebeu uma pergunta da Mariana Velasco e um testemunho muito legal também da querida Berê de Curitiba, que tem a ver com o tema. A gente está falando de disciplinas espirituais e a Berê compartilhou o seguinte: pastores, Hoje fiz minha devocional. Colocou disciplina espiritual.
8: Parabéns, Bere.
9: Muito bom, muito bom.
7: E como Deus me aconselhou, estava muito chateada com uma pessoa por algo que aconteceu. E eu tinha acabado de falar: ah, quando eu ver essa pessoa, ela vai ouvir poucas e boas. Bom, o presente diário de hoje, o tema é brigas. E olha, Deus me pegou ali e me fez lembrar que, independente do que seja, o Eterno já me perdoa e continua me perdoando. Como eu vou ser aquela pessoa que gera mais confusão? Veio a reflexão, né? Então pedi perdão a Deus e, depois de uma oração, senti paz. Ela tirou até foto do presente diário. Ela tem a agenda, as anotações que ela fez também sobre esse conselho, né? Essa orientação de Deus. E agora a pergunta da querida Mariana Velasco, de Cuiabá. André, a pergunta é a seguinte: na caminhada do novo convertido, é um processo de disciplina o negar a si mesmo as velhas práticas de pecado?
8: Mariana, né?
7: A Mariana.
8: Obrigado pela sua pergunta, Mariana. Sim, é um processo que envolve, que vai envolver, como o João Paulo falou, né, uma antecipação do sofrimento. E você vai sofrer resistindo ao diabo, como está lá em Tiago: resistam ao diabo e ele fugirá de vocês. Então você vai ter que resistir. Você também vai ter que negar aos seus desejos. Você vai ter que dizer não para aquilo que é clamado de dentro de você, né, como uma, vou colocar assim, né, um diabético que gosta muito de doce, mas já deu a cota dele de glicose naquele dia. Ele vai precisar resistir àquilo. É a mesma coisa. A gente vai precisar falar não para esse desejo nosso que a gente tem, fazer a nossa vontade estar acima desse nosso desejo. E isso também é bíblico, né? Tá lá em Gálatas, principalmente Gálatas no capítulo 5 vai trabalhar esse conflito que existe entre a carne e o espírito. Também a gente vai ver isso em Romanos 8. E isso tá ligado, se você for colocar em umas... Caiu aqui e eu peguei, e saí da câmera, mas tudo bem. Isso tá ligado a uma das disciplinas espirituais que a gente coloca aqui, que é a disciplina da submissão. Submissão a quem? Submissão a Cristo. Está escrito lá em Efésios 5:21, se eu não me engano, né? Sujeitem-se uns aos outros por temor a Cristo. Então, a submissão que eu devo às outras pessoas, qualquer submissão, ela primeiro é uma submissão a Jesus. E essa submissão se manifesta primeiro em querer obedecer a Deus, querer obedecer a Jesus. O Senhor Jesus falou, né? Aquele que me ama obedece aos meus mandamentos. Então, aquele que tem os meus mandamentos e os guarda, este é o que me ama. E aquele que me ama será amado por meu Pai, eu o amarei e me manifestarei a ele. Então, quando você se submete a Deus, isso, você está resistindo ao pecado, está resistindo ao diabo, está fugindo do pecado, está negando a si mesmo, está negando aos seus desejos. Então, sim, isso faz parte aí de disciplina espiritual.
5: Antes da pergunta do André, o que você vai fazer para o André, JP, deixa eu só registrar.
6: Essa versão coroa, NVT, NVI ou João Ferreira de Almeida?
8: Eu acho que é João Ferreira de Almeida.
6: Claro, claro que é. Só decorou. É velho, irmão.
8: Mas tem alguns que eu decorei no NVI por causa do Cada Um Guerreiro.
5: Ó, deixa eu falar aqui, o Jandir Tavares, de Campina Grande, ele mandou um recado que eu achei muito legal. Já tá cheio de mensagem agora aqui.
8: Opa.
5: Olá, meus irmãos, boa tarde. Parabéns por esta nova série em que o nosso Deus continua com os seus cuidados em nós. E hoje o ambiente está top, com a presença de André Castilho.
8: Obrigado.
5: Jandir Tavares de Oliveira, né?
8: Valeu,
5: um grande abraço, Jandir. Obrigado aí pela mensagem.
9: Muito bem, voltando lá para o assunto de quando a gente saiu para o intervalo, né? Depois de ter respondido tudo isso, lá em Hebreus, no capítulo 4, no versículo, mais especificamente, o versículo 11, está escrito: portanto, esforcemo-nos para entrar nesse descanso. Tem a ver com a disciplina espiritual, da gente se entregar por isso.
8: Sim.
9: A fim de que ninguém venha a cair. seguindo aquele exemplo de desobediência. Está apontando para o exemplo de desobediência lá atrás.
8: Isso.
9: Então as disciplinas espirituais, elas são anteriores e também são posteriores ao pecado. Porque eu posso construir para evitar que eu peque, mas se eu cair eu tenho um advogado. Isso. E ele também vai fazer uso das disciplinas espirituais para me pôr de novo no caminho. Uhum. Mas a pergunta que eu quero fazer está no esforço.
8: Certo.
9: Se é tudo de graça, por que que ele está falando para eu me esforçar? Se é de graça. Sim. Então tem mérito humano nesse negócio, porque eu tenho que me esforçar, eu tenho mérito, eu me esforcei.
8: Esse é um bom paradoxo que nós vivemos, né?
9: Que é paradoxo?
8: Paradoxo é algo que parece que está em contradição, né? Algo que você não explica direito, são dois conceitos... Né, que
9: parece que não coaduna.
8: Parece que não orna, né, como diria a gíria, que parece que não entram em sincronia, eles são como um trilho do trem, eles estão em paralelo um com o outro. Agora, o trilho do trem precisa que os trilhos estejam em paralelo para que o trem ande. Então, eles parece que não se cruzam, eles parece que não se encaixam, eles estão em paralelo, mas é necessário que eles estejam em paralelo para que a coisa funcione. Então, a graça, ela está em paralelo com a perseverança, com o esforço. Então, porque pela graça vocês são salvos por meio da fé, isso não vem de vocês, é dom de Deus, não vem por obras para que ninguém se glorie. Então, não dá para nós pagarmos o preço do nosso pecado. Isso é o ponto. Você não consegue pagar o preço do erro que você comete. Você não consegue sozinho se ligar a Deus. Foi Jesus quem conquistou isso por você. Portanto, você precisa ser humilde, reconhecer que sem Deus você não é nada, que você precisa de Jesus. Isso é o ponto. Isso significa que você pode viver a sua vida do jeito que você quiser? Esse é o negócio. E aí... O próprio apóstolo Paulo, que fala tanto sobre graça, vai responder: de jeito nenhum. Porque agora vocês saíram do lamaçal que vocês estavam. Uma imagem da salvação que eu gosto, ela vem da inundação que pegou Teresópolis. Infelizmente, vem de um fato triste, mas jogaram uma corda para salvar uma mulher. E porque ela estava numa casa e a água, ela estava enxurrada, estava vindo e ia pegar a mulher. E aí tinha gente no nível de cima de um prédio e jogaram uma corda. A mulher agarrou na corda e puxaram ela. Ela entrou na água e teve que se segurar na corda. E aí puxaram ela. Mas para puxar a mulher, ela teve que amarrar a corda, se segurar na corda e se desfazer de qualquer coisa que estava ali atrapalhando ela, para que pudessem puxá-la. Então, eu acho que isso é uma analogia da salvação, porque tem alguém puxando a gente. E sem essa pessoa puxar a gente não vai chegar. Agora, ao mesmo tempo, eu preciso me agarrar na corda. Eu preciso segurar a corda. E eu preciso me desfazer de tudo aquilo que me atrapalha. Esse é o meu esforço.
9: A gente acabou de sair de um estudo de Tiago. Da carta de Tiago.
8: Isso.
9: E me parece que Tiago está apontando para esse mesmo local, dizendo que esse esforço é a própria materialização da minha fé.
8: Sim.
9: Mostra-me a tua
8: Exatamente.
9: Fé.
8: Né? Exatamente.
9: Ele está falando disso. Quer dizer, a coisa não me traz mérito, mas ela é a prova cabal, concreta e material de que eu tenho fé.
8: Exatamente.
9: Alguém que não se esforça e abandona o negócio não mostra fé, possivelmente não tem fé.
8: Está sendo levado pela enxurrada, esse é o ponto.
9: Não me traz mérito,
8: não,
9: mas ela é a prova cabal e material de que eu tenho fé em Cristo Jesus, por isso eu me esforço para fazer as coisas.
8: É isso aí. Exatamente, eu me esforço porque eu estou sendo salvo, eu me esforço porque eu estou sendo puxado, eu me esforço porque eu recebi a graça. Esse é o ponto. Então
9: a coisa é posterior e não anterior. Eu não me esforço para ser salvo.
8: Eu me esforço porque eu sou salvo.
9: Eu me esforço porque eu já fui salvo.
8: Isso aí.
9: Muito bem, muito bom.
7: Eu tenho uma pergunta, né, que vai nesse sentido. A gente comentou aqui o que são as disciplinas espirituais e essa questão do esforço que demonstra a nossa fé e tudo mais. É, mas eu acho interessante que fala muito sobre o relacionamento, se a gente pensar no objetivo, né? Qual que é o propósito da gente cumprir essas disciplinas? Quando a gente pensa em Jesus como modelo e também como a nossa missão, e a gente cumprir aquilo para qual fomos criados e chamados, eu acho que Jesus é o maior exemplo de alguém que tinha um relacionamento perfeito com o Pai.
8: Uhum.
7: Né?
8: Sim.
7: E já que a nossa meta é sermos como ele, parecidos com ele, para que a gente tenha esse relacionamento perfeito, a gente imitá-lo nas suas práticas, e isso está o tempo todo no Evangelho, né? De uma maneira assim sutil, e às vezes em uma frase a pessoa não percebe, mas mostra Jesus cumprindo essas disciplinas, não mostra?
8: É, sim, isso é muito interessante. Jesus orava, então vários, tem um texto que eu gosto muito, que é lá no comecinho de Marcos, em que Jesus vai orar de madrugada e Pedro chega para Jesus e fala: Mestre, está todo mundo te procurando. Onde é que o senhor está aí? Ele estava de madrugada orando. Ele estava buscando ao Senhor, estava buscando o Pai. E aí Jesus vira e fala: Vamos então, porque foi para isso que eu vim. E aí ele vai. Então ele mostra, e ele mesmo vai dizer depois, né? Eu vim para ser servido, ou melhor, eu não vim para ser servido, eu vim para servir e dar a vida em resgate de muitos. Então, por isso que a gente coloca que o serviço também é uma disciplina espiritual, né? É você servir aos outros, você fazer esse esforço, né? Você perseverar em servir aos outros, perseverar em se submeter. E sim, Jesus fez isso. Parece que algumas coisas Jesus não fez. Eu ia até falar, né, jejum, mas Jesus jejuou. Jesus jejuou, inclusive, 40 dias no deserto. Então, ele realmente fez as disciplinas, ele cumpriu isso. Agora, isso significa...
5: submissão, quando ele fala: Pai, que seja feita a tua vontade, não a minha.
8: Exatamente. Então, ele se colocou nisso daí, né, nesse lugar de, na busca por Deus, cumprir e fazer a vontade de Deus, entrar nessas disciplinas espirituais. Então a gente segue Jesus também quando a gente está fazendo essas disciplinas, quando a gente está exercitando. É legal essa palavra, né? Exercitar. Porque eu me exercito, como o João Paulo falou, né? Para eu não ter problemas de saúde. Então eu estou aqui sofrendo no tratamento de hérnia de disco e com desgaste muscular. Por quê? Porque eu não fortaleci direito o meu músculo. Então agora eu estou sofrendo e estou precisando fazer exercício. E aí eu virei para o médico e falei: eu quero mudar o estilo de vida, porque eu não quero mais sofrer do jeito que eu estou sofrendo agora. E ele falou: então a gente tem esse caminho aqui que vai exigir esforço da sua parte.
9: Eu sou mais velho, gordo e não tenho esse problema. Mas o grande negócio é assim.
8: Não vamos começar a falar dos seus problemas de saúde, mas vamos lá.
9: Minha cardiologista falando: rapaz, é um milagre a sua vida.
8: E o seu, como é que é o que cuida do rim lá, urologista?
9: O urologista, ele falou: agora tá tudo limpinho, mas tirou 8 quilos de pedra lá de dentro.
8: Pois é. Vai lá.
9: Entendeu? A questão, muitas vezes, a gente que olha para as matérias espirituais, pela vida espiritual, a gente pode ter em vista Mateus no capítulo 11, versículo 12, porque a gente acha que é tudo prazeroso com Deus, né? Não, agora você se entregou para Jesus, agora a vida
8: não
9: vai
8: ser uma delícia. Pare de sofrer.
9: Exatamente, parece coisa de coach, de remédio milagroso, isso, de não sei o quê. Isso. Agora não tem mais sofrimento, agora é só vitória, você é cabeça e não cauda. Ah, é? Beleza. A gente fica ouvindo esse tipo de coisa. E quando a gente fala de disciplinas espirituais, parece que está envolvendo a visão de Jesus lá em Mateus, no capítulo 11, no verso 12. Desde os dias de João Batista até agora, o reino de céu é tomado à força, e os que se utilizam da força apoderam-se dele. Aqui é óbvio que ele está falando sobre o esforço sincero daqueles que querem ir para o céu, né, daqueles que querem estar com o Senhor. Então, assim, é muito esforço para fazer. E muito esforço precisa de sangue, suor e lágrimas. Tudo isso está envolvido no processo da nossa santificação, de provar a nossa própria fé e mostrar que a gente quer aquele negócio com tudo o que a gente tem de mais precioso na vida, de entrar nesse lugar.
8: Uhum. Agora, algo que eu acho importante pontuar, João, e aí isso vai entrar em acordo com o quando Jesus fala que o jugo dele é suave e o fardo dele é leve, porque é esforço, é sangue, suor e lágrimas, vai exigir da gente um preço, vai ter sofrimento, uma carga aí, só que vai ter também alegria, vai ter também satisfação. Claro. O meu prazer está na lei do Senhor.
9: Sim.
8: Então, Senhor, como eu amo sua lei.
9: Você
8: então,
9: acha?
8: É o difícil que se torna satisfatório.
9: É. Hoje eu dei uma palestra numa empresa falando sobre mudar a cabeça na relação financeira, mudar a vida no completo, o ideal da vida. Porque a gente corre muito tempo atrás de dinheiro. A gente luta para ter dinheiro. Mas o dinheiro pelo dinheiro perdeu o propósito, perdeu o sentido. Então, por causa do cansaço e da fadiga dessa correria nossa, 80% da nossa vida, do nosso ano, ele é dedicado a correr atrás de dinheiro. Você entendeu? São 3 horas no trânsito, 8 horas no local de trabalho, mais 8 horas de descanso, que é o que deveria ser saudável. São 19 horas. 5 horas do dia, eles estão relacionados a você. Você entendeu? 80% do nosso dia ele é gasto para correr atrás de dinheiro. Não faz o menor sentido gastar a vida com isso. Mas porque a gente perdeu o propósito. Se você entende que é necessário ter algo maior, dizer, construir uma família saudável, toda aquela fadiga, quando você observa o que você está construindo de verdade, olhando para frente, uau, ela passa de boa. Quando a gente está olhando para o reino de Deus e o que a gente vai receber lá, todo o cansaço e fadiga do que a gente tem aqui, a gente supera, porque a gente fala, mas eu vou ter isso aqui. O problema do brasileiro, você é um exemplo para mim, que um dia você virou para mim e falou assim, comprei um carro novo, não financei, isso. Paguei à vista. Isso. E você usufrui do prazer de ter um carro zero plenamente. Porque você não antecipou o prazer de obter aquilo. Você estipulou uma meta, estipulou um sonho e correu e se disciplinou aquilo. Foi fácil? Pegar não. Ônibus, andar de carro velho, carro que quebra, fazer não. Todo esse processo?
8: Não. Não e foi. É muito interessante que no nosso contexto a gente acaba sendo criticado. A gente ainda enfrenta isso.
9: Para que ficar esperando 5 anos? Compre agora.
8: Exatamente.
9: E você nunca vai viver aquela alegria plenamente. Por quê? Você antecipa essa alegria e fica 5 anos angustiado pagando uma dívida. Você entendeu? De um carro que você podia ter comprado num valor e resolveu pagar 2 vezes mais porque financiou. O brasileiro não está acostumado com isso. Né? Ele quer antecipar. Eu acho que hoje todo mundo quer antecipar esse processo. Quando a gente está falando de disciplinas espirituais, a gente está colocando e observando o que a gente almeja para o nosso futuro.
8: É isso aí.
9: Eu vou me disciplinar agora, eu vou sofrer agora, eu vou fadigar agora, porque eu sei que quando eu estiver com o Senhor, eu vou curtir plenamente em estar com Ele no reino de Deus. É
8: exatamente.
9: Isso?
8: A disciplina, ela é quando só faz sentido você sofrer, né, nessa questão, né, você se esforçar, porque em Hebreus está escrito, né, você deve se esforçar, mas para quê? Para entrar no descanso. E aí ele diz, quando entrar no descanso, aí você descansa. Aí pronto. Aí você. Ele fala até antes, né? Quando a gente entrar no descanso, a gente não vai precisar mais trabalhar. Agora, até entrar no descanso, vai ter esforço. É por isso que Deus colocou na Bíblia o livro de Apocalipse. Para que a gente olhe para o futuro e veja a vitória sobre o mal. E veja que ele vai enxugar dos nossos olhos toda lágrima. E veja que ele vai ter um lugar onde não vai precisar mais nem de templo, nem de luz, né, nem de iluminação, não vai precisar de dinheiro, não vai precisar de nada dessas coisas, porque o próprio Deus estará conosco.
9: Isso aí.
8: Então, a gente é isso mesmo. O esforço de quem é reconciliado com Deus, de quem é discípulo de Jesus, ele vale a pena porque ele está olhando para um futuro perfeito, onde ele vai experimentar a perfeição. É. Então, ele vale toda a pena.
9: Então, quando eu ouvi o seu testemunho, foi para mim um testemunho de muito valor. Bom. E você é um exemplo para mim por isso, porque você adiou para viver plenamente aquilo que você estava fazendo. Isso para mim é demais. Quando eu vou conversar com os pais e falar com eles, eu também falo sobre isso. E esse exemplo também aparece lá. Tá? Mas é uma coisa de, se eu não choro com meu filho aqui na base dele, eu vou chorar quando as coisas já estiverem enraizadas. E é muito pior, chorar muito quando já existe raiz colocada do que na base. Então, se você não tem a coragem de disciplinar o seu filho agora, vai sofrer com ele no futuro.
8: Vai ter problema.
9: E vai ter problema muito mais sério.
8: Muito pior.
9: Então, é melhor a gente fazer esse processo agora e chorar agora, porque no futuro, e agora foi dia dos pais, domingo, e a gente estávamos juntos. O Douglas foi com os pais dele, e eu fiquei na casa da Gabi, só com as minhas filhas e com a minha esposa. E foi muito jóia. Porque elas fizeram uma dinâmica, uma brincadeira. A Gabi tá entrando aí. Ela fez uma brincadeira de, ah, não, vamos falar um negócio, vocês não podem julgar. E aí fez a brincadeira com a gente. E a gente ficou, peraí, tem alguma coisa errada. Não parece vocês. Aí depois, não, pai, era brincadeira. Né? Aí depois a gente começou a conversar sobre nossas transições de filhas que agora estão ficando adultas e que estão rompendo o cordão umbilical. E eu falei assim, que privilégio eu tenho de poder abrir o meu coração para as minhas filhas e dizer para elas assim, eu estou sofrendo com isso. Entendeu? E a mamãe, que dedicou a vida dela integralmente para vocês, também está sofrendo. E a gente pôde orar juntos, né, naquele momento. É o privilégio de ter chorado lá atrás.
8: Mas agora tá experimentando.
9: E agora eu tenho um privilégio, sim, de falar assim, como minhas filhas são maduras espiritualmente, como tudo isso. Pais, precisam dedicar isso.
8: Sim, agora eu tô olhando para você.
10: Você sabe que a gente está falando de disciplinas espirituais, veio na minha cabeça aquele aluno que está estudando para passar na universidade que ele tanto quer.
8: É isso aí.
10: Ele se dedica, perde horas de sono, se dedica, estuda, final de semana está estudando. Resultado final é aprovado na lista dos primeiros aprovados.
9: E vai ser um ótimo profissional e vai ganhar dinheiro com isso, vai ganhar notoriedade porque é um ótimo profissional. Essa relação é importante que a gente entenda. Como eu quero ser espiritual? Depende de como você trabalha com essas disciplinas espirituais. Se são hábito para você pensar assim, né? Eu me lembro do Dr. Shed, eu falava para ele assim, Dr. Shed, preciso fazer tal coisa. Meu filho, puxa, olha, acho que é melhor fazer isso, isso e isso. Eu fui lá e fiz o contrário, deu errado. Voltei para ele, eu, Joãozinho Carnal, ia falar assim, tá vendo, vacilão? Eu falei para você fazer outra coisa, né? E você, teimoso, rebelde, foi fazer outra. Ele não fez isso. Ele virou para mim e falou assim, puxa, irmão, vamos orar e vamos ver como a gente pode consertar isso. Ponto. É um homem que tinha hábitos espirituais e de que não julgava você, porque ele entendia isso. Entendeu? E de que isso marcou tanto a minha vida, de poder ouvir um negocinho do tipo, em vez dele apontar o dedo pra mim, ele falou assim, não, eu posso ser participante da solução.
8: Muito legal.
9: Isso é uma disciplina espiritual. Mas só pode ser feita com hábitos espirituais. E quando a gente fala disciplinas espirituais, a gente está falando de mudança de hábito para uma vida espiritual e não uma vida carnal, material.
7: Bom, a gente tem uma pergunta aqui no chat que surgiu agora no finalzinho. Eu acho que é do Rogério M. Vieira aqui. Quer dizer, então, que tudo que fazemos hoje é para descansar, aproveitar as coisas, o relacionamento e o estar com Deus não importa? Interessante esse pensamento. Deus abençoe a todos. Ele colocou essa mensagem. Agora,
9: Não entendi a relacionamento com Deus. Nós nos esforçamos agora para poder usufruir plenamente da relação que nós temos com Deus, agora e no futuro.
8: Agora, isso não significa que a gente não vai colher benefícios agora. Ah, esse é o ponto também, né? Não sei se é sobre isso que ele está falando. Porque às vezes tem aquele pensamento, e muitas tradições têm esse pensamento. Eu não vou ter prazer nenhum
9: agora.
8: Porque
9: eu quero ter muito prazer.
8: Todo o meu prazer estará no céu. Lá eu vou experimentar as delícias. Mas aqui é só sofrimento. Não é isso.
9: Não.
8: Né?
9: Nós não acreditamos nisso.
8: Não acreditamos nisso. Nós temos alegrias aqui. Nós temos benefícios aqui. Nós experimentamos já as bênçãos do mundo vindouro. Então, a gente já experimenta a vida eterna. A gente já tem isso. A gente só não a tem plenamente. E porque a gente não tem plenamente, a gente precisa esforçar e a gente vai experimentar o sofrimento também. E aí, quando a gente chegar no céu, aí acabou o sofrimento.
9: Então esforce-se em seus hábitos espirituais, esforce-se nas disciplinas espirituais.
10: Gente, tá bom demais, estouramos o tempo, espero que o nosso diretor não veja, porque
8: ele já viu.
9: Ele falou pra gente ficar mais meia hora.
8: O pior é que eu tô com pressa, mas tudo bem.
10: Gente, quero agradecer a participação do André. Obrigado, André.
8: Imagina,
10: foi muito legal. Tem muita gente elogiando aqui, falando que tá sendo uma bênção as disciplinas espirituais. Agradecer do João Paulo mais uma vez, Michele.
7: Obrigada, gente.
10: Quinta-feira tem mais, ó. Na quinta-feira o tema será Por que devemos ler a Bíblia? Então já vai se preparando, porque nós vamos falar sobre este tema. Por que devemos ler a Bíblia? Então eu quero agradecer a você que acompanhou um pedaço do nosso programa. Que você tenha uma ótima tarde. Agradecemos desde já pelo carinho, pelas perguntas, pelas mensagens. Quinta-feira a gente volta. Eu, você, João Paulo Gouveia, Michele Gomes, teremos convidados na quinta.
7: Dessa vez não.
10: Então, eu, Michele e o João Paulo Gouveia estaremos de volta em mais uma edição do nosso
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10: Gente, que programa nós tivemos agora à tarde no programa Nos Caminhos da Fé, onde nós iniciamos a série Disciplinas Espirituais. Hoje foi o primeiro episódio com a participação do André Castilho, diretor de produção de conteúdo da RTM Brasil. Obrigado a você pelo carinho, pela audiência. Bom demais. E se você não teve a oportunidade de ouvir, você pode acessar o nosso site rtmbrasil.org.br, programas Nos Caminhos da Fé, também disponível nas plataformas digitais Deezer, Spotify e também na Apple Podcast, onde você pode acompanhar também o programa. E claro, através do nosso canal do YouTube, com imagem, com vídeo. É só você acessar youtube.com/@rtmbrasil. Uma ótima tarde para você, agora são 5:06. Para você que não me conhece, muito prazer. Seja bem-vindo, seja bem-vinda. Eu sou o Cacá Rodrigues e até às 19h a responsabilidade da audiência é totalmente minha. Por isso, aumente o volume do seu rádio, participe com a gente através do nosso WhatsApp 11974181456. Vou repetir, 11 São Paulo 97418145. E agora, está chegando aquele momento especial em que nós vamos juntos, vamos fazer o nosso momento de oração com o Ministério Mulheres de Esperança.
17: Momento de oração Mulheres de Esperança RTM, por restauração e cura para as mulheres ao redor do mundo.
18: Pai querido, Deus de amor, é tão bom saber que toda a terra é sua, assim como todos os povos. Muitas pessoas sentem-se ameaçadas por aqueles que são estranhos a eles e colocam barreiras, impedimentos, hostilizam os outros. Sabemos que essa dureza do coração é fruto da distância de ti. Pai, hoje intercedemos pela relação dos poloneses com os imigrantes. Pai, mova os corações na tua direção. Nos lembre nossa história de redenção, que fomos imigrantes, explorados no Egito. Por isso, nunca devemos fazer isso com ninguém. Eterno, que o antissemitismo presente em muitas nações dê lugar a um conhecimento histórico, o interesse pelo outro e o respeito mútuo. Que a tua graça possa ser derramada, transformando corações de pedra em corações de carne. É no precioso nome de Jesus que oramos. Eu, Renata Burjato, acho tão bom orar com você.
17: Obrigada por orar conosco. 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

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Balanço Cristão e o Marquinhos Lima nos braços do pai. Agora 5 horas e 11 minutos, tá chegando o programa Conexão Missionária.

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1: A graça e a paz, Ronaldo e Rosana, que privilégio estar conversando com vocês. E vocês estão em Alagoas?
2: Isso. Sim, estamos aqui.
1: Bênção, bênção. Então vamos falar um pouquinho aqui para a igreja também conhecer um pouquinho do trabalho que vocês estão fazendo, né? Que vocês estão realizando aí, né? Deus tem usado a vida de vocês aí, né? Eu sei que o tempo é muito curto para falar um pouco, né? Mas nós vamos conhecer mais um pouquinho, né? Então eu vou começar perguntando para vocês aqui. Quando o cacique não é convertido, quais são os desafios para o avanço do evangelho aí?
2: Ah, conseguir encontrar uma família ou alguma porta, né? Um homem de paz ali para a gente conseguir entrar e ter o trabalho na aldeia. Porque é a autoridade dele, né? Ele e o pajé são as autoridades ali. Se eles falarem não pode, a gente não entra. Então a gente tem, graças a Deus, temos tido essa abertura, esse aceite, né? Por parte deles e também onde nós já conseguimos entrar, embora em uma delas a gente não tenha essa liberação diretamente da liderança da aldeia, mas através da família que nos aceita lá, nós temos conseguido fazer estudos, discipulados, evangelismo na casa dessa família.
1: Então isso é uma estratégia que vocês têm usado, então a gente pode chamar que isso é uma estratégia que vocês têm feito, então.
2: Sim, eu gosto de ver a estratégia e a mão de Deus também, né? Porque é interessante que a primeira aldeia, o cacique permitiu a entrada, continuou o trabalho.

0: foi iniciado, depois de um tempo eles bloquearam, não aceitaram mais. Mas uma família continuou dizendo, não, nós queremos o trabalho aqui na nossa casa. E nós ficamos ali durante um ano, usando a projeção do filme Jesus, né? É, nós temos um projetor que ele tem os quatro evangelhos. É um aparelho muito, uma bênção, muito bom. Ele tem bateria própria, uma caixinha de som embutida e é pequenininho. Praticamente assim, 12 por 12, um cubinho. E, então a gente projeta o filme na tela, na parede da casa. Então nós passamos um ano ali assistindo cada semana um capítulo ou um trecho de um capítulo e a gente ia discorrendo. E eles aceitaram ao Senhor no final do ano. E com o testemunho, com a mudança de vida dele, o irmão dele, que mora em outra aldeia nessa, que a gente não tinha permissão para entrar, ele chegou e falou, olha, eu quero que vocês façam isso na minha casa também. Eu quero que vocês vão lá nos visitar e fazer esse estudo. Aí, então, vejo que a estratégia que nós usamos na primeira, Deus usou e abriu uma porta na outra aldeia. Ali nós já vimos a mão do Senhor, né? Porque realmente ele nos recebeu e depois que nós fomos para lá para fazer esse trabalho com ele, nós fizemos um dia um Kids Games dentro do quintal da casa dele. Juntamos, ele chamou 20 crianças lá da região e fizemos um trabalho ali com a garotada. Então, graças a Deus, nós temos tido esta abertura, né? Através de estratégia e através da própria mão de Deus ali, que tem aberto portas onde a gente não esperava.
1: Ah, mas isso a gente não tem dúvida que Deus está contigo, né? E ele dando essa sabedoria, essa visão, discernimento para vocês dois, né? Para que vocês possam achando essas brechas, né? Para que possa realmente estar se infiltrando, né? E levando a palavra, né, do Senhor, né? Para ajudar na libertação, né? Na cura, muitas vezes, né? Desse povo, né? Que é muito importante nisso, a gente fala aquela cura espiritual, né? Que bênção, eu fico feliz aí que Deus tenha usado a vida de vocês. Uma outra coisa também, quais são as evidências, assim, as evidências são visíveis assim na conversão de um indígena? Como é que vocês conseguem enxergar quando um indígena realmente ele é convertido? Vocês conseguem descrever para nós assim? Porque é diferente, como você falou, né? Eles estão debaixo de uma autoridade, de uma opressão, né? Assim, né? Vamos falar assim, né? Então, como é que vocês conseguem enxergar essa? Quais são as evidências assim que são mais visíveis na conversão de um indígena?
0: Aqui na região eles têm a prática do Guicuri, que é o ritual que eles fazem na mata, que é onde eles cultuam, eles são animistas, né? Então eles cultuam, buscam os encantados na mata, né? E uma das características é quando eles deixam, entendem que aquilo não agrada a Deus e que aquilo não é verdadeiro, então eles deixam. O resultado é que em uma das aldeias eles não têm mais essa prática dentro da aldeia, porque a liderança tomou a decisão de que lá dentro é só Jesus. Então, olha, nós vimos a conversão da líder da aldeia e através dessa conversão foi tomada a decisão que ali dentro só vai se praticar o culto a Cristo Jesus, não mais o culto aos encantados na mata. Devido a isso, a aldeia sofreu um pouco, porque muitas famílias saíram de lá, mas a líder se manteve firme, mantendo a postura dela de servir somente ao Senhor. Com essa postura, nós temos visto que outras pessoas que ainda não tinham tomado a decisão de sair, mas ficaram lá, foram participando das reuniões da IBD. Lá nós temos uma congregação já funcionando. Então, outras pessoas estão tomando essa decisão também e aceitando Jesus. E o trabalho tem crescido, graças a Deus.
1: Uhum. Que bênção, hein? Você vê, é uma coisa assim, né?
2: Outro...
1: A gente não tem esse conhecimento, né? Pois não. Pode falar,
2: Rosana. Um outro testemunho é que nessa casa da família, que é outra aldeia, eles, depois de se converterem, falaram, olha, a gente precisa ir agora na casa dos meus primos, que moram em outra cidade, falar, fazer essa mesma coisa, passar o filme Jesus, eles precisam conhecer isso. Então, foi muito bonito ver a sede que ele tem de compartilhar o evangelho para outras pessoas. Então, já ali também já vimos um missionário, né? É o desejo ardente que ele tem de falar para os parentes que, do Senhor, né? Nos chamando para ir junto com ele.
1: Que bênção. Também uma porta vai abrir outra porta, né?
2: Sim.
0: Justamente.
1: Que bênção, tá vendo? Como que Deus é bom, né? E mostra a estratégia que vocês estão, né? Que Deus vai dando para vocês, aí, né? Vocês vão avançando, uhum. né? Glória a Deus, sim. Glória a Deus. Muito Amém. Feliz aí, que Deus continue usando a vida de vocês poderosamente. Essa Amém. É a nossa oração, e que continue guardando vocês, que a gente sabe, a gente está fazendo, a gente sabe que é um trabalho árduo, né? Uhum. Você está quebrando uma cultura, né? A gente está falando, é uma cultura, né? Então não é fácil você quebrar uma cultura, né? Você entrar, né, e mudar, né? Mas é pela graça e misericórdia de Deus, né? Que ele tem tido desse povo, né? Que ele ama também, né? E através da vida de vocês também, que vocês estão se doando, né? E que Deus continue dando essa sabedoria, unção e poder, né? Para que vocês possam estar cada vez mais avançando e levando, né, a palavra do Senhor aí para esse povo, e que eles possam realmente ver a luz do Senhor na vida deles, né? E sejam todos salvos, né? E que o inferno seja saqueado, né?
0: Amém, amém. Amém.
3: Estamos encerrando mais um Conexão Missionária. Eu sou Edson Tauil e junto com os técnicos Samuel Moreira, Tiago Liza, Pedro Campos e Luiz Felipe, preparamos este programa com muito carinho para toda a sua família. As vinhetas foram gravadas gentilmente por Sandra Simões. O meu muito obrigado a você que ama missões e não deseja ficar de fora do que Deus está fazendo. Até o próximo Conexão Missionária.
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5: Na hora de agradecer as mensagens que a gente recebe através do nosso WhatsApp 11 974 181 456, diretamente da Suíça, em Turgau, a nossa querida Luciene. Olá, Cacá, tudo joinha? Tudo joinha. Aqui tá um calor que só, e aqui tá frio, viu? Estou na sintonia, abraços. A querida Débora Ribeiro também tá participando com a gente, mandou uma mensagem muito legal, muito interessante. É, que legal, obrigado, Débora, um grande abraço para você. Ela que nos acompanha diretamente da onde aqui? Da Holanda. Tá na Holanda, ó, a Europa em peso, acompanhando a programação da RTM. Obrigado, Débora, um grande abraço. A Ana Teca, em São Luís, também tá com a gente. Ana, daqui a pouco eu toco a sua música, tá? Missão Sal da Terra, de Sandália ou Alpercata, daqui a pouquinho. Alô, Givaldo, tá em Salvador, acompanhando a gente, obrigado aí pelo carinho. Ô, Cacá, boa tarde, na paz do Senhor Jesus. É o Givaldo de Canabrava, Bahia. Ó, estamos ouvindo aqui, eu e a minha esposa Elisane, nós estamos ouvindo aí a programação da Rádio Transmundial. Manda um alô pra nós, claro. Alô, Givaldo. Elisane, uma ótima tarde para vocês. Muito obrigado pelo carinho, pela audiência. A Sara de Itaquaquecetuba também tá com a gente. Ô, Sara, um grande abraço. Jandir Tavares em Campina Grande, na Paraíba. O Carlos Roberto também conosco lá em Muriaé, Minas Gerais. Mariana Velasco em Cuiabá, Mato Grosso. A Berenice curtindo a gente em Curitiba, Paraná. E o pastor João Benedito do Rio Preto, no Maranhão, também acompanhando a gente. O Tiago Gama, alô, Tiagão, que Deus abençoe o seu dia. Para você também, meu irmão, grande abraço. O Genésio Rodrigues também tá com a gente em Itapecerica da Serra. E o pastor João Brum Serafina Correia, do Rio Grande do Sul, também tá acompanhando a gente, pediu uma música e a gente toca especialmente para você. Deus cuida de mim. 5:25. Uma ótima tarde para você. 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
3: Volta aqui com a programação da RTM Brasil para todo mundo ouvir. Agradecendo a todos pelo carinho, pela audiência. Muitas mensagens aqui no WhatsApp. Daqui a pouquinho eu vou procurar responder a todos vocês, porque, como eu sempre digo, vocês fazem parte de tudo isso. Vocês fazem parte da alegria de estarmos aqui todos os dias com essa programação diferenciada, estudando a palavra de Deus, aprendendo com os nossos pastores e, claro, aprendendo com vocês que fazem perguntas, que trazem informações, mensagens, testemunhos. Que bom, obrigado a você pelo carinho, pela audiência, e continue divulgando a RTM também para os amigos, para o pessoal da sua comunidade de fé. 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
3: E eu sou uma pessoa, deixa eu confessar, acho que você já sabe, já comentei aqui, eu sou uma pessoa que, eu sou apaixonado por rádio, né? Apaixonado por leitura. E o que acontece? Eu tenho esses dois hábitos. Meus hábitos são ouvir muita rádio e ler bastante. Por isso que aqui na RTM nós temos o programa Painel Literário, que é um programa de entrevistas que se dedica a indicar e discutir literatura de qualidade, literatura que faz bem para você, literatura relevante para os nossos dias. Semanalmente o programa aborda um livro do universo evangelical, teológico ou filosófico e traz uma entrevista com o autor ou com um especialista, convidados especiais para falar sobre a obra em destaque. E o tema de hoje, disciplinas espirituais. O que é? A gente está fazendo essa série especial sobre disciplinas espirituais, onde nós temos o nosso mini curso que está disponível no nosso canal do YouTube. Hoje iniciamos a série no programa Nos Caminhos da Fé e o João Paulo Gouveia também está fazendo uma série no programa Painel Literário. Ou seja, ou você aprende ou você aprende. Então vamos ouvir o Painel Literário com João Paulo Gouveia entrevistando André Castilho.
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0: que a gente está fazendo agora, do que a gente propõe. A gente vai fazer o painel literário, vai fazer uma série sobre disciplinas espirituais. Nós vamos fazer um Nos Caminhos da Fé com disciplinas espirituais. A gente já fez aqui um mini curso chamado Disciplinas Espirituais.
1: É verdade.
0: E esse mini curso, que você pode assistir completamente gratuito no YouTube da Rádio Transmundial, você procura lá dentro do YouTube, procura playlists, alguma coisa assim, não é?
1: Isso.
0: E aí você procura mini curso Disciplinas Espirituais. E você pode assistir tudo o que a gente já colocou lá. Mas o projeto Disciplinas Espirituais, o minicurso, virou uma revista de escola bíblica, de escola bíblica e de pequenos grupos, né? Uhum. Conta pra gente um pouquinho de como foi esse processo todo.
1: Bom, esse projeto começou com o Daniel Palombo, uhum, quem a gente deve agradecer. Uhum. Ele idealizou a gente trabalhar a temática das disciplinas espirituais. Tradicionalmente o pessoal entende, né, que você precisa ter praticar aquilo que a palavra de Deus diz para fortalecer o seu espírito, para fortalecer a sua vida com Deus e também colocar de maneira ativa os frutos do Espírito e toda aquilo que os princípios bíblicos, os ensinamentos bíblicos no cotidiano, na prática.
0: O que a gente está falando, porque fala disciplinas espirituais, já pensa, alguém pecou, vai
1: exatamente
0: ser posto de banco,
1: exatamente,
0: vai entrar em disciplina, é alguma isso coisa. Aqui é matéria, né?
1: É,
0: são
1: isso,
0: matérias espirituais.
1: Isso, e são práticas que ajudam você tanto no fortalecimento quanto no cumprimento da vontade de Deus. Essa é a ideia, né, que tradicionalmente se dá com disciplinas espirituais. Não dá para você dizer que isso é um assunto que a Bíblia diz, né, ela coloca disciplinas
0: como se fosse uma... Mas a gente sabe que são ações,
1: isso,
0: da sua vida diária com,
1: isso,
0: Deus,
1: isso,
0: né?
1: Isso, exatamente.
0: Do seu cotidiano, das, isso, coisas que devem permear a sua, isso, vida de forma geral.
1: Isso, e que você deve praticar de uma maneira saudável.
0: Entendi.
1: Né? Então, você tem... Tradicionalmente o pessoal coloca, né, quais são as disciplinas espirituais. Então, muitos colocam assim, a leitura da Bíblia é uma disciplina espiritual, uma leitura sistematizada, é uma disciplina espiritual. Oração, você ter uma devocional, né, um momento com Deus, jejum, e outras disciplinas são colocadas, e aí aqui a gente coloca, a gente sugere algumas disciplinas. Isso não é exatamente fechado, não existe uma lista fechada, mas a gente colocou algumas que são práticas que ajudam você a colocar no seu cotidiano e também fortalecer a sua vida com Deus aquilo que é ensinado pela Bíblia, pela palavra dele.
0: Então, isso são ações que a Bíblia diz para você ter.
1: Isso.
0: Isso permeia as pessoas espirituais, né? Pessoas que estão buscando uma espiritualidade,
1: isso,
0: saudável.
1: Isso.
0: Elas jejuam, elas oram, elas leem a Bíblia. A gente chama aqui de momento de solitude, mas de,
1: isso,
0: meditação,
1: isso,
0: né? A própria celebração como um instrumento de habilidades espirituais, né?
1: Sim. E você tem... aí você já começou a entrar numa questão assim, que normalmente, porque existe a tradição das disciplinas espirituais, que normalmente são coisas pensadas assim, de maneira ritualísticas e individuais. Coisas que eu faço sozinho e com frequência de maneira rotineira. Aí a gente coloca uma proposta que envolve também ações coletivas.
0: A vida coletiva da fé.
1: Como a celebração, e a celebração até cultica, né? A celebração em comunidade.
0: Serviço.
1: O serviço, que é uma prática, né?
0: Uhum.
1: A mesa, que é a comunhão, a submissão. E aí colocado até aqui uma disciplina interessante, que é o descanso, né? Você ter você descansar.
0: Porque é espiritual isso também.
1: Exatamente.
0: O descanso. Inclusive, quando a gente fala sobre o sábado de Deus, né? O sabá, o, uhum, descanso, né?
1: Sim.
0: O descanso também é uma coisa espiritual, né? A gente precisa começar a entender isso melhor, né?
1: Uma coisa que eu acho que é importante, João, para o nosso entendimento, é que tudo o que você faz para Deus, ou melhor, todas as suas ações, a partir do momento que você se torna um discípulo de Jesus, elas devem ser consideradas espirituais. Porque a gente tem ainda aquela ideia meio platônica de separar aquilo que é mundano, ordinário, carnal, e aquilo que é espiritual, ideal, né, imagético, e que faz parte de outra realidade. Mas, na verdade...
0: né? Aristotélico, essa coisa, essa dicotomia entre o material e o imaterial.
1: É que eu acho que é mais platônico, na verdade, né? Você...
0: Platão é esse mundo das ideias, né?
1: Isso, mas você separa o que é mundo das ideias. É aquilo que é desejável, e o que é o mundo material, ele está dentro da caverna, é sombra daquilo que é. Então, na verdade, a gente vive num mundo em que essas coisas estão muito mais integradas e misturadas. Não que Platão estava errado, não é isso, né? É que...
0: Mas parece que Jesus trabalhou isso de forma muito tranquila, né?
1: É, até Hebreus fala sobre isso, né? Que aquilo que o tabernáculo era a sombra do tabernáculo verdadeiro. Então... Uhum. Tem coisa que parece conceitos, mas o problema é quando você faz a separação total e completa. Então isso daqui é uma... Comer é uma ação completamente carnal. Não, mas espera aí. Comer também pode ser um ato, ou deve ser encarado como um ato de adoração. Nesse sentido, tem um artigo muito bom do John Piper que fala como beber um suco de laranja para a glória de Deus. Então, e aí a própria Bíblia diz... Tudo o que vocês fizerem, façam para a glória de Deus. Então, quer dizer, a minha vida inteira deve ser para a glória de Deus. A minha diversão é para a glória de Deus. O meu relacionamento conjugal, o meu relacionamento com os meus filhos é para a glória de Deus. O meu trabalho é para a glória de Deus. Então, a partir do momento que eu entendo isso, eu passo a compreender melhor a minha relação com Deus e que a minha vida é uma vida espiritual. Como fala o apóstolo Paulo lá em 1 Coríntios, né? Dos homens espirituais, os pneumáticos.
0: Os pneumáticos, muito bem, né? Que vem de pneuma, né? Exato. Pneuma é espírito. É, 1 Coríntios lá, 2, é finalzinho do 2, começo do 3, né? Que ele trabalha os três tipos, né?
1: Isso.
0: Deles é o pneumáticos, né? Os homens espirituais, depois os psíquicos, que ele chama de o homem natural. Né?
1: Uhum.
0: Que ele também vai detonar em Romanos no capítulo 1, que ele vai falar, eles inverteram a verdade de Deus em mentira, entregaram-se em seus corpos à vergonha e tudo mais, até suas mulheres, com seus relacionamentos de mulher entre mulher. Esses são os psíquicos. Psíquicos vem de psique, né? De mente.
1: Sim.
0: De alguém que é regido pelo seu próprio desejo. Uhum. Né? Eliminaram o conselho de Deus e vivem pelo seu próprio conselho, para esses não tem salvação.
1: É isso.
0: Né? E depois ele fala da gente, né?
1: É o sarkinos, né? Os carnais.
0: Sarx é carne, né? Em grego. E aí a ideia desses carnais. O que a gente tá de verdade, me corrija se eu estiver imaginando errado, e trabalhe um pouco isso. As disciplinas espirituais, elas têm a função de me fazer avançar e amadurecer da minha vida carnal para uma vida espiritual. Sair do sarkinos e virar pneumático. É isso?
1: É isso. O que a gente tem que, quando a gente fala sobre isso, a gente tem que tomar muito cuidado para não dizer assim: se você jejuar toda sexta-feira, você vai se tornar espiritual.
0: Vira ritualística de novo.
1: Exatamente. O jejum é uma disciplina espiritual, o jejum é bíblico, é praticado, mas a questão é como você enxerga o jejum. Assim como você enxerga a contribuição, o dízimo. Assim como você enxerga o culto, a celebração. Então...
0: Que as ofertas e a relação que a gente tem com o dinheiro também é uma disciplina espiritual.
1: Exatamente. Podia até ter colocado aqui,
0: exato,
1: a gente não
0: contribuição,
1: colocou.
0: É verdade.
1: A oração também. Porque você tem uma oração que você pode fazer de maneira completamente mecânica. Né? Então, tem gente que faz o Pai Nosso de uma maneira completamente mecânica, sem refletir, sem falar e sem que aquilo seja realmente uma conversa com Deus. Uma verdade na vida dela, e faz aquilo como um instrumento que por si só ele é mágico. E a disciplina espiritual não deve ser encarada dessa forma. Você tem que entender que quando você tem essas práticas na sua vida, você tem que compreender que elas te ajudam no caminho, na caminhada com Deus. Mas elas não são um fim em si mesmo. Elas são um instrumento, uma ferramenta para que você aprenda e pratique a palavra de Deus. Por isso, que nós colocamos o serviço como uma disciplina espiritual. Poxa, mas quer dizer, eu tenho que fazer serviço uma vez por dia? Não. A sua vida deve ser uma vida de serviço. É uma postura que você tem em relação. E é disciplina porque você tem que... Você vai ter que ser intencional em colocar isso na sua vida.
0: É, eu costumo dizer, o cristianismo não é uma religião. Ele é um estilo de vida.
1: É, ele é um caminho.
0: E as disciplinas espirituais vão mostrar que isso é realmente um estilo de vida, um estilo de serviço. Faz parte de quem optou por esse estilo de vida. A oração, o jejum, a contribuição, o serviço, a adoração, a celebração. Todos esses elementos faz parte de um estilo de vida que a gente adotou porque Cristo chamou a gente antes da gente escolhê-lo. Né? É isso?
1: É isso aí.
0: Muito bem, então nós conversamos aqui com André Castilho, então você fique aí nas próximas semanas, a gente vai falar sobre esse livro da editora Kalel, você pode procurar aonde for aí nas redes sociais sobre a editora para comprar esse pequeno livreto que tem do professor e do aluno, e você pode assistir também nos canais da YouTube sobre o mini curso Disciplinas Espirituais. Tem eu lá, tem o André Castilho, tem Renata Burjato, tem Luiz Saião, Itamir Neves, Nelson Bumilca, Israel Mazacorati, Pastor David Bango, todo mundo aí junto lá. Espero que nessas próximas semanas a gente possa se encontrar por aqui. Valeu, André.
1: Eu que agradeço.
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0: 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De sandália ou de alpercatas. Faltando 8 minutos para as 6 da tarde. Lembrando que daqui a pouquinho nós teremos o programa Através da Bíblia com o professor Itamir Neves. Antes, deixa eu mandar um abraço para nossa querida ouvinte, Elcinete Coutinho. Ela mandou mensagem, falou: Cacá, tô no ar. Legal, Elcinete, um grande abraço. Pastor João Costa, de São Benedito do Rio Preto, no Maranhão, também tá na sintonia. Um grande abraço pro senhor. Meu amigo Newton, Interlagos, São Paulo. Cacá, boa tarde. Também estou por aqui, hein? Ontem, hoje e amanhã, por diante. Um grande abraço. Obrigado pela mensagem que você me enviou no Instagram, viu, Newton? Gostei demais. A gente fica muito feliz. Tenho recebido muitas mensagens, não só no Instagram, mas também aqui. Obrigado, gente, obrigado pelo carinho. Pode ter a certeza que todo dia quando eu entro no ar, eu faço isso aqui com muito amor, com muito carinho e principalmente com muito respeito por você que tá aí do outro lado, você ouvinte número 1 do rádio. A minha querida Neidma Vega, do Recife, Pernambuco, falou o seguinte: oi, Cacá, boa tarde. Olha aqui o que nós do grupo de ouvintes da RTM estamos fazendo para divulgar a rádio, colando nas redes sociais com @RTM, convidando as pessoas para que acompanhem a rádio no YouTube e em todos os canais. Que arte bacana! Eu ouço a rádio RTM Brasil. E você? Eu também ouço. Inclusive eu respondi da Marília Cunha. Foi na Marília que eu reescrevi? Ou foi da Bea? Não lembro. Mas obrigado, Neidma. Ficou muito legal essa arte. Que legal mesmo. Obrigado aí pelo carinho. Obrigado por esse amor, por tudo que vocês fazem para divulgar a programação da RTM Brasil. Um grande abraço para vocês, muito obrigado mesmo e que Deus continue abençoando.
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0: A gente começa com um destaque nacional. Moradores de Santa Vitória do Palmar e Chuí, no extremo sul do Rio Grande do Sul, completam 5 dias sem energia após a passagem do ciclone Bomba. Os ventos destruíram 26 torres de transmissão. Cerca de 90 profissionais trabalham na reconstrução, mas as condições climáticas têm dificultado os serviços. Ao menos 25 mil clientes seguem sem luz na região. Em Santa Vitória do Palmar, são cerca de 16 mil pessoas afetadas. O número de mortos pelo forte terremoto que atingiu a Colômbia chegou a pelo menos 224. As cidades mais afetadas são Cali e Pereira, onde equipes de emergência continuam as buscas por sobreviventes entre os escombros. O tremor de magnitude 7,4 atingiu ontem a região oeste do país. Além das mortes, centenas de pessoas ficaram feridas e milhares de imóveis foram destruídos ou danificados. As autoridades alertam que o número de vítimas pode aumentar à medida que as equipes avançam nos trabalhos de resgate.
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0: O presidente do Corinthians, Osmar Stabile, decidiu não renovar o contrato de Memphis Depay, encerrando a passagem do atacante pelo clube. A renovação vinha sendo negociada desde a pausa para a Copa do Mundo e, apesar de um acordo ter sido alcançado em 26 de julho, novas divergências atrasaram a assinatura. Segundo o Stabile, a decisão foi tomada principalmente por causa da situação financeira do Corinthians e da necessidade de manter o equilíbrio e a sustentabilidade das contas do clube. Com fontes GE, G1 e CNN Brasil, estes foram os destaques da hora.
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0: Horas, 2 minutos, uma ótima noite para você que está na sintonia da RTM Brasil, para você que nos acompanha através de uma rádio afiliada, muito obrigado pela sintonia, para você que está conosco pelo aplicativo e pelo site, sabia que você pode acompanhar as imagens ao vivo diretamente do estúdio? 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Uma ótima noite para você, a noite está começando e para você que não me conhece, muito prazer. Eu sou o Cacá Rodrigues e até às 7 da noite tô por aqui cuidando aqui da programação da RTM Brasil. Agora, tá chegando mais um episódio do programa Através da Bíblia com o professor Itamir Neves e hoje vamos estudar Apocalipse, capítulo 14, do versículo 13 ao versículo 20. E o tema do estudo será Características da Segunda Vinda de Cristo.

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1: Querido amigo, hoje temos como alvo estudarmos o final do capítulo 14 de Apocalipse. Vamos estudar Apocalipse 14, 13 a 20. Nesse texto final do capítulo 14, encontramos em antecipação, como encorajamento do Senhor para os cristãos fiéis, algumas características da segunda vinda de Cristo. João continuou relatando-nos as suas experiências, as suas visões celestiais. Nesse texto, ele nos mostra que um dia as antigas promessas serão cumpridas. Jesus voltará, mas voltará como juiz. Proponho como título para esses versículos a seguinte expressão: características da segunda vinda de Cristo, com base em Apocalipse 14, 13 a 20. Querido amigo, nesses versos, além da mensagem de conforto que encontramos logo no primeiro verso, no versículo 13, onde a mensagem do Espírito Santo é de consolo e de encorajamento, encontramos aqui duas colheitas. Alguns interpretam como dois aspectos da colheita dos ímpios, mas examinando mais acuradamente o texto, percebemos que se trata de duas colheitas, a dos justos e a dos ímpios. Assim, o princípio que extraímos desses versos se vê nesse resumo. A segunda vinda de Cristo pode ainda demorar, mas é um fato verdadeiro. Eu repito, esse é o princípio que extraímos de Apocalipse 14, 13 a 20. Diz assim, então, esse resumo: a segunda vinda de Cristo pode ainda demorar, mas é um fato verdadeiro. E nesses versos encontramos três características da segunda vinda de Cristo. A segunda vinda de Cristo se caracterizará por ser uma bênção para os crentes fiéis. Versículo 13. Nós temos aqui, então, a mensagem do céu, a bem-aventurança dos mártires e o consolo do Espírito Santo. Versículo 13 diz assim: então ouvi uma voz do céu dizendo: escreve, bem-aventurados os mortos que desde agora morrem no Senhor. Sim, diz o Espírito, para que descansem das suas fadigas, pois as suas obras os acompanham. Essa voz é do céu, mas o relato não diz se é de um quarto anjo ou não. Como as mensagens anteriores, esse sinal serve para quê? Para confortar os fiéis. O alívio vem, pois o Deus justo julgará os servos do dragão e dos seus aliados. A responsabilidade de João, então, continua. As mensagens que ele recebe deveriam ser registradas, deveriam ser escritas e transmitidas para os servos do Senhor. Então, aqui temos uma segunda das sete bem-aventuranças do Apocalipse. A primeira já estudamos em 1:3. Em contraste com os adoradores da besta, que são atormentados, aqueles que morrem no Senhor serão abençoados. Essa é uma parte importantíssima da mensagem do Apocalipse. A morte não traz derrota. O maior poder do adversário é a sua capacidade de matar, mas de tirar a vida física do homem, que recusa se submeter a ele. Mas, veja bem, Jesus é o primogênito dos mortos e segura as chaves da morte e do inferno. E ele esteve morto e tornou a viver. E agora ele promete a coroa da vida àqueles que permanecerem fiéis, inclusive até a morte. O Cordeiro que foi morto está vivo e é digno de ser louvado. E aqueles que morrem por causa da palavra do Senhor recebem o consolo e recebem vestiduras brancas. Mesmo os fiéis do passado também tinham a garantia das eternas bênçãos de Deus. Jesus prometeu a ressurreição da vida para aqueles que praticam o bem. Lembre-se de João 5:29, o Evangelho. E disse também que os justos irão para a vida eterna, Mateus 25:46. Paulo também tinha assegurado aos coríntios que a ressurreição de Cristo garante a nossa ressurreição. 1 Coríntios 15, 20 a 23. E Paulo usou palavras semelhantes para consolar os tessalonicenses. 1 Tessalonicenses 4, 13 a 18. A frase final desse verso não é de João, mas do próprio Espírito de Deus que garante aos fiéis descanso das suas obras. Não é um descanso total de todas as obras, porque, na verdade, na eternidade, nós serviremos ao Senhor. Mas certamente é um descanso das fadigas e obras realizadas nesse mundo, onde vivemos em meio à opressão e ao sofrimento. Em segundo lugar, a segunda vinda de Cristo se caracterizará por concretizar a separação eterna dos justos fiéis. Versículos 14, 15 e 16. Aqui também temos três destaques. O Filho do Homem está glorificado e pronto para a sua tarefa. Versículo 14. Olhei e eis uma nuvem branca e sentado sobre a nuvem um semelhante a Filho do Homem. Ele tinha na cabeça uma coroa de ouro e na mão uma foice afiada. Observemos o significado das nuvens. Nas Escrituras, o significado dela é que a glória de Deus. Veja, por exemplo, em 10:1, aqui o Filho do Homem está sentado sobre uma nuvem branca, a única vez na Bíblia que encontramos uma nuvem branca, descrita com essa cor. Sabendo, então, que o branco representa pureza e vitória, podemos ver o destaque da pureza do vitorioso Filho do Homem e daqueles que serão

está com a foice afiada e em breve ceifará a terra. Um outro destaque: o filho do homem é convocado para ceifar a seara. Versículo 15. Outro anjo saiu do santuário gritando em grande voz para aquele que estava sentado sobre a nuvem: toma tua foice e ceifa, pois chegou a hora de ceifar, visto que a seara da terra já amadureceu. Mas um anjo vem com a sua mensagem, e dessa vez João comenta sobre a procedência do anjo. Ele saiu do santuário, ou seja, da presença de Deus. Não há dúvida sobre a fonte da sua mensagem. Ele vem diretamente da presença de Deus para transmitir a ordem para o Filho do Homem. Qualquer ordem dada a Jesus, logicamente, teria que vir do Pai, pois somente o Pai tem autoridade sobre o Filho. E a mensagem foi clara, pois a figura da ceifa representa o julgamento de Deus. E esse julgamento tem duas facetas. Primeiro, o resgate dos fiéis. E segundo, o castigo dos ímpios. Mas não devemos nos esquecer do conceito bem desenvolvido de tratar o povo fiel como as primícias, a melhor parte que pertence a Deus. No meio de uma série de sinais que promete a proteção divina dos discípulos de Cristo, certamente a figura da ceifa deve nos lembrar desse sentido positivo e confortante da colheita. No Novo Testamento, observamos claramente os dois lados da colheita. A ceifa, no sentido positivo, é resultado natural de semear a semente para produzir frutos. Mas a colheita exige uma separação entre trigo e palha ou entre trigo e joio. E assim se torna também um símbolo do quê? Do julgamento divino. Paulo usou a mesma ideia para incentivar os discípulos a semearem no Espírito para colherem para a vida eterna. Lembre-se de Gálatas 6, 8 e 9. Trigo ou outro cereal já está seco, já está maduro, pronto para a colheita. Os fiéis passaram por suas provações e estão preparados para essa colheita, para a proteção de Deus. A figura da ceifa nesse sinal do Apocalipse, então, vai fazer o quê? Vai trazer a nossa memória, vai trazer a memória de quem ler e estudar o Apocalipse, a ideia do julgamento e da separação entre os servos de Deus e os rebeldes que não se submetem ao Senhor. O terceiro destaque, então, está no versículo 16. O filho do homem, então, concretiza a sua colheita. E aquele que estava sentado sobre a nuvem passou a sua foice sobre a terra. E João diz claramente: e a terra foi ceifada. Sem hesitação, Jesus obedeceu ao Pai e passa a foice para colher os frutos da terra. Deus, o Pai, mandou, Jesus, o Filho, fez. Não poderia ter outro resultado. A terra foi ceifada. A distinção entre os fiéis e os perversos foi feita. Deus não esqueceu dos seus servos. Por isso, então, chegamos à terceira caracterização. A segunda vinda de Cristo se caracterizará por concretizar a separação eterna dos ímpios infiéis. Versículos 17, 18, 19 e 20. Aqui também temos três destaques. É ordenada a vindima dos ímpios infiéis. Versículos 17 e 18. Então saiu do santuário, que se encontra no céu, um outro anjo, tendo ele mesmo, o anjo, ele tem uma foice afiada. Aqui temos mais um sinal, e enfatiza-se a distinção feita entre os fiéis e os desobedientes. Também aqui é usada a figura da colheita, da ceifa. E aqui focaliza-se o castigo dos ímpios, daqueles que não serviam ao Senhor. O filho do homem colhe os servos de Deus. Esse anjo colhe quem? Aqueles que não servem a Deus. Esse sinal, então, começa com mais esse anjo. Ele também vem da presença de Deus. O papel desse anjo, porém, é diferente do anterior. Ao invés de trazer ordem para o filho do homem, ele vem preparado, ele mesmo, para agir ativamente na colheita. Ele está com a foice na mão. Saiu ainda do altar um outro anjo,

0: aquele que tem autoridade sobre o fogo, e falou em grande voz ao que tinha foice afiada: toma a tua foice e ajunta os cachos da videira, porquanto as suas uvas estão amadurecidas. Querido amigo, esse é um anjo do julgamento que vem do altar e tem autoridade sobre o fogo. Os executores têm as suas armas destruidoras. O fogo representa o julgamento e o castigo dos ímpios, como observamos nas sete trombetas que vieram do sétimo selo, nos capítulos 8, 9, 10 e 11. O anjo estava com a foice e ele estava pronto, mas ele precisava da autorização de Deus para agir. E aqui nós temos então um princípio: é Deus quem determina o momento para castigar os rebeldes. Seus anjos são ministros que executam as ordens dele. Essa ordem foi dada a Jesus, mas esta vez o produto a ser colhido são os cachos de uvas amadurecidas. Com essa figura de uvas amadurecidas, já vem a ideia do castigo representando o quê? O cálice da ira do Senhor, conforme capítulo 14, 8 e 10, que vimos no programa passado. O segundo destaque, então, é que essa vindima é concretizada, a vindima dos ímpios infiéis, conforme o versículo 19. Então o anjo passou a sua foice na terra e vindimou a videira da terra e lançou-a no grande lagar da cólera de Deus. O anjo foi obediente e fez como foi ordenado pela voz do anjo do altar. O profeta Joel, olhando para as consequências do estabelecimento do reino de Cristo, falou do castigo das nações no vale de Josafá, no vale da decisão. Você deve se lembrar de Joel capítulo 3, versículos 1 a 3. A malícia tinha chegado ao limite e tinha, na verdade, transbordado. Essa malícia dos homens sem Cristo trouxe a ira de Deus. A figura do castigo aqui é a mesma. É, veja bem, a Babilônia e as nações que tomaram o seu vinho de idolatria e prostituição, isso é, de uma religião falsa, essas nações têm que encarar as consequências. Deus mandou ceifar as uvas para serem lançadas no lagar da sua ira, no lagar da cólera dele. O lagar é usado para espremer uvas. O lagar é um grande pote, uma grande bacia, e era pisado com os pés. As uvas eram amassadas para dali aquele suco da videira se transformar posteriormente em vinho. Como já mencionamos, as figuras do cálice e do vinho são símbolos da ira divina e do castigo dos ímpios. Agora, as uvas maduras, ceifadas, foram lançadas no lagar da cólera, no lagar da ira de Deus. Serão exprimidas sob o peso da ira divina. O lagar, esse é o terceiro destaque. O lagar da ira de Deus é a decretação da derrota dos ímpios. Esses ímpios são aquelas pessoas infiéis, aqueles que não creram no Senhor Jesus. Versículo 20. E o lagar foi pisado fora da cidade, e correu sangue do lagar até os freios dos cavalos, numa extensão de 1.600 estádios. A primeira questão levantada nesse versículo é o significado dessa cidade. Parece que o Apocalipse contrasta duas cidades. Uma é a cidade mundana, sempre descrita como a grande cidade. Isso é a Babilônia, como veremos nos capítulos a seguir. Um tipo daquela cidade, daquela falsa religião, que veremos nos capítulos a seguir. Mas a outra cidade é a cidade santa, nunca chamada de grande. Por vários motivos, parece que a cidade nesse versículo é a cidade santa, isto é, o povo espiritual de Deus. Querido amigo, a imundícia do pecado e dos pecadores castigados é levada para fora dessa cidade. Assim, purificando e mantendo a santidade da cidade de Deus. Esse lagar que vai ser pisado, ele está fora da cidade. E o sangue correu desse lagar também fora da cidade. Portanto, entendemos que essa cidade é a cidade santa. Os judeus, você deve se lembrar disso, apedrejavam as pessoas consideradas culpadas e até julgadas como culpadas fora da cidade. Era tudo feito fora da cidade. Você deve se lembrar, por exemplo, de 1 Reis, capítulo 21, de Atos 7:58, quando mataram Estevão. Foi considerado como alguém desobediente e foi apedrejado fora da cidade. As partes dos sacrifícios pelo pecado que não foram queimadas sobre o altar foram queimadas fora do acampamento. E assim também, Jesus, que tinha sido considerado culpado, foi crucificado aonde? Fora da cidade. E os cristãos sofrem com ele lá, lá fora da cidade. Lembre-se de Hebreus 13, 12 e 13. Leprosos e imundos foram mantidos fora do acampamento durante o período da sua imundícia. O bode emissário levava os pecados do povo fora da cidade. Esse é o entendimento geral de pôr o pecado e imundícia para fora do acampamento. Então, mais uma vez, a interpretação literal dos símbolos do Apocalipse enfrenta uma grande dificuldade. Esse grande volume de sangue, por exemplo, precisa ser bem entendido. Nós temos várias explicações ligando esses versículos com as suas interpretações do Armagedon, para descrever o que? Uma batalha incrivelmente sangrenta. Agora imagine um rio de sangue à altura do freio dos cavalos, fluindo de uma distância de quase 300 quilômetros. Mesmo se calcular um riacho de apenas 2 metros de largura, daria um volume incrível de sangue. Literalmente, bilhões de mortos. Mais uma vez, as interpretações literais forçadas distorcem o sentido do livro. O que devemos então entender? Devemos, obviamente, entender o castigo de uma proporção grande, enorme, atingindo o quê? Um grande número de pessoas ímpias. Esse número 1.600 simplesmente é simbólico e, mais uma vez, representa a totalidade dos discípulos fiéis protegidos pelo Senhor, e esse número representa a totalidade dos ímpios que serão castigados pelo justo juízo de Deus. Quero concluir a reflexão desse texto de Apocalipse 14, 13 a 20, lembrando que aqui está a perseverança dos santos. Veja esse versículo 12 que nós lemos no programa passado. Veja o versículo 10 do capítulo 13. Querido amigo, as bestas podem ser grandes, fortes e capazes de matar, mas os discípulos fiéis do Senhor, aqueles que não adoram a besta e que habitam nos céus, podem e devem manter a sua confiança no Senhor. Ele vê tudo o que acontece e castigará os malfeitores que perseguem os seus servos. Diante disso, então, eu oro para que você se mantenha firme e perseverante na tua fé em Cristo. Um grande abraço, Deus te abençoe, até o próximo programa.
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2: Volta com a programação da RTM Brasil. Agora são 6:30. Boa noite para você que tá com a gente. Obrigado aí pelo carinho, pela audiência. Ó, daqui a pouquinho, a partir das 7:00, tem o querido Dinho Oliveira, Marcos Olivares, eles que comandam a programação da noite da RTM Brasil. Logo mais também, às 7:00, nós teremos o Hinos que Tocam, onde você ouve músicas, louvores clássicos da música cristã. Mas neste momento tem o Rota 66 com o professor Luiz Saião. Você aprende os 66 livros da Bíblia de uma maneira simples, de uma maneira prática, edificante, e vale muito a pena. O tema de hoje: o conselho é bom e é de graça. O texto base está em Provérbios capítulos 10, 11 e 12.
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4: Conhece aquela famosa história? Não, não, mas olha só pra você, hein? Não conta pra mais ninguém. E olha, por favor, não deixe fulano de tal saber, até que as coisas se complicam.
5: Aqui é Beltrão, mais uma vez trazendo o programa Rota 66, que está percorrendo a estrada da vida. A série de provérbios que segue hoje nos capítulos 10, 11 e 12. O professor Luiz Saião apresenta o tema: o conselho é bom e é de graça. Hoje não se sabe falar porque já não se sabe ouvir, não é mesmo? Como é importante a gente saber se expressar, e isso no tempo certo. Foi um filósofo alemão que certa vez disse: falar é uma necessidade, escutar é uma arte. Bom, para quem então deseja aprender sabedoria, já viu que o assunto está no ouvir e no falar. Eu já vou praticando, falando menos e ouvindo mais. Atenção que a aula vai começar.
4: Rota 66, prosseguindo em nossa jornada pelo livro de Provérbios. Hoje nós vamos estudar os capítulos 10, 11 e 12. E o nosso assunto será: conselho é bom e é de graça. Talvez você, nas suas andanças pela vida, já ouviu certamente o famoso ditado que, se conselho fosse bom, ninguém dava, simplesmente vendia. Pois é, no livro de Provérbios, depois de termos estudado bastante sobre a sabedoria, vamos ver a sabedoria na prática. E agora, a partir do capítulo 10, se isso prossegue até capítulo 22, nós vamos ver o trecho do livro de Provérbios que é chamado no livro pelo título Provérbios de Salomão. E nós vamos, então, estudar estes provérbios que são, na verdade, conselhos para o dia a dia, para a vida prática. A Bíblia não traz apenas informação sobre a vida celestial, sobre a vida eterna, sobre o porvir, mas ela também nos aconselha sobre a vida aqui, agora, no dia a dia. E esses conselhos de provérbios são sábios e são absolutamente gratuitos, são free, é de graça, está disponível para o seu conhecimento, o seu aprendizado. Se você quer ser bem-sucedido nos negócios, quer ser bem-sucedido no seu trabalho, na vida pessoal, veja só, os conselhos de provérbios são conselhos que mostram inteligência e até inteligência emocional. Veja só algumas das questões importantes, especialmente para as nossas relações financeiras e trabalhistas. Observe só, logo no versículo 2, o conselho que surge é: os tesouros de origem desonesta não servem para nada, mas a retidão livra da morte. Versículo 9 ainda prossegue no mesmo tipo de conselho: quem anda com integridade anda com segurança, mas quem segue veredas tortuosas será descoberto. Capítulo 11, verso 1, também diz que o Senhor repudia balanças desonestas, mas os pesos exatos lhe dão prazer. Certamente você vai concordar comigo que uma das grandes necessidades do nosso mundo de hoje é a honestidade. Como a corrupção se manifesta presente na sociedade? O livro de Provérbios vai dizer: olha, não entre por esse caminho. Deus não gosta de desonestidade, e tudo que for adquirido de maneira desonesta, você que está ouvindo pode prestar atenção, e com você mesmo que eu estou falando, tudo que for adquirido desonestamente não serve para nada, saia fora desse caminho. A integridade deve ser procurada e buscada. Até porque, logo, logo, quem pratica o mal vai sofrer o resultado das suas escolhas. Por isso, o versículo 25, por exemplo, vai dizer: passada a tempestade, o ímpio já não existe, mas o justo permanece firme para sempre. O temor do Senhor prolonga a vida, mas a vida do ímpio é abreviada, diz o 27. E o verso 30 do capítulo 10 nos afirma que os justos jamais serão desarraigados, mas os ímpios pouco duram na terra. Então, muitas pessoas imaginam que a sua desonestidade vai lhe trazer algum benefício, vai lhe trazer alguma coisa de proveito. Mas a grande verdade, e Deus afirma, e aqui nós vamos repetir, é que isso, na verdade, durará muito pouco. Não vale a pena. Você que entende de relações financeiras e que entende do que significa, o que significa uma boa aplicação, temos uma relação custo e benefício problemática, não vale a pena entrar por aí. Agora, Provérbios tem mais conselhos bons e são absolutamente de graça. Veja só, as mãos preguiçosas empobrecem o homem, porém as mãos diligentes lhe trazem riqueza. Se o sujeito é folgado, tranquilo, dorme até as 10 da manhã e depois rola para um lado, rola para o outro e não quer pegar no pesado, depois não adianta reclamar e dizer que a sua vida não tem bom resultado, vai dizer que você não tem sorte na vida. Veja bem que aquele que anda desse jeito certamente terá muitos problemas. Por isso o texto prossegue, além de falar isso no verso 4, no verso 26, a crítica à preguiça aparece clara em Provérbios. Como o vinagre para os dentes e a fumaça para os olhos, assim é o preguiçoso para aqueles que o enviam. Você já teve um funcionário preguiçoso? Você já precisou de alguém que é de fato muito tranquilo, tranquilo demais? Como é horrível ter de lidar com uma pessoa que não entende o custo do trabalho e do serviço. Não vale a pena caminhar por esse caminho, por essa jornada, por essa trilha. Então, se você está sendo ameaçado pela preguiça, levante-se, ande, vamos adiante. Você não pode caminhar por aí. A vida não é feita apenas de honestidade e de combate à preguiça. Uma das maiores dificuldades que nós temos na nossa vida prática é usar corretamente as palavras. Você já reparou quantos cursos existem sobre como falar direito, como impostar a voz, técnicas para vender corretamente, com o discurso apropriado, como é importante saber falar? Pois é, adivinhe de onde vêm as principais orientações sobre isso? Livro de Provérbios, exatamente aqui é que está a grande sabedoria. Veja só o que o texto diz. Versículo 18 do capítulo 10 nos fala: quem esconde o ódio tem lábios mentirosos, e quem espalha calúnia é tolo. Seja sincero, não faça de conta que você gosta de uma pessoa. Você não pode expressar plenamente o seu ódio, isso seria mortal. Mas não adianta você ficar sorrindo para a pessoa e depois falando mal daquela pessoa de maneira cruel pelas costas. Isso está errado. E quem espalha calúnia é tolo. Não fique por aí falando o que você não deve. Segure a sua língua, vai ser melhor para você e para todo mundo. Aliás, falando em segurar a língua, veja só o conselho especial do verso 19. Quando são muitas as palavras, o pecado está presente, mas quem controla a língua é sensato. É muito importante saber lidar com a virtude do silêncio. Aquele que fala demais sempre fala bobagem. Quem muito fala, diz capítulo 11, verso 13, trai a confidência, mas quem merece confiança guarda o segredo. Conhece aquela famosa história? Não, não, mas olha, só para você, hein? Não conta para mais ninguém. E olha, por favor, não deixe fulano de tal saber, até que as coisas se complicam e os problemas se multiplicam na vida da pessoa. Não é por aí que devemos andar, nem proceder, porque não é este o caminho a ser seguido. Controle o seu falar, seja sábio, seja inteligente. Muitas vezes nós até controlamos as palavras, mas o que acontece no fundo do coração é complicado. Por isso, não só cuide da boca, mas também do que está no seu íntimo, no seu interior. O verso 12 do capítulo 10 diz: o ódio provoca dissensão, mas o amor cobre todos os pecados. Você também tem falhas, você tem erros. Não seja exagerado, não pegue tão pesado. Se você odeia com facilidade, você está precisando de ajuda. Não é por aí que as coisas vão funcionar. Nós não podemos agir assim. Um pensamento semelhante à pessoa que age motivada pela ira, pelo ódio, pela inveja, aparece no verso 12 do capítulo 11. O homem que não tem juízo ridiculariza o seu próximo, mas o que tem entendimento refreia a língua. Quem tem bom senso sabe quando e como falar e sabe como se posicionar, como controlar o seu coração. Essa pessoa fará bons negócios, essa pessoa será bem sucedida, essa pessoa será muito bem aceita no seu próprio emprego, no seu trabalho, mas quem faz diferente disso certamente terá problemas, porque como diz 12:18, há palavras que ferem como espada, mas a língua dos sábios traz a cura. E o 23, o homem prudente não alardeia o seu conhecimento, mas o coração dos tolos derrama insensatez. Palavras e o coração bem sintonizado é a mistura perfeita de quem desenvolve a verdadeira sabedoria. E esses capítulos de Provérbios ainda vão nos dar mais alguns conselhos sortidos, interessantes, muito importantes para a nossa vida. Observe só alguns desses conselhos que merecem uma atenção especial. Provérbios 11:15 diz: quem serve de fiador certamente sofrerá, mas quem se nega a fazê-lo está seguro. Cuidado com o que você assina, cuidado para onde vai o seu nome, o que é que você está garantindo. Como anel de ouro em focinho de porco, assim é a mulher bonita, mas indiscreta, diz o verso 22. Quantas vezes uma coisa não cabe bem com a outra? Quantas pessoas até têm boa aparência, até parece que podem convencer pelos seus dotes e qualidades naturais, mas longe delas está a sabedoria. Aquilo simplesmente não se encaixa. Há quem dê generosamente e vê aumentar suas riquezas, outros retêm o que deveriam dar e caem na pobreza. O generoso prosperará, quem dá alívio aos outros, alívio receberá. Generosidade é virtude, não seja uma pessoa egocêntrica. Isso certamente não será positivo e não lhe trará bom resultado nenhum. E assim nós vamos a encerrar nosso estudo de Provérbios hoje, enfatizando a necessidade de dar atenção ao conselho sábio que chega até nós. Quando você se acha satisfeito, quando você não entende que tem nada a aprender, certamente isso não lhe acrescentará nada. Mas se você conhece os caminhos imprevisíveis da vida, e se você sabe da sua necessidade e da bondade de Deus em colocar à sua disposição toda essa sabedoria, certamente você será vencedor no peito e na raça, porque você descobriu que conselho é bom e é de graça.

Só um instante e o professor Luiz Saião volta. Você está ligado no programa Rota 66, o caminho para entender o ensino teológico dos 66 livros da Bíblia. Estamos na série Provérbios, hoje, capítulos 10 até 12. Tema, o conselho é bom e é de graça. 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E voltamos com as perguntas. Você já pensou nisso?

0: Vamos então, Sayão, com as perguntas agora. Aula prática agora no Rota 66. Estudo de Provérbios, capítulos 10 até 12. Eu não sei se estou ficando sábio, mas os meus cabelos já estão ficando grisalhos, brancos, de tanto ler aqui estes versículos sortidos. Agora, professor Sayão, como tomar posse das promessas de Provérbios? Lendo aqui, capítulo 10, verso 22, a bênção do Senhor enriquece e com ela ele não traz desgosto. E o 24 também é meio estranho. Aquilo que teme o perverso, isto lhe sobrevém. São promessas estes versículos citados aqui?
1: Pastor Alberto, de fato é muito importante prestar atenção a este detalhe, porque a maioria de nós, quando lê um texto desse jeito, que a bênção do Senhor é que enriquece e aquilo que a pessoa teme irá lhe acontecer, e quando nós lemos outros provérbios falando que isso acontecerá com fulano, isso acontecerá com o outro, aquele que procura fazer o bem será recompensado, né? A gente pode olhar, por exemplo, um versículo que chama atenção da mesma forma que esses outros aí, é o que aparece em 10:3. O Senhor não deixa o justo passar fome, mas frustra a ambição dos ímpios. Então, o que que acontece? A gente certamente já viu uma pessoa justa, uma pessoa correta, passando fome. Nós vemos até que o povo de Israel, a família de Jacó, tem que ir para o Egito por causa da fome. Por isso eles vão para lá. Como é que fica isso? Então, a grande novidade, pastor Alberto, para a surpresa de muita gente, Provérbios não são promessas.
0: Ah, que é isso?
1: Pois é. Infelizmente, nós temos de informar a verdade, promessas são diferentes do que aparece em Provérbios. Provérbios não é uma profecia que vai acontecer no futuro, são declarações que nós chamamos de máximas. São ditos proverbiais que se confirmam de modo genérico e geral na vida. Então, quando Provérbios diz, por exemplo, que a criança, né, que é deixada, né, entregue a si mesma, envergonhará a sua mãe, está dizendo o seguinte, que a criança que não recebe educação, que ela, a tendência, o normal que se espera é que ela seja um adulto problemático. Mas isso não quer dizer que o Provérbios esteja pensando na criança que depois passa por uma experiência de fé com Deus, uma criança que passa por uma experiência de correção e muda. Não é uma coisa assim fechada. Então, entendendo isso, aí a gente vai poder enxergar Provérbios da maneira correta e não achando que cada versículo é uma promessa particular e individual para a pessoa que está lendo.
0: Tá certo, já que Provérbios não são promessas, devemos então procurar riquezas de uma maneira mais prática, mais direta, porque por vezes Provérbios está, parece que, criticando a preguiça, o corpo mole, né? E exalta o trabalho, aquele que pensa estrategicamente, é por aí?
1: Pois é verdade. Nós devemos entender que o livro de Provérbios está focalizando o bem-estar aqui na Terra. Veja bem, é verdade que nós vamos viver com Deus na eternidade, mas nós ainda estamos aqui. E, portanto, nós precisamos buscar também uma vida adequada aqui neste mundo. E Provérbios lida com isso. Como é que a pessoa é bem-sucedida? E alguém pensa, puxa, mas riqueza não é coisa do mundo, riqueza não é vaidade, a riqueza não afasta a pessoa de Deus? Veja, é verdade que a riqueza pode se tornar um problema, mas, mais uma vez, é importante ressaltar que o problema não está na riqueza, o problema está em nós. E seria tão bom se tantos cristãos de fato pudessem ser ricos para poder fazer coisas boas com seus recursos e abençoarem o mundo todo e a obra de Deus. Por isso, o alvo da vida, levando em conta o que diz Provérbios e o Novo Testamento, é progredir, é trabalhar, né, e ir adiante para poder fazer o que é bom com as próprias mãos e com a nossa vida.
0: Ok, entendi. Agora eu quero ficar rico, mas eu preciso de um fiador nesse processo todo. Devemos ou não ser fiador, como diz aqui a sua exposição no primeiro momento? Quando um amigo vem, está com dificuldades, então, Provérbios diz para não ser fiador. Como é que eu fico, então?
1: Pastor Alberto, essa é uma pergunta assim...
0: Afiada.
1: Afiada, interessantíssima, assim, aguda. Como é que a gente vai lidar com uma situação dessa? Veja, o que o provérbio está ensinando? É uma atitude de sabedoria e bom senso em relação à vida. Se eu começar a assumir os problemas e erros dos outros a todo tempo, eu vou transferi-los para mim. É cobrir a cabeça e deixar o pé de fora. A ideia geral de provérbios, quando critica ser fiador de alguém, geralmente é o fiador do estranho. Chega uma pessoa que você não conhece, passa aquele papo, aquela conversa, você fica com dó, vai lá, entra numa fria e depois quem vai pagar, né? É a sua mulher, os seus filhos, é você, é o marido, é quem está ali dividindo a conta com você. Então isso não é a atitude de bom senso. Mas veja bem, claro que Provérbios não está dizendo que se o seu pai, a sua mãe está com um problema, você diz, não, a Bíblia diz que eu não vou ser fiador, meu pai que durma na rua, minha mãe que vá, né, para o meio da praça. Isso é loucura, né? A ideia não é essa. A Bíblia diz que a gente deve amar o próximo. Então se você tem um amigo, uma pessoa com um relacionamento realmente firme, com dificuldades sérias, compreensíveis, você tem que ajudar a pessoa. Às vezes a maneira de ajudar é dizer não, mas às vezes a maneira de ajudar é dizer sim. É preciso imperar aquilo que Provérbios enfatiza o tempo todo: sabedoria e bom senso.
0: Tá certo. Agora o lado um pouco mais prático e importante para todos nós: como alcançar a sabedoria no falar, do mesmo modo que Provérbios apresenta aqui.
1: É importantíssimo observar isso, porque disso é que depende todo bom sucesso na vida, Pastor Alberto. Olha só, a coisa não é tão complicada assim. Para poder aprender a falar, é preciso começar a ouvir. Agora que Provérbios está dizendo, olha, aquele que modera, né, o que fala, aquele que controla a sua língua, as palavras bem faladas, elas são vida. Mas antes ele já disse lá, ouçam, a sabedoria está gritando, a sabedoria está na praça. Então quem tem uma comunhão com Deus, ouve a palavra de Deus e permite que isso trabalhe no seu coração, vai adquirindo um tato, uma sabedoria. A experiência de vida ajuda muito. E, claro, buscar conhecimento e informação nessa área também são muito úteis. Quanto mais você aprender a falar corretamente, mais isso irá ajudá-lo.
0: Agora, última pergunta de ordem aqui de tradução, já que você mexe muito com isso, o seu trabalho. Capítulo 11, verso 30. O fruto do justo é árvore de vida, e o que ganha almas é sábio. O que significa aqui ganhar almas nesse verso, Sayão?
1: Pastor Alberto, ganhar almas, a NVI traduz conquistar almas, aquele que conquista almas, o sentido é conquistar pessoas. O problema desse versículo é que muitas vezes a gente imagina que aquele que ganha almas aqui é quem faz um trabalho evangelístico, que aliás é uma coisa muito boa que deve ser feita, mas esse texto em Provérbios está significando outra coisa. Ele quer dizer que é aquela pessoa que conquista as pessoas para ouvir a sabedoria e seguir no caminho da sabedoria. O texto precisa ser entendido no contexto e no assunto que está sendo mencionado. É importante evangelizar e ganhar almas nesse sentido, mas também é muito importante entender o significado do versículo aqui.
0: Obrigado, Sayão, e você que está nos acompanhando, fique ligado, ainda não terminou. Resta um conselho final. Fique ligado, é de graça.
1: Hoje você acompanhou conosco capítulos 10, 11, 12 de Provérbios. Sim, você ouviu que conselho é bom e é de graça. E nós vimos aí o resultado prático da sabedoria ensinada nos primeiros capítulos de Provérbios. Você já viu muita gente culta, inteligente, falando coisas extraordinárias, mas na vida prática nem sempre isso convence a gente. Então a grande lição que aqui aprendemos é que sabedoria de verdade só na vida prática.
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3: E como acontece todos os dias, com o término do programa Rota 66, também termina o meu horário. Mas antes, agradecendo aqui as participações dos ouvintes que enviaram mensagens. Alô, Ana Teca.
4: E Cacá, boa tarde.
3: Boa tarde.
4: Tava com saudade de você,
3: ah,
4: Cacá.
3: É?
4: São Luís te ama, Cacá. Valeu, muito obrigado pela música, tá
3: de
4: bom?
3: De nada.
4: Deus abençoe, rica e abundantemente, meu querido. Em nome de Jesus, amém.
3: Obrigado, Ana Teca, um abraço pra você. Oi, Cacá, aqui é a Sônia de Tailândia, no Pará. Maravilha este programa, amo todos eles. Eles só nos ajudam a entender cada vez mais a Bíblia. Que Deus abençoe a sua família e o seu trabalho. Obrigadão, Sônia. Meu amigo Miguel Furtado, alô, Miguel.
5: Olá, irmão Cacá. Estou ligado aqui na Transmundial.
3: Opa!
5: Sempre ligado, todas as tardes. E hoje, mais uma vez, aqui na caminhada, eu, mais minha esposa e irmã Maria, estamos ligados na RTM, aqui em Breu Branco, no Pará.
3: Opa, um abraço aí para todo o pessoal do Breu Branco, Pará. Alô, meu amigo Josias, em São Paulo, muito obrigado pela audiência. E o meu querido amigo Everaldo também. Everaldo, um grande abraço. Já encaminhei aqui o seu pedido de oração, tá bom? Um abraço para você, que Deus abençoe grandemente. Meu amigo Berg, em Manaus, o último a participar do horário. E se Deus quiser, amanhã eu estarei de volta a partir das 14h. Vem aí o Dinho Oliveira e o Marcos Olivares, eles que vão comandar a noite da programação da RTM Brasil.
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0: É noite de terça-feira, hoje é dia 11 de agosto de 2026. E olha, a gente, a partir de agora, vai seguir com o nosso Noite RTM. Vamos trazer para você o nosso Hinos que Tocam, né? Para começar muito bem a nossa programação nesta terça-feira. Hoje também tem o Questões sobre a Vida, aquele programa de perguntas e respostas sobre assuntos importantes, pertinentes, que você acompanha com a gente aqui sempre nas noites de terça-feira. Hoje também vamos falar sobre finanças com o Paulo de Tarso, vamos orar pelos homens, pelas mulheres, vamos ouvir boa música, tem a missionária Dorothy, enfim, muita coisa importante acontecendo por aqui para abençoar a sua vida, tá bom? E olha, já pode participar com a gente através do WhatsApp, que é o 5511-974-181-456. Vai participar nesse primeiro momento do nosso Hinos que Tocam. Aproveita para pedir o seu hino clássico, aquele hino que você gosta muito, não ouve há muito tempo, aquele hino que marcou um momento especial da sua vida. Então não deixe de participar com a gente nessa noite de terça-feira do nosso Hinos que Tocam, que vai chegar para você dentro de alguns instantes, tá certo? Olha, hoje, terça-feira, né? E nós estamos aqui no Estúdio E, sou o Marcos Olivares, nesse Estúdio E que está no interior de São Paulo, está conectado ao Estúdio C da RTM Brasil em São Paulo, capital, onde está Elidinho Oliveira comandando ali a nossa, todo o nosso aparato tecnológico, né? Está ali no Estúdio C, ligado em tudo que está acontecendo por lá e também apresentando comigo essa edição do nosso Noite RTM. Então, meu boa noite oficial e especial para você, meu caro Dinho Oliveira. Como é que você está? Tudo bem contigo?
1: Olá, Olivares. Muito bem. Feliz demais de estar aqui. Boa noite para você, Olivares. É muito bom vê-lo e ouvi-lo. Boa noite, ouvinte querido. Que alegria, hein, estar aqui. Mais uma edição aqui do Noite RTM. Ah, rapaz, hoje tá frio aqui, hein? Tá frio demais. Como é que tá aí pelos lados do estúdio, hein, Olivares?
0: Olha, por aqui não tá tanto frio não, né? Por aqui ainda tá agradável, tivemos um dia agradável, por enquanto também, né? Temperatura agradável por aqui, deixa eu ver se eu consigo ver pra gente aqui. Olha, você sabe que durante o dia esquentou bastante, viu? A gente chegou até 27, 28 graus, né?
1: Ah,
0: é. E, pois é, 27, 28 graus. Mas agora, né, claro que ao cair da tarde sempre vai baixando um pouquinho. Mas nesse momento estamos com 20 graus aqui, meu amigo. 20 graus, sensação térmica de 20 graus também. Então aqui, ó, tá tranquilão pra gente aqui, viu?
1: Tá diferentão, hein? O que aconteceu aqui? Aqui tá com 14 graus, hein, Olivares?
0: Ah, não, para com isso aí, tá 14, imagina em São Bernardo, hein?
1: Não. De 11 graus.
0: Que estranho, né? Olha só, não. Tá bastante diferente, então. Que bom. Pra mim, né? Que bom pra mim.
1: Que bom pra você, né?
0: Que bom pra mim. Ai, que... Muito bem. Bom, mas aí daqui, olha, aí no Estúdio C você vai ficar aquecido, né? Na sede da RTM Brasil. Nós vamos agora também aquecer os corações dos nossos ouvintes com o nosso Hinos que Tocam, esse programa, né, que sempre a gente começa com Hinos que Tocam, com esses hinos clássicos da nossa programação. Eu tô vendo que tá tudo bonitinho, tudo arrumadinho aí no Estúdio C, né? Como sempre, Cacau Rodrigues deixa tudo limpinho, cheirosinho. Então, meu caro Dinho Oliveira, está tudo bem, tudo certo, tudo funcionando. Por gentileza, aperte o rec e vamos à edição de hoje do nosso Hinos que Tocam.
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0: Está no ar a edição de hoje do nosso Hinos que Tocam. Ouviremos aqui sobre a história do compositor do hino Irmãos, Avante, Avante. Esse hino foi composto por George Duffield, um pastor presbiteriano nascido na Pensilvânia, nos Estados Unidos, no dia 12 de setembro de 1818. Sobre a criação desse hino, ele disse uma vez, abre aspas, "Eu tive a inspiração ao saber das últimas palavras ditas em vida por um pastor que faleceu bem jovem, que se chamava Dudley Atkins Ting. Ele disse em seu leito de morte, diga para que continuem a ir avante por Jesus. E agora, nos deixe cantar um último hino." Este rapaz havia sido muito perseguido, pois nessa época ainda havia escravidão nos Estados Unidos, e Dudley lutava contra este terrível mal e em favor dos oprimidos. Fecha aspas. Portanto, os que o conheciam bem disseram que essas palavras provavelmente tinham um significado muito especial, vindas dele. Era como se ele

dissesse: tentem continuar a ir avante por meio de Jesus, vocês que são oprimidos pela escravidão. Vamos então ouvir? Irmãos, avante, avante, versão em português da coletânea Inários, Hinos Cantados, CCB. Você ouve agora aqui, no nosso Hinos que Tocam.

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1: Avante, avante, versão em português da coletânea Hinos Cantados CCB, o hino que nós destacamos na edição de hoje aqui do nosso Hinos que Tocam, mas é claro que este é apenas o primeiro hino do programa de hoje. Ouviremos ainda outros belos hinos clássicos e é claro que você pode nos ajudar a fazer esta edição através do WhatsApp 5511-974-181-456. Enquanto você participa conosco, já vamos ouvir o próximo hino do programa de hoje. Dinho Oliveira, qual hino que vamos ouvir então agora?
2: Olivares, vamos ouvir agora o hino Castelo Forte, por Wesley e Marlene.

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1: São hinos que nos abençoam, né? Cada vez que temos essa boa oportunidade de ouvi-los, é por isso que sempre trazemos os hinos clássicos aqui no nosso Hinos que Tocam. Já vamos ouvir então o próximo hino do programa de hoje. Dinho Oliveira, que hino vamos ouvir agora?
2: Olivares, vamos ouvir o hino Jesus Está Voltando, por Quarteto Adoração.

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1: E olha, daqui a pouquinho nós vamos agradecer as participações que estão chegando, as boas sugestões de hinos clássicos aqui para o nosso programa. Então vamos fazer os nossos agradecimentos daqui a pouquinho. Antes, porém, dá tempo de ouvirmos mais um belo hino aqui no Hinos que Tocam de hoje. Dinho Oliveira, qual hino vamos ouvir agora?
2: Olivares, vamos ouvir agora um hino, Paz no Vale, por Quarteto Master agora.

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1: E chegou a hora de nós agradecermos a você que participa conosco, tira aquele tempinho para enviar a sua mensagem, interagir com a gente e nos abençoar aqui no nosso Hinos que Tocam. Então, Dinho Oliveira, qual é o nosso muito obrigado de hoje? Vai para quem, né?
2: Olivares, olha só, nosso muito obrigado de hoje vai para o Franklin, olha o nome dele, parece nome de artista, Franklin Johnny Dopp. Ele é músico e está nos ouvindo lá.
1: É
2: Itajaí, mas é o nome dele mesmo, viu? Não é apelido, sim, nome artístico.
1: Ele já nasceu com o nome de artista.
2: Exatamente, Franklin Johnny Dopp. Ele está em Itajaí, ouvindo aqui a programação do Hinos que Tocam. E a primeira vez que ele ouve o Hinos que Tocam, ele ficou muito feliz aqui. Ele disse que se emocionou muito, sentiu muito a presença de Deus e agradece a Deus por este programa, viu, Olivares? Então,
1: bem,
2: um abraço para o Franklin, de Itajaí. De São Luís, no Maranhão, quem está conosco é o Cinete Coutinho, ela que sempre está aqui com a gente também. E olha só, lá de Macaé, né, que é Rio de Janeiro, nosso querido isso. Jonathan Oliveira. E hoje ele disse que tá um pouquinho frio lá, hein, Olivares?
1: É mesmo, né?
2: Deve tá 20 graus
1: pra tá frio. Tá igual lá, aqui, viu? 20 graus, com certeza.
2: Lá tá frio demais, vamos dizer assim, né? Então ele que manda um abraço pra nós aqui, Olivares. E o Edgar de Florianópolis, lá tá frio de verdade, né? Santa Catarina também tá por aqui, manda um abraço pra gente, tá ouvindo a programação. O Edgar Olivares, ele também é comunicador, viu? Ele trabalha no ramo publicitário, né? Mandou um abraço pra gente. E o Edgar tá aí acompanhando. Ah, de Piraquara, é aqui a região metropolitana, isso é meu amigo, né? Ele sempre tá aqui ouvindo a gente, é o Cleverson, ele que é MC. Hoje tem um monte de personalidades ouvindo a gente aqui.
1: É verdade,
2: ele,
1: né?
2: Ele é cantor de rap. Coisa. Ele que é conselheiro da aula num projeto assistencial, né? De música, tá aqui ouvindo a programação do Hinos que Tocam, viu, Olivares? O Newton, que está aqui pertinho da gente, aqui na rádio, aqui em São Paulo, ele fala assim: olá, meus caros, também estou por aqui na sintonia da RTM, a rádio que eu amo. Então, um abraço para o nosso querido Newton. A Sônia, quem está chegando por aqui, Olivares? A Sônia, ela está, sabe onde, Olivares? Sabe onde?
1: Onde está a Sônia?
2: Na Tailândia, ouvindo a gente, hein?
1: Tailândia.
2: É, que é onde, bom, Olivares?
1: Tailândia?
2: É.
1: Tailândia é no Tailândia? Pará.
2: Exatamente, acertou! olha só, a Sônia que tá em Tailândia, né? Na Tailândia, no, ela fala também, tô aqui ouvindo a RTM, hein? E tudo de bom. Olivares, essas são as participações de hoje aqui na programação do Hinos que Tocam.
1: E nós agradecemos, né, a todos os nossos ouvintes que estão conosco, enviando suas mensagens, nos abençoando nesta edição do nosso Hinos que Tocam, sempre ligados com a gente, ouvindo belos hinos clássicos da nossa programação. Nosso Hinos que Tocam de hoje vai ficando por aqui. Amanhã tem mais, se Deus quiser, sempre a partir das 7 da noite, no horário de Brasília. Já fica o convite para você que está nos acompanhando, estar conosco amanhã também para mais uma edição do Hinos que Tocam, se Deus quiser, tá certo? Agora, o Noite RTM de hoje está só começando, ainda tem muito mais para abençoar a sua vida. A gente vai para o intervalo agora, mas é bem rapidinho, na volta mais belas canções. Já tem o Questões sobre a Vida. Se você já ouviu, sabe que é um programa que nos ensina muito. Se você nunca ouviu, preste bastante atenção hoje no programa de hoje, não é? Porque eu tenho certeza que você vai aprender muito com Questões sobre a Vida. Mas é daqui a pouquinho antes, né? Na volta do intervalo, ainda vai dar tempo da gente ouvir boa música por aqui. Então, olha, intervalo é rápido, fica por aí, porque a gente volta já.
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0: Muito bem, faltando então 16 minutos para as 8 da noite, no horário de Brasília, seguimos com o nosso Noite RTM. Olha, você que participou do nosso Hinos que Tocam, pode continuar participando com a gente. Você que não participou, gostaria de ter participado, pode participar também, tá certo? Durante toda a edição de hoje do nosso Noite RTM, fique à vontade para participar pelo WhatsApp. Você pede a sua música preferida, oferece para quem você quiser. Você também comenta sobre os programas que você vai ouvindo ao longo do programa de hoje. Se algum programa falar de uma maneira especial, né, ao seu coração, não deixe de compartilhar isso com a gente. É muito importante para nós aqui da RTM Brasil, tá bom? Sabermos se os programas que a gente está levando ao ar verdadeiramente estão fazendo diferença para a sua jornada com Cristo, tá certo? Então não deixe de compartilhar com a gente. 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Olha, faltando 11 minutos então para as 8 da noite. Dito isso, meu caro Dinho Oliveira, enquanto eu falava, eu vi aqui na nossa tela interna, você estava mexendo ali no nosso playlist, aí procura uma música aqui, procura uma música ali. Durante esse tempo, meu jovem conseguiu aí decidir o que vem na sequência do nosso Noite RTM?
1: Sim, Olivares, olha só. O Marcelo, ele que está em Oroz, eu não sei se é Oroz ou Ouros, É Oroz. É Oroz, né? Oroz. Ceará. É,
0: isso, então, Oroz.
1: O Marcelo, né, ele fala assim, boa noite, a paz do senhor, manda um alô pra nós aqui em Oroz, Ceará. E ele disse assim, Olivares, oferece o louvor do roteiro pra toda a família Vieira. É, e fala assim, ótima terça, né, restante de terça a todos, viu?
0: Legal, então, muito Olivares,
1: e ele falou
0: assim... O que é que vem no nosso roteiro aí?
1: Então, aí eu pensei, ele pediu a música roteiro ou ele pediu o que tá aqui na playlist? Enfim, fiquei na dúvida e vamos ouvir a música. Tá escrito aqui com Patrícia Ferreira, tá escrito roteiro.
0: Porventura então
1: é muito bonita. Eu acho que ele quis dizer da playlist, né? Mas é uma bonita certeza, música, né? Então vale a pena a gente ouvir também. Tá escrito Patrícia Ferreira, roteiro. Vamos ouvir.

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4: Bem, já estamos de volta com o nosso Noite RTM para você que acompanha a nossa programação. Lembrando mais uma vez que segue valendo sempre a sua participação através do WhatsApp 11 974 181 456. 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São 8:08. Dinho Oliveira, estamos começando mais esta hora juntos aqui na programação do nosso Noite RTM. Daqui a pouquinho tenho questões sobre a vida. Até lá, dá para a gente seguir ouvindo boa música, sendo edificados, nos preparando para o Questões sobre a Vida, que você então separou para a gente, né, para começarmos muito bem mais esta hora aqui, nesta terça-feira, neste 11 de agosto de 2026.
5: Ah, eu estou ansioso pelo Questões sobre a Vida, hein, Olivares? Ah, meu
4: Deus. Pois é.
5: Bom demais, né? Muito bom, eu fico feliz toda vez que tenho o Questões sobre a Vida. E Olivares, e hoje o tema o tema hoje é, eu tava pensando sobre isso hoje, hein? Sobre esse tema hoje, viu?
4: Sobre esse tema.
5: Cristocidência. E
4: veio a calhar, tá vendo?
5: Eu tava pensando nisso.
4: Cristocidência veio a calhar.
5: Eu já, na verdade, eu até comentei com você, que eu falei, ah, Olivares, eu tava, você vai lembrar disso? Eu falei, ah, eu tava conversando com Deus. Lembra disso?
4: Sim, sim.
5: Eu comentei com você. Eu estava conversando com Deus e o tema de hoje é a oração pode mudar a sua vida. Então você tá lembrando, né, naquela conversa que a gente teve, que eu falei, ó, tava conversando com Deus.
4: É,
5: né? É uma oração, sim, né? Quando você ora, sincero.
4: Sem dúvida, claro.
5: Tô ansioso para ouvir. Ô, Olivares, seguindo em frente, então. A Michele Gomes está indo descansar. Ela que estava lá.
4: Aquele abraço especial para a Michele.
5: Até agora vai enfrentar o friozão, mas ela vai ligar o ar-condicionado no quente. Ela falou. Tô brincando,
4: aí sim,
5: ela não falou,
4: ó,
5: não.
4: Volta,
5: imagino
4: em
5: que ela vai fazer nada. Isso.
4: Ela não vai querer passar frio, né?
5: Não. Ô, Olivares, eu estava aqui dando uma vasculhada, como você estava aí vendo pelos monitores internos, e eu gosto muito da banda Raízes, né? Grupo Raízes. E tem uma música deles que
4: você tem bom gosto, meu jovem.
5: Muito obrigado. É por isso que estamos aqui. Ah, minha jovem.
4: Esse garoto.
5: É coisa boa. Aqui no caso aqui a sintonia.
4: Aqui, meu amigo.
5: É coisa boa.
4: Sobre isso. Ah, que beleza.
5: Sobre isso. Olivares, então o Grupo Raízes tem aquela música. Volta logo, aqui é o seu lugar. Muito legal, né? Uma música,
4: sim,
5: assim que fala de retorno. É linda. Então, quero convidar aos nossos ouvintes, para quem não conhece, ouvir esta linda canção. Ela está aqui como Grupo Raízes, mas é conhecida também como Banda Raízes, né? Eles que têm uma semelhança aí, eles têm até a participação, não nessa música, né? Do menino lá do Roupa Nova, né? Que esqueci o nome dele aqui agora. Serginho Erval, que é o baterista que canta. Ah, aquele cara canta,
4: sim,
5: muito.
4: Sim, canta muito.
5: E eles têm uma semelhança aí com esse grupo Roupa Nova. Então vamos ouvir aí. Muito bacana.

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2: Muito bem, são 8 horas e 21 minutos. Estamos por aqui ouvindo boa música, né? Música que edifica as nossas vidas, não é? E falar em boa música, o Instituto de Hinologia Cristã está promovendo um encontro nacional justamente para preservar o legado da música sacra e fortalecer a tradição dos coros nas igrejas brasileiras. É o primeiro encontro cantando coros sacros, legado de Arthur Lakshevitz. Vai ser dia 29 de agosto. Culto de celebração às 7 da noite na Catedral Evangélica de São Paulo, no bairro da Consolação, coração da cidade de São Paulo, Rua Nestor Pestana, 152. Com o lema Preservando a Memória e Inspirando Gerações, o Instituto de Hinologia Cristã tornou-se uma das principais iniciativas brasileiras dedicadas à pesquisa, documentação e difusão da música sacra. No culto de celebração participam o coro da Igreja Presbiteriana de Pinheiros, o coro do maestro João Wilson Faustini, coral evangélico de São Paulo, coro da Segunda Igreja Batista em Nova Odessa e o coro da Igreja Presbiteriana Unida. A realização é do Instituto Hinologia Cristã, claro, com apoio da RTM Brasil, dia 29 de agosto, começa às 3 da tarde, com exposições, painéis, né? Depois tem estandes, expositores, né? E às 7 da noite, então, o culto de celebração. Você pode chegar lá por volta das 3 da tarde, que você vai ter muita coisa para fazer lá no dia 29 de agosto na Catedral Evangélica de São Paulo, no primeiro encontro cantando coros sacros, não é? Do Instituto Hinologia Cristã. Anota aí endereço: Rua Nestor Pestana, 152, bairro da Consolação, centro da capital paulista. Agora são 8h23. Dinho Oliveira, o que é que vem aí na sequência do nosso Noite RTM?
3: Olivares, boa música. Agora há pouco ouvimos a banda Raízes, né? Cantando a linda canção Volta Logo, e depois ouvimos Cris Duran. Ah, o Cris Duran é demais.
2: Cris Duran, hein?
3: Boas músicas, né? Ele tava cantando a música Tua é a Glória, viu? Olivares, agora vamos ouvir o Projeto Raízes, que não é o mesmo. Embora tenha essa semelhança no nome,
2: né?
3: Não é a banda, né? É uma espécie de coral. Então eles vão cantar aqui De Vida e De Fato. Nome interessante dessa música. Vamos
2: interessante.
3: Ouvir.
2: É.

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3: Muito bem, voltamos com o nosso Noite RTM, agora sim para o Questões sobre a Vida, aquele programa de perguntas e respostas sempre sobre assuntos importantes, pertinentes, conversas que estão aí na boca do povo, né? As pessoas estão falando nas rodas de conversa, no trabalho, na família, lá na faculdade, no curso, na igreja, não é? Então são assuntos importantes, às vezes difíceis, né? E nós trazemos sempre aqui as respostas baseadas na palavra de Deus. Entendemos, né? O que Deus está falando é o que é de mais importante e é o que é definitivo para as nossas vidas. A minha dica é que você anote as referências bíblicas das respostas. Se você puder, anote pelo menos o tópico das perguntas, né? Vai ouvir a pergunta, né? No todo, anota aí o tópico para você não esquecer a ideia da pergunta. Aí depois você junta essa pergunta com as referências bíblicas. Eu tenho certeza que você vai aprender bastante com o programa de hoje. Meu caro Dinho Oliveira, você falava um pouco antes, né, sobre a questão da oração, né? De falar com Deus, e o tema de hoje é justamente esse, né? Falar com Deus sobre a oração. É isso, né, Edinho?
4: Exatamente, olha, né? A gente estava conversando, a oração pode mudar a sua vida.
3: Será que pode mesmo, hein?
4: Isso me faz lembrar de Davi. A sinceridade de Davi na oração, na conversa com Deus.
3: É verdade. Então, colocar tudo que sentia ali, né? Sem filtro, né?
4: O Davi, né? Ele tinha um monte de problemas ali, né? Algumas coisas que chateavam Deus, mas Deus admirava, que Deus gostava dele, era a sinceridade. Na oração, ele era sincero, né? Ele reconhecia que errou.
3: Na busca por Deus.
4: Eu errei. Então, essa sinceridade genuína. Então, assim, por muitas vezes nós vemos ali Deus mudando. Por exemplo, rapidinho, só para... quando Davi chegou em Ziclag, né? Viu ali toda a sua família que foi levada pelo inimigo, a cidade queimada, destruída. Ele se desesperou. E aí ele foi orar, consultar a Deus. E Deus mudou, né? Toda aquela situação, né? Aquele cenário, né? Então, certo. Vamos ouvir hoje para ver o que aprender mais isso com questões sobre a vida.
3: Exatamente. Então vamos, né, ao programa de hoje, que tem a apresentação de Fernanda Lima.
5: Olá e bem-vindo ao programa Questões sobre a Vida, trazido até você pela CTTW e a Rádio Transmundial. Obrigada por nos ouvir. Eu sou a sua anfitriã hoje, sou Fernanda Lima, e estes programas estão no formato de perguntas e respostas e consistem em perguntas típicas que ouvintes como você podem ter em diferentes assuntos que são muito importantes, incluindo perguntas sobre Deus, Jesus, céu e oração. E nenhuma dúvida está fora dos limites. Algumas perguntas, inclusive, que você vai ouvir podem ser bem antagônicas e até hostis, mas eu e meu convidado de hoje estamos aqui à frente dos programas, nós respeitamos os diferentes pontos de vista. E claro, meu convidado hoje é o Marcos Olivares.
6: Olá, Fernanda Lima, e olá aos nossos ouvintes, é sempre uma alegria poder estar aqui.
5: Bom, Marcos, o título do programa de hoje é A Oração Pode Mudar a Sua Vida. Então a gente quer ajudar não só o ouvinte a compreender mais sobre a oração, mas também o que ela pode fazer por nossas vidas. Então a gente vai começar pedindo a Deus para nos ajudar. Querido Deus, por favor, ajude-nos enquanto respondemos às perguntas sobre a oração e como ela pode mudar a nossa vida. Em nome de Jesus, amém. Eu vou fazer as perguntas e o Marcos Olivares vai dar as respostas e a gente começa agora. Bom, antes de mais nada, né, Marcos, quero agradecer mais uma vez aqui o aceite do seu convite e também a sua presença aqui no programa de hoje. E a gente já começa perguntando para você o que é orar.
6: Bom, Fernanda, orar nada mais é do que falar com Deus. A oração é um dos maiores privilégios que nós temos. Talvez nunca tenhamos a oportunidade de conversar com algumas pessoas, né? A maioria de nós nunca vai conversar, por exemplo, com o presidente do Brasil. Mas temos a oportunidade de conversar com alguém muito maior, o grande Deus do universo, aquele que criou todas as coisas, o Criador do céu e da terra, quer que conversemos com Ele. E Ele nos recebe em sua presença. Assim como podemos conversar com um amigo próximo ou com um membro da nossa família, nós podemos também conversar com Deus. Podemos falar em voz alta ou podemos fazer a nossa oração na nossa mente. Deus nos ouve de qualquer maneira. É isso mesmo, Deus sabe o que estamos pensando. Sua palavra diz: Senhor, Tu me sondas e me conheces. Sabes quando me sento e quando me levanto. De longe percebes os meus pensamentos. Sabes muito bem quando trabalho e quando descanso. Todos os meus caminhos são bem conhecidos por Ti. Antes mesmo que a palavra chegue à língua, Tu já a conheces inteiramente, Senhor. Está lá em Salmo 139, de 1 a 4. Portanto, você pode falar com Deus em qualquer lugar, no seu quarto, quando estiver fora de casa, quando estiver ocupado no seu trabalho, andando pelas ruas ou em qualquer outro lugar. Não tem lugar onde você não possa orar. Você pode falar com Deus a qualquer momento. Pode ser de manhã cedo, durante o dia, no final da noite, ou seja, você pode orar a qualquer hora. Você pode orar sozinho ou com outras pessoas. Você pode ali orar, né, no seu quarto, você e Deus conversando, você pode orar com seu marido, com a sua esposa, você pode orar com toda a sua família, você pode orar num grupo de pessoas, você pode orar ali na congregação da sua igreja, e você pode fazer uma oração curta ou uma oração longa. Algumas orações na Bíblia são muito curtas e outras são longas. E Deus ouve ambas e há tempo para cada uma delas. Então você pode falar ou pensar com as suas próprias palavras quando você ora e você não precisa usar palavras especiais ou falar de uma certa maneira. Ou seja, você pode ser você mesmo quando ora, porque Deus entende o que você quer dizer para Ele.
7: Então vamos lá, Marcos. Como que você pode me dar um exemplo de como orar?
6: Olha só que interessante. Os discípulos de Jesus foram até Ele um dia e lhe fizeram exatamente essa mesma pergunta que você acaba de me fazer. E Jesus disse o seguinte para eles. Quando vocês orarem, digam, Pai, santificado seja o teu nome. Venha o teu reino. Dá-nos cada dia o nosso pão cotidiano. Perdoa-nos os nossos pecados, pois também perdoamos a todos os que nos devem. E não nos deixes cair em tentação. Está lá em Lucas 11, de 2 a 4. Ou seja, Jesus não estava dizendo que deveríamos usar exatamente essas palavras. Embora a gente possa usar sim, se a gente quiser. Ele nos deu um modelo, né? Ele nos deu um exemplo para a gente seguir. E olha, eu vou até mostrar aqui as diferentes partes deste modelo de oração de Jesus. Pai. Como crianças, nos achegamos ao nosso Pai Celestial. Este é um privilégio muito especial que temos como seguidores de Jesus. Santificado seja o teu nome. Em reverência, vimos diante de Deus reconhecendo a sua santidade. Venha o teu reino, ou seja, oramos pelo governo universal de Deus sobre toda a terra e para que a sua vontade seja feita na terra como no céu. Dá-nos a cada dia o pão cotidiano. Isso significa pedir por alimentos, mas olha, é mais do que isso, viu? Devemos pedir as coisas que precisamos a cada dia. Perdoa-nos os nossos pecados, pois também perdoamos a todos os que nos devem. Ou seja, pedimos diariamente a purificação dos pecados. Observe que devemos perdoar aqueles que pecam contra nós. E não nos deixes cair em tentação. Nós pedimos a Deus que guie os nossos passos e que nos proteja do mal.
7: Então, depois dessa lição de vida, como que eu posso me tornar um seguidor de Jesus?
6: Ah, claro, pois não. Aliás, eu tenho o prazer de te dizer que você que está me ouvindo pode se tornar um seguidor de Jesus agora mesmo, durante este programa. Me deixa resumir algumas verdades da palavra de Deus que vão deixar claro como você que está nos ouvindo pode se tornar um seguidor de Jesus. Número 1. Deus ama a você com amor eterno. Sua palavra nos diz, porque Deus tanto amou o mundo que deu seu Filho unigênito para que todo o que nele crer não pereça, mas tenha a vida eterna. João 3,16. Número 2. Mas nossos pecados nos separaram de Deus. A palavra de Deus diz, pois todos pecaram e estão destituídos da glória de Deus. Está lá em Romanos 3,23. Portanto, somos pecadores que precisam de um Salvador. Número 3. Mas Deus ainda nos ama. Ele preparou um caminho para que os nossos pecados sejam perdoados, e esse caminho é por meio de Jesus Cristo. A palavra de Deus diz em 1 Timóteo 2,5, pois há um só Deus e um só mediador entre Deus e os homens, o homem Cristo Jesus, o qual se entregou a si mesmo como resgate por todos. Número 4. Jesus morreu na cruz pelos nossos pecados. A palavra de Deus diz em Romanos 5,8, mas Deus demonstra o seu amor por nós. Cristo morreu em nosso favor quando ainda éramos pecadores. Portanto, Ele morreu em nosso lugar. Mas Ele ressuscitou dos mortos e está vivo. Está vivo para todo sempre. Ele tem poder para entrar na nossa vida, perdoar os nossos pecados e nos dar a salvação eterna. Perdão dos pecados e a vida eterna são o dom gratuito de Deus. Nós não trabalhamos por ele, nós o recebemos como um presente. E número 5, para receber o perdão dos nossos pecados e a vida eterna, devemos abandonar os nossos pecados, depositar a nossa fé e a nossa confiança em Jesus e aí sim recebê-lo em nossa vida como Salvador e Senhor. Fazemos isso pela oração, falando com ele. A palavra de Deus diz em Romanos 10,13, todo aquele que invocar o nome do Senhor será salvo. Portanto, eu vou fazer uma oração agora. Eu quero que você me ouça atentamente enquanto eu oro. E quando eu tiver terminado, eu vou fazer de novo a mesma oração, uma frase de cada vez. E aí eu vou fazer uma pausa depois de cada frase para que você possa orar comigo. Querido Deus, eu agora abandono os meus pecados, estou colocando minha fé e confiança unicamente em Jesus para ser o meu Salvador e me perdoar. De hoje em diante eu seguirei Jesus. Obrigado, Senhor Jesus, por me amar e entrar em minha vida. Amém. Agora eu quero que você se junte a mim para fazer de novo essa oração e depois de falar cada frase, cada sentença, eu vou fazer uma pausa e vou deixar que você fale a mesma sentença. E olha, faça dela a sua oração para Deus. Ore em voz alta se você puder, mas olha, ore com todo o seu coração. Querido Deus, eu agora abandono os meus pecados. Estou colocando a minha fé e confiança unicamente em Jesus para ser o meu Salvador e me perdoar. De hoje em diante, seguirei Jesus. Obrigado, Senhor Jesus, por me amar e entrar em minha vida. Amém. Olha, muito obrigado por fazer essa oração e seja muito bem-vindo, muito bem-vinda à família de Deus. E olha, lembre-se, agora você tem um relacionamento especial com Deus em oração. Sabe por quê? Porque agora você também é um seguidor de Jesus.
7: Depois dessa linda oração, realmente me sinto pertencente à família de Jesus, né? E afinal de contas, como que um seguidor de Jesus, como que a gente deve de fato viver?
6: Ah, essa é mais uma excelente pergunta, hein, Fernanda? Muito obrigado por fazer. Olha, quando nós confiamos em Jesus como nosso Salvador e entregamos a nossa vida para segui-lo, nós recebemos o perdão dos nossos pecados e a vida eterna. Seu Santo Espírito vem viver em nós para nos ajudar a cada dia. Deus quer que cresçamos como seguidores de Jesus. E uma forma de crescer é pela oração. Nós devemos conversar com Deus todos os dias. Devemos agradecer-lhe pelas nossas bênçãos, devemos pedir perdão quando fazemos algo errado, devemos orar para que a nossa família e os nossos amigos se tornem seguidores de Jesus. Devemos apresentar a Deus as nossas necessidades diárias e devemos pedir a Ele orientação para viver a cada dia. Mas tem uma outra maneira de crescer como seguidor de Jesus, que é lendo a Bíblia. A Bíblia é a palavra de Deus e é muito importante que essa leitura seja feita todos os dias. Porque, olha, quando nós oramos, nós falamos com Deus. Porém, quando lemos a palavra de Deus, é Ele quem fala com a gente. A palavra de Deus vai nos ajudar a fortalecer a nossa fé. Ela vai nos ajudar a saber como viver. E uma boa maneira de começar cada dia é lendo uma porção da palavra de Deus e depois você passa algum tempo em oração.
7: Eu acho, Marcos, que sempre quando a gente defende alguma ideia, ou, enfim, alguma coisa que a gente gosta, admira muito, a gente normalmente é julgado ou a gente sofre, de repente, uma perseguição por defender isso. Mas será que eu vou sofrer dessa perseguição por eu ser uma seguidora de Jesus?
6: Olha, muito provavelmente sim, você vai enfrentar perseguição por seguir Jesus. Nem sempre é fácil seguir Jesus. Um cristão é frequentemente perseguido por ser um seguidor de Cristo. Jesus disse lá em João 15:20, se me perseguiram, também perseguirão vocês. Então, não devemos nos surpreender quando outros nos perseguirem e nos causarem dificuldades porque nós seguimos Jesus. Ele também disse, está lá em Mateus 5, de 10 a 12, bem-aventurados os perseguidos por causa da justiça, pois deles é o reino dos céus. Bem-aventurados serão vocês quando por minha causa os insultarem, os perseguirem, e levantarem todo tipo de calúnia contra vocês. Alegrem-se e regozijem-se, porque grande é a sua recompensa nos céus. Pois da mesma forma perseguiram os profetas que viveram antes de vocês. Então, o amor e o perdão devem caracterizar a nossa vida como seguidores de Jesus, mesmo diante da perseguição. Jesus disse, amem os seus inimigos e orem por aqueles que os perseguem. Está lá em Mateus 5:44. E quando Jesus estava morrendo na cruz, ele ainda orou por seus executores, Você pode conferir em Lucas 23, 34. Jesus disse assim: Pai, perdoa-lhes, pois não sabem o que estão fazendo. Mas eu quero dizer para você que nós não enfrentamos a perseguição sozinhos. Deus conhece cada tribulação que a gente enfrenta e Ele está conosco sempre. Ele vai nos ajudar. Deus disse em Hebreus 13, 5, nunca o deixarei, nunca o abandonarei. E por causa da sua presença em nossa vida, podemos afirmar estas palavras das Escrituras, como escritas lá em Hebreus 13, 6. O Senhor é o meu ajudador, não temerei. O que me podem fazer os homens? Então olha, que Deus abençoe ricamente a sua vida enquanto você segue Jesus a cada dia.
7: Pois é, mais um programa enriquecedor onde a gente aprendeu mais um pouquinho de como Deus age na nossa vida. E Marcos, enfim, chegamos ao fim do nosso programa de hoje. E você, ouvinte, eu desafio você a separar um tempinho todos os dias para você orar a Deus. E porque isso vai de fato realmente mudar a sua vida. E eu quero encorajá-lo a ouvir mais programas, questões sobre a vida, que são trazidos até você pela CTTW e a Rádio Transmundial. Eu, Fernanda Lima, fico por aqui e a gente se vê no nosso próximo Questões sobre a Vida. Marcos, obrigada mais uma vez pela presença e até a próxima.
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0: Muito bem, são 9:03. Voltamos com o nosso Noite RTM. Lembrando que a sua participação segue valendo no 11 974 181 456. Espero que você tenha gostado do tema de hoje, do Questões sobre a Vida. Se você quiser compartilhar aí, né, as suas observações com a gente no nosso WhatsApp, fique à vontade para participar e comentar sobre o Questões sobre a Vida. Olha, são 9:03, começando bem esta hora, vamos orar pelas mulheres. Nosso Ministério Mulheres de Esperança nos propõe esse momento. Então, se você puder, junte-se a nós. Oração intercessória agora em favor das mulheres.
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2: Pai querido, Deus de amor, é tão bom saber que toda a terra é sua, assim como todos os povos. Muitas pessoas sentem-se ameaçadas por aqueles que são estranhos a eles e colocam